0: indígenas, agricultores familiares e outras comunidades que atuam na proteção e no desenvolvimento sustentável da Amazônia Legal. Só nos últimos 3 anos, a média de investimentos subiu para mais de R$1 bilhão, como destaca a diretora socioambiental do BNDES, Tereza Campelo.
1: O que nós fizemos ao longo desses 3 anos e meio é absolutamente diferenciado com relação ao que nós conseguimos fazer na história. É um dado de, assim, muito representativo de tudo que a gente vem fazendo na área de floresta, na área de biodiversidade, de desenvolvimento sustentável.
0: Para o ministro do Meio Ambiente, João Paulo Capobianco, os números são resultado de um trabalho conjunto do governo do Brasil para fortalecer a conservação da floresta e o desenvolvimento sustentável na região.
2: É uma opção que o Brasil fez por, de fato, transformar a sua economia, encontrar uma rota própria de descarbonização, e tudo isso acontecendo com os desmatamentos registrando os menores índices da história, com o restauro florestal registrando os maiores índices da história, com a redução de incêndios, os maiores índices da história.
0: Os resultados e experiências de projetos apoiados pelo Fundo Amazônia são parte da exposição Afluentes, Caminhos e Histórias do Fundo Amazônia, que está em cartaz na Biblioteca Nacional de Brasília. A visitação é gratuita e segue até 12 de junho. Reportagem Gabriela Noronha.
3: Todos os dias, toneladas de materiais recicláveis são descartadas no Brasil, mas boa parte desse lixo ainda acaba no lugar errado.
4: Para mudar essa realidade, o governo do Brasil lançou uma campanha nacional para incentivar a separação correta dos resíduos dentro de casa.
3: A meta é triplicar os índices de reciclagem no país, que hoje giram entre 8 e 9%.
5: A reciclagem começa dentro de casa, um gesto simples capaz de transformar resíduos em renda, inclusão social e preservação ambiental. E apesar dos avanços, o Brasil ainda recicla pouco. Ao todo, são 80 milhões de toneladas de lixo reciclados por ano, cerca de 382 quilos por brasileiro. Os serviços públicos recuperam apenas 4%, enquanto o índice chega a 8% quando se contabiliza o trabalho essencial dos catadores autônomos. O secretário executivo da Secretaria-Geral da Presidência da República, Ari Moraes, defende que quando o lixo é separado corretamente, todos ganham.
6: Então, tem estudos que dizem que o material que chega misturado, principalmente o material orgânico com o material seco na cooperativa, né, vai ter que separar, que depois vai virar rejeito, porque ele não fica comerciável, não fica economicamente viável. Então, ele perde 2, 3 dias de trabalho da sua vida. Então, para os catadores, para a geração de renda para eles, é fundamental que o material seja segregado corretamente na fonte, já na sua casa, na sua empresa, para que possa chegar um material mais limpo e de melhor qualidade.
5: Os desafios são muitos. Resíduos orgânicos misturados aos recicláveis, restos de comida, vidros quebrados e até materiais perfurantes ainda chegam diariamente às cooperativas. Além de reduzir o aproveitamento dos materiais, o descarte incorreto coloca trabalhadores em risco, avalia o gerente operacional de uma empresa de reciclagem em Brasília, Jorge Ribeiro Dias.
7: Porque se o material chega na cooperativa melhor, vai facilitar o trabalho do cooperado e ele vai vender o material de melhor qualidade. Além desse ganho ambiental que tem, ainda vai gerar esse ganho social que rende renda para as pessoas.
5: O governo do Brasil quer triplicar a reciclagem no país e lançou uma campanha nacional para ampliar a conscientização ambiental e fortalecer o trabalho das cooperativas.
8: O resíduo que você separa vira renda nas mãos de quem recebe. Valorize e respeite as catadoras e catadores. O descarte correto pode começar com você.
5: A orientação é simples. Papéis, plásticos, metais e vidros devem ser separados dos resíduos orgânicos. Reportagem Pablo Mundim.
4: Desde 2023, o BNDES, Banco Nacional de Desenvolvimento Econômico e Social, recebeu mais de 500 mil pedidos de crédito rural de produtores do agronegócio.
3: Mas em 1% deles, as propriedades em questão tinham sido apontadas em indícios de desmatamento ilegal pelo MAP Biomas, um sistema de monitoramento colaborativo da vegetação nativa em todo o país.
4: Nesses casos, para evitar o fomento a quem prejudica o meio ambiente, os pedidos foram negados pelo banco.
9: O BNDES
4: BNDES, Banco Nacional de Desenvolvimento Econômico e Social, rejeitou mais de R$1,1 bilhão de reais em pedidos de financiamento feitos por produtores rurais que tinham propriedades com indícios de desmatamento ilegal nos últimos 3 anos. O monitoramento de propriedades rurais é feito em parceria com o MAP Biomas, uma rede colaborativa de organizações não governamentais, universidades e empresas de tecnologia que monitora os biomas brasileiros via satélite. O objetivo desse trabalho em conjunto é evitar a concessão de financiamentos a quem pratica o desmatamento ilegal. O chefe do Departamento de Acompanhamento e Prevenção de Inconformidades do Banco, Rafael Santelli, explica que o BNDES é um grande parceiro do agronegócio e valoriza a produção sustentável e ética no campo brasileiro. Mas o banco, de acordo com Santelli, não é complacente com o agro que destrói o meio ambiente.
9: O BNDES é uma das maiores instituições apoiadoras do setor agropecuário, sem dúvida alguma. Mas é claro, o agronegócio sustentável está dentro da estratégia do banco apoiar a agricultura sustentável, preservação das florestas, transição justa para uma economia neutra em carbono. E a gente vem buscando apoiar os produtores que têm boas práticas de manejo, de sustentabilidade, agricultores inovadores. Então a gente vem buscando apoiar essas boas práticas no setor agropecuário, assim como nos demais setores da economia também.
4: O Norte e o Nordeste foram as regiões que tiveram o maior percentual de financiamentos evitados pelo BNDES por conta de indícios de desmatamento ilegal. 1,7% dos 6 bilhões de reais em financiamentos solicitados na região Norte e 1,7% dos quase 8 bilhões de reais da região Nordeste. Reportagem André de Barros Lima.
3: E a Polícia Rodoviária Federal também aproveitou a Semana do Meio Ambiente para divulgar números recordes de combate aos crimes ambientais em todo o Brasil, especialmente na Amazônia Legal.
4: Desde 2023, quando foi lançado o Plano Amazônia Segurança e Soberania, também conhecido como Plano AMAS, foram apreendidos 300 quilos de ouro nos 9 estados da Amazônia Legal.
3: A PRF também atuou contra o tráfico de drogas na região com a apreensão de 107 toneladas de maconha e 32 de cocaína, além de armas e munições.
4: O prejuízo ao crime organizado inclui a inutilização de equipamentos utilizados no garimpo ilegal, como balsas, motores, tratores, escavadeiras, caminhões e até aviões e helicópteros.
3: Mais de 14 bilhões de reais foram anunciados hoje para fortalecer a agropecuária pelo programa Move Agricultura.
4: O valor vai ser investido em crédito para aquisição de tratores, colheitadeiras, plantadeiras e outros equipamentos para o campo.
3: O anúncio foi feito durante uma feira de tecnologia agrícola no município de Luiz Eduardo Magalhães, na Bahia.
4: O vice-presidente Geraldo Alckmin também anunciou o financiamento de 21 bilhões de reais para a renovação de frota de caminhões que deve atender as demandas logísticas do agro negócio.
10: Estão liberados 14 bilhões de reais para financiamento de tratores, implementos agrícolas, 1 ano de carência, 5 anos para pagar, juros em torno de 9% ao ano. A segunda boa notícia é o Move Caminhões, são 21,1 bilhões de crédito, 2 bilhões para ônibus, renovação de frota, melhora a logística, melhora a produtividade, melhora o meio ambiente, segurança automotiva para ajudar a mecanização da nossa agricultura.
3: Estudante do ensino médio e ainda não fez a sua inscrição para o Enem, atenção.
4: O Ministério da Educação ampliou o prazo de inscrições para as provas desse ano para até sexta-feira, dia 12.
3: O Exame Nacional do Ensino Médio seleciona estudantes para ingresso nas universidades públicas e privadas e institutos federais de educação superior.
11: A prorrogação foi anunciada pelo Ministério da Educação, MEC, e pelo Instituto Nacional de Estudos e Pesquisas Educacionais, Anísio Teixeira, INEP. As provas continuam marcadas para os dias 8 e 15 de novembro. Vale ressaltar que ter direito à isenção da taxa não garante a inscrição automática. Quem recebeu a gratuidade teve a justificativa de ausência aceita na edição passada, participa do programa PED Meia ou conclui o ensino médio na rede pública neste ano, também precisa confirmar a participação no sistema. No caso dos estudantes da rede pública, a inscrição foi gerada automaticamente, mas é necessário acessar a plataforma para confirmar os dados, escolher o município de prova, a língua estrangeira e solicitar atendimento especializado, se necessário. Para os candidatos do a taxa de inscrição é de R$85 e agora pode ser paga até 17 de junho. O prazo para solicitar atendimento especializado e tratamento por nome social também termina nesta sexta-feira. Quem concluir o ensino médio em 2026 e participa do PED Meia recebe um incentivo adicional de R$200, desde que esteja presente nos dois dias de prova. Para conferir todas as regras da edição e se inscrever, acesse enem.inep.gov.br/participante. Dilson Santa Fé, para a Voz do Brasil.
4: O Ministério da Saúde suspendeu temporariamente a aplicação da vacina contra a dengue, desenvolvida pelo Instituto Butantan.
3: Segundo o ministro da Saúde, Alexandre Padilha, a ação foi necessária após o sistema de vigilância registrar 42 reações severas em pessoas que tomaram o imunizante, incluindo duas mortes.
4: Os casos equivalem a apenas 0,008% do total de 500 mil doses que já tinham sido distribuídas.
3: Mesmo assim, o ministro Alexandre Padilha explicou os objetivos para suspender a aplicação do imunizante.
12: Primeiro é a ação de precaução, que deve sempre guiar quem respeita a vida, quem respeita a ciência, e ainda mais quando a gente está falando de vacinação. Segundo, para que Ministério da Saúde, Anvisa, Instituto Butantan aprofundem a investigação, tanto nos 42 casos, buscar fator de risco nessas 42 pessoas, identificar com pessoas que tomaram na mesma época, se tem algum outro diferença em essas pessoas, inclusive aprofundar a investigação sobre os 3 casos graves e os 2 em especial que temos óbitos registrados, onde não existe informações suficientes para estabelecer uma causalidade entre a vacina e esses óbitos.
4: É importante destacar que esse imunizante nacional estava sendo aplicado apenas nas cidades de Botucatu, em São Paulo, Nova Lima, em Minas Gerais, e Maranguape, no Ceará, e ainda na região de Araguaína, em Tocantins.
3: Para quem tomou a vacina nos últimos 21 dias, a orientação do Ministério da Saúde é fazer o acompanhamento em uma unidade de saúde local para observar possíveis reações adversas.
4: E o Ministério da Saúde ampliou a capacidade de atendimento do SUS com a entrega de 300 equipamentos e assentos. 85 municípios em todos os estados.
3: A modernização do Sistema Único de Saúde deve diminuir a fila de espera dos atendimentos em todo o país.
4: Os investimentos do novo PAC Saúde chegam a R$546 milhões e vão viabilizar 428 mil cirurgias eletivas por ano.
13: O Ministério da Saúde iniciou a segunda etapa da entrega de equipamentos para hospitais públicos e filantrópicos em todo o país. A ação prevê a distribuição de 150 novos combos cirúrgicos e 20 tomógrafos para ampliar os atendimentos especializados no SUS. Com investimento de R$546 milhões, os 428 mil cirurgias eletivas por ano. A ação deve reduzir filas e o tempo de espera dos pacientes. Os combos incluem equipamentos para cirurgias gerais e oftalmológicas, utilizados em procedimentos como vasectomia, laqueadura e cirurgia de catarata. Ao todo, 185 municípios vão ser beneficiados. As remessas começaram em fevereiro deste ano e seguem até o fim de junho. junho. Além da entrega dos equipamentos, o Ministério da Saúde também garante instalação, treinamento das equipes e manutenção por 3 anos. A iniciativa faz parte do programa Agora Tem Especialistas e busca ampliar o acesso da população a consultas, exames e cirurgias pelo SUS, especialmente em regiões com menor oferta de atendimento especializado. Lucília Araújo para a Voz do Brasil.
3: Entre 2023 e 2025, o Brasil levou mais de 26 milhões de pessoas para fora da faixa de insegurança alimentar.
4: Isso levou as Nações Unidas a retirarem o país do mapa da fome.
3: O resultado refletiu a adoção de uma série de ações para aumentar a oferta de alimentos e a renda das famílias mais vulneráveis.
14: Moradora do Sol Nascente, região mais pobre do Distrito Federal, Keila de Souza Barbosa tem 7 filhos e está à espera de mais 2. Segundo ela, com crianças ainda muito pequenas, é difícil trabalhar fora. Keila revela que a fome já fez parte da rotina do lar, mas hoje a situação mudou. O sustento vem principalmente do Bolsa Família. O benefício chega a R$ 1.400 por mês.
15: Já passei fome, mas meus filhos, e hoje meus filhos já não passam mais, né? Então, assim, é um benefício que me ajuda muito.
14: O Bolsa Família é uma das ações do Plano Brasil Sem Fome, criado em 2023. A iniciativa reúne o trabalho de 24 ministérios para aumentar a renda, garantir comida saudável e dar proteção social. E é coordenado pelo Ministério do Desenvolvimento e Assistência Social, Família e Combate à Fome. Valéria Buriti, secretária extraordinária de Combate à Pobreza e à Fome, explica que o plano nasceu num momento crítico e foi estruturado como uma das prioridades do governo do Brasil.
16: Eram 33 milhões de pessoas passando fome, então a gente conseguiu nesse período controlar a inflação de alimentos, gerar emprego, gerar ocupação e reduzir desigualdades.
14: Entre 2023 e 2025, o Bolsa Família atendeu em média 20 milhões e 700 mil famílias por mês. O total de repasses passou de 434 bilhões de reais. O resultado foi reforçado por ações como o programa Gás do Povo, o benefício de prestação continuada e a valorização do salário mínimo. Com isso, a rede de segurança alimentar avançou e a adesão de municípios ao Sistema Nacional saltou de 536 para mais de 2.200 cidades em abril deste ano. Mesmo com a saída do mapa da fome, 6 milhões e 500 mil pessoas ainda enfrentam a fome grave no país. Para mudar essa realidade, a nova etapa do Plano Brasil Sem Fome vai concentrar esforços em territórios onde há maior concentração de domicílios nessa condição. Valéria Buriti traz os detalhes.
16: A gente tem mobilizado os entes cooperativos para adotarem esses planos, também com estratégias que garantem acesso à água, produção de alimentos, abastecimento alimentar, seja um esforço coletivo, um grande mutirão para que a gente tenha, de fato, direito à alimentação é garantido todos os dias para quem vive no Brasil.
14: Com o aumento da renda pelo trabalho, 2 milhões de pessoas deixaram o programa Bolsa Família entre janeiro e outubro do ano passado. Reportagem Luciana Colares de Holanda.
4: E assegurar renda para famílias vulneráveis que vivem da pesca é também o objetivo do Seguro Defeso.
3: Mais de 3 bilhões de reais foram pagos a pescadores artesanais de todo o país desde novembro do ano passado.
17: O seguro-desemprego do pescador artesanal, também conhecido como seguro defeso, é um benefício que garante renda aos pescadores durante o período em que a atividade é interrompida para a reprodução das espécies. O valor das parcelas é de 1 salário mínimo e o tempo do pagamento varia conforme a espécie e a região. Uma ajuda necessária para conseguir manter-se na profissão. No caso da pescadora Sandra Paula Ribeiro, de 41 anos, que exerce a atividade em Santa Catarina.
18: Nesse período que a gente não pode pescar, é uma ajuda para casa, para renda, para ir mantendo as contas em dia. Se a gente não consegue trabalhar nesse período de defeso, a gente vai sobreviver do quê? Então a gente precisa do seguro para isso.
17: Desde novembro do ano passado, 745 mil pescadores artesanais foram beneficiados pelo seguro defeso. Ao todo, o Ministério do Trabalho e Emprego já repassou 3 bilhões e 130 milhões de reais a esses profissionais. O diretor do Departamento de Gestão de Benefícios, João Paulo Ferreira Machado, explica que a medida também tem importância ambiental.
19: Para garantir a reprodução das espécies, a continuidade da produtividade, da produção de peixes, o seguro defesa é pago para que o pescador não pesque naquele momento, ele fique impedido de pescar, e devido a esse impedimento, ele recebe uma parcela de um salário mínimo para cada mês em que há um impedimento.
17: Os estados do Maranhão, Pará, Bahia, Amazonas e Piauí concentram quase 80% do total de requerimentos do seguro defeso. Um dos beneficiados é o pescador José Leandro Melo, da cidade paraense de Santarém, que exerce a atividade no Rio Tapajós e recebe o seguro há 7 anos.
20: A distância da onde vivemos para a cidade são de 6 horas de embarcação, né? Para chegar na cidade para comprar alimentação. Então esse seguro ele é muito importante. Ele serve para comprar a nossa alimentação, serve para comprar os nossos materiais de pesca, né? E comprar também combustível.
17: Para este ano, o orçamento destinado pelo governo ao seguro defeso é de 7 bilhões e 900 milhões de reais. Para receber o benefício, é preciso fazer o pedido no aplicativo da Carteira de Trabalho Digital ou no portal do Emprega Brasil. Tem direito ao seguro o pescador artesanal que já tenha pelo menos 1 ano de registro, que não tenha qualquer outra fonte de renda e que tenha se dedicado a essa atividade em todos os meses entre os períodos de defeso. Com locução de Natália Koslick, reportagem Márcia Fernandes.
4: 67 toneladas de drogas apreendidas, 639 armas retiradas de circulação e mais de 26 mil munições recolhidas.
21: Esses são alguns dos primeiros dados divulgados como resultado do novo programa Brasil contra o Crime Organizado.
4: Apenas 3 semanas após o lançamento da nova estratégia, 473 prisões foram realizadas.
21: O programa prevê ações integradas entre as forças policiais da União, estados e municípios.
4: E essas foram as notícias do governo do Brasil.
21: A realização da Secretaria de Comunicação Social da Presidência da República.
4: Com produção da empresa Brasil de Comunicação.
21: E agora com as notícias do Poder Judiciário e do Congresso Nacional. Boa noite.
4: Uma boa noite para você. Até amanhã.
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24: CNJ institui grupo de trabalho para aperfeiçoar sistema remuneratório da magistratura em cumprimento à decisão do Supremo Tribunal Federal.
25: STJ garante isenção de ICMS na compra de veículo por pessoa com visão monocular.
24: Tribunal Superior Eleitoral abre consulta pública para definir modelo da nova urna eletrônica.
25: Boa noite, eu sou Marcela Luiza.
24: E eu sou Walter Lima.
25: Conselho Nacional de Justiça institui grupo de trabalho para aperfeiçoar sistema remuneratório da magistratura em cumprimento à decisão do Supremo Tribunal Federal.
24: A medida integra ações para garantir transparência, uniformidade e controle dos pagamentos realizados no Poder Judiciário. Fernanda Porto.
26: O grupo de trabalho foi instituído pelo presidente do CNJ e STF, ministro Edson Fachin, a fim de realizar estudos para basear propostas legislativas sobre a remuneração da magistratura. A comissão tem a tarefa não só de analisar propostas já produzidas, mas consolidar e sistematizar conclusões voltadas a contribuir com a uniformização, padronização, transparência e previsibilidade das parcelas remuneratórias do judiciário, em respeito à Constituição Federal. Para isso, os estudos e relatórios devem ser produzidos periodicamente e divulgados no portal do CNJ.
25: Pessoas com visão em apenas um dos olhos têm direito à isenção do ICMS na compra de veículo automotor.
24: Esse entendimento é do STJ. Fátima Augusto.
0: Ochoa.
1: A segunda turma do STJ rejeitou o recurso do Distrito Federal e manteve decisão que concedeu isenção do ICMS a um motorista com visão monocular. De acordo com o relator ministro Francisco Falcão, a jurisprudência das cortes superiores considera a visão monocular uma deficiência para vários efeitos jurídicos e uma lei de 2021 a classificou como deficiência sensorial do tipo visual para todos os efeitos legais. Assim, segundo o ministro, reconhecer a visão monocular como deficiência para diversos efeitos jurídicos e, simultaneamente, negar tal condição quando se trata de política pública voltada à promoção da mobilidade dessas pessoas implicaria incoerência normativa incompatível com a lógica do sistema jurídico.
25: Tribunal Superior Eleitoral abre consulta pública para definir modelo da nova urna eletrônica para as eleições de 2028.
24: Empresas especialistas poderão apresentar, aliás, empresas especialistas poderão apresentar sugestões técnicas para aperfeiçoar o equipamento. Fábio Ruas.
2: As contribuições devem ser encaminhadas para o e-mail urna2028@tse.jus.br. As sugestões precisam ter fundamentação técnica com propostas de alteração, inclusão ou substituição dos requisitos previstos nos anexos do edital. O TSE poderá ainda solicitar esclarecimentos complementares às empresas participantes. A consulta pública vai ficar aberta por 21 dias, contados a partir da publicação do edital, e poderá ser prorrogada.
25: Ministério Público Federal entra com ação para que hospital em São Paulo implemente política de cotas na residência médica.
24: A instituição tem desrespeitado diretrizes do Ministério da Saúde, apesar de atuar no SUS e receber benefícios fiscais. Vanessa Pereira.
5: Na ação, o MPF pede que o hospital israelita Albert Einstein, em São Paulo, implemente a política de cotas nos programas de residência médica. Os pedidos incluem a abertura de editais complementares no atual processo seletivo de 2026, com a destinação de vagas para candidatos com deficiência, negros, indígenas, quilombolas e pessoas trans, conforme os percentuais definidos pelas normas vigentes. O MPF ressalta que a aplicação de ações afirmativas nas residências médicas é obrigatória, mesmo em instituições de direito privado. Isso porque tais programas envolvem o treinamento no âmbito do SUS, sendo regulamentados pelo governo federal.
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25: Uma boa noite.
24: E até amanhã.

0: E eu sou Ricardo Nakaoka.
1: E estes são os destaques de hoje do Jornal do Senado, que começa agora.
0: Congresso analisa a medida provisória para conter preço do diesel.
1: Policiais e bombeiros podem receber indenização por atuação na pandemia.
0: Aumento de pena para roubo de combustíveis e menores infratores está na pauta desta semana.
1: Boa noite.
2: Boa noite.
1: Quando o diesel sobe, o impacto é sentido em toda a economia, já que o combustível é essencial para o transporte de cargas e influencia o preço de alimentos, produtos e serviços.
0: E para tentar aliviar essa pressão, o Congresso vai votar uma medida provisória editada pelo governo federal que estabelece condições para produtores e importadores beneficiados ajudarem a reduzir o preço do combustível. Os detalhes com Lana Dias.
3: O subsídio de R$1,12 por litro do óleo diesel fica condicionado a critérios, como dedução do valor no preço de venda do combustível e identificação dos descontos equivalentes nas notas fiscais. A fiscalização dos preços será feita pela Agência Nacional do Petróleo, Gás Natural e Biocombustíveis. Para o senador Paulo Paim, do PT do Rio Grande do Sul, a medida foi positiva, especialmente em meio à guerra no Oriente Médio.
4: O governo continua entregando, apresentando, né, para o povo brasileiro subsídio como esse do óleo diesel, né? Para que realmente chegue lá na bomba, lá na ponta, né?
3: Já o senador Isalci Lucas, do PL do Distrito Federal, espera que o incentivo tenha efeito real nos preços oferecidos ao consumidor.
5: Esse preço do diesel com relação à guerra do Irã, isso acaba comprometendo a economia. Espero que isso chegue na bomba, né? Porque muitas vezes também é dado desconto e o consumidor acaba pagando o mesmo preço.
3: A subvenção entrou em vigor em 1º de junho. Valerá até 31 de dezembro e substitui medidas anteriores. A medida provisória precisa ser analisada pelo Congresso Nacional.
1: E as companhias aéreas que operam voos regulares no Brasil também podem contar com um reforço bilionário no caixa. O Congresso vai analisar outra medida provisória que destina R$1 bilhão para financiar o capital de giro dessas empresas.
0: O objetivo é dar suporte às operações do setor, garantindo recursos para despesas essenciais e manutenção das atividades. O crédito extraordinário será administrado sob supervisão do Ministério da Fazenda e já está disponível.
1: O que é decidido no Congresso pode acabar no Supremo Tribunal Federal. E neste mês, temas que mobilizam parlamentares e dividem opiniões também estarão no centro dos julgamentos da Corte.
0: Entre os assuntos, a responsabilidade das plataformas digitais por conteúdos publicados na internet. A reportagem é de Márcio Maturana.
6: Nesta quarta-feira, dia 10, a Corte deve julgar recursos contra a decisão que ampliou a responsabilidade das plataformas digitais no julgamento sobre o Marco Civil da internet. No dia 17 está na pauta o prazo de 24 meses dado pelo ministro Flávio Dino para o Congresso regulamentar a mineração em terras indígenas. O Senado tem um grupo de trabalho sobre isso, que é presidido pela senadora Tereza Cristina, do PP de Mato Grosso do Sul.
7: O que nós não podemos mais conviver é com essa situação de infratores que invadem as terras indígenas, fazem o garimpo, na verdade, né? E ninguém ganha nada com isso. Nem os povos indígenas, nem o Estado.
6: E para o dia 24 está marcado o julgamento do Supremo Tribunal Federal, que discute o vínculo de trabalho entre motoristas e entregadores com plataformas digitais, a condição chamada de uberização.
1: Durante a pandemia de Covid-19, profissionais da segurança pública também estiveram nas ruas, mantendo serviços essenciais e atuando diretamente no enfrentamento da crise sanitária.
0: Agora o Senado pode ampliar um benefício já concedido aos trabalhadores da saúde, garantindo indenização para policiais, guardas e bombeiros que morreram ou ficaram permanentemente incapacitados em razão da atuação na linha de frente da pandemia. Os detalhes com Bruno Lourenço.
8: O projeto original que está pronto para ser votado na Comissão de Segurança Pública do senador Marcos Duval do Avante do Espírito Santo foi apresentado no auge da crise sanitária em 2020 e pedia a criação de uma pensão especial para os dependentes dos profissionais da linha de frente. Naquela época, o senador destacava o drama de policiais e profissionais da saúde que iam para o trabalho sem saber se voltariam e de suas famílias.
9: É um amparo de toda a sociedade, um reconhecimento de toda a sociedade desse trabalho, porque hoje, caso aconteça alguma coisa com ele, não não é considerado acidente de trabalho, simplesmente uma morte natural. A família acaba não tendo a segurança, os benefícios que a família tem que ter uma profissão como essa, que você vai para o trabalho e não sabe se volta.
8: O relator da matéria, senador Márcio Bittar, do PL do Acre, atualizou o projeto para levar em conta a lei aprovada pelo Congresso Nacional em 2021, que garantiu uma compensação financeira paga pela União aos profissionais de saúde incapacitados pela Covid-19 ou aos seus herdeiros em caso de óbito. O substitutivo apresentado por Bittar estende os mesmos direitos e valores aos agentes de segurança pública, como policiais de todas as corporações, guardas municipais, bombeiros, agentes de trânsito e guardas portuários.
1: E o combate à criminalidade e à proteção do patrimônio público estarão entre os destaques das comissões do Senado nesta semana.
0: Na pauta, propostas que endurecem as punições para o furto de combustíveis e ampliam o tempo máximo de internação de menores envolvidos em atos infracionais graves. Saiba mais com a repórter Marcela Cunha.
2: Na terça-feira, a Comissão de Serviços de Infraestrutura pode votar uma proposta que endurece a punição contra o furto e o roubo de combustíveis, com penas de 4 a 10 anos de reclusão. E na Comissão de Segurança Pública, uma proposta aumenta o tempo máximo de internação de adolescentes que cometerem atos infracionais graves, especialmente os equivalentes a crimes hediondos. Hoje, pelo ECA, a internação não pode passar de 3 anos, como lembrou o senador Fabiano Contarato, do PT do Espírito Santo.
10: Não é razoável, por exemplo, hoje, se um rapaz de 17 anos, 11 meses e 29 dias, ele estuprar e matar e ocultar o cadáver, ele vai ficar no máximo 3 anos.
2: Na quarta, a Comissão de Constituição e Justiça analisa o projeto que facilita a cobrança da pensão alimentícia e outro que amplia o prazo para vítimas de crimes sexuais cometidos na infância ou na adolescência pedirem indenização na justiça. Já na Comissão de Ciência e Tecnologia, destaque para o projeto que reforça a proteção de dados pessoais para reduzir o risco de vazamentos e uso indevido de informações dos cidadãos por empresas e órgãos públicos.
1: Já no plenário, estão na pauta desta semana medidas que ampliam a proteção aos trabalhadores domésticos resgatados de situação análoga à de escravidão.
0: A renegociação de dívidas de produtores rurais e a definição de novas regras para atividades de inteligência no país também estão na pauta. Repórter Pedro Pincer.
11: Na terça-feira, pode ser analisado o projeto que estabelece novas medidas de proteção e acolhimento para trabalhadores resgatados de condições análogas à escravidão. A ideia

0: O plenário analisa a criação de uma linha especial de crédito com recursos do Fundo Social do Pré-Sal para a renegociação de dívidas de produtores rurais. O relator, senador Renan Calheiros, do MDB de Alagoas, afirmou que o texto foi ajustado para impedir que a regulamentação da proposta crie exigências excessivas ou restrições que dificultem a sua aplicação. Constam ainda da pauta da semana o projeto que estabelece diretrizes para as atividades de inteligência no Brasil e o texto que cria a política de governança da administração pública federal.
1: E motoristas com bom histórico no trânsito já podem contar com uma novidade na renovação da Carteira Nacional de Habilitação. Entrou em vigor a renovação automática da CNH para condutores sem infrações sujeitas à pontuação nos últimos 12 meses.
2: A medida reduz etapas burocráticas, mas mantém a exigência dos exames médicos obrigatórios, retomada pelo Congresso Nacional. A nova lei também prevê a criação de um teto nacional para o valor desses exames, que será definido pela Secretaria Nacional de Trânsito. Com edição de Paula Groba e trabalhos técnicos de João Lira, o Jornal do Senado fica por aqui. Acompanhe agora as notícias da Câmara dos Deputados. Boa noite.
1: Boa noite e até amanhã.

0: Convenção da OIT sobre Segurança e Saúde no Trabalho.
1: Câmara cria cadastro de pesquisa sobre drogas experimentais contra o câncer.
0: Relatório final sobre o combate à misoginia deve ser apresentado na quarta.
1: Projeto que altera código de mineração já pode entrar na pauta do plenário.
0: Boa noite. O plenário da Câmara pode votar projeto criticado pelo governo que altera o código de mineração. O repórter Antônio Vital nos conta como está a discussão.
2: Daí o regime de urgência pode ser votado a qualquer momento no plenário da Câmara, projeto que altera diversos pontos da legislação da mineração. Entre outras medidas, o texto amplia o conceito de garimpeiro e cria o leilão social, que vai ofertar áreas de menor volume de minérios e pode beneficiar cooperativas de garimpeiros, que terão prioridade no processo de autorização. A lei atual define a garimpagem como trabalho individual que utiliza instrumentos rudimentares, aparelhos manuais ou máquinas simples. A nova definição prevê que a atividade não depende da técnica utilizada ou do tamanho da produção. A proposta foi apresentada por um grupo de trabalho criado em 2022 para propor mudanças no Código de Mineração. O projeto é assinado pelo deputado Felipe Barros, do PL do Paraná, coordenador do grupo. A justificativa é que o projeto dá mais agilidade ao processo de mineração. Um dos pontos permite que o plano de aproveitamento econômico da jazida levará em conta apenas questões de salubridade e segurança e não vai abranger o método utilizado no garimpo e beneficiamento. Outro dispensa licenciamento ambiental para pesquisa se a tecnologia usada não provocar impactos significativos. O regime de urgência provocou discussão no plenário. O governo se manifestou contra a proposta e pediu mais discussão antes da votação, como disse a deputada Érica Cocai, do PT do Distrito Federal.
3: Esse projeto é para legalizar o garimpo e legalizar o garimpo sem regras. Nós, o Brasil inteiro, viu o desastre que houve no território Yanomami, pela ação sem regras do próprio garimpo. Porque não dá para ficar todo o tempo passando a boiada, porque meio ambiente é fundamental para a própria soberania. Mas nós também temos a posição do Ministério do Planejamento, da Casa Civil, do governo, contra esta proposição. Não dá para liberar, como está se propondo, o garimpo sem regras.
2: Já o deputado Joaquim Passarinho, do PL do Pará, relator do grupo de trabalho que apresentou a proposta, defendeu as mudanças na lei de mineração. Segundo ele, o objetivo é permitir que pequenas empresas atuem no setor.
4: No nosso projeto, não há nenhum tipo de restrição ao meio ambiente, não há nenhum tipo de facilitação, não há anuência prévia, não há tasta, não há nada disso. Pelo contrário, o que nós estamos tentando é tirar da mão de 5, 6 empresas, umas nacionais, outras internacionais, que detêm quase todo o subsolo nacional pesquisado. Está na mão de 5 empresas. E essas empresas não dão anuência para as menores empresas trabalharem. E o subsolo brasileiro, ele é do povo brasileiro.
2: Com o regime de urgência, o projeto que altera diversos pontos da legislação sobre mineração pode ser votado diretamente no plenário da Câmara sem passar pela análise das comissões permanentes da Casa. Da Rádio Câmara de Brasília, Antônio Vital.
5: Relações Exteriores.
1: Pastor Henrique Vieira, do PSOL do Rio de Janeiro, protocolou no STF um pedido de inclusão de novas lideranças da oposição em inquérito que busca esclarecer a atuação

0: ação de políticos brasileiros contra instituições e contra a soberania nacional junto ao governo dos Estados Unidos.
1: Pastor Henrique Vieira defende uma apuração técnica sobre reuniões ocorridas no país norte-americano. O deputado suspeita que a taxação a produtos nacionais e os ataques ao sistema de pagamento instantâneo PIX é fruto de pressão dessas lideranças.
0: José Medeiros, do PL de Mato Grosso, critica a condução da política externa do governo federal. De acordo com o parlamentar, o executivo cria atritos com o governo dos Estados Unidos para desviar o foco das críticas e dos vários problemas nacionais.
1: José Medeiros alega que possíveis taxações contra produtos brasileiros resultam de uma investigação sobre práticas comerciais consideradas prejudiciais aos Estados Unidos. Ele reitera que as novas taxas não têm relação com qualquer atuação de parlamentares da oposição.
2: Educação.
0: Comissão aprova projeto que autoriza o uso de escolas para atividades da comunidade no entorno. A reportagem é de Júlia Lopes.
3: Quadra, auditório e sala de aula poderão ser usados pela comunidade fora do período letivo. A Comissão de Educação aprovou o projeto de lei que permite às comunidades utilizarem os prédios escolares para a prática de exercícios e atividades de lazer. Pelo texto, a direção de cada instituição será responsável pela autorização e quem solicitar o uso deverá assinar um termo de responsabilidade sobre o patrimônio escolar. Além disso, a utilização dos espaços não poderá interferir no funcionamento regular da escola durante o período letivo, nem em atividades extracurriculares. O relator da proposta, deputado Luiz Fernando Vampiro, do MDB de Santa Catarina, destacou que, em muitos casos, esses espaços são os únicos disponíveis na comunidade para a realização dessas atividades.
4: Porque em algumas cidades do Brasil, nós temos um ginásio, por exemplo, de uma escola que é único naquela cidade e por uma briga política de alguma coisa não pode ser utilizado pela comunidade. Esse é o objetivo dessa lei, é colocar como base nacional a autorização de prédios públicos para a utilização do seu entorno onde está inserido.
3: O projeto prevê a realização de atividades formativas, científicas, culturais e esportivas com o objetivo de integrar a comunidade escolar, incluindo as famílias dos estudantes e moradores do entorno de cada escola. O texto estabelece ainda que atividades com fins lucrativos só poderão ser autorizadas se forem realizadas por entidades públicas ou de caráter social ou filantrópico, com finalidade social comprovada. O deputado professor Reginaldo Veras, do PV do Distrito Federal, que participou da discussão da proposta, explica na prática como essa medida já acontece nas comunidades do Distrito Federal.
5: Até as 23 horas do sábado e do domingo, a quadra é utilizada ininterruptamente pela comunidade, porque simplesmente, senhoras e senhores, não tem outro espaço de lazer. E o grande barato, a gente dialogando com a galera que usa para jogar o futebol, a gente ainda faz os multirões para que eles façam a pintura, para que eles mantenham o espaço.
3: A proposta, que busca promover a integração entre a escola e a comunidade e altera a lei de diretrizes e bases da educação nacional, segue agora para análise na Comissão de Constituição e Justiça. Da Rádio Câmara de Brasília, Júlia Lopes.
2: 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Saúde.
1: Câmara aprova projeto que cria cadastro de pesquisas sobre drogas experimentais para tratar o câncer. A repórter Sofia Peçanha nos conta como deve funcionar.
6: A Câmara dos Deputados aprovou o projeto que cria o Banco Nacional de Combate ao Câncer. O objetivo é divulgar em todo o país, de forma sistematizada, os protocolos abertos de pesquisa de drogas experimentais em oncologia, já validadas pelas normas de ética médica. Segundo dados da Organização Mundial da Saúde, no ano passado o câncer foi foi a segunda doença responsável pelos óbitos registrados, juntamente ao grupo de doenças cardiovasculares e as doenças do aparelho respiratório. Nesse cenário, o projeto pretende democratizar os novos tratamentos, tornar os protocolos experimentais amplamente conhecidos pela comunidade médica e pelo público em geral, e humanizar os canais de acesso aos medicamentos e tratamentos, como ressaltou a deputada Rosângela Moura, de São Paulo, relatora na Comissão de Saúde.
7: A centralização dessas informações democratiza o acesso a novas opções de tratamento e fortalece a pesquisa clínica do país.
6: As pesquisas serão disponibilizadas ao público em geral, aos profissionais de saúde previamente registrados e às centrais de regulação de consultas de cada estado. Os dados coletados serão organizados e ordenados pelos ministérios das áreas da saúde e da ciência e tecnologia, ou por outro órgão indicado por estes ministérios. Médicos e demais profissionais poderão dispor de uma base de dados diversificada, atualizada, gratuita e de fácil acesso. Assim, a equipe médica ampliará o leque de alternativas de tratamentos, potencializando as possibilidades de recuperação de cada paciente, como destacou a deputada Rosângela Moura.
7: Permitirá que profissionais de saúde e paciente tenham acesso a tratamentos inovadores, aumentando as chances de sucesso terapêutico e possibilitando a escolha dos tratamentos mais adequados ao tipo de câncer.
6: As informações disponibilizadas no banco de dados deverão estar habilitadas pela Comissão Nacional de Ética em Pesquisa e pela Agência Nacional de Vigilância Sanitária. O projeto que cria o Banco Nacional de Combate ao Câncer será analisado em seguida pelo Senado, caso não haja recurso para análise no plenário. Da Rádio Câmara de Brasília, Sofia Pessanha.
8: Desenvolvimento Regional.
0: Ricardo Maia, do MDB, registra a visita que fez a vários municípios no interior da Bahia. O parlamentar cumprimenta a população e lideranças locais, especialmente das cidades de Tucano, Ouriçangas, Queimadas e Cansanção.
1: Ricardo Maia destaca seu retorno à cidade de Araci depois de uma ausência de 2 anos relacionada à morte de seu irmão. Ele ressalta que, mesmo distante, continuou enviando recursos para a compra de viaturas, ambulâncias, tratores e para a construção de quadras esportivas, entre outras iniciativas.
8: Trabalho.
0: Câmara aprova a convenção da Organização Internacional do Trabalho sobre segurança e saúde no trabalho. As informações com a repórter Daniele Lessa.
9: A Câmara dos Deputados aprovou o projeto que aprova o texto da Convenção 187 da Organização Internacional do Trabalho, a OIT, sobre o marco promocional para a segurança e a saúde no trabalho. O texto da convenção foi adotado pela OIT em 2006 e busca promover a melhoria das condições de segurança e saúde no trabalho, com ações para prevenir lesões, doenças e mortes relacionadas à atividade profissional. A mensagem presidencial que encaminhou o texto ao Congresso destaca que a segurança e a saúde no trabalho passaram a ser reconhecidas pela OIT como parte dos princípios e direitos fundamentais no mundo do trabalho. Segundo o documento, a proteção à vida, à saúde e à integridade física dos trabalhadores é um direito humano básico. A convenção prevê que os países que ratificarem o texto adotem uma política nacional, com programas nacionais de segurança e saúde no trabalho. Essas medidas devem ser construídas em consulta com organizações representativas de empregadores e trabalhadores. O texto também valoriza a criação de uma cultura de prevenção para reduzir riscos no ambiente de trabalho. Ao defender a proposta, o deputado Hildo Rocha, do MDB do Maranhão, argumentou que aumentar a segurança no trabalho melhora a produtividade das empresas.
10: Para que nós possamos criar um ambiente de trabalho mais seguro, mais saudável, e isso favorece, logicamente, a nossa economia brasileira, melhora, sem dúvida nenhuma, o custo Brasil, porque vai aumentar a produtividade.
9: Hildo Rocha disse ainda que o aumento da produtividade torna as empresas brasileiras mais atrativas para investimentos. O deputado Marcel Van Hatten, do Novo, do Rio Grande do Sul, encaminhou um voto contra a proposta, por considerar que o texto da convenção interfere no trabalho do parlamento.
11: Com
8: com tratados internacionais que afetam a nossa soberania. O novo orienta contra. Afeta a nossa legislação nacional e a capacidade do parlamento decidir o que é melhor para o trabalhador.
9: O plenário da Câmara aprovou também mais dois acordos internacionais. O protocolo de Montevidéu sobre compromisso com a democracia no Mercosul estabelece medidas a serem tomadas pelos países participantes em caso de ruptura da ordem democrática, incluindo fechamento de fronteiras e sanções políticas e diplomáticas. Também foi aprovado acordo com a Venezuela para a cooperação em ciência e tecnologia espacial, em projetos nas áreas de observação do território, telecomunicações, tecnologias e dados espaciais. O Brasil já mantém acordos similares com a Argentina, Peru e Colômbia. A Convenção da Organização Internacional do Trabalho sobre Segurança e Saúde no Trabalho e os dois acordos internacionais agora serão analisados no Senado. Da Rádio Câmara de Brasília, Daniele Lessa.
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12: Direitos Humanos.
1: O relatório final do Grupo de Trabalho sobre Combate à Misoginia deve ser apresentado na próxima quarta-feira. O repórter Murilo Souza adianta um pouco de como foi a última discussão do GT.
13: A Câmara dos Deputados encerrou a fase de audiências públicas do Grupo de Trabalho que analisa o projeto de lei que equipara a misoginia, definida como ódio ou aversão às mulheres, ao crime de racismo. O texto prevê penas de 2 a 5 anos de prisão para combater discursos de ódio e a discriminação baseada na crença da supremacia masculina. A coordenadora do colegiado, deputada Tabata Amaral, do PSB de São Paulo, anunciou que o foco agora está em receber sugestões técnicas para construir a versão para a votação.
14: O nosso trabalho está longe de ter terminado. A gente está agora numa fase muito importante de acolher as contribuições técnicas, de sugestões de alteração do texto que a gente está analisando. Então, por favor, me procurem, procurem a equipe do meu gabinete, a secretaria do nosso grupo de trabalho, para que a gente possa fazer esse esforço difícil, complexo, mas necessário de tentar, não sei se consensuar, mas com certeza consolidar as contribuições para que a gente possa avançar.
13: A última audiência pública reuniu juristas, pesquisadores e representantes de embaixadas para avaliar a eficiência jurídica da proposta. O objetivo é assegurar que os novos mecanismos possam ser aplicados de forma prática pelo sistema de justiça e estejam alinhados com os princípios da Constituição Federal, como a liberdade de expressão e a dignidade humana. Segundo a deputada, o relatório final do colegiado será apresentado na próxima quarta-feira. Durante a reunião, representantes estrangeiros compartilharam as experiências de seus países. Simon Fairweather, conselheiro político da Embaixada Britânica, explicou que o Reino Unido incluiu o sexo na lista de motivações de crimes de ódio. Pela legislação britânica, se um crime for motivado por hostilidade baseada no sexo, a pena se torna mais severa. Ele também destacou ações voltadas para o ambiente digital, como a proibição de aplicativos de inteligência artificial que tiram a roupa de mulheres em fotos sem autorização. Já a representante da Embaixada Francesa, Cynthia O'Hyan, afirmou que a lei da França evita o termo misoginia, por considerá-lo amplo e subjetivo. O direito francês prefere focar em sexismo ou violência sexista. A constitucionalista Alice Bianchini, presidente da Associação Brasileira de Mulheres de Carreiras Jurídicas, garantiu que a proposta atende aos critérios técnicos necessários para integrar o sistema penal. Ela rebateu críticas de que o texto criaria um conceito vago e explicou que a proposta segue a mesma lógica das leis que já punem o racismo e a homotransfobia. O projeto de lei que criminaliza o ódio contra mulheres já foi aprovado pelo Senado e, se for aprovado pela Câmara dos Deputados sem alterações, poderá seguir diretamente para a sanção presidencial. Da Rádio Câmara de Brasília, Murilo Souza.
12: Segurança Pública.
0: Coronel Ulisses, do União do Acre, relata sua experiência de mais de 30 anos na segurança pública para apoiar a classificação do PCC e do Comando Vermelho como organizações terroristas. Segundo ele, as facções espalham medo nas comunidades, dominam territórios e impõem regras.
1: Para Coronel Ulisses, o governo federal é tolerante com o crime organizado e, por isso, resiste contra a classificação dos grupos criminosos como terroristas. O deputado entende que só o endurecimento das leis é capaz de desestimular a criminalidade e ampliar a proteção aos cidadãos.
0: Delegado Éder Mauro, do PL, critica a condução da segurança pública no Pará diante do avanço de organizações criminosas no estado. Ele relata que comerciantes de Belém têm sido ameaçados por criminosos que cobram taxas para permitir o funcionamento de estabelecimentos.
1: Delegado Éder Mauro responsabiliza o grupo político que comandou o governo estadual nos últimos anos. Ele também contesta a eficácia da PEC da Segurança Pública, que busca centralizar as ações no governo federal. O deputado entende que os estados precisam de mais autonomia.
0: Termina agora o jornal Câmara dos Deputados, produzido pela Rádio Câmara, com trabalhos técnicos de Wellington Teles e apresentação de Val Monteiro e Luciana Vieira. Uma boa noite para você.
1: Você fica com as notícias do Tribunal de Contas da União. Boa noite.
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19: Oi, gente amiga, gente querida. Tem gente que começa a segunda-feira triste, né? Eu começo a minha feliz. Inclusive, eu já estava aqui brincando com a dona Adriane, esposa do pastor Batalha, porque ela me disse agora que eu tenho 5 atendimentos para fazer. Tem gente que bota a mão na cabeça e fala: meu Deus, mas já? Primeiro dia da semana? Por isso que entra no ar o programa Ponto de Fé. Ele entra no ar para isso, para te colocar para cima, para te jogar para o alto. Porque é assim que Deus te quer. Aliás, ele fala, né, que levanta do pó o desvalido e desde o monturo exalta o necessitado para sentá-lo entre príncipes de nações. Que palavra deliciosa, que promessa gostosa, né? Eu sou o Senhor que levanto do pó o desvalido e do monturo necessitado para sentá-lo entre príncipes de nações. Meu Deus, Deus quer te colocar de pé. Por isso que vale a pena você assistir esse programa. Ele te ajuda a manifestar a fé. Ele não é um ponto de encontro entre religiosos. Por isso que o nome é Ponto de Fé. É ponto de religião ou de fé? De fé. É um ponto de encontro de pessoas que creem em Deus. Eu creio, você crê? Então tem lugar para nós dois no programa Ponto de Fé. Prepare um copo com água, sobe o volume, 34-32-91-19, ou então as linhas virtuais, que são as lives deste programa, no YouTube e no Face. Estamos juntos. Levanta teu braço direito com o punho fechado e diga: porque eu creio no Deus vivo e ele é comigo, vai dar tudo sempre muito certo. Bom dia.
20: Bom.

0: Que Deus abençoe a todos, haja luz em toda a sua vida, luz para o corpo, luz para a alma, luz para o coração. E já você que está encontrando a nossa programação agora, já prepare-se para o momento sublime dela, que é o da oração. Coloque um copo com água sobre ou ao lado daquilo que você está usando para nos ver e ouvir, porque daqui a pouquinho nós vamos falar com Deus em seu favor. Mas como estamos vivendo um mês de combate ao devorador, e o devorador não é um gafanhoto, né? Encontrado nas plantações corriqueiras e habituais desse mundo. O devorador diz respeito a um espírito maligno que, se aproveitando da sua fragilidade e desproteção, porque você não tem uma aliança com Deus, mesmo crendo que ele existe, mas você não está apegada. Então isso te torna uma presa fácil. Tanto o que você é como o que você tem. E esse mal passa sem poupar nada, arrastando tudo. Vamos assistir agora, eu e você, juntos, o testemunho da dona Terezinha, que chegou na Universal quebrada, caída, destroçada, vencida, sugada pelo devorador. Mas a partir do momento que ela se voltou para Deus, ela conseguiu vencer isso e hoje ela desfruta da vida prometida por Deus. O que aconteceu com ela ainda pode acontecer com você dentro desse mês de junho, se você decidir ser fiel a Deus como hoje ela é. Veja.
1: Eu era formada, mas o meu diploma ficou guardado há 10 anos, porque eu não me achava capaz. Eu trabalhava muito, eu sempre trabalhei. E eu enfrentava problemas, porque eu pagava aluguel. Meus filhos ficavam doentes constantemente, eu tinha que faltar no trabalho para levar eles ao médico. E assim foram muitos problemas financeiros, que eu enfrentei dívidas. Porque assim, eu trabalhava tanto, mas o dinheiro era para pagar aluguel, pagar dívida. Eu era formada, quando eu vim para São Paulo, eu já vim com uma formação, era professora. Mas o meu diploma ficou guardado há 10 anos. Esse diploma estava guardado na gaveta e eu trabalhava em outros empregos, porque eu não me achava capaz. Eu tinha medo, eu tinha insegurança, eu achava que eu não ia ter condições de enfrentar uma sala de aula. E assim, estava tudo amarrado, tudo travado. Então, eu passei muitos anos da minha vida nessa situação, né? Somente pagando aluguel, dava, quer dizer, o dinheiro dava para cumprir o que era básico. As necessidades básicas da minha casa, mas não dava para mais nada. Parecia um deserto, eu vivia realmente num deserto, parecia que eu andava em círculo. Fazendo aquilo que tinha que fazer, trabalhando, cumprindo os meus deveres, as minhas responsabilidades, mas não saindo daquilo. Teve um dia que eu fui na casa da minha irmã fazer uma visita para ela. E graças a Deus que eu fui fazer essa visita. E quando eu cheguei lá, que eu fui fazer a visita para ela, ela me convidou para vir na igreja. Eu nem sabia que era a Igreja Universal. De onde que é? Não era nem na minha cidade, que não tinha igreja nesse tempo. Era a cidade vizinha, Osasco. Aí eu aceitei, eu digo, eu vou sim com você. Aí eu fui numa sexta-feira. Eu saí de lá leve, eu saí de lá alegre, feliz. Aquela palavra entrou dentro de mim e a presença de Deus começou sobre a minha vida. Aí eu comecei nos outros dias. Aí eu fui segunda, eu fui quarta, eu fui sexta, eu fui domingo. Aí eu comecei a caminhada. E nessa caminhada, o pastor falava do dízimo em todas as reuniões. E me chamou muita atenção, né? Que ele falava do devorador. Eu não sabia que existia o espírito devorador. E veio de encontro a tudo que eu passava. Tudo. Falei, não, tem um devorador na minha vida. Não é possível que eu trabalho, sou formada. Não exerço a minha profissão. Tenho medo de dizer sim, não sei o que é que alguma coisa está errada. Aí eu aceitei a proposta do dízimo e comecei a ser fiel. Eu trabalhava numa empresa há 8 anos, eu falava que eu ia me aposentar dessa empresa, que eu não queria sair de lá, que a empresa era muito boa, inclusive a empresa dava os remédios, eu nem pagava, tipo assim, todos os remédios. Ela dava os remédios quando eu precisava. A primeira coisa que veio na minha cabeça, Deus falou, sai de lá. E eu gostava muito do meu trabalho, eu trabalhava na área administrativa. Aí eu chegava sem vontade, porque eu trabalhava muito ali, direto com o chefe, né, e resolvendo as coisas. Aí um dia eu fui lá na sala dele. Falei assim, olha, eu gostaria de conversar com o senhor. Ele falou, pois não, pode falar, dona Terezinha, eu quero que o senhor me mande embora. Eu já estava 8 anos. E o que a senhora vai fazer, né? Eu falei assim, eu vou exercer a minha profissão. Aí ele falou assim, professora, a senhora vai ficar doida na sala de aula. Falei, não, mas agora eu tomei a decisão, eu vou exercer a minha profissão. Aí ele pegou e mandou. E quando ele mandou embora, que eu recebi esse valor, eu comprei um terreno que tinha uma casinha lá no fundo. Mas eu já saí do aluguel. Aí eu fui na primeira escola, perto da igreja, na cidade que eu moro. Aí entrei, conversei com a diretora, eu digo, olha, eu vim fazer um cadastro para ser estagiária. Aí ela pegou, me deu o livro, pode fazer o cadastro. Aí eu fiz o cadastro bonitinho, ia saindo. Quando eu ia saindo, ela falou, vem aqui, a senhora não quer trabalhar? Eu falei, eu quero. Ela falou, tem uma vaga, pode ficar. Aí eu comecei sem saber de nada, eu tinha medo, tinha insegurança, comecei substituindo as professoras, né? Mas Deus foi me dando a força, foi me dando a segurança e a direção de fazer o meu trabalho. E aí entrou dentro de mim mesmo que era aquilo que eu tinha que fazer, eu estava fazendo tudo errado. Eu estava trabalhando em outros empregos, sendo que eu tinha uma formação. Mas quando eu, como eu não conhecia Deus, não era dizimista, então não tinha direção. Fiz o meu trabalho, graças a Deus. Consegui, foi a primeira sala. Aí depois ela me deu outra sala e todo ano eu tinha uma sala de aula. Aí eu comecei a dar aula na cidade que eu moro, na cidade vizinha, dobrava de período. E eu consegui, graças a Deus. Aí depois dessa casinha que as pessoas passavam na frente da minha casa e falavam assim, olha, essa casa aí quando der uma chuva ela vai cair. E meu filho ouviu. Ele ficou revoltado. Aí o que que aconteceu? Ele falou, mãe, passou uma senhora aí que é da nossa rua mesmo, vizinha, e falou que a nossa casa vai cair. Eu falei, meu filho, essa casa aí só vai cair quando eu derrubar. Aí, graças a Deus, eu consegui construir a casa na frente, né? Uma casa, fiz uma embaixo, depois fiz outra em cima. E todos aqueles problemas de doença foram resolvidos. Meus filhos passaram a ter saúde, passaram a estudar. Uns fizeram faculdade, todos trabalham em casa. O meu neto, com 21 anos, ele terminou a faculdade, terminou. A faculdade arrumou o primeiro emprego e já tem 2 anos. E esse ano ele foi para a França representar a empresa. E o segredo é que não foi a questão só dos 10% do dízimo. Isso aí é fácil. Foi toda a minha vida. Eu entreguei toda a minha vida, corpo, alma e espírito. Eu entreguei tudo na mão de Deus. Porque assim, não adianta você entregar uma parte, você tem que entregar completo. É a sua vida completa. Por isso que Deus completou tudo e Ele ainda está fazendo. Ele faz hoje coisas que eu nem peço. E hoje, pastor, eu só agradeço a Deus. E o que eu peço pela minha família, eu não peço nada financeiro, eu só peço a salvação.
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0: Muito bem, estamos de volta com vocês, 34-32-91-19, número que lhe permite ligar para cá colocando o seu nome de toda a família para uma prece muito especial, que será feita por vocês daqui a pouquinho. Querendo, ou liga para o telefone ou entra nas lives deste programa no YouTube e no Face, deixando na aba de comentários o seu pedido de socorro. Quero lembrar que você não pode esquecer do ritual de desobsessão. Se o mal controla a sua mente, ele controla toda a sua vida. Por isso estamos na terceira fase do ponto de luz e esse, não colocado debaixo dos pés, mas dentro da fronha, para que todos os dias da semana você coloque a sua cabeça em contato com ele, vencendo com isso as maldições que ele estará absorvendo de todo o mal que enviaram para você. Tudo que é apresentado ao Pai em nome do Filho é santificado. Uma multidão já o tem em mãos, falta você. Então venha recebê-lo gratuitamente nessa sexta-feira. E desenergizar desta coisa ruim, que inclusive faz com que hoje você esteja com a cabeça virada. O bem que quer você não faz. E o mal que você não quer é o que você acaba fazendo, infelizmente. Vamos agora trazer um testemunho que prova o quanto vale a pena estar aqui sexta-feira. Veja.
1: Eu percebi que algo estava de errado, algo estava acontecendo que não era normal. Algo muito ruim mesmo. Eu queria sair dali, mas não consegui. Meu nome é Gisele Lima. Eu fui vítima de um ritual. Tá? Ao acordar em casa, quando eu fui sair para trabalhar, na porta da minha casa tinha um ritual feito. Não sei o porquê, não sei se alguém tinha ódio ou mágoa de mim, não sei dizer o porquê. E depois disso começou a muitas coisas ruins acontecerem na minha vida. Na época eu bebia socialmente. E depois desse ritual, né, hoje eu percebo que eu comecei a beber muito. Eu bebia bebidas fortes, não era simplesmente a cerveja. A cerveja eu já não gostava muito, eu gostava das bebidas mais fortes, na verdade. E com isso eu não dava atenção devida nem aos meus filhos, entendeu? Meus filhos ficavam jogados, na verdade. Eu vivia de oportunidade até de deixar eles na casa da minha mãe para eu me divertir. Eu vivia com uma pessoa, nós vivíamos bem, tá? Era raro ter aquela pequena discussão de família que é normal. Mas assim, depois disso, se acarretaram sim, muitas brigas, nós brigávamos muito, ele bebia bastante, eu comecei a beber desenfreadamente. Financeiramente, a minha vida ela ficou, eu fiquei com muitas dívidas, né? Eu não sabia nem como resolver os meus problemas, porque assim, eu trabalhava, né? O meu companheiro trabalhava, mas o dinheiro ele não rendia. Na verdade, o dinheiro não, a gente não conseguia fazer nada. Tá? Dentro de casa, muitas das vezes, minha família ajudava colocando as coisas dentro de casa, porque não tinha, na verdade, aquilo de melhor para dar para os meus filhos. Eu cheguei num dado momento da minha vida que chegava a noite é que a gente sente, a noite é que a gente pensa, né? Repensa nos nossos problemas, na nossa vida. Então, assim, quando chegava a noite, eu já não dormia direito e, assim, eu ia trabalhar no outro dia, como costumo dizer, né? Sem dormir. Na verdade, eu já ia trabalhar cansada, porque eu não tinha um sossego, eu não tinha paz, tá? Eu não dormia direito, eu o tempo todo só vinha pensamentos ruins. Teve momentos que eu comecei a ver vultos. Era de repente, eu via que passava algo, muitas das vezes até ia olhar, não tinha nada, tá? Mas eu sentia um medo muito grande, era um vazio muito grande, eu não tinha paz interior. Até que ali eu me vi no fundo do poço, tá? Eu já tava com a minha vida sentimental destruída, já tinha havido a separação, os meus filhos eu não dava atenção devido a eles, tá? Eu, na verdade, eu cada vez mais me afastava, minha filha é uma adolescente, mas eu cada vez eu me afastava mais dela, ao invés de eu buscá-la para perto de mim, ela, cada vez ela ficava mais distante. Meu filho, por sua vez, buscava em mim o aconchego da mãe, mas eu não dava o carinho que eu deveria dar. Então, assim, eu me vi numa situação, sabe, horrível, que eu não desejo para ninguém. Algo muito ruim mesmo. Eu queria sair dali, mas não conseguia. De nada estava sendo normal do que estava acontecendo na minha vida. Então, foi ali que eu tomei uma atitude e fui até a Igreja Universal numa sexta-feira. Né, ao chegar, só de colocar os pés, na verdade, eu senti que algo poderia estar mudando dentro de mim, mas na verdade dependia de mim mesmo, dependia de eu abrir o meu coração e deixar Deus ele fazer a obra. e participei daquela reunião, que foi uma bênção na minha vida. Os obreiros fizeram oração em mim, me trataram muito bem, foi assim, foi algo maravilhoso. Naquela noite, quando eu saí dali, foi tudo diferente. Na verdade, eu saí dali com uma certeza de que tudo na minha vida ia se fazer novo. Uma certeza de que Deus, ele, a partir daquele momento, ele ia fazer na minha vida uma nova história. E eu coloquei isso dentro do meu coração. A partir do momento que eu senti uma paz muito grande, eu não precisei mais ficar acordada a noite toda, porque o sono veio naturalmente, né? Eu dormi, eu não via mais vulto, eu não precisava, eu não tinha medo mais. O medo que existia acabou. Eu comecei, na verdade, a ter paz dentro do meu coração, uma paz que há muito tempo eu não tinha. Eu continuei ali perseverando, né? Continuei indo nas reuniões, fui me interessando cada vez mais. Eu sabia que eu tinha que buscar a presença de Deus, que eu tinha que ir na sexta-feira continuar lutando pela minha libertação, né? E fui fazendo isso. Semana após semana, eu fui lutando, fui buscando, até que, graças a Deus, eu fui liberta. A força daquele ritual, ela foi quebrada a partir daquele momento. Se existia inveja, hoje eu sei que, ainda que exista, eu sei que Deus, ele está me protegendo. Eu sei que é Ele quem me guarda, é Ele quem cuida de mim. Então, assim, hoje eu tenho paz, hoje eu tenho alegria, hoje eu dou atenção que os meus filhos precisam e merecem, né? Hoje minha casa é um pedacinho do céu. Hoje eu não preciso mais beber para ser feliz, hoje eu não sinto vontade de beber. Hoje eu não preciso ir para uma balada para ter paz. Porque hoje eu tenho a paz que é o meu Senhor dentro de mim. Eu perdi tudo, eu deixei tudo para trás e recomecei a minha vida. Hoje eu não tinha nada dentro de casa. Hoje não, hoje a minha casa está toda direitinha. Da vida que eu vivia para a vida que eu tenho hoje, hoje tudo que eu não tinha, né, eu estou começando a reconquistar. Eu estou reconquistando, eu estou recomeçando. Deus está comigo, entendeu? Hoje eu sei que eu tenho o autor da vida dentro de mim. E isso não tem preço, entendeu? Hoje não, nada paga a paz que eu tenho. Nada paga aquilo que Deus, ele tem feito na minha vida. Eu saí das trevas para a luz. O meu passado ficou para trás. Eu sei que o que está vindo por aí é algo muito grande que Deus, ele tem feito na minha vida. Hoje eu tenho alegria, hoje eu tenho prazer de falar das coisas de Deus. Eu tenho prazer de falar desse Deus, de tudo que ele tem feito na minha vida. Que são só coisas boas. Eu costumo dizer que o maior pintor do mundo, ele está pintando a minha história. Porque não parou por aí. Eu sei que ele vai fazer muito mais na minha vida.
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0: Muito bem, de volta. Daqui a pouquinho vamos orar. Recado dado para domingo, recado dado para sexta. Mas não podemos nos esquecer que nesta quarta-feira, às 7 da noite, temos algo muito especial. A força que você precisa para estar aqui outros dias, Deus te dá na noite da armadura de Deus, quarta-feira. Inclusive, quero me referir aqui a quem está afastado e dizer: pelo amor de Deus, volta para casa e volta rápido. Porque geralmente as pessoas têm menos tempo do que acham que têm. Eu trago agora no quadro Eu Voltei a fortíssima história de uma pessoa que estava afastada, mas voltou e foi muito bem recebida pelo pai. Veja só.
1: Eu cheguei na Igreja Universal na época do Grupo Jovem, e através de um convite de um primo meu que frequentava. E ali no Grupo Jovem eu achei bacana a energia da galera, era algo puro, diferente do ambiente que eu frequentava. No próprio Grupo Jovem, eu conheci uma pessoa. E lá a gente acabou se relacionando, namorando. E como toda árvore produz fruto, e através desse fruto testifica se é bom ou mal, eu simplesmente abandonei tudo. E a princípio tudo normal. Tudo normal, vida que segue, mudei de bairro, para ninguém ficar falando na minha orelha, para ninguém ficar me chamando para igreja. E esse namoro continuou por um longo período, até que eu alcancei a maioridade e a gente resolveu se casar. E a princípio estava tudo uma maravilha. O casamento estava fluindo, apesar de alguns problemas de adaptação. Só que infelizmente houve uma traição da parte da minha esposa. Resolvi continuar esse relacionamento porque eu acreditava que tinha futuro. Mas o meu maior problema foi querer fazer do meu jeito. A boca falava que perdoava, mas o coração estava machucado. Todo momento que eu via uma oportunidade, eu acusava. Falava: você fez isso, você fez aquilo. E aí, o relacionamento foi de mal a pior. A ponto de eu, na minha imaturidade, ela não queria ter filho. E eu, imaturo, inconsequente, eu furei o preservativo para ela engravidar. E ela engravidou. E nós tivemos uma filha. E essa filha veio com um problema de saúde, aonde foi outra guerra. Hospital, TI. Passou um bom tempo, tivemos outro filho. Só que nesse meio tempo, eu, na minha imaturidade, na minha irresponsabilidade, eu traí ela. Tinha um buraco gigante dentro da minha alma. E é onde eu fui procurar preencher esse buraco com o vício. Eu usei maconha a primeira vez e com a convivência com os amigos, eu comecei a usar cocaína. E aí, a princípio, era uma festa ou outra, e chegou o momento de eu começar a usar todos os dias. E aí eu resolvi abandonar a casa, abandonar o convívio com meus filhos e fui pra rua. Ali, pra mim, foi a desgraça total da minha vida, aonde que eu achava que para mim não tinha mais perspectiva de vida. Com o passar do tempo e com o uso contínuo da cocaína, eu lembro que eu pedi para um amigo meu buscar. Tava numa festa, falei: meu, onde que vende droga aqui? Aí ele falou: o cara ali vende. Aí damos o valor para essa pessoa buscar. E quando essa pessoa retornou, ele falou: não tinha cocaína, só tinha o crack. E como eu estava na fissura, eu falei: se é o que tem, vamos usar. E ali eu tive a experiência com o crack. Pela primeira vez, que virou outras e outras vezes. Teve ocasiões de eu estar usando, e no momento em que eu estava cheirando a cocaína, tinha alguns flash que falava assim: você foi obreiro, você serviu Santa Sé. E hoje você está aqui usando droga. E aquilo me dava um remorso muito grande, porque eu falava assim: Deus jamais vai aceitar quem um dia serviu a Santa Ceia e hoje está aqui usando droga. Eu fui para uma festa, E nessa festa eu conheci uma pessoa. Conversamos bastante nessa festa e engatamos um relacionamento. E aí, num período de 8 meses, a gente namorou, noivou e casou. E eu continuei no uso, escondido dela. E na virada de ano, eu lembro que eu fiz uma oração, porque eu já não estava aguentando mais. Tinha entendido que eu ia pôr mais um relacionamento a perder pelas minhas próprias escolhas. E aí eu lembro que eu ouvi uma música no celular, fui mudando de rádio, de estação do rádio, e caiu no rádio, na rádio da igreja. E na ocasião, o bispo falava assim: você está cansado de sofrer ou quer sofrer mais um pouco? Para você tem jeito, basta você querer. E aquilo entrou dentro de mim, aquela palavra entrou dentro de mim. E aí a primeira coisa que eu fiz quando iniciou o ano foi descobrir tudo, que era horário de reunião. Eu não sabia nada, eu tinha esquecido de tudo. E ali eu voltei decidido a fazer tudo diferente. E ali eu procurei o pastor. Falei: pastor, preciso de ajuda. Eu preciso de ajuda porque eu não aguento mais sofrer. E ali o pastor me orientou. E um detalhe importante foi que não houve nenhum questionamento à orientação do pastor. Nesse retorno, eu me preocupei mais em ser para Deus. Então, o fazer se tornou natural.

0: ali sim eu seria totalmente completo. Eu entendi que quando eu buscasse a Deus de todo o coração, Ele falou: buscar-me-eis e me achareis. Quando me buscar-te de todo o coração. Ah, que dia maravilhoso! Eu tinha certeza que não tinha julgamento, não tinha preconceito. Ele me abraçou, falou: filho, eu sou seu pai, eu te aceito. A minha vontade era de morrer aquela hora. Falei: posso morrer agora, eu estou salvo. O próprio Senhor Jesus me aceitou. Isso refletiu em toda a minha vida. A minha esposa, que no início queria separar, voltar junto comigo na fé hoje. Os meus filhos que eu abandonei, hoje, bença pai, sou avô. Então, eu posso dizer que, com toda a certeza, que a glória da segunda casa é muito maior que a primeira. Porque eu aprendi que o ser de Deus vale mais do que o fazer. Eu queria falar para essa pessoa que está aí achando que para ela não tem mais jeito, que se ela quiser, tem sim. Basta ela dar um passo. Não tem muito segredo. O segredo é voltar e ser sincero e buscar ajuda. Que assim como eu tive uma chance, ela também tem. Eu tenho certeza que se ela fizer isso, a vida dela vai mudar.
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0: Olá, meu amigo, minha amiga, prepare o copo com água, é momento de oração. Nosso Deus e nosso Pai, no nome do Senhor Jesus, eu oro por todas as pessoas que se encontram nesse momento enfermas, meu Pai. Existem milhares de pessoas que já tomou remédio e essa dor não passa. Essa pessoa, meu Pai, ela não consegue trabalhar porque esta doença tem consumido, meu Pai, a sua saúde. E aqui a partir de agora, meu Pai, quando essa pessoa beber desta água, que ela receba, meu Pai, o milagre, que ela receba a cura, porque o Senhor diz na tua palavra que tudo que nós ligássemos aqui na terra está ligado nos céus. E nós ligamos agora, meu Deus, a cura dessas pessoas que oram conosco, não importa qual seja o problema de saúde. Meu Pai, abençoa esta pessoa que está no hospital, no presídio, em casa, no automóvel, mas que aconteça um milagre para a honra e glória do teu nome. É o que nós determinamos e abençoamos esta água em nome de Jesus. Meu amigo, beba da água. Graças a Deus. Olha, meu amigo, creia que o milagre aconteceu. É com o senhor, Bispo Guaraci.
1: Obrigado, meu amigo Bispo Arimatéia. Deus o abençoe. Vamos beber água. Chegamos ao fim da nossa participação. Encontre forças para lutar e poder para vencer. Deus é contigo e eu também sou. Avenida Antônio Carlos Magalhães, 4197, às 7 da noite desta quarta, meio-dia sexta, 9:30 da manhã domingo, eu estou aqui de plantão por você. Até lá.

0: sem palmas. Amigos e irmãos, essa é a nossa fé e a gente vai até Jesus voltar.
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que o Espírito Santo, o Espírito do meu Pai, venha conduzir os nossos pensamentos, os nossos corações, para que saibamos, tenhamos conhecimento do que é certo e do que é errado, do que devemos e o que não devemos fazer, como proceder, como nos comportar neste mundo diante de Deus. Só Ele para nos conduzir. Sem o Espírito Santo é impossível a gente chegar até lá, isto é, a salvação eterna. É impossível. Só Ele para dirigir o nosso pensamento, coração. E é interessante que eu estava conversando entre nós, bispos, pastores, sobre a intenção do coração. Nós temos falado sobre a fé e falamos sobre o amor. Porém, se não houver fé, não se conhece o amor. E se não tiver amor, não se permanece na fé. Essa é a minha fé. Através da fé eu conheço o amor, que é Deus. É pela fé que nós conhecemos a Deus. Mas é o amor que nos mantém firmes até o fim. Então, por isso que Paulo fala, o Espírito Santo fala, ainda que eu tenha tamanha fé de transportar montes, se eu não tiver amor, de nada vai adiantar. Ainda que eu tenha dom de profetizar, se eu não tiver amor, de nada vai adiantar. Ainda que eu fale todas as línguas, e muita gente procura batismo nas águas só para falar em línguas, eu posso falar todas as línguas, mas se eu não tiver amor, de nada me adiantará. Ainda que eu tome todos os meus bens e distribua entre os pobres, se eu não tiver amor, de nada me adiantará. Por quê? Porque o amor é Deus. Deus é amor. A definição curta e precisa. Deus é amor. Ele sempre está disposto a perdoar. Ele sempre está disposto a dar uma chance, uma nova chance, especialmente para aqueles que um dia tiveram tanta fé e não conseguiram manter o amor. Ele tem aquela consideração, porque Ele é amor. Deus não tem prazer nem na morte dos injustos e perversos, quanto mais aqueles que um dia o serviram e que por uma razão ou por outra o abandonaram, mas querem voltar, sempre há uma chance. Mas, isso é muito importante, Deus vê a intenção do coração, o que muita gente não dá atenção. Muitas pessoas procuram mostrar uma coisa para Deus, só que Deus vê a intenção do coração. O apóstolo Paulo estava lendo sobre a intenção, e o apóstolo Paulo, ele diz assim, olha só, falando sobre a intenção, hein? Ele diz assim, que, e como Janes e Jambres resistiram a Moisés, assim também estes resistem à verdade. Resistem à verdade. E quem resiste à verdade? Aí ele diz, homens corruptos de entendimento, corruptos de entendimento e réprobos quanto à fé, são reprovados quanto à fé. Não irão, porém, avante, porque todos será manifesto o seu desvario
como também o foi daqueles. Então, ele diz aqui para Timóteo: tu, porém, Timóteo era um discípulo de Paulo, tu, porém, Timóteo, tens seguido a minha doutrina. A doutrina de Paulo era rigorosa quanto à justiça, quanto à fé, mas quanto ao amor, ele amava e considerava as pessoas que vinham pedir perdão. Porém, a gente sabe que muitas pessoas pedem perdão apenas da boca para fora, porque da boca para dentro tem más, perversas intenções. Isso é um fato, é uma realidade. Então ele diz: tu, porém, tens seguido a minha doutrina, modo de viver. Então a doutrina de Paulo estava alinhada com o seu modo de viver. Intenção, quer dizer, a intenção de Paulo era boa, sempre foi boa, sempre longânimo, porque ele fala disso, ele ensina a longanimidade, ele fala intenção, fé, a fé, crer naquilo que está prometido, que está escrito, longanimidade, pessoa ser longânima. Você sabe que a pessoa longânima é aquela pessoa que é paciente, tolerante, bondosa e que consegue suportar provocações, sofrimentos e injustiças sem perder o controle ou ceder à ira. Então, uma pessoa que é da fé, que tem uma boa intenção, ela não tem uma intenção diferente daquela que diz respeito à palavra de Deus, que a palavra de Deus ensina. O modo de viver, intenção, fé, longanimidade, amor, quer dizer, a fé e o amor estão aqui na doutrina de Paulo, na doutrina que ele vivia, ele pregava e vivia, paciência, é uma coisa que todos nós temos que seguir, a paciência, perseguições e aflições tais quais me aconteceram. Aí ele fala, me aconteceram lá em Antioquia, Icônio, em Listra, e quantas perseguições sofri, e o Senhor de todas me livrou. E também todos os que piamente querem viver em Cristo Jesus padecerão perseguições. Isso a gente já pode esperar, aguardar, porque uma das coisas que faz parte da cruz que carregamos é a perseguição. Somos perseguidos, somos caluniados, somos mal falados, levantam-se mentiras, enganos, para denegrir a nossa reputação, a doutrina bíblica. Então, o apóstolo diz aqui assim: mas os homens maus e enganadores irão de mal para pior, enganando e sendo enganados. Tu, porém,
falando para Timóteo, permanece naquilo que aprendeste e de que foste inteirado, sabendo de quem o tens aprendido e que desde a tua meninice sabes as sagradas escrituras, que podem fazer-te sábio para a salvação pela fé que há em Cristo Jesus. Então, eu queria que você, amiga e amigo, entendesse uma coisa. Deus conhece os nossos corações. Todo mundo sabe disso. Ah, Deus conhece o coração. Claro que conhece. Não há uma só sequer pessoa no mundo que Deus não conheça ou não tenha conhecido o seu coração. Ele conhece todos. Porque ele é Deus. Ele é grande. Ele é imenso. A nossa mente não tem capacidade de compreender ou absorver ou imaginar sequer a grandeza de Deus. É impossível. É como você olhar para o céu, olha para o céu, o dia está magnífico, lindo, o céu azul, algumas nuvens, mas eu não consigo enxergar até uma certa parte. Eu só consigo enxergar com limite, pedacinho aqui nos céus. Assim é Deus, ele conhece tudo de cada um de nós. E o que que acontece, o que tem acontecido na prática? Infelizmente, muitas pessoas, eu digo muitas, porque muitas foram chamadas, mas não foram escolhidas. Então, muitas pessoas carregam dentro de si intenções contrárias à fé cristã, contrária à doutrina da palavra de Deus. Aqui a doutrina de Paulo não era que ele criou uma doutrina, não. É a doutrina que ele absorveu com o conhecimento das Sagradas Escrituras. Então ele fala, tens seguido a minha doutrina. E a doutrina de Paulo era perfeita porque ele foi um vencedor. Porque passou pelo que passou, sofreu o que sofreu, mas mesmo assim ele se manteve firme e fiel até a morte. É Deus, o próprio Deus, o honrou com os escritos de Paulo. Deus falou com Paulo, o Espírito Santo inspirou Paulo. Paulo foi quem escreveu as epístolas, a maioria das epístolas. Quer dizer, ele foi honrado por Deus, mesmo tendo sido que foi perseguidor da igreja. Deus foi paciente, longânimo. Deus viu a intenção de Paulo. Paulo era um homem perseguidor da igreja, dos cristãos, cruel, muito cruel, porque ele era religioso, severamente religioso. Mas a intenção de Paulo sempre foi a melhor. Ele achava que estava fazendo o que agradava a Deus. E essa é a situação de muita gente que faz as coisas para agradar a Deus, mas no fundo estão desagradando a Deus. Mas Deus vê o coração dessa pessoa e vê que a intenção delas é boa. A intenção é boa. Então Deus salva. Deus salva. Deus conhece os corações. Mas há muitos, por exemplo, muitos que estão buscando o batismo com o Espírito Santo há anos e não conseguem, não recebem. E por que que não recebem? Jesus disse, buscai e achareis. Mas essas pessoas não têm a chave, a resposta para o que estão buscando, que é o Espírito Santo. Uma coisa íntegra, justa, mas não encontram o Espírito Santo. Por quê? Porque a intenção no coração delas é má, é corroída pelos seus desejos e concupiscências carnais. E essas pessoas, apesar de serem
fiéis na igreja, como membro, como obreira, obreiro, como pastor, como bispo, esposa de bispo, ou quem quer que seja, ainda que sejam leais à instituição chamada igreja, mesmo assim elas não fazem parte da igreja que Jesus edificou, que é a igreja que é formada pelos nascidos da água e do Espírito Santo, que é o reino de Deus neste mundo. Então muitas pessoas não conseguem receber o batismo com o Espírito Santo. Já fizeram de tudo. E tudo que se manda fazer, ou que se sugere fazer, a pessoa faz. Mas não vem o Espírito Santo. Por quê? Por quê? Por quê? Bem, eu não tenho resposta para tudo, mas uma coisa eu sei, que Deus vê a intenção do coração de cada um de nós. Ele vê. Não adianta a pessoa mostrar uma boa intenção para os outros, mas lá no fundo, na sua alma, ela carrega alguma coisa pessoal, alguma coisa que contraria a vontade de Deus. Só Deus sabe. Essas pessoas que não têm boa intenção, ou mal intencionadas, que ficam sem receber o Espírito Santo, elas ficam fora do reino de Deus, mas dentro das igrejas. E aí o que que acontece? Elas se tornam cada vez mais nocivas dentro das igrejas, porque são maliciosas, elas olham com maus olhos, elas estão sempre criticando, elas estão sempre vendo o erro na vida dos outros e não olham a trave que tem nas suas próprias vistas. Elas olham para os outros, mas não olham para si. São pessoas más intencionadas que infelizmente estão misturadas entre aqueles que são de boa fé, que são sinceras, que têm uma boa intenção para com as coisas de Deus, a doutrina divina. Então, amiga e amigo, nós gostaríamos que você prestasse muita atenção sobre isso, porque Deus é Deus, não se pode brincar com Deus. Tudo teme e treme diante de Deus, mas a pessoa que é mal intencionada, com certeza, essa criatura não teme a Deus, porque pensam que Deus é um homem, pensam que Deus é um ser humano. Não é. Deus é Deus. Deus sonda os corações e avalia e pesa e julga com justiça perfeita. Ele não julga de acordo com os nossos desejos. Ele julga de acordo com as intenções que nós carregamos dentro do coração. Porque às vezes a pessoa pode ter uma boa intenção para com algumas coisas, mas não com tudo, com respeito às coisas de Deus. E aí pega. Aí ela falha. Aí ela fica para trás. Então você tem que ter essa consciência de que no caminho da fé, na estrada da fé, da salvação, neste mundo, você vai encontrar pessoas assim, pessoas que não têm boas intenções. Então essas pessoas estarão vindo contra você, se afastando cada vez mais de Deus. E é óbvio, você vai dar de cara com essas pessoas dentro das igrejas, todas as igrejas. Então, como é que você vai fazer diante
de uma situação como essa. Por exemplo, da igreja que eu vim, de onde eu nasci na fé, eu vi esse tipo de coisa, essa situação. Mas graças a Deus, o Espírito Santo me alertou com respeito aos irmãos, aqueles que se dizem ser, mas não são. E eu sempre procurei guardar a minha própria salvação. Eu procurava me afastar daqueles que tinham alguma coisa que não batia comigo. Isto é, pessoas que não tinham uma conversa saudável, não tinham uma palavra de fé, de conforto, de consolo, uma palavra inspirada de Deus. Antes, carregavam fofoquinhas, disse-me-disse, e maus olhos com respeito a outras pessoas. Então, a Bíblia fala que a gente tem que se afastar desse tipo de gente. E eu vivia longe, eu preferia viver só. Eu sempre fui só, sempre fui muito só. Eu sempre procurei ficar só para não me contaminar com os maus, com os perversos, com os que não aceitavam a doutrina celestial, a fé na palavra de Deus. Então, amiga e amigo, eu sempre considerei muito, mas muito, muito, muito mesmo, a minha salvação. Eu sempre considerei. É o que está em primeiro lugar. Esse temor que eu tinha, que eu carregava para com a minha salvação, eu não queria correr riscos, porque era a minha eternidade, a salvação eterna da minha alma. Então eu preferia ficar só e não me misturar com aquelas pessoas que infelizmente carregavam dentro de si intenções erradas. A gente via porque eles falavam. Então, amiga e amigo, cuide da sua salvação, porque quando você cuida da sua salvação, você está mostrando, provando para Deus que você teme a Deus. Você teme a Deus. Teme e treme diante de Deus. E então Deus vai guardar essa sua salvação, vai te ajudar, vai te instruir, vai te dirigir, vai guiar, vai te dar o Espírito Santo que vai orientar você. Mas se você quer receber o Espírito Santo por causa de qualquer motivo, ah, eu quero falar em línguas, ah, eu quero profetizar, ah, eu quero fazer isso, fazer aquilo, não. O Espírito Santo vem sobretudo para manter a nossa chama, a chama da nossa fé e do amor viva dentro de nós. Só o Espírito Santo pode fazer isso, mais ninguém, mais ninguém. E isso é uma coisa muito pessoal, é intransferível. Eu posso aqui dar informações para vocês, que é o que eu tenho tentado fazer, mas a formação espiritual só o Espírito Santo pode fazê-lo. Jesus deu informações preciosas para os seus apóstolos, mesmo assim um deles saiu fora, os outros, os demais, somente depois que receberam o Espírito Santo é que enfrentaram as perseguições, as injustiças, calúnias, enfrentaram o inferno, o diabo, e se mantiveram de fé. Por quê? Porque o Espírito do Senhor Jesus Cristo, o Espírito que ressuscitou Jesus, ele estava dentro deles. E é isso que tem que acontecer com você. Quando se busca o batismo com o Espírito Santo, não está se promovendo uma doutrina nova, nada disso. Não está se promovendo línguas estranhas, fé, ou se está se promovendo maravilhas, sucesso, dinheiro, conquistas. Não. Quando se promove o batismo com o Espírito Santo, está se promovendo a manutenção
da nossa salvação. É como eu costumo dizer, eu fui salvo há 62 anos atrás. Estou salvo e serei salvo se permanecer fiel a Deus, ao meu Senhor e Salvador Jesus Cristo, até o fim, até o dia da minha passagem para a eternidade. Por isso que eu espero logo essa passagem, para não correr riscos de perder o que eu tenho. Não, para não correr riscos, eu tenho que manter firme. O Espírito Santo, graças a Deus, ele tem nos guardado, nos protegido, nos livrado do inferno. Mas eu tenho que fazer a minha parte. Eu não posso me deixar levar pelo que o mundo me oferece. Eu não posso me deixar levar por nada neste mundo, a não ser a fé que o Senhor Espírito Santo colocou dentro de mim. Cuide da sua alma, minha amiga, meu amigo, porque ela é eterna. O corpo se desfaz na terra, vira pó, mas a alma não. A sabedoria, o espírito, volta para Deus, que me deu. A alma, o corpo a gente já sabe, volta para a terra. Mas e a alma? É você que decide pela sua própria alma. Estão nas suas mãos. Deus fez Adão e Eva perfeitos. E eles eram perfeitos. Eles podiam, tinham o direito de negar a palavra de Deus. E eles negaram e veio a consequência. Você tem o direito de negar a doutrina divina ou segui-la com um coração puro, reto, verdadeiro, sincero, porque Deus odeia a hipocrisia, odeia a hipocrisia, o fingimento. A má intenção ou as más intenções. Cuide da sua alma, minha amiga, meu amigo, porque nós estamos vivendo no fim. O fim está próximo. Cedo ou tarde, essa terra vai pegar fogo. Guarde a sua salvação e aqueles que fazem a vontade de Deus permanecem para todo sempre. Graças a Deus. Deus abençoe a todos e até amanhã, em nome

0: abençoe a todos e quero desde já parabenizar aos que fazem aniversário de relacionamento hoje. Aniversário de namoro, aniversário de noivado, casamento, né? Só não comemore solteirice, não faz isso não. Não faz isso não. Quando você tiver com alguém bacana do lado, comemore cada dia ao lado deste alguém. Por falar nisso, deixa eu trazer aquele quadro do programa que se não colocar no ar, o povo protesta. Vamos então ao Cantinho do Amor.
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2: Queria deixar aqui meu recadinho de amor para meu esposo Marivaldo. Queria agradecer a Deus em primeiro lugar, meu amor, por esse ano que estamos juntos. Tenho certeza que você é o presente de Deus para mim. Valeu a pena esperar cada ano por você, tá? Te amo, beijo.
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0: Muito bem, eu tô de volta com todos vocês e agora quero trazer uma prova de como vale a pena passar por cima de qualquer obstáculo ou barreira para estar aqui na terapia. 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
0: Como é que é o nome de vocês?
4: Aurélio.
0: E o senhor?
5: Andressa.
0: Andressa, como é que vocês chegaram na terapia, se chegaram juntos, se conheceram nela, como é que foi? A vida de vocês era uma vida sem sabor?
4: Sim, totalmente sem sabor.
0: Vocês se conheceram fora da igreja?
4: Isso, isso.
0: Então, vocês vieram juntos para a igreja. Essa história começa lá fora.
4: Lá fora.
0: Então, depois de bater a cabeça nas mãos de pessoas diferentes, nenhum dos dois foi feliz, os dois se encontraram.
4: Sim, senhor.
0: E aí, com quanto tempo foram morar juntos?
4: Acho que um mês.
5: Não deu
4: um
5: mês.
4: Não deu um mês?
0: Meu Deus, mas quem é que tava com essa pressa toda, você ou ele?
5: Ambos, porque como a gente já tinha passado lá, eu tive um relacionamento que foi conturbado, então eu pensei assim, não, então eu vou conhecer alguém, e como eu não era casada, eu pensei, né, vamos casar, né, vou fazer tudo direitinho, e na verdade não foi nada disso, né, foi tudo errado, a gente nem se conheceu direito, então a gente queria se casar, daí...
0: Quem propôs a ideia de morar junto logo, foi ele ou você?
5: Fui eu.
0: Tipo assim, é melhor um pássaro na mão do que dois voando, né?
5: Exatamente. Já, eu namorei...
0: já tinha dado ruim com tanta gente que você enxergou nele uma esperança. Falou, vou me unir logo a ele pra não perder, pra não soltar. E ele levou pra casa.
5: Exatamente. Resultado. Aí ele muito ciumento, né? Explosivo, estressado. E aí eu não podia nem trabalhar direito, que quando ele ia me buscar no trabalho, eu tinha colegas de trabalho, homens, então ele encarava, né? Então eu tinha esse medo.
0: Isso,
5: né?
0: Era fora de casa.
5: Fora de casa.
0: E dentro de casa, como
5: dentro
0: é que era?
5: De casa. Ele dava soco na parede, e daí eu provocava, daí eu não era fácil também.
0: Mas chegou de acontecer de você agredi-la fisicamente?
4: Não.
0: Mas de onde vinha essa pilha toda sua, esse nervosismo?
4: Eu acho que foi dos relacionamentos conturbados de antigos, né? Aí a gente aprendeu lá fora.
0: Você veio pra ela com uma bagagem pesada.
4: Uma bagagem pesada.
0: Gostava dela, mas é como se você estivesse se preparando pra passar com ela o que passou com outras.
4: Que passou com outras pessoas.
0: Mas ela não era igual às outras.
4: Não era.
0: E você demorou a entender isso?
4: Demorei a entender.
0: Qual foi o fundo do poço? Aquele momento em que um dos dois ou os dois disseram, acabou, se não mudar a gente vai ter que parar por aqui. Qual foi o momento mais difícil?
5: É.

0: nossa família também não era boa. Então a gente buscou uma ajuda. Na verdade, a gente foi até o Paradão, né?
1: O Paradão de ônibus, daí a gente achou, no Paradão de ônibus a gente achou um pastor. Fica bem perto da igreja.
2: E o que vocês foram fazer no Paradão de ônibus?
1: A gente foi pegar ônibus pra ir embora, que a gente tava assim, no trabalho, né? E nisso aí chegou o pastor da terapia do amor. A gente nem sabia que era da terapia do amor. Ele falou de casamento pra gente.
2: Na parada de ônibus?
1: Na parada de ônibus.
2: Só universal mesmo, né?
1: Só universal mesmo.
2: Ou seja, vocês foram alcançados na parada de ônibus.
1: E
2: o que ele falou pra vocês?
1: Aí ele falou pra gente que se a gente não queria deixar tudo certinho, né? Colocar as coisas em ordem, né? Daí a gente falou que sim, né? Mas a gente tava naquelas ainda, né? Daí a gente passou aí na terapia
2: do amor. Mas você conseguiu sentir confiança no pastor a ponto de desabafar com ele ali na parada de ônibus mesmo?
0: Não, senhor, mas ficou aquela coisa na cabeça, né?
2: A semente plantada.
0: Isso. Aí eu cheguei em casa, daí eu disse assim, ele falou uma coisa que a gente tinha que fazer, né? Que é se consertar, né? Com Deus, em casamento.
1: Ficou ali aquela pulga atrás da orelha, né?
0: Então eu comecei a ir na igreja, eu tinha ido no domingo, né?
2: Sozinha.
0: Sim. Ele não deixava eu ir na igreja. Não deixava eu ir. Então eu tinha que ir escondida, né? Escondida.
2: Ainda tinha essa. Ainda tinha mais essa. Quando você decidiu ir, tinha que ir escondida.
0: Escondida.
2: Por quê?
0: Ele dizia, não, nessa igreja tu não vai.
2: Mas o que você tinha contra a igreja?
1: Eu nunca queria entrar em igreja nenhuma, assim, sabe?
2: Quando foi que mudou? Quanto tempo você levou lutando por ele até que ele chegou junto com você na fé?
0: Quase um ano. É, bem dizer um ano. Eu indo, aí na quinta-feira eu não podia ir, que eu trabalhava, então eu ia no domingo, às vezes eu ia no sábado. Até que despertou o interesse dele, então hoje eu vou contigo.
2: Por que chamou a tua atenção? O que te motivou aí?
1: De tanto ela falar na igreja. Ela falava da igreja, vamos lá, que é bom, eu fui na terapia, ela já estava indo.
2: Mas você não via
1: já.
2: Mudança nela?
1: Via.
2: Você não viu a transformação
1: dela?
2: Sim,
1: senhor.
2: E foi isso que falou mais alto para você?
1: É isso daí, tocou em mim, né? Só que daí eu dei uma desculpa ainda, assim, quando ela tava fazendo um curso, eu falei para ela, se não passar nesse curso, eu vou contigo. E nisso ela tirou a nota mais alta da turma e eu fui.
2: Ou seja, tudo tava dando ruim para você positivamente, né?
1: Sim, senhor.
2: Mas tu pensou assim, agora eu vou ficar sem ir na igreja, porque eu duvido que ela vai passar. E a mulher tira a nota maior de toda a turma.
1: Sim, senhor.
2: Só de raiva. Aí tu teve que cumprir tua palavra.
1: Eu cumpri minha palavra.
2: Tu teve que ir.
1: Foi.
2: E como é que tá hoje?
1: Ah, hoje tá maravilhoso. Hoje a gente é outra. É um casal de verdade. Hoje.
0: Eu não preciso mentir mais, que ele é calmo.
1: eu não tenho mais ciúme. Ela trabalha num posto de gasolina.
0: Onde todos são homens e só eu sou mulher e mais uma na parte da manhã.
2: Só você de menina, só você de guria. O resto tudo homem.
0: Exatamente.
2: E ele hoje não é mais aquele ciumento ardido.
0: Não, ele conversa.
2: Hoje ele confia em você, ele respeita.
0: Exatamente.
2: E ela mudou?
1: Ela mudou bastante.
2: Quem é ela como esposa?
1: Hoje ela como esposa é uma mulher de Deus.
2: E ele? Quem é ele como esposo?
0: Ele é um homem de Deus.
2: Quando você olha pra trás, tudo valeu a pena.
0: Tudo.
2: Valeu. Hoje, como é que você define a sua casa? Um pedacinho de quê?
0: Um pedacinho do céu.
2: Parabéns pela fé. E vem muito mais por aí. Parabéns aos dois.
3: Você já pensou em como é a sua rotina? O que você faz todos os dias, desde que acorda até quando vai dormir? Talvez você tenha uma agenda cheia de compromissos, trabalho, estudo, família, amigos, hobbies. E já se acostumou com tudo isso. Todo ser humano possui a habilidade de se adaptar em diversas situações. Já reparou que tudo que você faz a primeira vez parece estranho, mas que logo consegue fazer sem muito esforço? Em vários pontos na vida, acontece da mesma forma, inclusive nos ruins. Temos a habilidade de nos adaptar também com os problemas, com o casamento ruim, com as brigas, com o sofrimento, com a solidão. Passamos a fazer a mesma coisa todos os dias, esperando que algo diferente aconteça. E no fim, apenas nos decepcionamos mais uma vez. A verdade é que a felicidade no amor não cai do céu.

0: Santos. Falando de amor.
1: Por que que o mal faz de tudo para que você não esteja na terapia? Porque ele sabe o verdadeiro sentido da terapia. A terapia não é uma reunião para arrumar namoradinho. Daí entendesse o nome terapia. É um tratamento de cura interior. Não para que você consiga encontrar a pessoa certa. Você sabe para que que é a terapia? A terapia é para tornar você a pessoa certa. Para quem está na sua vida ou para quem vai entrar. Te curando dos traumas, dos complexos, dos fantasmas do passado. Que mesmo quando você encontra uma pessoa bacana, você a impede de amá-la como essa pessoa pode e quer. Sabe por quê? Porque você já entra grávida de problemas com ela, como se ela fosse a outra pessoa que te machucou. E ela não é aquela pessoa. Então, resultado, você se torna uma pessoa constrangedora. Uma pessoa não pode se atrasar um pouquinho que você já pergunta assim. Olha a diferença da pergunta. Ai, mozinho, o que que houve? Você não está acostumado a chegar a esse horário? Uma hora e meia de atraso? O que que houve? Olha que diferença. Vem cá, você estava onde, hein? Você estava com quem? Se a pessoa estava com alguém, ainda que ela tente disfarçar uma insatisfação com a sua pergunta, mas a carapuça serviu porque ela sabe que estava te traindo. Agora, se essa criatura trabalhou até tarde, inclusive fez hora extra para poder trazer um dinheirinho a mais para casa, ficou uma hora e meia nesse trânsito confuso de Salvador, já está injuriada, e ela tem que pagar por uma coisa que ela não fez. Uma vez, tudo bem, mas e se isso vira uma rotina? A pessoa pede para ir embora.
0: A sua vida está assim?
2: Fale mais.
3: Ah, perfume é esse?
2: Que perfume?
3: Esse não é meu perfume, Eduardo.
2: Maria Eugênia, para com isso. Tô cansado, acabei de visitar um monte de clientes, não deu nada certo hoje. Peguei um maior trânsito pra vir pra cá. Você vem falando de perfume?
3: O que tá acontecendo?
2: Não tá acontecendo nada. Não tá acontecendo nada.
3: Por quê? Você não quer nem me dar um beijo?
2: Eu te dou um beijo, ó. Você parece boba, por que
3: não,
2: isso?
3: Sim, o que que tá acontecendo?
2: Tá acontecendo que eu tô cansado. Eu peguei trânsito.
3: Tudo bem, eu engordei um pouco, mas...
2: Você engordou um pouco? Por que que tá falando disso?
3: Você não me acha mais bonita?
2: Eu nunca falei que você não é bonita, eu nunca falei que você é gorda.

0: que você tá cismada?
1: Eu quero você normal, não essa doente que você se tornou, entendeu?
2: Eduardo, eu não posso te perder!
1: Para com isso!
2: Eu não posso te perder!
3: Saiba disso, a terapia do amor tem esse objetivo. O objetivo de te curar, de fazer com que você deixe de ser chatinho, chatinha. É, e muitas vezes expulse da sua vida pessoas muito bacanas que chegam nela, seduzidas por traumas de relações do passado. Por isso, eu abro esse programa sempre de um jeito muito legal. Eu sou apaixonado por esse momento do programa, que é o cantinho do amor, o recado do amor, o recado do coração. Leandro, som na caixa, vamos lá.

0: os imprevistos da vida. Eu queria dizer para o meu esposo, meu marido, Ju, você é um presente de Deus na minha vida. Um beijo carinhoso para você, meu bem.
1: Maravilha, hein? Que coisa linda. E para provar que isso funciona, vamos trazer o testemunho de um casal que venceu na terapia do amor. Daqui a pouquinho eu tô de volta.
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3: Teu nome?
4: Gabriel.
5: Aline.
3: Quantos anos vocês têm?
4: Eu tenho 22, Luiz.
5: Tenho 23.
3: Me conta a história de vocês, o que que mudou dentro da terapia?
4: Então, mesmo quando a gente chegou, a gente usava droga junto, né? Essa era a nossa convivência.
3: Me perdoe, vocês chegaram à igreja juntos?
4: Sim, senhor.
3: Então vocês estão vindo do mundo?
4: Sim, senhor.
3: Vocês já estavam juntos no mundo?
4: Sim,
3: vocês estão juntos há quanto tempo?
4: Uns 5 anos já.
3: Cinco anos. E qual era a situação de vocês quando chegaram?
4: A gente, como a gente morava junto, e era duas crianças, que nem o senhor falou. Só que a gente usava muita droga, muita bebida. E como a gente não tinha essa questão de conviver junto, então a gente, pra se suportar, a gente usava bebida, usava droga, então acabou.
3: Pera. Vocês usavam droga pra se suportar?
4: Sim, senhor.
3: Aí quando vocês estavam sob efeito de droga, ficavam mais amorosos?
4: Aí a gente pareceu um casal que era... que era feliz pros outros, né? A gente postava vídeo, o pessoal falava, ah, casazinho.
3: Coisa diabólica, rapaz.
4: O pessoal falava, né? Bah, que casal bonito, só que não mal sabia que a gente tava discutindo ali. E pra poder tá bem, a gente tinha que tá bêbado, usando droga.
3: Você batia nela?
4: Não, senhor, nunca cheguei a bater nela. Mas a gente quebrava as coisas em casa.
3: Era você chegou a bater nele?
5: Não, mas eu jogava as coisas nele quando ficava com raiva dele.
3: É, Aline, né?
5: Sim, senhor.
3: O teu primeiro contato com as drogas foi com que idade?
5: Foi quando eu tinha 16 para 17. Mas foi antes de conhecer ele.
3: Antes de conhecer ele. Sim. E qual foi a primeira droga?
5: Maconha.
3: E você chegou a que ponto? De usar o quê?
5: A gente teve quase uma overdose de droga, que é bala. Nessa noite foi a primeira vez que eu usei.
3: E você conheceu ele aonde?
5: No trabalho. A gente trabalhava no mesmo lugar, no mercado.
3: Me tira uma dúvida, você já usava droga quando conheceu ela?
4: Sim, senhor, já usava já.
3: E você descobriu isso antes de se envolver com ele, não?
5: Sim, senhor, eu sabia. Eu queria justamente ficar com ele porque ele usava drogas.
3: Quer dizer que você quis ficar com ele porque ele usava droga?
5: Porque eu tinha curiosidade, que nem eu tinha usado maconha. E aí eu pensei, ah, por que que eu não posso experimentar outro tipo de droga? Eu vou ficar com alguém que vai poder me dar mais.
4: Aí foi isso que a gente começou a se envolver, né? E foi aí que eu comecei...
3: Qual foi o fundo de poço de vocês? O que que empurrou os dois para a Universal?
4: Foi quando a gente quase teve uma overdose de tanta droga que a gente usou. De TV de madrugada. Quando eu tava ali para me matar, bicho. Eu tava ali, ou eu resolvo meu problema me matando, ou a igreja vai me dar, Deus, né, vai me dar uma solução. Aí foi quando eu vim. Ela não quis muito, né? Ela, no início, assim, ela não queria. Aí ela queria continuar naquela vida. Aí foi que eu falei para ela, não, eu quero mudar de vida. Ou tu vem comigo, ou a gente vai ter que se separar. Aí foi que a gente se separou por um tempo, né, bicho? A gente ficou, o quê? Uns 2 meses longe. Aí foi que daí ela começou, ela quebrou o coração dela, eu tava lutando por ela aqui na terapia. Eu não convidei ela nem nada, eu vi ela caminhando no salão. E assim, eu fui acompanhando a mudança dela, fui vendo.
3: Você viu ela aqui dentro?
4: Sim, senhor.
3: Ela não veio com você?
4: Não.
3: Ela veio sozinha?
4: Veio sozinha.
3: Você viu ela tava passando pelo salão?
4: Sim, senhor.
3: Eu vi ela... De lá pra cá, quanto tempo faz dessa decisão?
4: Faz uns 3 anos já, bispo.
3: E o que que mudou de lá pra cá?
4: Ah, bispo, tudo, bispo. A gente que não tinha uma boa convivência, hoje a gente tem paz em casa. A gente mora, né? Tem a nossa própria casa, nosso próprio trabalho. A gente que não se suportava junto, a gente trabalha junto, a gente tem a nossa própria casa, a gente tem a nossa empresa junto. Então...
3: Vocês se tornaram empresários?
4: Sim, senhor.
3: Você é empresário no ramo de quem?
4: A gente trabalha com decoração de interiores e design. A gente trabalha, tanto a gente faz colcha, cortina.
3: Ou seja, um talento que estava sufocado, enterrado pelas drogas.
4: Sim, senhor.
3: E como é que tá o casamento? Então, vocês são casados direitinho ou continuam morando juntos?
4: Sim, senhor, a gente casou no papel, aí a gente legalizou direitinho, casou no papel. Depois casou no casamento coletivo, aqui na terapia. E depois de lá, bispo, depois que a gente legalizou, que a gente foi morar junto, aí começou a paz dentro de casa. Aí começou a construir a nossa vida junto. E aí foi a paz, né, bispo? E aí ela vai me completando.
3: Bispo. Vocês se completam.
4: Sim, senhor.
3: Define a ele hoje como marido.
5: Ele é o homem que eu pedi a Deus, mas eu pedi pra Deus. O senhor muda a situação do meu relacionamento, mas eu pedi pra Jesus matar ele, porque eu não tinha entendimento.
3: Aí tu pediu pra Deus matar o cara?
5: Eu falei assim, o senhor vai dar um jeito de a gente ficar junto, ou o senhor mata ele, porque eu não vou saber conviver com ele sem estar com ele. Mas acho que deu 2 semanas depois ver a resposta.
3: Matou mesmo. A velha criatura dele ficou mortinha, sim, sim. Como a sua também.
5: Sim,
1: Define a sua esposa, por favor, em uma frase.
4: Me traz paz, bicho. Hoje ela me traz paz.
1: Que coisa linda.
3: Bem forte para Jesus.
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1: Chegamos ao final, vamos falar com Deus, é momento de oração. Senhor Jesus, eis-nos aos teus pés para buscar de ti as respostas que os homens não têm para dar. Meu Deus, leva com a minha voz e imagem o teu poder libertador, transformador, que cura, que salva, que torna tudo novo. Meu Pai, o Senhor é Deus e além de ti não há outro. E porque além de ti não há outro, eis-nos aqui aos teus pés clamando por uma resposta. Leva, meu Pai, com a nossa voz e imagem o teu poder libertador, leva com a nossa voz a sua tranquilidade e abençoa esta água e quem beber, beba da força que há em ti. Amém. Vamos beber a água. Graças a Deus. Beba desta água encontrando forças para lutar e poder para vencer. Avenida Antônio Carlos Magalhães, 4197. Um abraço carinhoso e até lá.
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2: Os pequenos momentos vividos com intensidade e prazer fazem da nossa vida o maior espetáculo já visto, deixando saudades e o desejo de vivê-los mais uma vez. E quando esse desejo surgir, é a prova de que aqueles momentos valeram a pena, de verdade e de forma feliz.
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6: Olá, bom dia, amigo, amiga dessa programação. Estamos aqui novamente com esta programação que tem por objetivo levar a você a fé que vai ser capaz de lhe tirar desse sofrimento qual a senhora, o senhor tem passado. E durante este período, dessa programação, traremos aqui para você canções bonitas, traremos também histórias, depoimentos de pessoas que, por meio da fé, elas venceram o seu sofrimento. E claro, ao findar dessa programação, nós teremos um momento de fé e esperança com a oração. Então já prepare o seu copo com água para unir a fé juntamente com o pastor Jurailton Santos e nós realizarmos este momento de concordância, de oração em seu favor, tá bom? Vou deixar você agora com essa linda faixa musical. Acompanhe e já voltamos.

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6: E claro que hoje, terça-feira, nós realizamos a corrente dos 70. Corrente essa que tem por objetivo levar a cura a quem tem sofrido com doenças e enfermidades, seja no próprio corpo ou algum familiar. Que eu acho que pior do que você mesmo estar passando por um momento de enfermidade é você presenciar seu filho, mãe, seu filho, pai, o seu familiar, o seu ente querido com uma doença, com uma enfermidade. A caso do pai, da mãe, dizer, puxa, eu queria trocar de lugar com meu filho, mas a gente sabe que não é possível. Então, como fazer? É só você usar a sua fé. E conosco estar hoje, nós iremos determinar o triunfo. Jesus triunfou sobre os principados e potestades, expondo eles à vergonha na cruz. É isso mesmo, Jesus venceu com uma atitude de fé, ele venceu a todos. E o que vem a ser a atitude de fé? É obedecer a recomendação de Deus, a palavra dele. E Deus está te chamando para estar conosco hoje. O dia inteiro nós estaremos juntos ministrando a cura, para que você também desfrute de uma vida plena, tanto você quanto a sua família. Acompanhe comigo agora o depoimento dessas pessoas que obtiveram a cura na corrente dos 70.
7: Qual o nome da senhora?
8: Tereza. Eu cheguei na corrente dos 70
7: Eu sofri uma queda numa madrugada, indo pro trabalho, um acidente na escada, e eu rolei vários degraus. E o meu lado direito todinho escorregou, e o meu lado esquerdo bateu, a minha perna bateu na quina da escada. E isso criou um hematoma, uma ferida. Chegando lá, ele deu o diagnóstico dele, né, porque a medicina é de Deus, mas todas as palavras que eu ouvi do médico foram palavras de derrota. Ele disse que eu tinha um linfoma, que a minha perna ela não voltaria ao normal e que a ferida não ia fechar. Veja bem, eu não tenho diabetes. Na hora ele começou a falar que não ia fechar porque eu tinha diabetes, que eu tinha pressão alta, e naquele momento a minha pressão subiu. Mas dentro de mim tinha uma voz que dizia: eu sou o Senhor que te sara. E essa voz que eu valorizei, a voz que sai do altar. Não que não tenhamos que valorizar a voz do médico, ele estudou, mas nem tudo que ele fala eu vou absorver, porque se eu tivesse ouvido tudo que ele falou naquele dia, eu estaria entrevada, porque ele me deu 15 dias para ficar em casa. Isso foi agora em maio, última sexta-feira de maio. Maio estava frio, junho também, julho também, mas eu me apeguei a essa palavra: eu sou o Senhor que te sara, e firmei o meu compromisso com Deus no corredor dos 70. Falei: não vou ouvir, eu sinto muito, mas não vou ouvir. Detalhe, pastor, eu não contei para ninguém, só para o meu filho que mora comigo. E era glorioso, sabe o que, pastor? Que todas as manhãs eu ia fazer o curativo, porque ficou lá a ferida. E eu fazia o curativo, passando o soro fisiológico, passava pomada, enfaixava e ia embora trabalhar. Ninguém no meu trabalho sabia o que estava acontecendo com a minha pessoa. Eu andando e subindo degraus, e falei: só vou voltar nesse médico depois de passar esses 15 dias. Voltei, porque o médico é no trabalho mesmo. Aí cheguei lá, perguntei para a enfermeira. O médico falou: não está em férias. Eu falei: graças a Deus. Ela: deixa eu ver a perna. Eu mostrei, estava sequinha. E eu continuei firme. Então o segredo é: eu sou o Senhor que te sara, e a corrente dos 70, não abra mão. Se é a saúde, creia, porque Deus vai fazer. Ele sempre fez e ele vai fazer. Ele continua sendo o mesmo Deus.
8: Está curado.
7: Curada, tá aqui a perna aqui. Aqui. Tá aqui a marca, só para eu saber que foi Jesus Cristo que curou.
8: Amém. Continue nessa fé. Qual o nome da senhora?
9: É Ana Paula.
8: E o seu?
9: Daniel.
8: Fale, dona Ana Paula.
9: Pois é, pastor, do nada saiu um caroço no pescoço dele, uma boia. Aí essa boia foi crescendo, né? Aí a mãe dele levou ele no médico. Aí quando chegou lá, a médica, quando olhou, examinou ele, falou que disse que tinha que operar, que era tipo um siso. Aí depois ele mesmo determinou, falou: não, eu não aceito operar. Não aceito. Eu, mãe, como ela está indo no corredor, quando ela está indo no templo, ela está passando no corredor dos 70, eu sei que vou ser curado. Aí perseverei com ele, não foi um dia e dois dias, não. Perseverei na corrente dos 70, eu trouxe ele aqui umas três vezes. Aí, graças a Deus, a boia foi sumindo. Sumiu a boia do pescoço dele, graças a Deus. Tá aí.
8: Tem mais nada?
9: Não.
8: Está curado?
9: Tô.
8: Sua fé te curou?
9: Uhum.
8: Graças a quem?
9: Deus.
8: Amém. Rebentou. Deus abençoe.
10: Dona Maria Edith, que aconteceu?
11: O que aconteceu? Dia 4 de março, eu senti uma dor muito forte no peito e fiquei sem ar. E indo ao médico, foi diagnosticado um aneurisma. Aneurisma, para quem não sabe, né? Muitas vezes sobe para a cabeça, só que a minha foi para o abdômen. Então o sangue espalhou pelo corpo. E eu, vendo um testemunho, né, eu falei: não, eu vou. Chamei uma amiga, ela tá até aqui. A gente tá vindo toda semana.
10: A senhora viu um testemunho pela TV?
11: Pela TV.
10: Chamou a amiga pra vir?
11: Chamei a amiga pra vir. E eu, ficando sentada ali, eu ficava de lado porque eu não conseguia sentar. Vinha na marra mesmo, mas hoje, graças a Deus, eu já tô fazendo tudo. Tudo que eu não fazia, eu faço hoje.
10: Tá sadio, tá saudável.
11: Saudável.
10: E aneurisma?
11: Aneurisma agora vai, fiz uns exames e vou esperar. Essa semana já vou receber o resultado.
10: Mas a senhora, fisicamente falando, já não sente mais nada do que a senhora
11: sentia? Nada do que eu sentia. O médico já tirou quase todos os remédios.
10: Funcionou, sua filha?
11: Funcionou.
10: Não foi em vão?
11: Não foi em vão.
10: Amém.
12: Qual é o seu nome?
13: Valdiceia.
12: O que aconteceu, Valdiceia?
13: Pastor, eu vim lutando por um familiar meu, minha sobrinha, que foi diagnosticada com um tumor, né, no abdômen, e foi tirado um tumor de 1 quilo. Né? E eu vindo com ela aqui na corrente dos 70, a minha irmã é lá do extremo de Itacoaxetuba, a gente vinha com ela no inverno pesado, embaixo de chuva, frio. Falava, não, vamos, eu saía do serviço, encontrava com ela na estação e a gente vinha. Persistimos, pastor. Foi muita luta, mas Deus honrou. E hoje ela está curada, sem nada, e o tumor de 1 quilo foi removido do abdômen dela. E hoje ela está aí para honra e glória do Senhor Jesus. Ficou careca, perdeu todos os cabelos da cabeça, tudo, tudo. Ficou literalmente.
12: Por que você atribui a Deus isso?
13: Porque foi Deus, porque os médicos falaram que não tinha mais jeito para ela, pastor. O câncer já tinha tomado conta do abdômen dela inteiro, né? E ela foi só perdendo peso. E foi uma coisa tão maligna, porque o tumor, ele já nasceu com 1 quilo dentro da barriga dela. Conforme ela foi perdendo peso, então só foi ficando a barriga grande. E a gente achou que o tumor estava crescendo. Na verdade, ele já tinha lá e era um linfoma. E é um tumor agressivo. Que os médicos falaram, ela não tem nem 3 meses de vida. Porque ela é uma criança. Né? Então, a imunidade dela caiu drasticamente. E a gente na campanha, e a minha irmã desesperada, eu falei para ela, não, vamos confiar, porque a última palavra vem de Deus. E a gente lutou. Tudo que o pastor falava em cima do altar, a gente fazia. A gente obedecia, e através da obediência e na perseverança, hoje a gente pode dizer que o Senhor Jesus fez um grande milagre na vida dela.
12: Amém. Continue nessa fé.

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1: Nós vamos agora trazer essa mensagem. Veja só o que diz a palavra de Deus. A bênção do Senhor é que enriquece e não traz consigo dores. Esse pensamento ele está descrito aqui em Provérbios capítulo 10, versículo 22. E você que se encontra amargurado, você que se encontra com dores na sua alma, de repente você passou por um episódio de dor, de perda de um familiar, perda de um emprego, você foi traído, traída, e é assim que você se encontra, pensando inclusive em morrer. Não faça isso. Se você buscar em Deus esta bênção, ela vai trazer, e quando o autor fala sobre enriquecimento, não é no tocante à vida econômica, mas a maior riqueza que a bênção do Senhor proporciona é a riqueza da alma, é a alegria, é a paz, é aquilo que o dinheiro não pode comprar e aquilo que o tempo não pode desgastar. Por isso, eu quero chamar a sua atenção, você que está sofrendo com a depressão, para que você esteja a buscar essa bênção no centro de ajuda espiritual mais próximo de você. E claro, eu peço que você esteja conosco, em especial aqui em Paripe, na Almirante Tamandaré 367. Nós estaremos prontos a lhe ajudar, a lhe escutar e lhe oferecer este apoio espiritual. E agora eu quero compartilhar com você a história dessa pessoa que ela recebeu a maior vitória. Ela venceu a depressão. Acompanhe comigo o depoimento dela e já voltamos.
2: Meu nome é Marina da Silva, tenho 52 anos, sou pedagoga na área de surdez e intérprete de Libras. Eu vim de uma infância onde meu pai a vida inteira foi alcoólatra, né? Meu pai, eu tive um pai que a gente via ele de manhã, ele bom. Depois, quando chegava no final do dia, no decorrer do dia, já não via mais o meu pai bom. Não tinha exemplo de educação. A educação da minha mãe era bater, era espancar, porque para ela isso era educação. Então, assim, eu cresci assim. Eu cresci muito revoltada e odiava minha mãe. Minha mãe, na época, ela só paparicava muito minha irmã e eu era excluída. Eu, com 9 anos, eu fui abusada. Né? E isso minha mãe nunca soube, minha família nunca soube, e eu não conseguia mais ver, né, o ser humano como eu via. Então, assim, eu cresci numa revolta dentro de mim, eu cresci numa depressão dentro de mim. Eu fiquei maior de idade, eu já era dona do meu nariz, eu não tinha o porquê, né, entrar e sair e dar satisfação para os meus pais. Não tinha mais essa satisfação, porque era eu que supria muito mais dentro da minha casa, junto com meus irmãos. Então eu saía, eu ia, eu bebia muito, e aí eu ficava em volta de tudo aquilo, né? De dança, de festas, né? De fumar cigarro, fumava quase um maço de cigarro por dia. Eu comecei a sair com muitos homens, né? Porque para mim não fazia mais diferença. Mas quando eu chegava em casa, eu continuava ainda me sentindo sozinha, eu continuava ainda frustrada, eu continuava ainda irritada. Era uma irritabilidade, era um nervosismo, era uma depressão, e eu não tinha isso ainda sanado. E aí eu lembro que teve um dia que estava, eu passei a ouvir a Universal durante o rádio, né, e via muitos testemunhos. E aí teve um dia que eu resolvi ir até a igreja. Eu queria ver para crer. Eu queria ver se realmente era aquilo que estava na Bíblia, né? E que eles estavam dizendo na televisão. Então, quando eu cheguei, eu e minha filha, a gente começou a perceber que ali tinha uma autoridade. Ali o poder da palavra era diferente. E aí eu comecei a entender o que era o Espírito Santo. Eu lembro que todo esse fruto do Espírito Santo eu realmente não tinha. Né? Paz, longanimidade, domínio próprio, eu não tinha, né? E aí eu comecei a me analisar de novo. Aí veio, eu parei e me autoanalisei. O que eu precisava para ter o Espírito Santo? Eu comecei a entender que eu precisava me limpar. Eu precisava tirar mágoa, eu precisava tirar ódio, eu precisava tirar acusações. Né? Eu cheguei até esse ponto e eu comecei a perceber que dentro de mim existia ainda muita sujeira. Comecei a pedir perdão, eu comecei a orar diante de Deus. Falei, Senhor, olha, aquele homem que me fez mal quando eu me abusei, olha, perdoa. Ele não tá, mas ele já tinha falecido, né? Aquela gama de namorados que eu tive, né? Que o Senhor me perdoasse por tudo aquilo que eu fiz, aquela sujeirada toda. O ódio que eu sentia pela minha mãe quando eu era ainda jovem, né? Tudo isso eu fui me limpando. Eu fui batizada com o Espírito Santo. Eu comecei a falar em línguas. Coisa assim, né? Não era um sentimento, né? Não era... Era uma certeza, era uma paz que eu tive dentro de mim. Nasceu uma maneira diferente de querer ganhar almas. Eu comecei a pedir almas para o Senhor. A partir daquele momento, eu comecei a cuidar de vidas. Eu comecei a tratar as pessoas diferente. Houve um amor dentro de mim, né, que eu não tinha antes. Dentro de mim, eu sou assim, mais feliz, mais determinada. Eu tenho uma certeza. Eu saio assim da igreja hoje, eu chego na igreja hoje com a certeza. Eu saí outro dia e disse assim, Deus, mas que certeza tanto que o Senhor me dá, né, do meu futuro, né? A certeza de eu, né, conquistar alguma coisa. A certeza de que você já é feliz, que não precisa mais nada. Que basta, isso é, basta o Espírito Santo na minha vida.
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1: De volta agora com a programação. E você que está me ouvindo, está pensando agora em dar cabo da própria vida? Está sofrendo com síndrome de pânico? Passou com o psicólogo e ele te deu um diagnóstico de depressão? Sua vida está cinza, sabe? Sem cor? Você perdeu a satisfação de viver? Pois bem, Jesus é vida e ele agora está olhando para você. Não dê cabo da sua vida, não intentes contra você, não é assim que o teu problema vai acabar, mas é buscando nele e somente nele que você vai alcançar a cura. Sim, depressão tem cura, pro seu caso tem jeito, e por isso que eu chamo a sua atenção a estar conosco hoje em um centro de ajuda espiritual. Seja aqui na nossa Universal em Paripe, na Almirante Tamandaré 367, ou em um centro de ajuda espiritual, que é a Igreja Universal, mais próxima de você. Eu quero agora compartilhar com você este depoimento dessa pessoa que, por meio da fé, ela venceu, sim, a depressão. Acompanhe comigo.
2: A depressão para mim era um vazio muito, muito grande, que nada preenchia, nada. E eu ficava indignada por essa tristeza vir, às vezes sem motivo, e me deixava assim, derrubada no chão. Meu nome é Tailane e eu venci a depressão. Devido a muitas frustrações na minha vida, muitos problemas que eu tive, eu comecei a ter um mau hábito de guardar muita mágoa, muito rancor, e aquilo era meio que me conduzia a minha vida. Quando eu me vi, eu já estava me descontrolando no meio da rua, diante das pessoas. Eu não tinha um equilíbrio emocional, porque eu tinha muita dor nas costas, era um peso tremendo, assim. Tinha muita insônia, eu não dormia bem, enfim, não me alimentava direito. Ou quando eu não me alimentava pouco, eu me alimentava demais, era um desequilíbrio total. Quando foi que minha mãe notou as minhas reações, a forma que eu estava agindo, muito nervosa, bem diferente da menina que eu era dentro de casa, muito feliz, determinada. E aí ela falou: você não está bem. E eu resolvi procurar ajuda médica. E foi quando eu comecei a me tratar com um psiquiatra. E ele...

0: me diagnosticou a depressão e me encaminhou para psicóloga e eu comecei a tomar a medicação. E a medicação era bem forte, porém não resolvia, né? Eu tomava a medicação para dormir, às vezes tomava duas vezes. Pior do que tomar o remédio, era ouvir do médico que eu teria que tomar aquela medicação, que eu era uma pessoa diferente na sociedade, que eu tinha um problema de saúde, que sem aquela medicação eu não poderia ter mais a minha vida normal. Além de ser muito caro e ele não causava os efeitos que eu esperava, né, de melhorar a minha saúde, ele, pelo contrário, só piorava mais ainda a minha situação. Eu cheguei na Igreja Universal muito deprimida, no fundo do poço, tomando muitas medicações e não vendo saída. E eu lembro perfeitamente, no primeiro dia que eu coloquei os pés na igreja, e já saí totalmente diferente, totalmente diferente. E aí eu comecei a vir na libertação, nas reuniões de libertação. Eu descobri que eu não era doente fisicamente, eu tinha um problema espiritual. E aí a cada reunião, a cada semana, eu fui melhorando de uma forma assim, incrível. E eu não precisava mais de medicação para poder ficar com o meu físico bem. Eu não precisava de medicação mais para poder dormir. Eu dormia super bem sem a medicação. E foi através da palavra, da obediência, que eu fui livre da depressão. E hoje eu sou a pessoa mais feliz do mundo. Mais feliz do mundo. Eu não preciso de medicação para nada. Eu não preciso estar em consultas semanalmente. E a minha vida financeira, né, o meu emprego, eu, na época que eu estava de depressão, eu havia pedido as contas. E hoje eu, graças a Deus, pela palavra, pela obediência, eu permaneço no meu trabalho muito feliz, prosperando. E acima de tudo isso é a paz que eu tenho dentro de mim, a alegria que eu tenho dentro de mim. Exteriormente, nada mudou ao meu redor. Muitas coisas continuam mesmo, mas o que mudou foi dentro de mim, após o recebimento do Espírito Santo. Dormir em paz, sorrir, um dia chuvoso, um dia ensolarado, não faz diferença, eu tô feliz do mesmo jeito. E através da reunião de sexta-feira, eu fui livre da depressão.
1: Você ouviu este depoimento? Tá vendo que tem jeito? O seu caso tem jeito. E agora nós iremos unir a nossa fé e falar com Deus. O pastor Jurailton Santos estará realizando essa oração. Pegue aí o seu copo com água, pois vamos agora entrar em oração.
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3: Senhor nosso Deus, o nosso Pai, ó Deus, em o nome do Senhor Jesus Cristo, meu Pai, eu te suplico agora por todos que participam comigo nesta oração. Seja católico, espírita, tenha religião ou não, esteja ela onde estiver, meu Pai, esta mãe aflita, esse pai desesperado, meu Senhor, dê forças agora, dê ânimo, dê coragem, meu Deus, dê disposição para que ela possa se levantar e lutar contra esta aflição, meu Pai, que insiste em ficar. Meu Deus, eu te peço que o Senhor possa consagrar este copo com água, que esta pessoa agora ergue aos céus. Coloca o teu poder, meu Senhor. Coloca as tuas virtudes nesta água. E quando esta pessoa beber da mesma, que ela receba forças, que adoecesse, que essa enfermidade desapareça e o teu nome seja glorificado, meu Senhor. Senhor, senhora, beba aí agora desse elemento e beba com fé. Olha, creia que o poder de Deus, ele já se manifestou na sua vida, tá certo? Deus te abençoe grandemente.

Amém. E é isso que Deus está nos dando. Mais uma chance. Eis que a misericórdia de Deus te alcança agora. E claro, aproveite. Esteja conosco hoje, aqui na Avenida Almirante Tamandaré, 367, aqui no Paripe, ou em uma igreja universal mais próxima de você. Fico aqui com, deixo o meu abraço e até a próxima.

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Olá, que Deus abençoe a sua vida poderosamente em o nome do Senhor Jesus. Está no ar o seu, nosso programa Madrugada com Deus. Madrugada essa, meu amigo, você que se encontra do outro lado, aflito, sem direção, sem saída. Neste programa, você encontrará uma porta de saída para os seus problemas. Esse amigo que vos fala aqui é o pastor Thiago Souza, e vamos estar nesta programação. Bom dia a todos que nos ouvem agora. Bom dia, amigo espírita, católico, cadecista. Bom dia, meu amigo caminhoneiro. Bom dia, meu amigo motorista de aplicativo, taxista. Bom dia, meu amigo vigilante. Você que agora está de plantão, dando um plantão. Bom dia, minha amiga enfermeira, os médicos. Você que agora nos ouve. Tenham um bom dia e sejam todos abençoados. Vamos agora de uma canção que toque a sua alma. E já voltamos.

0: Muito bem, estamos de volta. Vamos a uma chamada sobre a terça-feira da corrente dos 70 e já voltamos.
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0: Muito bem, minha amiga, meu amigo, você que nos ouve agora no nosso programa Madrugada com Deus. Veja o que acontece todas as terças-feiras na reunião dos 70 com o manto do Salmo 91 e acompanhe também um testemunho de fé de pessoas que chegaram doentes e foram curadas ao tocar no manto.
2: Qual o nome da senhora?
3: É Ana Paula.
2: E o seu?
3: Daniel.
2: Fale, dona Ana Paula.
3: Pois é, passou do nada, saiu um caroço no pescoço dele, uma boia. Aí essa boia foi crescendo, né? Aí a mãe dele levou ele no médico. Aí quando chegou lá, a médica, quando olhou, examinou ele, falou que disse que tinha que operar, que era tipo um cisto. Aí depois ele mesmo determinou, falou: não, eu não aceito operar, não aceito. Eu, mãe, como ela está indo no corredor, quando ela está indo no templo, ela está passando no corredor dos 70, eu sei que vou ser curado. Aí perseverei com ele, não foi um dia e dois dias, não. Perseverei na corrente dos 70, eu trouxe ele aqui umas três vezes. Aí, graças a Deus, a boia foi sumindo. Sumiu a boia do pescoço dele, graças a Deus. Tá aí.
2: Tem mais nada?
4: Não.
2: Tá curado?
4: Tô.
2: Sua fé te curou?
4: Uhum.
2: Graças a quem?
4: Deus.
2: Amém. Arrebentou. Deus abençoe.
5: Valdiceia.
2: O que aconteceu, Valdiceia?
5: Pastor, eu vim lutando por um familiar meu, minha sobrinha, que foi diagnosticada com um tumor, né, no abdômen, e foi tirado um tumor de 1 quilo. Né? E eu vim com ela aqui na corrente dos 70. A minha irmã é lá do extremo de Itacoaxetuba. A gente vinha com ela no inverno pesado, embaixo de chuva, frio. Falava: não, vamos. Eu saía do serviço, encontrava com ela na estação e a gente vinha. Persistimos, pastor. Foi muita luta, mas Deus honrou. E hoje ela está curada, sem nada. E o tumor de 1 quilo foi removido do abdômen dela. E hoje ela está aí para honra e glória do Senhor Jesus. Ficou careca, perdeu todos os cabelos da cabeça, tudo, tudo. Ficou literalmente.
2: O que você atribui a Deus isso?
5: Porque foi Deus, porque os médicos falaram que não tinha mais jeito para ela, pastor. O câncer já tinha tomado conta do abdômen dela inteiro, né? E ela foi só perdendo peso. E foi uma coisa tão maligna, porque o tumor, ele já nasceu com 1 quilo dentro da barriga dela. Conforme ela foi perdendo peso, então só foi ficando a barriga grande. E a gente achou que o tumor estava crescendo. Na verdade, ele já tinha lá e era um linfoma. E é um tumor agressivo. Que os médicos falaram, ela não tem nem 3 meses de vida. Porque ela é uma criança. Né? Então, a imunidade dela caiu drasticamente. E a gente na campanha, e a minha irmã desesperada, eu falei para ela, não, vamos confiar, porque a última palavra vem de Deus. E a gente lutou. Tudo que o pastor falava em cima do altar, a gente fazia. A gente obedecia, e através da obediência e na perseverança, hoje a gente pode dizer que o Senhor Jesus fez um grande milagre na vida dela.
2: Amém. Continue nessa fé.
6: Inveja. Meu nome é Márcia, eu morava numa casa onde tinha as pessoas que não gostavam de mim, tinham muita inveja de mim e queriam me destruir. Diante disso, uma pessoa foi conseguir uma peça de roupa minha e fazia rituais. E diante desses rituais, eu comecei a ter fortes dores de cabeça, eu não dormia, eu via vultos, eu sentia muita dor pelo corpo, minhas pernas inchavam, eu desmaiava constante e tudo pra mim dava errado, né? Não conseguia dormir, era muito depressiva, não conseguia ter relacionamento com ninguém, tinha muita mágoa dentro de mim, tinha ódio das pessoas, eu tentei cortar os meus pulsos, não consegui, tentei me jogar na frente de um carro, também não consegui nem pra morrer, eu não conseguia nem me matar, porque eu não via solução pro meu problema, eu não conseguia, os médicos diziam que não tinha cura pra mim, que que aquilo que eu senti era um problema espiritual, eles não podiam me ajudar, e eu não queria procurar uma igreja, eu queria uma solução, mas sem ter que ter compromisso com a igreja, né? E diante disso, minha mãe, eu nem sabia, ela já buscava na igreja, né? Ela não sabia que eu estava passando por esses problemas, que eu vivia uma vida depressiva, que eu tentei me matar, e aí ela buscava por mim. E um certo dia ela me convidou para uma reunião de libertação, e aí eu comecei, né? Cheguei a passar mal umas 3 vezes, e eu cheguei com um caroço dentro do olho, né? Recebi a oração, recebi a unção também, né? Com um azeite santo, e eu fui para minha casa. A partir do momento que eu saí daquela reunião, eu me senti tão bem que parecia que eu estava andando por cima das nuvens, né? De tão leve. Eu dormi, coisa que eu não dormia, o caroço desapareceu do meu olho, né? Eu comecei a ser uma pessoa feliz. E depois dessas reuniões, participando das reuniões de libertação, fazendo direitinho, conforme o homem de Deus orientava, eu consegui alcançar a libertação. Hoje eu sou feliz.
4: Cacilda,
7: como é que tava?
4: Eu tava com muita dor no joelho direito. E na hora que eu entrei, hoje, sumiu. Não sinto mais nenhum.
7: Na hora da unção, chegou com essas dores, na hora da unção, sumiu?
4: Sumiu.
7: Dor aonde?
4: No joelho.
7: Mexe. Fazer isso aí doía?
4: Doía.
7: Hã?
4: Doía, que eu não conseguia dobrar direito.
7: Como é que é?
4: Não conseguia dobrar direito.
7: Não, segura aqui no meu braço aqui. Dobra direito. Dobra mais. Dobra mais. Pega no pé. Pega no pé, dona. Pega. Isso, puxa. E aí?
4: Agora não tá doendo mais.
7: Anda comigo, vamos lá. Anda rápido. Dá uma corridinha comigo aqui. Aqui. Volta pra cá, dona. Volta aqui. Dá uma corridinha comigo, dona. Dói não?
4: Não.
7: Antes de entrar, curada lá na porta. Que Deus abençoe cada vez mais.
8: A Evelyn teve uma reação alérgica e ela foi para a UTI, ficou 3 dias internada na UTI. Os médicos chegaram a reunir a família e dizer que ela poderia não sobreviver. Mas o pai dela, usando a fé, vindo na corrente, lutou por ela e hoje ela está aqui para contar o milagre.
9: Evelyn, eu vi aí as fotos, você ficou perto da morte, não é?
10: Sim, senhor. Eu cheguei quase lá no céu, né? E foi pela fé que a gente aprendeu aqui nesse altar que eu consegui estar aqui hoje, né, para agradecer a Deus. Tudo começou quando eu estava com umas dores de barriga, então eu fui ao hospital, eu falei com a médica, tudo, ela me passou uma medicação, a qual eu não sabia que era alérgica, então eu tomei essa medicação e fui para casa. Aparentemente eu estava bem, eu fui para casa, fiquei tranquila, só que aos momentos, assim, começou a aparecer manchas no meu corpo, começou a formigar. Quando eu fui ligar pro meu pai e falar assim, pai, olha, eu tô passando mal. Aí eu acabei desmaiando em casa, junto com a minha avó e meu irmão caçula.
9: Que isso?
10: Então, aí eu não consegui falar com ninguém, mas a minha família correu, conseguiu me levar pro hospital. Só que quando eu cheguei no hospital, eu já tava hipotérmica e com o coração parando, porque eu demorei um bom tempo até chegar até o hospital. E aí, quando eu cheguei no hospital, eles me colocaram uma manta térmica, porque eu sentia muito frio, eu cheguei tremendo, eu só lembro de falar o meu nome. E a partir desse momento, eles conseguiram me estabilizar. Só que eu ia ficar em observação no hospital. Fiquei sozinha no hospital, em observação. Na madrugada, o remédio que estava no meu corpo, que tinha me feito mal, começou a fazer um novo efeito e eu tive um novo choque anafilático. E aí foi quando ele me colocou na UTI, porque os medicamentos que eles colocaram em mim não estavam fazendo efeito. E aí eles decidiram me colocar no coma induzido para ver se os medicamentos iam fazer efeito ou não. Aí eu fiquei dessa forma aí, como mostra nas fotos, né? Quando eu tive o choque, o segundo choque anafilático, e eu fui para a UTI, a minha família não tinha sido avisada. Então, o meu pai, ele estava em casa, estava dormindo de madrugada e ele acordou. Ele foi lá e ligou no hospital e ele falou assim, eu queria saber como é que está o estado da minha filha. A recepcionista falou assim, eu não posso falar como é que ela está por telefone. Aí ele foi na madrugada no hospital. E aí quando ele chegou lá no hospital, foi quando o médico falou assim, olha, pode mandar subir porque a situação está muito grave. E eles não deixam subir fora de horário de visita. Então foi quando ele subiu que ele viu que eu estava naquela situação. O meu pai, ele veio na corrente, a minha madrasta também usou a fé na corrente. E aí eles clamaram por mim. Quando eles saíram daqui, eles foram no hospital e viram que eu estava acordada já.
9: Quer dizer, enquanto você estava lá na UTI, O seu pai estava aqui lutando, determinando o milagre.
10: Sim, senhor. Vinha alternando. Vinha. Ele ia para o hospital, ficava comigo. A minha madrasta vinha aqui nas reuniões, clamando por mim. E eu consegui ficar curada.
9: E os médicos falaram que você ficaria com alguma sequela, alguma situação assim?
10: Segundo os médicos, eu iria ficar com a sequela de não falar direito, de não conseguir comer direito, né? De falar bem baixo. E hoje em dia eu tô falando alto normalmente.
9: Foi um milagre?
10: Sim, senhor, foi um milagre.
9: A tua fé, a fé do teu pai, da família, fez o milagre acontecer.
10: Com certeza.
9: Deus abençoe mais e mais.
8: 15 dias em coma e 1% de chance de vida. Essa era a condição do Erenilson após sofrer um acidente. Mas a filha dele não aceitou, lutou por ele e hoje ele veio aqui para contar o milagre.
9: Meu amigo, antes do senhor começar a falar, eu vi aí as fotos, o senhor estava mal mesmo, né?
11: Sim, senhor. Mal mesmo, pastor.
9: Como é que começou esse problema? Como é que foi isso?
11: Esse problema, eu caí num galpão de 11 a 12 metros de altura. Eu caí de cabeça.
9: Que isso?
11: Então eu fiquei 15 dias em estado de coma, morto, mas hoje eu estou aqui através do voto que eu fiz na sexta-feira e na quarta-feira eu estava morto. E hoje eu sou um milagre vivo, não era para estar andando nem estar vivo, né? Porque meu corpo foi todo aberto, perdi um braço, pulmão, cabeça ficou totalmente, o meio de abacate maduro, a bacia foi toda destruída, o osso para fora. E eu estou aqui hoje porque Deus teve misericórdia de mim.
9: Quando o senhor estava lá na UTI, porque foram 15 dias.
11: 15 dias.
9: Foi nessa época aí que a sua filha veio lutar pelo senhor, fez a corrente, usou a fé pela sua cura, pela recuperação.
11: Sim, senhor. Teve a minha filha e teve uma pessoa também que cuidou de mim também, sabe? Que estava ali com um propósito.
9: O que que os médicos diziam nessa situação aí?
11: Olha, pastor, eles falaram comigo que não tinha chance, porque realmente o meu caso era muito grave, foi uma situação que, humanamente falando, não tinha mais chance de viver. Mas eu sirvo um Deus grande e poderoso, e quem crê nesse Deus poderoso, ele sai da catatumba para vir para a terra, né?
9: E então, se vivesse, iria ficar com sequelas?
11: No meu caso, eu ficava no caso cadeira de roda e ia ficar bastante tempo sem poder andar. Mas essa palavra dele para mim não valeu nada, porque eu creio na palavra de Deus. Eu estou andando aqui hoje, meu corpo foi destruído 85%, mas eu estou aqui vivo e andando, né?
9: Andando normal? Anda aí, por favor, para mostrar para todo mundo. Aqui, ó, volta aí. Não, iria ficar com sequelas e vários problemas.
11: Sim, senhor. No meu caso, como ele falou, você não era para estar vivo nem para estar andando. E você reza por mim. Diga orar para o senhor.
9: O médico pediu oração.
11: Sim, senhor.
9: Amém.
11: Sim, senhor.
9: O senhor está vivo aqui, bem, foi um milagre, né?
11: E outra coisa também, pastor, que quando ele me viu, eu vou no hospital lá, a enfermeira que tirou os pontos, foi mais de 80 pontos no meu corpo, todinho, sabe? Ela estava tirando os pontos, ela falou assim: se você te dou, eu digo não. Ainda evangelizei ela. Ela falou: eu vou lá na sua igreja lá. E que ela deu toda iluminação, né? Vem na igreja. Quando eu tô lá, eu tava todo, né? Aí, sentadinho lá, ela chegou depois de um mês e falou assim: eu vim, aí me deu um abraço e falou: eu vim aqui. É muito forte.
9: Ela, de outra denominação, reconhece que foi o poder de Deus.
11: Reconhece que Deus é poderoso, né?
9: Amém.
8: Inclusive, bispo, ele tava dizendo que o médico, quando vê ele hoje, chama ele de ex-morto.
9: Ex-morto?
8: Porque não era nem para estar vivo.
9: Como assim?
11: Um doutor que tem lá, sabe? Ele falou assim: olha, senhor Enil, é o seguinte, olha, você é um ex-morto, né? Eu digo: estou aqui em sua presença aqui.
9: A tua fé fez um milagre acontecer. Tá. Deus abençoe.
0: Graças a Deus, estamos de volta. Vamos a uma matéria sobre a terça-feira e já retornamos.
12: Leucemia. Esse nome é dado ao câncer nas células do sangue, que compromete o sistema de defesa do organismo. Essa condição faz com que as células se modifiquem e tomem o lugar de outras saudáveis na medula e no sangue. Segundo estimativas do Instituto Nacional de Câncer, o INCA, o número de casos no Brasil ultrapassa os 11.500 entre 2023 e 2025. Essa doença pode ser curável, mas é alta a taxa de mortalidade por esse problema. Por isso, quem é diagnosticado geralmente se assusta, uma vez que não sabe se vai responder bem ou não aos tratamentos. A enfermidade pode ser classificada de duas formas principais: leucemia crônica, mais comum em pessoas com mais de 50 anos e que ocorre quando as células leucêmicas ainda conseguem desempenhar parcialmente as funções dos glóbulos brancos normais, embora a neoplasia já esteja instalada, e leucemia aguda, mais frequente em crianças e jovens adultos. Ela acontece quando as células doentes não realizam nenhuma função das células sanguíneas normais e seu número cresce rapidamente. Os sintomas da leucemia podem incluir febre sem explicação, fadiga persistente, perda de peso sem motivo aparente, infecções frequentes e palidez. O tratamento é árduo. Os efeitos colaterais de tantos medicamentos deixam os pacientes ainda mais fragilizados. Nos hospitais, filas, pessoas em busca de tratamentos que nem sempre garantem a cura.

0: graças a Deus, estamos de volta. Acompanhe a campanha do dia com um testemunho de fé e já já voltamos.
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2: Seu nome?
3: Meu nome é Gisélia e eu venci um câncer. Eu venci um câncer agressivo, assim que o médico me informou, né? Eu comecei a sentir dores no ano de 2015 e em janeiro que eu fui procurar um médico, né? E eu fui diagnosticada, mais ou menos que descobriu que eu estava com esse câncer no estômago, foi em fevereiro de 2016. Aí começou a trajetória, o médico me tinha me falado que eu precisava fazer uma cirurgia e seria para ontem. Então, assim, como na cidade de Feira de Santana eu não tinha como ter um porte para o tipo de cirurgia minha, eu teria que vir se transferir daqui para Salvador, para ser submetida a essa cirurgia e ficar na UTI. E aí foi minha trajetória, no caso, né? Ele falou que eu precisaria fazer essa cirurgia e fiquei aguardando a regulação para que eles pudessem fazer a cirurgia. Uma pessoa que estava sentindo uma dor de estômago no ano de 2015, eu aguardei até 1º de abril de 2016, né? Como disseram para mim, que era um tipo de câncer agressivo. E aí eu tive que retirar o aparelho, o estômago, retirou o aparelho e depois eles teve que me informar que eu precisaria passar por um processo de químio, de rádio, e aí eu fui submetida também. Eu tive que passar outro período aguardando também, que foi o período de julho, mais ou menos, que eu comecei a fazer. Foi um tratamento muito difícil, um tratamento muito ruim. E assim, foi Deus que colocou a mão, porque assim, a médica, ela falou comigo assim, você pulou uma fogueira. Aí eu falei, não pulei a fogueira não, foi o próprio Deus que cuidou de mim o tempo todo. Então assim, a casa de Deus é o abrigo, onde a gente se reconcilia, a gente está aqui próximo de Deus, ele cuida da gente em cada detalhe. Eu estou aqui para glorificar o nome de Deus, para a honra e glória dele, eu venci o câncer.
4: Qual o seu nome? Vanderlei.
5: E o seu?
6: Manuele.
5: Quem fala?
4: Eu. Então, a Manuele, uma criança normal, né? E um certo dia foi dormir, e no dia seguinte amanheceu com a perna menor. Amanheceu aleijado, não conseguia andar direito. Né? Então eu fiquei desesperado naquele momento, quando eu vi ela daquele jeito, né? E ficou paraplégica, vamos dizer, não conseguia andar. Né? Aí levei no médico, né? Uma vez, a primeira vez, minha primeira atitude, falei, não, levar no médico. Aí levei na Santa Casa de Misericórdia, aí fizeram os exames, né? Na ortopedia, não constatou nada. Aí marcou para ir de novo, fui de novo, novamente fez os exames, tudo, não achou nada. Aí marcou uma terceira vez, convocou acho que uns 6, 7 médicos, né? Fizeram tudo, ultrassom, ressonância, tal, não conseguiu achar nada. E eu tinha visto aqui os testemunhos, né? Eu falei, eu vou lá. E aí eu vim e comecei a perseverar aqui na Corrente dos 70, usar o lencinho, né? E ela, depois da terceira, quarta vez, começou a voltar ao normal. Graças a Deus, pastor, hoje a Manuela normal, voltou ao normal, né? Hoje faz as atividades normal e, enfim, uma pessoa, uma criança normal.
5: Saudável.
6: Totalmente.
5: Amém. A tua fé salvou tua filha, homem.
7: Seu nome?
6: Maria Lúcia.
5: A senhora chegou aqui sentindo o quê? Antes de... Quando a senhora começou a passar ali no corredor, tava como?
6: A perna, não conseguia andar. Faz uns 2, 3 meses que eu falei com os pastores lá, eles fazendo oração pra mim direto.
5: E a perna tava como?
6: Tá doendo, não tá aguentando andar.
5: Não tava conseguindo andar? Não. E agora a senhora passando no corredor?
6: Ó.
5: Sumiu?
6: Sumiu tudo.
5: Então agora, abre aqui o caminho pra ela aqui, gente. Abre aqui o caminho pra ela aqui,
6: até
5: senhora.
6: A dor de estômago sumiu.
5: Abre aqui, dona. Abre aqui. Anda aqui, dona. Vai lá. Mas vai rapidinho correndo, dona. Vai rapidinho correndo. Vai rapidinho correndo. Volta pra cá, dona. Volta pra cá.
6: Hã? Estamos, vontade de vomitar.
5: Para... Sumiu?
6: Sumiu tudo.
5: Que Deus abençoe a senhora cada vez mais.
8: Raimundo.
5: Chegou sentindo o que aqui quando começou a passar no corredor?
8: Nas pernas, nas duas.
5: Nas duas?
8: Nas duas.
5: Já faz tempo já?
8: Faz muito tempo.
5: É?
8: Muito tempo.
5: E dificultava andar?
8: Andava, mas doeu muito.
7: Ah, andava, mas com dores.
8: Com dores, exato.
7: Sumiu agora?
8: Sumiu.
7: Então anda aqui pra gente ver. Anda aí. Ah, vamos dar uma corridinha aqui, senhor. Vamos lá. Anda rapidinho, vamos. Bora. Volta pra cá, volta pra cá. E aí?
8: Tá doendo, não.
7: Tá não?
8: Não.
7: Que Deus abençoe cada vez mais.
9: Geraldo Alves dos Santos.
7: O senhor chegou sentindo o quê quando começou a passar no corredor?
9: Dou aqui e dou na coluna aqui. Muito forte, há muitos anos.
7: Peraí, muito forte e há anos?
9: Há anos.
7: É?
9: Muito.
7: Estou possibilitando de fazer o quê?
9: De trabalhar, principalmente.
7: É?
9: É.
7: E qual movimento o senhor fazia que doía?
9: Aqui, principalmente aqui, e então uma agachada.
7: Então faça um movimento agora, depois que o senhor passou, sumiu a dor?
9: Não estou sentindo nada aqui mais.
7: Mexe aí. Nada. Mexe aí, faz um movimento aí do quadril.
9: Nada.
7: Hã?
9: Saiu tudo.
7: Sumiu?
9: Sumiu tudo.
7: Anos?
9: Anos.
7: Foi Deus que te tocou aqui e agora. Que Deus abençoe e nunca
10: foram
7: mais 12 volta.
10: Dias lutando para se manter viva. Foi o período que a dona Priscila ficou internada numa UTI. Os médicos chamaram a família e disseram: vamos desligar os aparelhos porque ela não está reagindo. Mas o marido não aceitou porque ele estava buscando na corrente. Está aqui o milagre.
11: Enquanto a senhora estava na UTI, o seu esposo estava lutando na corrente por você?
12: Sim. Enquanto eu estava lá, o meu marido estava buscando por mim.
11: Como é que foi esse problema aí?
12: Sim, da noite para o dia, eu fui dormir bem e no outro dia acordei. Quando eu levantei da cama, já paralisou minhas pernas. Aí foi paralisando meus braços, foi paralisando tudo. E aí o meu esposo me levou até o hospital. E chegando lá, eles me encaminharam para a UTI. Já fui entubada. Tive que colocar um dreno no pulmão, já estava com água no pulmão. Tive que colocar um catéter, pois descobriram que eu estava com uma doença rara, chamada Síndrome de Guillain-Barré. E aí, para os médicos, é impossível uma pessoa sobreviver a essa doença. E aí, meu marido vindo buscar, e aí eu consegui ter fé, né, crer. E ser curada.
11: Quer dizer, os médicos diziam que não tinha solução.
12: Tinha cura.
11: Quando eles falaram para a família, pediram para desligar os aparelhos, é como se fosse ali para você morrer.
12: Sim, eu estava consciente na UTI. Então eu vi o momento que a minha família entrou se despedindo já. Porque ele falou assim que na hora que tirasse os aparelhos, eu ia morrer.
11: Que isso? Então, sim. Você estava em coma nessa situação?
12: Sim, eu tinha acabado de acordar de um coma.
11: Mas a família não sabia que você estava consciente?
12: Não, não sabia. Só
11: você
12: eu
11: ouvindo
12: sabia.
11: Eles falarem que iriam desligar e que você iria morrer?
12: Sim.
11: Que situação?
12: Na hora que eu acordei do coma, o médico já veio me falar que não tinha cura a doença que eu estava e que nem Deus me tirava dali, que era só esperar o pior.
10: Ela falou para mim, bispo, que ela em coma, às vezes até os médicos não tinham essa ciência, mas ela ouvia os médicos conversando com outros médicos, falando, ó, não tem mais o que fazer, já tá aqui morta.
11: Você está viva aí, sim. Então? É um milagre.
12: É, eles falaram assim que era menos de 1% para me sair viva. E se eu saísse, eu ia ficar em cima de uma cama vegetando. E eu não aceitei, meu marido também não.
11: Foi um milagre realmente?
12: Um milagre, porque teve só no Brasil só teve 3 casos quando eu fiquei doente. E os 3, nenhuma sobreviveu. E se eu sobrevivesse, não ia estar nem andando, né? Em cima de uma cama eu ia estar. E aí quando o médico me deu a alta da UTI, ele não acreditou. Ele disse que era impossível. Mas para Deus nada é impossível.
11: Amém. Olha, que marido abençoado, hein? Você tem, que lutou por você enquanto você estava lá na UTI.
12: Sim.
11: Um milagre realmente,
12: ele
11: né?
12: Ele creu, né? Sempre. E eu sempre confiei também que Deus ia me tirar dali.
11: Amém. A última palavra vem de Deus.
12: De Deus.
11: E ele curou.

0: Graças a Deus, estamos de volta. Pegue nas suas mãos, ou se você ainda não tem, prepare um copo com água. O Bispo Márcio Marinho realizará uma oração em seu favor. E em seguida, nós voltamos.
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2: O Senhor disse: vinde a mim os cansados e sobrecarregados, que eu vos aliviarei. Ó meu Pai, tem tanta gente agora orando comigo cansada. Cansada de tanto sofrimento. Cansada de tantos problemas. Mas que nesse momento, meu Pai, elas clamam a Ti por um milagre. O Senhor disse: o impossível para o homem é possível para o Senhor. E eu Te peço agora, traga, meu Pai, a existência na vida dela, a paz tão desejada, a família tão desejada. Então liberta, meu Pai, essa casa, essa família, ó poderoso Deus de Israel, faça um milagre acontecer. O Senhor disse, meu Pai, que tudo que nós ligarmos na terra seria ligado no céu. Eu ligo a vitória dessa pessoa na família, na prosperidade, na saúde, que tudo que tem dado errado venha dar certo. Em nome de Jesus, meu Pai, abençoa esta água. Quando nós bebermos, que nós sejamos abençoados pelo Teu poder. No nome do Pai, do Filho e do Espírito Santo, em nome de Jesus. Bebam todos desta água com fé. Graças a Deus. Respire fundo e diga: a vitória é minha. Que Deus te abençoe e até a próxima.
0: Graças a Deus. Você que recebeu esta oração do Bispo Márcio Marinho, sejam todos abençoados. Tenha certeza da sua vitória. Chegamos a um final de programação. Esse amigo que vos fala é o pastor Tiago Souza. O endereço da nossa Catedral da Fé, ela fica na Avenida Antônio Carlos Magalhães, 4197 Pituba, em frente ao Shopping da Bahia. A nossa Igreja Universal de Vasco da Gama, ela fica na Rua Quintino Bocanhuva, número 47, em frente ao viaduto do Dique, na famosa Ladeira do Garcia. Nós vamos estar ali terça-feira, às 7 horas da manhã, às 15 horas e às 18h30, estendendo o manto do Salmo 91 e determinando a sua vitória no nome do Senhor Jesus. Que Deus abençoe a sua vida e até lá, um forte abraço.

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2: Muito bom dia a todos, muito bom dia também ao nosso grande amigo, Pastor Nazário.
3: Bom dia, Pastor Edson, bom dia a todos.
2: Bom dia também o nosso operador, hoje é quem, é? É o? Isso, nosso grande amigo Pedro, bom dia.
4: Bom dia!
2: E queremos dar um bom dia também a todos os católicos, que essa terça-feira seja iluminada, bom dia.
4: Bom dia!
2: Um bom dia também aos evangélicos,
4: bom dia.
2: Aos espíritas,
4: bom dia.
2: E a todos os caminhoneiros, Pastor Nazário, eles já estão na estrada, hein?
3: É. Caminhoneiro de manhã parece corrida de Fórmula 1.
2: Aí, cadê a buzina? Tem a buzina aí, ó. Nosso operador vai colocar a buzina aí. É. Saiba que essa terça-feira ela vai ser toda especial. E a gente, pastor, não podemos esquecer de mandar um bom dia a todas as vovós, aos vovôs. Um bom dia.
4: Bom dia!
2: E um bom dia também a todos os plantonistas. Você sabe que essa, eu digo uma missão, um trabalho, uma função, uma profissão, mas é uma missão, sabia? A madrugada ali para salvar as pessoas. Você sabe que tem pessoas que ela acorda meia tonta, meio assim, meu Deus, o que eu faço da vida? Você sabia?
3: É, com certeza, tem muita gente agora nessa condição, completamente perdida, mas esse programa vai dar uma direção para ela.
2: Então fique sintonizado conosco, nós vamos agora de música bonita e já voltamos com todos.

0: Pastor Nazário, o quadro Uma Palavra de hoje, eu entendo disso aqui e eu acredito que é muito forte. Essa pessoa que está agora nos acompanhando, seja ela esteja dirigindo, esteja em casa, esteja no trabalho já, ou esteja saindo de um plantão, essa palavra vai levantar ela, vai dar ela uma luz no fim do túnel. Que o senhor sabe que tem gente que ela fica esperando uma direção, ela almeja ter uma direção. Quantas pessoas que elas perguntam até a Deus: ó Deus, o que eu faço? E agora? O que será de mim? Mas essa palavra de hoje vai ajudar ela.
1: Ah, com certeza. Todo mundo precisa de uma direção, né? Quando Jesus disse: eu sou o pão da vida, ele estava falando exatamente dessa direção. Ele é uma direção. Quando a pessoa ouve a Deus, ela encontra uma direção, Pastor Edson.
0: Então nós vamos agora ao quadro Uma Palavra. Vamos agora.
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0: E o quadro Uma Palavra de hoje está em Marcos capítulo 10, o versículo é o 52. Jesus, ele disse assim, ó: disse-lhe Jesus: vai, a tua fé te salvou. E logo viu e seguia Jesus pelo caminho. Olha que interessante, Pastor Nazário e todos os ouvintes. Jesus disse para aquela pessoa: vai, ó, vai, a tua fé te salvou. Essa palavra vai, isso abrange muitas áreas da vida. Tem gente que ela parou porque ela enfrentou uma situação na saúde, ela parou porque ela enfrentou uma situação dentro do casamento. E o que que Deus quer que ela faça?
1: Ele está chamando para uma reação, né, Pastor Edson? Vai, ou seja, reage, não se acomoda, não aceita o problema. Reagir por meio da fé.
0: E é isso que você deve fazer. Talvez você que esteja agora aí, você está parado, você parou. Uma situação lhe aconteceu e você ficou aí engessado. E agora? Mas Jesus disse para aquele homem: vai, a tua fé te salvou. E logo viu e seguia a Jesus pelo caminho. Quer dizer, seguiu pelo caminho. Ele não ficou parado mais. E tem pessoas que, a partir de agora, ela está ouvindo essa palavra. É para ela fazer o que então, pastor? Se Jesus disse para aquele cego: vai, a tua fé te salvou, isso quer dizer o quê? Que a pessoa tem que se levantar, a pessoa tem que ir em frente. Meu amigo, minha amiga, levante a sua cabeça. Eu não sei o que você está passando, mas entenda, Deus quer que você reaja, como bem aqui o nosso amigo pastor Nazário colocou. E se você reagir, e talvez você diga: mas como eu vou reagir? A tua fé te salvou. A fé faz a pessoa reagir, pastor.
1: É, com certeza. A fé é o que levanta, né, pastor Edson? Deus, Jesus deu a receita. Vai, ou seja, reage. Levanta, sai desse comodismo, sai dessa fraqueza e toma atitude. Reage. E quando a pessoa obedece a essa orientação, essa direção, ela encontra a saída.
0: Por isso nós temos sempre, todas as manhãs, a gente coloca um trecho de uma canção que sempre diz assim, ó: vai dar tudo certo. Eu não sei o que está acontecendo, eu não sei como é que está o estado da sua vida, mas Jesus está dizendo para você ir, então você vai. E quando a pessoa vai, olha o que que acontece. Ouça esse trecho dessa canção aqui, ó. Isso aqui é para você, ó. Olha aí, ó. O nosso amigo operador vai colocar: vai dar tudo certo. Sabe por que dá tudo certo? Porque a pessoa colocou a fé em ação, pastor. porque a pessoa não ficou parada, porque a pessoa não ficou ali morna, porque ela foi, então deu tudo certo.
1: É, com certeza. Ela foi segundo a direção. Um dos grandes segredos é obedecer à voz de Deus, né, pastor Edson? Obedeceu à voz de Deus, não tem como dar errado.
0: Tudo dá certo quando você, meu amigo, minha amiga, coloca Deus na frente. Então, nesse início de dia, nessa madrugada, coloca Deus na frente. Vai dar tudo certo. Pode dar certo. Vai dar tudo certo, meu irmão. Os caminhos vão se abrir. Você vai sair dessa. Você, isso aí não é o seu fim. Isso é o começo de uma nova história.
1: É, com certeza. Na verdade, pastor Edson, o que as pessoas que estão nos ouvindo agora, o que elas estão passando de dificuldade, de problemas, é uma oportunidade para Deus. Você vê que Jesus se aproximou de todas as pessoas que tinham dificuldade.
0: Jesus mostrou para elas que não era o fim. E ele está mostrando para essa pessoa nessa manhã que não é o fim. Tem muita coisa que vai acontecer. Vamos seguindo de música bonita e já volto falando desta terça-feira do que estará acontecendo.

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1: Pastor Nazário, agora nós vamos naquele quadro, você sabia? E aí, esse quadro aí pega a gente direto.
2: Pra gente é você não sabe.
1: Esse quadro você sabia, orelha e nariz. E agora, hein? O que, que a gente sabe sobre isso?
2: Vamos ver.
1: O que eu sei é o que todo mundo sabe, que o nariz é pra gente respirar e a orelha é pra gente que tá o ouvido pra gente ouvir.
2: É, captar o som.
1: Isso aí. Vamos ouvir agora o quadro Você Sabia.
0: Você sabia? O tecido cartilaginoso que forma o nariz e as orelhas não deixa de crescer, nem mesmo quando o indivíduo torna-se adulto? Daí porque o nariz e as orelhas de um idoso são maiores do que quando era jovem. A face também encolhe porque os músculos da mastigação se atrofiam com a perda dos dentes.
1: Eita, e aí, pastor Nazário? Só Deus, hein?
2: Uma coisa boa, não sou banguelo.
1: É, mas o senhor entendeu aí, ó. A orelha e o nariz continuam crescendo.
2: É. Por isso que as pessoas, eu não sabia, eu não entendia. Por que que o senhor fica velho, fica narigudo e orelhudo?
1: Grandão mesmo, hein?
2: Agora dá pra entender.
1: Não para de crescer não, hein? É, não é fácil não. Esse é esse quadro, você sabia agora? Isso eu não sabia também não. Nós vamos agora falar do que estará acontecendo nesta terça-feira. Você precisa de um milagre? Pastor Nazário, terça-feira na nossa catedral em Cajazeiras 10, o senhor vai ali estar com toda a fé, não
2: é
1: isso aí?
2: É, com certeza. Nós estamos vivendo, pastor Edson, a mesma fé que tem sido vivida no templo de Salomão, o manto de cruz. Nós temos estendido esse manto no altar e muita gente tem sido curado. Tem pessoas nos ouvindo que ela tem pensado assim, mas será que isso é verdade? Ela é convidada para que se torne uma testemunha, não só de outras pessoas, mas dela própria.
1: Por isso, nesta terça-feira, nós convidamos você a estar participando da Corrente dos 70. Procure estar numa igreja universal, leve foto, leve uma peça de roupa, enfim, aquilo que representa o teu familiar. Nós temos aqui o testemunho da Maria de Fátima. Ela teve uma aneurisma. A Maria de Fátima teve aneurisma, mas mediante a fé, ela foi curada. Vamos ouvir agora.
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3: Seu nome?
4: Maria de Fátima.
3: O que aconteceu, dona Maria de Fátima?
4: Depois da campanha dos 70, né? Eu estava fazendo a campanha, já eu tive um aneurisma cerebral, né? Fiquei 30 dias na UTI, 39 internada. E o aneurisma, geralmente a gente sai com alguma sequela. E a única sequela que eu tenho é a cicatriz e um pedacinho da calota, que eu não tenho. Eu faço tudo, fiquei sem nem uma sequela. Ainda saí da UTI e terminei a campanha.
3: Deus te abençoe mais e mais. Amém?
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5: Qual o nome da senhora?
6: Maria.
5: E o do senhor?
6: Francisco.
5: O que aconteceu, dona Maria?
6: Aconteceu que ele pegou uma infecção de uma coceira. E ele se coçava todinho, coçava e ficava nervoso, né? Aí começou na perna e da perna foi subindo, aí tomou as costas dele. O lençol dele amanheceu o dia cheio de sangue, de tanto ele coçar. Aí eu peguei e falei assim, eu vou levar você no médico para ver o que, que é isso. Porque você não foi em praia, não foi em lugar nenhum para estar com essa coceira desse jeito. Aí levei ele na médica e a médica falou, Maria, isso aí é uma doença que não tem cura, vai tomar o corpo dele todinho. Mas eu vou passar um remédio só para combater mais, mas isso ele vai conviver pro resto da vida. Aí eu falei, não, doutora, eu não aceito isso aí. Ele vai ficar curado, porque eu tô na igreja, eu passo lá no corredor dos 70 e eu vou clamar a Deus e Deus é o médico dos médicos, vai curar ele, a senhora vai ver. Ela falou, então, se você tá falando assim, então, tudo bem, daqui a 15 dias você tem o direito do retorno. Eu digo, não, a senhora me dê 30 dias, porque é o tempo de eu passar lá no corredor, aí eu trago ele aqui. Aí ela falou, tá bem, então daqui a 30 dias você volta aqui com ele. Quando foi com os 30 dias, eu voltei lá com ele, né? E tem as fotos aqui. Aí quando ela viu, ela surpreendeu. Ela falou, Maria, muito bem, você usou sua fé, ele tá curado. Ele tá curado.
5: Olha aí, filme aí, por favor. Olha aí. As marcas ficam para provar. Porque tem gente que só acredita vendo. Então isso é para mostrar pro incrédulo o que Deus faz. Tá curado?
7: Tô curando.
5: Com bigodão bonitão.
7: Então é.
5: São e salvo.
7: São e salvo, graças a Deus.
5: Amém. Continue nessa fé, mulher. Deus abençoe o senhor, tá? Muito mais.
8: Clínicas e hospitais estão lotados por causa do aumento nos casos de pneumonia. Isto significa salas de espera cheias e corredores lotados. O aumento da pneumonia nesta época do ano nos faz pensar mais sobre os cuidados necessários. Dona Constância, uma senhora de 90 anos, foi diagnosticada com a doença e está sofrendo com dores intensas.
9: Eu estou me sentindo bem, mas não é muito não, é muita dor nas costas. Eu não aguento andar muito, eu tenho que me sentar porque dói demais. E ainda estou tossindo, né?
8: A família da idosa fica muito preocupada, pois já é a quarta vez que ela é diagnosticada com a doença.
9: Eu fico com febre, dor das costas, dor nas pernas, mas...
10: E tosse.
9: E tossindo muito, é muita tosse.
8: A pneumonia é uma doença grave, sendo mais frequente nos adultos com mais de 60 anos de idade. É uma das causas mais comuns de morte no mundo.
11: Eu senti dor de cabeça, febre de 40 graus, aí fiz o teste, né? Aí deu dengue, aí depois deu pneumonia.
8: Especialistas alertam que a pneumonia pode atacar rapidamente e sem aviso, transformando uma simples tosse ou resfriado em uma batalha pela sobrevivência. Os sintomas podem se desenvolver em questão de horas, deixando pouco tempo para intervenção médica eficaz. Além disso, o tratamento nem sempre é simples. A internação hospitalar e suporte respiratório são frequentemente necessários. Mesmo com os melhores cuidados médicos, algumas pessoas não conseguem resistir à severidade desta doença.
12: Com a minha alma suspiro de noite por ti, e com o meu espírito dentro de mim, eu te procuro diligentemente. Porque quando os teus juízos reinam na terra, os moradores do mundo aprendem a justiça.
5: Seu nome?
13: Ana Dias.
5: Ana Dias, passando no corredor, o que aconteceu?
13: Olha, pastor, eu tenho um filho que ele mora fora do Brasil. E esse meu filho sofreu um acidente e ele quebrou o pescoço.
5: Meu Deus.
13: Quebrou o pescoço, aí levaram ele para o hospital. Aí chegando lá, o médico fez todos os exames e falou: olha, ele é o sétimo que deu entrada aqui nesse hospital e a gente vai fazer o que a gente pode, mas ele é o sétimo.
5: E os outros que deram entrada não viveram?
13: Entraram, não viveram. Então aí começou a correr o tempo, eles ligavam pra gente para poder liberar o que podia fazer nele, o que não podia. E ele ficou 14 dias na UTI, aí a gente não aceitando, e todo dia era uma resposta que vinha que ele estava pior. Mas aquilo a gente não aceitou, foi para fé e passando no corredor, fazendo as correntes e determinando que Deus ia fazer um milagre. O médico falava para nós que ele não ia sobreviver, a gente falava: o que o senhor puder fazer, o senhor faz. O que não é para o senhor fazer, Deus vai fazer. E nós não vamos aceitar a perder ele, que ele é um jovem e Deus vai fazer. E ali correu a nossa fé, fazendo propósito, lutando.
5: Ele morreu que dia?
13: Aí ele não morreu, pastor. Quando fez, ó, só para concluir, quando fez 14 dias que ele estava na UTI, respirando por aparelho, aí veio o médico falou: ó, ele tem que abaixar a febre para a gente fazer uma ressonância, que a gente vai ainda implantar uma placa na coluna dele, para ele, para segurar o pescoço. E nisso, nós usando a fé, aí a gente passava e Deus falou: faço nova todas as coisas, quebro, faço nova todas as coisas. Aí foi confirmado para mim e pro meu filho que ele ia fazer as coisas.
5: Resultado.
13: Resultado. Ele fez a ressonância, não precisou, o pescoço dele estava colado, não precisou de mais nada. Hoje ele não tem sequela, hoje ele trabalha nas mesmas coisas que ele
10: lá,
13: faz.
10: Ó, rapaz bonita lá, ele, sadio.
13: Hoje tá a benção.
10: Que Deus abençoe cada vez mais. Seu nome?
14: É Ana Lúcia.
10: Ana Lúcia, antes de passar no corredor, como é que tava?
14: Muito depressiva, muito ansiosa, né? Desequilibrada. É, deu síndrome de pânico, né? Aí tive problema na tireoide, deu câncer no útero, né? É, mioma, endometriose, deu cisto no seio, enfim, sabe? A pressão foi lá em cima, aí deu dois tipos de esquizofrenias, sabe? Então, assim, eu tô viva por um milagre, né? Eu cheguei aqui, eu falei assim, meu Deus, é a última solução, porque eu não aguentava mais estar indo em médicos, tomava injeção e tomava injeção.
10: Tanto... Quando chegou aqui, então, chegou arrastada também?
14: Destruída, deslacerada, meu corpo tava podre.
10: E aí, dona, passando no corredor, como é que tá hoje?
14: Hoje eu tô bem, eu me sinto forte, me sinto firme.
10: Liberta,
14: curada, pra honra e glória do Senhor Jesus.
10: Não tem
14: medo, não tenho mais ansiedade, não tenho pânico, durmo que nem um anjinho. Graças a Deus.
10: Corpo totalmente saudável.
14: Graças a Deus.
10: Que Deus abençoe cada vez mais. Nono.
15: Fernando.
10: Como é que tava o Fernando antes de passar no corredor de 70?
15: Pastor, eu cheguei aqui no corredor de 70 sem poder andar e sem poder falar. Eu tive um AVC isquêmico e afetou o meu cérebro do lado esquerdo e do lado direito, fui todo paralisado, eu perdi a voz, eu não comia porque eu não tinha condições de colocar comida na boca e meus filhos me ajudavam para tomar banho também, eu não podia tomar porque o corpo paralisou. Esse AVC me deixou 8 dias na cama no hospital e os médicos fez todo o diagnóstico feito para descobrir a causa do AVC, mas eles não conseguiram descobrir. Toda a bateria de exame, eu tinha convênio bom, foi feito tudo, mas nada foi descoberto. E eu falei, doutor, eu já sei. Eu não tinha vindo na igreja ainda. Eu falei, já sei o que é. Eu vou.
10: E passando no corredor?
15: 15 dias, eu já voltei a falar, minha voz hoje está melhor do que antes. Hoje eu voltei a correr, tô fazendo todo o movimento que eu fazia antes e voltei com mais força, voltei com mais autoridade e foi um propósito feito, né, pastor Aldo?
10: Firmado com Deus e um propósito firme com Deus.
15: Sim.
10: Que Deus abençoe cada vez mais. Nome?
16: Valdirene.
10: Como que era Valdirene antes de passar no corredor?
16: Depressiva e no dia 28 do ano passado eu descobri um câncer de rim. Aí eu fiquei tomada pela depressão.
10: Então quer dizer, já tinha depressão, já tinha ali aquela falta de energia, falta de disposição, falta de estímulo pela vida, com a doença ainda pior.
16: Ela derrubou mesmo. Eu fiquei 2 meses em cama, sem sair da cama, e com esse diagnóstico de um câncer de rim.
10: E nem banho tomava?
16: Muito a custo, viu? Porque não queria fazer mais nada.
10: Uhum.
16: Aí assistindo a programação, né? Um dia, numa terça-feira, eu arrumei coragem, não sei como, e cheguei aqui.
10: Se arrastando.
16: Literalmente mesmo, viu? Aí cheguei aqui. Aí, desse dia pra cá, a primeira coisa que me deixou foi a depressão. Nunca mais voltou. E eu fui ficando forte, cada dia mais forte, não deixei a corrente de jeito nenhum. Olha lá, aqui prova que quando eu descobri, né?
10: E esse outro papel do quê?
16: Esse outro papel é que eu tô livre do câncer, fui curada.
10: Tá aqui, ó. Curada da depressão, curada do câncer. Veio se arrastando, mas veio. E se não vem? Tava morta.
16: Então, que o câncer tinha tomado conta do rim inteiro. Ele era enorme. Só que, pelo milagre de Deus, eu creio, ele ficou preso dentro do rim.
10: Uhum.
16: Aí aqui prova que livre de neoplasia, ausência de neoplasia, e o médico falou, a senhora está tratada.
10: Deus abençoe cada vez mais. Nome?
17: Isabel.
10: Trazendo o corpo para o campo espiritual. O que aconteceu?
17: Eu fui curada de anemia, era uma anemia profunda que não passava com nada. Fiz todo o tratamento, estava tomando vitamina, mudei toda a alimentação e nada resolvia.
10: Tudo que falavam para você, faz isso, segue isso, é assim que tem que proceder. Você procurou fazer?
17: Procurei fazer e fiz e não resolveu nada. Então, aí surgiu um caroço aqui, o médico examinou, aí ele constatou nos exames que eu estava com 1 bilhão de bactérias no rim, por isso que estava sentindo aquele caroço aqui, e com um cálculo de 3 centímetros. Aí eu estava na fé, eu estava buscando, estava trazendo meu corpo para o campo espiritual. Porque essa anemia já estava vindo já há meses, que não passava com nada. E para quem conhece, anemia é besteira, a alimentação se cura. Mas só que eu estava tomando uma vitamina com 3 componentes, mudei a alimentação e não passava. Até que surgiu esse exame que deu o que realmente estava provocando a anemia.
10: Você entendeu que ali tinha uma ação espiritual?
17: Eu entendi. Eu entendi porque foram 7 médicos, quando eles viram meu rim, 7 médicos desenganaram meu rim.
10: Trazendo o corpo para o campo espiritual.
17: Tô livre. Eu emagreci, eu tinha muita fraqueza, a minha unha escamava, o meu cabelo caiu. Não fiquei careca, mas ele caía muito por causa da anemia. E hoje eu tô bem, graças a Deus.
10: 100%?
17: 100%. Até ganhei o peso de volta.
10: Que Deus ilumine cada vez mais.

0: nome da senhora?
1: Maria Neuza.
0: Maria Neuza, a senhora chegou aqui sentindo o quê?
1: Eu tava com caroço aqui bem no pescoço, assim, desse tamanho.
0: Eu queria uma levita aqui, por favor.
1: E mais de 3 anos. Mas eu já frequento aqui, mas não hoje, é a primeira vez na corrente dos 70.
0: Peraí, a senhora tinha um caroço?
1: Sim.
0: Há mais de 10 anos?
1: Três anos.
0: Três, perdão.
1: É, que apareceu.
0: 3 anos. Que tamanho que era o caroço?
1: Desse tamanho assim, ó, bem aqui no pescoço, queimava.
0: E depois que a senhora tocou no véu, sumiu?
1: Sumiu, agora e aquela queimação que deu assim, ó, uma queimação, e aí, e eu mesmo pegando aqui, falando, Jesus, vai sumir esse caroço, vai sumir esse caroço.
0: Mostra pra Levita onde era, mostra aí. Levita, qual é o seu nome,
2: aqui.
0: Levita?
2: Beatriz.
0: Hã?
2: Beatriz.
0: Beatriz, procura.
1: Bem aqui
0: favor.
1: Assim, ó, era bem grandão, e tá aí
0: procura
1: a veia do pescoço.
0: Procura aí, Beatriz, por favor. Procura aí. E aí, não achou não? Não?
3: Não tem.
0: Senhora, Deus te operou.
1: Na fé.
0: Graças a Deus, que Deus ilumine cada vez mais. Nome?
3: Nerianes.
4: Vanilson.
0: O que aconteceu?
3: Meu esposo, ele começou com episódios de esquecimento, perda de coordenação motora, incontinência urinária, fortes dores de cabeça todos os dias. Aí um dia ele sofreu um acidente doméstico em casa, e aí eu tive que ir para o médico às pressas com ele, porque ele teve uma convulsão muito forte. E eles fizeram uma tomografia e foi diagnosticado com um tumor cerebral no lado direito da cabeça do tamanho de uma laranja. E no mesmo dia, o médico falou que ele teria que fazer uma cirurgia de emergência. Foi quando ele me entregou o termo da cirurgia e falou que... Ó,
0: termo de responsabilidade.
3: Termo de responsabilidade. É. Ele falou para mim que era um alto risco de morte... E que ele poderia, se ele sobrevivesse da cirurgia, sair com uma sequela, ficar vegetando na cama. E hoje ele está aqui sem sequela nenhuma, para honra e glória.
0: Totalmente curado. Vamos mexer o braço aí para ver se essa coordenação motora tá boa mesmo, né? Porque...
4: Eu só não saí andando no hospital por causa do procedimento do hospital, que saí na cadeira de roda, que senão eu tinha saído andando.
0: É? Então quer dizer que você saiu do hospital por causa de uma cadeira de rodas só por normas mesmo?
4: Por normas.
0: Mas sem sequela?
4: Sem nenhuma.
0: Tá falando,
4: ouvindo.
0: Ele raciocina direitinho,
3: né? Raciocina. E o médico, assim que ele saiu da cirurgia, falou: ele vai sair com confusão mental. Eu falei: não, doutor. Aí quando ele chegou no retorno, o médico se surpreendeu, porque ele não tinha confusão nenhuma. Ele estava totalmente sã, falando tudo normal. O médico, surpreso, ele me desacreditou e depois ele ficou desacreditado, ele ver ele desse jeito.
0: Surpreendido. Que Deus ilumine cada vez mais, Deus ilumine, parabéns. Amém. Teu nome?
5: Maria Lúcia.
0: O seu? Ronaldo. Antes, o que apareceu no teu corpo?
5: Eu fui internada, aí cheguei lá, o médico me internou, fiquei 11 dias

0: Internada, fiquei quatro dias na UTI desenganada. O médico da UTI ria da minha cara e falava assim: o senhor ia de ver curada. E ele falava, deixou minha família em desespero, porque deu câncer no ovário. Me viraram de ponta cabeça, fiz vários exames horríveis. Fiquei numa UTI onde as pessoas eram em estágio final. Aí eu saí no domingo, entrei na quinta, fiquei na UTI, no domingo saí e ele ia no quarto e eu falava de Deus, ele ria. E eu falava assim: o senhor há de ver, curada. E ele ria e ele falou para minha sobrinha: eu nunca vi uma pessoa com tanto otimismo quanto essa mulher. Aí eu vim, comecei a vir, passei no manto, trouxe meus exames, me colocava na presença do Senhor. E fiz os exames.
1: E aqui a senhora recebia qual palavra? Lá a senhora recebia uma palavra lá. E aqui?
0: Aqui esperança, né? Fé e cura. Eu fiz 12 quimioterapia, a médica falou: não tem mais o que fazer, porque o tumor estacionou do seu ovário e eu estiquei, eram 9 só. Foi muito sofrido as quimioterapias. Caiu o cabelo, fiquei muito magra. E vomitava muito, não conseguia comer. Aí eu pedia para Deus: Deus, deixa eu comer. Aí eu consegui me alimentar tudo, me fortalecer. Aí eu comecei a vir, passar no manto. Aí fiz o exame sexta-feira.
1: Fez o que eu falei? Todos os exames?
0: Todos os exames. Tá aí, já tiraram foto lá.
1: Olha lá. Não deu nada. Olha só, pessoal. Olha aqui. Tava lá no hospital dizendo que ela ia dar o testemunho, que ela seria curada. Quem começou a vir? Ele ou a senhora que veio pro campo? Os dois vêm juntos.
0: Juntos.
1: Mesmo debilitada.
0: Debilitada.
1: Fazendo a quimioterapia. Começou a passar no véu.
0: É.
1: E para eles não tinha mais jeito.
0: Não, médico, cura. Não tem mais o que fazer com você. Aí, sexta-feira, eu vou levar e eu falei que eu creio, que eu estou profetizando que ela vai ficar assim.
1: De boca aberta?
0: Com certeza.
1: Tá aqui, ó. E aqui não deu mais nada. Tá aqui. Ó, a ausência da doença que apareceu no corpo dela. A médica chegou até a dizer para ela: você pode até fazer a quimioterapia, mas não resolveu. Você pode até fazer o tratamento, mas não curou. Mas aqui está o resultado: curada. Parabéns. Tua fé é muito grande. Não desista, hein? Vai em paz.
2: A vida é breve, é frágil. É bem provável que da sua árvore genealógica você saiba no máximo o nome do seu bisavô. Mas e o trisavô, tataravô, quinto avô? Pessoas importantes que foram responsáveis de gerar a sua família, mas depois da sua morte, o tempo apagou suas lembranças. As fotos são raras, os documentos foram perdidos, o nome ficou esquecido. Eles passaram e em breve você também irá passar. Um dia, no máximo, seremos um porta-retrato na estante e depois nem isso mais. Um dia você morrerá e seu corpo será enterrado. Porém, o corpo é apenas uma casca externa que contém algo eterno. Você é uma alma. Ela não pertence a você. É você. A sua essência imaterial. A sua totalidade. É loucura presumir que a vida é só aqui. É insensatez viver apenas para o aqui e o agora. Tudo isso passa. Há uma eternidade. Um paraíso para perseguir. E um inferno para evitar.
3: 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Esta reunião tem o objetivo de trazer a cura para o corpo e principalmente para a alma. Centenas de pessoas dos quatro cantos da cidade de Salvador e região metropolitana vêm passar pelo Corredor Poderoso. 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
4: Eu vivi uma guerra espiritual, né? Eu tinha uma dimensão, mas aqui eu tive um suporte maravilhoso de ter vitórias profundas, né? De trabalhar no caráter, atitudes, né? No contexto mais familiar. Então foi curas assim profundas, não só físicas, mas muito mais espirituais, que é onde realmente o inimigo acessa, né? O espiritual para atacar todas as áreas. Então você posicionado e vindo e fazendo as correntes, você tem vitórias completas, porque você se lança no altar de Deus. E no altar de Deus tem vitória. Vale a pena sim vir para a corrente, fazer os propósitos, obedecer tudo que o altar fala, né? Obedecer mesmo de coração, porque Deus não fica devendo nada a ninguém.
5: Começou pela cura física, principalmente emocional, né? Porque a gente acha que a enfermidade é só no corpo. E na verdade nós temos enfermidades por diversas áreas, seja espiritual, seja emocional, seja na área financeira, né? Principalmente nesse mundo de hoje, no corre-corre, você acaba adoecendo. E aqui a gente pôde encontrar guarida, pôde encontrar um apoio e ser curado dessas enfermidades. É como os homens de Deus profetizam aqui, é obedecer. Se a gente obedece o que sai desse altar, a gente prospera, a gente vai ser curado e vai ter uma vida saudável. Você que está do outro lado, que está nos ouvindo, nos acompanhando, venha para cá. Se você tem alguma enfermidade, seja ela física, emocional, espiritual ou até financeira, venha para cá, aqui tem um remédio.
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1: Seu nome é qual?
7: Meu nome é Dona Neide.
1: Neide?
7: Isso.
1: A senhora, quando começou a passar, a senhora estava sentindo o quê?
7: Era muita dor, mas já comecei aqui em terça-feira. E hoje eu vim a pulso, que eu sinto mais de ano, dor nos quadris, que estão com a cirurgia marcada pro mês que vem. Que o médico falou que disse que era arriscado ir para cadeira de rodas e não vou. Meu Deus, não vai permitir uma coisa dessa.
1: A senhora chegou se arrastando,
7: foi? Ah, eu vim a pulso hoje, que no frio, ó, tá entrando frio, não é nervo, né? E não podia andar muito.
1: E começou a passar, tava com muitas dores?
7: Muitas dores.
1: E agora, depois?
7: Não tô sentindo mais nada na perna, não tô mais sentindo nada, graças a Deus.
1: Mexe aí, dona, faz aí o movimento, baixa. A senhora não podia fazer isso, não?
7: Não podia fazer nada disso, não podia.
1: Olha só, gente, Deus tocou aqui agora, graças a Deus. Deus te abençoe cada vez mais.
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8: A cada terça-feira, Pastor Nazário, a gente se surpreende, porque são pessoas que passam pra gente o seguinte: pastor, eu tava com essa dor e depois da oração, depois que eu toquei no manto, a dor sumiu. A gente fica assim, vendo o que Deus não mudou, né? O tempo de milagre não acabou.
9: É, com certeza. Com toda certeza. Ele é o mesmo. A grande questão é que as pessoas têm deixado de dar ouvidos, pastor Edson, à voz de Deus. Eu não sou contra que o senhor ou qualquer outra pessoa vá no médico. Até porque eu também preciso. Mas existem coisas que Deus, ele resolve com uma definição e com uma exatidão muito grande. O homem é falho. Deus não. Então existem coisas que é preciso que Deus coloque a mão. As pessoas que estão nos ouvindo, elas precisam ouvir isso.
8: Esteja conosco. Qual o nosso endereço lá da nossa Universal em Cajazeiras, pastor?
9: Pastor Edson, nós vamos estar nessa terça-feira, daqui a pouquinho, às 5:30 da manhã, a primeira reunião. Depois vem às 7 da manhã, às 10, meio-dia, 3 da tarde e 18 horas. Estrada do Coqueiro Grande, 1998, em frente à loja Marisa, ali pertinho da rótula da feirinha de Cajazeira. Cajazeiras 10. É muito fácil de achar a Catedral da Igreja Universal lá.
8: E em todas as igrejas Universal você pode buscar o seu milagre. Basta você se levantar, agir a sua fé, porque Deus é um Deus de milagre. Prepara aí um copo com água. Nós vamos agora realizar uma prece. O nosso amigo pastor Nazário, ele vai orar em seu favor. E se você crê, um milagre vai chegar até você.
9: O poderoso Santo Deus de Israel, em nome de Jesus, Nós, meu Pai, invocamos o Senhor em oração agora, através desse microfone, em favor de todos aqueles que nos ouvem. Tem pessoas agora, meu Pai, formando conosco uma cadeia de oração extensa, toda a Bahia e até pelo Brasil e fora do Brasil pela internet. Pessoas sofrendo, meu Deus. Pessoas que estão no auge do desespero. Muitos que já tentaram tirar a própria vida e outros que pensam nisso porque não encontram uma saída. Os piores dias da vida elas estão vivendo. Eu peço ao Senhor agora, meu Pai, que o Senhor visite essas pessoas aonde elas estiver, seja num palácio, seja num casebre, num barraco, numa calçada, embaixo de um viaduto, no hospital, numa cadeia, aonde for, meu Deus, visite a todos. E que essa oração, meu Pai, ela movimente a sua mão para que o Senhor chegue neles e eles encontrem no Senhor a saída desses problemas, encontrem vida no seu poder. Meu Pai, consegue essa água para que quando elas beberem, todos beberem dessa água, eles bebam vida, eles bebam aquilo que o Senhor veio trazer, vida, o Senhor veio trazer vida, e eles encontrem forças para reagir e vencer a batalha em nome do Senhor Jesus.
8: Beba agora com muita fé essa água e seja abençoado. Pastor Nazário, chegamos ao final de um programa, mais um programa, um novo dia. O dia está começando, daqui a pouco essa pessoa pode nos encontrar, não é isso?
9: Daqui a pouco, 5:30 da manhã, pastor, na Catedral de Cajazeiras, estrada do Coqueiro Grande, 1998, pertinho da rótula da feirinha, em Cajazeiras 10, frente à loja Marisa. 5:30 da manhã, às 7, às 10, ao meio-dia, 3 da tarde, especialmente 18 horas, estarão lá pessoas que se tornarão e outras que já são testemunhos de muitos milagres que têm acontecido ali.
8: E em todas as igrejas universal, se você quer estar na Catedral de Iguatemi, aqui em Salvador, Bahia, em frente ao Shopping da Bahia, Avenida CM 4197, também às 19 horas. Que Deus te abençoe, que Deus te guarde e que Deus te livre.
10: Só Ele cura os de coração quebrantado e cuida das suas feridas.
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13: Oi, gente amiga, gente querida. Tem gente que começa a segunda-feira triste, né? Eu começo a minha feliz. Inclusive, eu já estava aqui brincando com a dona Adriane, esposa do pastor Batalha, porque ela me disse agora que eu tenho 5 atendimentos para fazer. Tem gente que bota a mão na cabeça e fala, meu Deus, mas já, primeiro dia da semana, por isso que entra no ar o programa Ponto de Fé. Ele entra no ar para isso, para te colocar para cima, para te jogar para o alto, porque é assim que Deus te quer. Aliás, ele fala, né, que levanta do pó o desvalido e desde o monturo exalta o necessitado para sentá-lo entre príncipes de nações. Que palavra deliciosa, que promessa gostosa, né? Eu sou o Senhor que levanto do pó o desvalido e do monturo necessitado para assentá-lo entre príncipes de nações. Meu Deus, Deus quer te colocar de pé. Por isso que vale a pena você assistir esse programa. Ele te ajuda a manifestar a fé. Ele não é um ponto de encontro entre religiosos. Por isso que o nome é Ponto de Fé. É ponto de religião ou de fé? De fé. É um ponto de encontro de pessoas que creem em Deus. Eu creio, você crê? Então tem lugar para nós dois no programa Ponto de Fé. Prepare um copo com água, sobe o volume, 34-32-91-19, ou então as linhas virtuais, que são as lives deste programa, no YouTube e no Face. Estamos juntos. Levanta teu braço direito com o punho fechado e diga, porque eu creio no Deus vivo, e Ele é comigo. Vai dar tudo sempre muito certo. Bom dia.
14: Bom dia!

0: Que Deus abençoe a todos, haja luz em toda a sua vida, luz para o corpo, luz para a alma, luz para o coração. E já você que está encontrando a nossa programação agora, já prepare-se para o momento sublime dela, que é o da oração. Coloque um copo com água sobre ou ao lado daquilo que você está usando para nos ver e ouvir, porque daqui a pouquinho nós vamos falar com Deus em seu favor. Mas como estamos vivendo um mês de combate ao devorador, e o devorador não é um gafanhoto, né? Encontrado nas plantações corriqueiras e habituais desse mundo. O devorador diz respeito a um espírito maligno que, se aproveitando da sua fragilidade e desproteção, porque você não tem uma aliança com Deus, mesmo crendo que ele existe, mas você não está apegada. Então isso te torna uma presa fácil. Tanto o que você é como o que você tem. E esse mal passa sem poupar nada, arrastando tudo. Vamos assistir agora, eu e você, juntos, o testemunho da dona Terezinha, que chegou na Universal quebrada, caída, destroçada, vencida, sugada pelo devorador. Mas a partir do momento que ela se voltou para Deus, ela conseguiu vencer isso e hoje ela desfruta da vida prometida por Deus. O que aconteceu com ela ainda pode acontecer com você dentro desse mês de junho, se você decidir ser fiel a Deus como hoje ela é. Veja.
1: Eu era formada, mas o meu diploma ficou guardado há 10 anos, porque eu não me achava capaz. Eu trabalhava muito, eu sempre trabalhei. E eu enfrentava problemas, porque eu pagava aluguel. Meus filhos ficavam doentes constantemente, eu tinha que faltar no trabalho para levar eles ao médico. E assim foram muitos problemas financeiros, que eu enfrentei dívidas. Porque assim, eu trabalhava tanto, mas o dinheiro era para pagar aluguel, pagar dívida. Eu era formada, quando eu vim para São Paulo, eu já vim com uma formação, era professora. Mas o meu diploma ficou guardado há 10 anos. Esse diploma estava guardado na gaveta e eu trabalhava em outros empregos, porque eu não me achava capaz. Eu tinha medo, eu tinha insegurança, eu achava que eu não ia ter condições de enfrentar uma sala de aula. E assim, estava tudo amarrado, tudo travado. Então, eu passei muitos anos da minha vida nessa situação, né? Somente pagando o aluguel dava, quer dizer, o dinheiro dava para cumprir o que era básico. As necessidades básicas da minha casa, mas não dava para mais nada. Parecia um deserto, eu vivia realmente num deserto, parecia que eu andava em círculo. Fazendo aquilo que tinha que fazer, trabalhando, cumprindo os meus deveres, as minhas responsabilidades, mas não saía daquilo. Teve um dia que eu fui na casa da minha irmã fazer uma visita para ela. E graças a Deus que eu fui fazer essa visita. E quando eu cheguei lá, que eu fui fazer a visita para ela, ela me convidou para vir na igreja. Eu nem sabia que era a Igreja Universal. De onde que é? Não era nem na minha cidade, que não tinha igreja nesse tempo. Era na cidade vizinha, Osasco. Aí eu aceitei, eu digo, eu vou sim com você. Aí eu fui numa sexta-feira. Eu saí de lá leve, eu saí de lá alegre, feliz. Aquela palavra entrou dentro de mim e a presença de Deus começou sobre a minha vida. Aí eu comecei nos outros dias. Aí eu fui segunda, eu fui quarta, eu fui sexta, eu fui domingo. Aí eu comecei a caminhada. E nessa caminhada, o pastor falava do dízimo em todas as reuniões. E me chamou muita atenção, né? Que ele falava do devorador. Eu não sabia que existia o espírito devorador. E veio de encontro a tudo que eu passava. Tudo. Falei, não, tem um devorador na minha vida. Não é possível que eu trabalho, sou formada. Não exerço a minha profissão. Tenho medo de dizer sim. Não sei o que é que alguma coisa está errada. Aí eu aceitei a proposta do dízimo e comecei a ser fiel. Eu trabalhava numa empresa há 8 anos. Eu falava que eu ia me aposentar dessa empresa, que eu não queria sair de lá, que a empresa era muito boa. Inclusive a empresa dava os remédios. Eu nem pagava, tipo assim, todos os remédios. Ela dava os remédios quando eu precisava. A primeira coisa que veio na minha cabeça, Deus falou, sai de lá. E eu gostava muito do meu trabalho, eu trabalhava na área administrativa. Aí eu chegava sem vontade, porque eu trabalhava muito ali, direto com o chefe, né, e resolvendo as coisas. Aí um dia eu fui lá na sala dele. Falei assim, olha, eu gostaria de conversar com o senhor. Ele falou, pois não, pode falar, dona Terezinha, eu quero que o senhor me mande embora. Eu já estava 8 anos. E o que a senhora vai fazer, né? Eu falei assim, eu vou exercer a minha profissão. Aí ele falou assim, professora, a senhora vai ficar doida na sala de aula. Falei, não, mas agora eu tomei a decisão, eu vou exercer a minha profissão. Aí ele pegou e mandou. E quando ele mandou embora, que eu recebi esse valor, eu comprei um terreno que tinha uma casinha lá no fundo. Mas eu já saí do aluguel. Aí eu fui na primeira escola, perto da igreja, na cidade que eu moro. Aí entrei, conversei com a diretora, eu digo, olha, eu vim fazer um cadastro para ser estagiária. Aí ela pegou, me deu o livro, pode fazer o cadastro. Aí eu fiz o cadastro bonitinho, ia saindo. Quando eu ia saindo, ela falou, vem aqui, a senhora não quer trabalhar? Eu falei, eu quero. Ela falou, tem uma vaga, pode ficar. Aí eu comecei sem saber de nada, eu tinha medo, tinha insegurança, comecei substituindo as professoras, né? Mas Deus foi me dando a força, foi me dando a segurança e a direção de fazer o meu trabalho. E aí entrou dentro de mim mesmo que era aquilo que eu tinha que fazer, eu estava fazendo tudo errado. Eu estava trabalhando em outros empregos, sendo que eu tinha uma formação. Mas quando eu, como eu não conhecia Deus, não era dizimista, então não tinha direção. Fiz o meu trabalho, graças a Deus. Consegui, foi a primeira sala. Aí depois ela me deu outra sala e todo ano eu tinha uma sala de aula. Aí comecei a dar aula na cidade que eu moro, na cidade vizinha, dobrava de período. E eu consegui, graças a Deus. Aí depois dessa casinha que as pessoas passavam na frente da minha casa e falavam assim, olha, essa casa aí quando der uma chuva ela vai cair. E meu filho ouviu. Ele ficou revoltado. Aí o que que aconteceu? Ele falou, mãe, passou uma senhora aí que é da nossa rua mesmo, vizinha, e falou que a nossa casa vai cair. Eu falei, meu filho, essa casa aí só vai cair quando eu derrubar. Aí, graças a Deus, eu consegui construir a casa na frente, né? Uma casa, fiz uma embaixo, depois fiz outra em cima. E todos aqueles problemas de doença foram resolvidos. Meus filhos passaram a ter saúde, passaram a estudar. Uns fizeram faculdade, todos trabalham em casa. O meu neto, com 21 anos, ele terminou a faculdade, terminou. A faculdade arrumou o primeiro emprego e já tem 2 anos. E esse ano ele foi para a França representar a empresa. E o segredo é que não foi a questão só dos 10% do dízimo. Isso aí é fácil. Foi toda a minha vida. Eu entreguei toda a minha vida, corpo, alma e espírito. Eu entreguei tudo na mão de Deus. Porque assim, não adianta você entregar uma parte, você tem que entregar completo. É a sua vida completa. Por isso que Deus completou tudo e Ele ainda está fazendo. Ele faz hoje coisas que eu nem peço. E hoje, pastor, eu só agradeço a Deus. E o que eu peço pela minha família, eu não peço nada financeiro, eu só peço a salvação.
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0: Muito bem, estamos de volta com vocês, 34-32-91-19, número que lhe permite ligar para cá colocando o seu nome de toda a família para uma prece muito especial, que será feita por vocês daqui a pouquinho. Querendo, ou liga para o telefone ou entra nas lives deste programa no YouTube e no Face, deixando na aba de comentários o seu pedido de socorro. Quero lembrar que você não pode esquecer do ritual de desobsessão. Se o mal controla a sua mente, ele controla toda a sua vida. Por isso estamos na terceira fase do ponto de luz e esse, não colocado debaixo dos pés, mas dentro da fronha, para que todos os dias da semana você coloque a sua cabeça em contato com ele, vencendo com isso as maldições que ele estará absorvendo de todo o mal que enviaram para você. Tudo que é apresentado ao Pai em nome do Filho é santificado. Uma multidão já o tem em mãos, falta você. Então venha recebê-lo gratuitamente nessa sexta-feira. E desenergizar desta coisa ruim, que inclusive faz com que hoje você esteja com a cabeça virada. O bem que quer você não faz. E o mal que você não quer é o que você acaba fazendo, infelizmente. Vamos agora trazer um testemunho que prova o quanto vale a pena estar aqui sexta-feira. Veja.
1: Eu percebi que algo estava de errado, algo estava acontecendo que não era normal. Algo muito ruim mesmo. Eu queria sair dali, mas não consegui. Meu nome é Gisele Lima. Eu fui vítima de um ritual. Tá? Ao acordar em casa, quando eu fui sair para trabalhar, na porta da minha casa tinha um ritual feito. Não sei o porquê, não sei se alguém tinha ódio ou mágoa de mim, não sei dizer o porquê. E depois disso começou a muitas coisas ruins acontecerem na minha vida. Na época eu bebia socialmente. E depois desse ritual, né, hoje eu percebo que eu comecei a beber muito. Eu bebia bebidas fortes, não era simplesmente a cerveja. A cerveja eu já não gostava muito, eu gostava das bebidas mais fortes, na verdade. E com isso eu não dava atenção devida nem aos meus filhos, entendeu? Meus filhos ficavam jogados, na verdade. Eu vivia de oportunidade até de deixar eles na casa da minha mãe para eu me divertir. Eu vivia com uma pessoa, nós vivíamos bem, tá? Era raro ter aquela pequena discussão de família que é normal. Mas assim, depois disso, se acarretaram sim, muitas brigas, nós brigávamos muito, ele bebia bastante, eu comecei a beber desenfreadamente. Financeiramente, a minha vida ela ficou, eu fiquei com muitas dívidas, né? Eu não sabia nem como resolver os meus problemas, porque assim, eu trabalhava, né? O meu companheiro trabalhava, mas o dinheiro ele não rendia. Na verdade, o dinheiro não, a gente não conseguia fazer nada. Tá? Dentro de casa, muitas das vezes, minha família ajudava colocando as coisas dentro de casa, porque não tinha, na verdade, aquilo de melhor para dar para os meus filhos. Eu cheguei num dado momento da minha vida que chegava a noite é que a gente sente, a noite é que a gente pensa, né? Repensa nos nossos problemas, na nossa vida. Então, assim, quando chegava a noite, eu já não dormia direito e, assim, eu ia trabalhar no outro dia, como costuma dizer, né? Sem dormir. Na verdade, eu já ia trabalhar cansada, porque eu não tinha um sossego, eu não tinha paz, tá? Eu não dormia direito, eu o tempo todo só vinha pensamentos ruins, teve momentos que eu comecei a ver vultos, era de repente, eu via que passava algo, muitas das vezes até ia olhar, não tinha nada, tá? Mas eu sentia um medo muito grande, era um vazio muito grande, eu não tinha paz interior. Até que ali eu me vi no fundo do poço, tá? Eu já tava com a minha vida sentimental destruída, já tinha havido a separação, os meus filhos eu não dava atenção devido a eles, tá? Eu, na verdade, eu cada vez mais me afastava, minha filha é uma adolescente, mas eu cada vez eu me afastava mais dela, ao invés de eu buscá-la para perto de mim, ela, cada vez ela ficava mais distante. Meu filho, por sua vez, buscava em mim o aconchego da mãe, mas eu não dava o carinho que eu deveria dar. Então, assim, eu me vi numa situação, sabe, horrível, que eu não desejo para ninguém. Algo muito ruim mesmo. Eu queria sair dali, mas não conseguia. De nada estava sendo normal do que estava acontecendo na minha vida. Então, foi ali que eu tomei uma atitude e fui até a Igreja Universal numa sexta-feira. Né, ao chegar, só de colocar os pés, na verdade, eu senti que algo poderia estar mudando dentro de mim, mas na verdade dependia de mim mesmo, dependia de eu abrir o meu coração e deixar Deus ele fazer a obra. e participei daquela reunião, que foi uma bênção na minha vida. Os obreiros fizeram oração em mim, me trataram muito bem, foi assim, foi algo maravilhoso. Naquela noite, quando eu saí dali, foi tudo diferente. Na verdade, eu saí dali com uma certeza de que tudo na minha vida ia se fazer novo. Uma certeza de que Deus, ele, a partir daquele momento, ele ia fazer na minha vida uma nova história. E eu coloquei isso dentro do meu coração. A partir do momento que eu senti uma paz muito grande, eu não precisei mais ficar acordada a noite toda, porque o sono veio naturalmente, né? Eu dormi, eu não via mais vulto, eu não precisava, eu não tinha medo mais. O medo que existia acabou. Eu comecei, na verdade, a ter paz dentro do meu coração, uma paz que há muito tempo eu não tinha. Eu continuei ali perseverando, né? Continuei indo nas reuniões, fui me interessando cada vez mais. Eu sabia que eu tinha que buscar a presença de Deus, que eu tinha que ir na sexta-feira continuar lutando pela minha libertação, né? E fui fazendo isso. Semana após semana, eu fui lutando, fui buscando, até que, graças a Deus, eu fui liberta. A força daquele ritual, ela foi quebrada a partir daquele momento. Se existir inveja hoje, eu sei que, ainda que exista, eu sei que Deus está me protegendo. Eu sei que é Ele quem me guarda, é Ele quem cuida de mim. Então, assim, hoje eu tenho paz, hoje eu tenho alegria, hoje eu dou atenção que os meus filhos precisam e merecem, né? Hoje minha casa é um pedacinho do céu. Hoje eu não preciso mais beber para ser feliz, hoje eu não sinto vontade de beber. Hoje eu não preciso ir para uma balada para ter paz. Porque hoje eu tenho a paz que é o meu Senhor dentro de mim. Eu perdi tudo, eu deixei tudo para trás e recomecei a minha vida. Hoje eu não tinha nada dentro de casa. Hoje não, hoje a minha casa está toda direitinha. Da vida que eu vivia para a vida que eu tenho hoje, hoje tudo que eu não tinha, né, eu estou começando a reconquistar. Eu estou reconquistando, eu estou recomeçando. Deus está comigo, entendeu? Hoje eu sei que eu tenho o autor da vida dentro de mim. E isso não tem preço, entendeu? Hoje não, nada paga a paz que eu tenho. Nada paga aquilo que Deus ele tem feito na minha vida. Eu saí das trevas para a luz. O meu passado ficou para trás. Eu sei que o que está vindo por aí é algo muito grande que Deus ele tem feito na minha vida. Hoje eu tenho alegria, hoje eu tenho prazer de falar das coisas de Deus. Eu tenho prazer de falar desse Deus, de tudo que ele tem feito na minha vida. Que são só coisas boas. Eu costumo dizer que o maior pintor do mundo, ele está pintando a minha história. Porque não parou por aí. Eu sei que ele vai fazer muito mais na minha vida.
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0: Muito bem, de volta. Daqui a pouquinho vamos orar. Recado dado para domingo, recado dado para sexta. Mas não podemos nos esquecer que nesta quarta-feira, às 7 da noite, temos algo muito especial. A força que você precisa para estar aqui outros dias, Deus te dá na noite da armadura de Deus, quarta-feira. Inclusive, quero me referir aqui a quem está afastado e dizer: pelo amor de Deus, volta para casa e volta rápido, porque geralmente as pessoas têm menos tempo do que acham que têm. Eu trago agora no quadro Eu Voltei a fortíssima história de uma pessoa que estava afastada, mas voltou e foi muito bem recebida pelo pai. Veja só.
1: Eu cheguei na Igreja Universal na época do grupo jovem, e falo também de um convite de um primo meu que frequentava. E ali no grupo jovem eu achei bacana a energia da galera, era algo puro, diferente do ambiente que eu frequentava. No próprio grupo jovem eu conheci uma pessoa, e lá a gente acabou se relacionando, namorando. E como a árvore, toda árvore produz fruto, e através desse fruto testifica se é bom ou mal, eu simplesmente abandonei tudo. E a princípio tudo normal. Tudo normal, vida que segue, mudei de bairro, para ninguém ficar falando na minha orelha, para ninguém ficar me chamando para igreja. E esse namoro continuou por um longo período, até que eu alcancei a maioridade e a gente resolveu se casar. E a princípio estava tudo uma maravilha. O casamento estava fluindo, apesar de alguns problemas de adaptação. Só que infelizmente houve uma traição da parte da minha esposa. Resolvi continuar esse relacionamento porque eu acreditava que tinha futuro. Mas o meu maior problema foi querer fazer do meu jeito. A boca falava que perdoava, mas o coração estava machucado. Todo momento que eu via uma oportunidade, eu acusava. Falava: você fez isso, você fez aquilo. E aí, o relacionamento foi de mal a pior. A ponto de eu, na minha imaturidade, ela não queria ter filho. E eu, imaturo, inconsequente, eu furei o preservativo para ela engravidar. E ela engravidou. E nós tivemos uma filha. E essa filha veio com um problema de saúde, aonde foi outra guerra. Hospital, UTI. Passou um bom tempo, tivemos outro filho. Só que nesse meio tempo, eu, na minha imaturidade, na minha irresponsabilidade, eu traí ela. Tinha um buraco gigante dentro da minha alma. E é onde eu fui procurar preencher esse buraco com o vício. Eu usei maconha a primeira vez e, com a convivência com os amigos, eu comecei a usar cocaína. E aí, a princípio, era uma festa ou outra, e chegou o momento de eu começar a usar todos os dias. E aí eu resolvi abandonar a casa, abandonar o convívio com meus filhos e fui pra rua. Ali, pra mim, foi a desgraça total da minha vida. Aonde que eu achava que pra mim não tinha mais perspectiva de vida. Com o passar do tempo e com o uso contínuo da cocaína, eu lembro que eu pedi pra um amigo meu buscar. Tava numa festa. Falei: meu, onde que vende droga aqui? Ele falou: o cara ali vende. Aí damos os valores para essa pessoa buscar. E quando essa pessoa retornou, ele falou: não tinha cocaína, só tinha o crack. E como eu estava na fissura, eu falei: se é o que tem, vamos usar. E ali eu tive a experiência com o crack. Foi a primeira vez que virou outras e outras vezes. Teve ocasiões de eu estar usando, e no momento em que eu estava cheirando a cocaína, tinha alguns flashes que falavam assim: você foi obreiro, você serviu Santa Sé. E hoje você está aqui usando droga. E aquilo me dava um remorso muito grande, porque eu falava assim: Deus jamais vai aceitar que um dia serviu a Santa Ceia e hoje está aqui usando droga. Eu fui para uma festa, E nessa festa eu conheci uma pessoa. Conversamos bastante nessa festa e engatamos um relacionamento. E aí, num período de 8 meses, a gente namorou, noivou e casou. E eu continuei no uso, escondido dela. E na virada de ano, eu lembro que eu fiz uma oração, porque eu já não estava aguentando mais. Tinha entendido que eu ia pôr mais um relacionamento a perder pelas minhas próprias escolhas. E aí eu lembro que eu ouvi uma música no celular, fui mudando de rádio, de estação do rádio, e caiu no rádio, na rádio da igreja. E na ocasião, o bispo falava assim: você está cansado de sofrer ou quer sofrer mais um pouco? Para você tem jeito, basta você querer. E aquilo entrou dentro de mim, aquela palavra entrou dentro de mim. E aí a primeira coisa que eu fiz quando iniciou o ano foi descobrir tudo que era horário de reunião. Eu não sabia nada, eu tinha esquecido de tudo. E ali eu voltei. Voltei decidido a fazer tudo diferente. E ali eu procurei o pastor. Falei: pastor, preciso de ajuda. Eu preciso de ajuda porque eu não aguento mais sofrer. E ali o pastor me orientou. E um detalhe importante foi que não houve nenhum questionamento à orientação do pastor. Nesse retorno, eu me preocupei mais em ser para Deus. Então, o fazer se tornou natural. O fazer o certo para Deus não tinha nenhum tipo de esforço da minha parte. Participar das reuniões, orar, buscar o Espírito Santo, se preocupar com a minha salvação. Naturalmente, aqueles pensamentos que eu tinha no passado foi se apagando. Eu não desprezei a oportunidade que Deus me deu, porque eu sabia que era única. Eu me dediquei 100% em buscar o Espírito Santo. Eu lembro que quando vinha o desejo do vício, eu tinha aprendido a usar a fé e falar com o diabo: eu não te obedeço mais, sai daqui. E o mal saía. Então eu entendi que com a revestimento da armadura de Deus, ali sim eu seria totalmente completo. Eu entendi que quando eu buscasse a Deus de todo o coração, ele falou: buscar-me-eis e me achareis. Quando me buscar-te de todo o coração. Ah, que dia maravilhoso. Eu tinha certeza que não tinha julgamento, não tinha preconceito. Ele me abraçou, falou: filho, eu sou seu pai, eu te aceito. A minha vontade era de morrer aquela hora. Falei: posso morrer agora, eu estou salvo. O próprio Senhor Jesus me aceitou. Isso refletiu em toda a minha vida. A minha esposa, que no início queria separar, está junto comigo na fé hoje. Os meus filhos que eu abandonei, hoje, bença pai, sou avô. Então, eu posso dizer que, com toda a certeza, que a glória da segunda casa é muito maior que a primeira. Porque eu aprendi que o ser de Deus vale mais do que o fazer. Eu queria falar para essa pessoa que está aí achando que para ela não tem mais jeito, que se ela quiser, tem sim. Basta ela dar um passo. Não tem muito segredo. O segredo é voltar e ser sincero e buscar ajuda. Que assim como eu tive uma chance, ela também tem. Eu tenho certeza que se ela fizer isso, a vida dela vai mudar.
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0: meu amigo, minha amiga, prepare o copo com água, é momento de oração. Nosso Deus e nosso Pai, no nome do Senhor Jesus, eu oro por todas as pessoas que se encontram nesse momento enfermas, meu Pai. Existem milhares de pessoas que já tomou remédio e essa dor não passa. Essa pessoa, meu Pai, ela não consegue trabalhar porque esta doença tem consumido, meu Pai, a sua saúde. E aqui a partir de agora, meu Pai, quando essa pessoa beber desta água, que ela receba, meu Pai, o milagre, que ela receba a cura, porque o Senhor diz na tua palavra que tudo que nós ligássemos aqui na terra está ligado nos céus. E nós ligamos agora, meu Deus, a cura dessas pessoas que oram conosco, não importa qual seja o problema de saúde. Meu Pai, abençoa esta pessoa que está no hospital, no presídio, em casa, no automóvel, mas que aconteça um milagre para a honra e glória do teu nome. É o que nós determinamos e abençoamos esta água em nome de Jesus. Meu amigo, beba da água. Graças a Deus. Olha, meu amigo, creia que o milagre aconteceu. É com o senhor, Bispo Guaraci.
1: Obrigado, meu amigo Bispo Arimateia. Deus o abençoe. Vamos beber água. Chegamos ao fim da nossa participação. Encontre forças para lutar e poder para vencer. Deus é contigo e eu também sou. Avenida Antônio Carlos Magalhães, 4197, às 7 da noite desta quarta, meio-dia sexta, 9:30 da manhã domingo. Eu estou aqui de plantão por você. Até lá.

0: vai até Jesus voltar.
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7: O Galo cantou na Sociedade, 4 horas, 2 minutos, acorda, Brasil.

0: Silva.
1: Sou eu, sertãozão bonito, Brasilzão colorido.
2: Bom dia, Brasil.
1: Muito bom dia, muito bom dia, muito bom dia, meu povão sertanejo. Bom dia, bom dia, bom dia, Brasilzão caboclo.
2: Bom dia, Brasil.
1: Para os meus compadres e minhas comadres. Bom dia para o homem do campo. Bom dia para os nossos amigos caminhoneiros conduzindo, transportando o progresso desse gigante país chamado Brasil. Terça-feira, meu povo, dia 9 de junho de 2026. Hoje é o dia do porteiro. Um abraço para você, porteiro, ouvindo o som da sociedade. Está no ar, ao vivo, através da Rádio Sociedade da Bahia, FM 97.9, o maior e mais ouvido programa sertanejo do rádio brasileiro.
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1: Acorda, meu povo, acorda, vaqueiro, o galo cantou na sociedade. 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Anote, anote o nosso telefone para você ligar, para você participar diretamente com a gente através do 71-3486-3201. 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

seu tempo. Tudo acontece quando tem que acontecer. Viva o presente aproveitando os instantes bons que a vida... Os instantes bons que vão surgindo e talvez esteja reservado para você um amanhã...

0: você que ligou o rádio agora, você que já estava de rádio ligado na sociedade, bom dia para você na capital baiana, interior do estado, você dos outros estados, dos outros continentes ouvindo a gente. Bom dia! Bom dia! Bom dia, Brasil!
1: Bom dia!
0: 4:06, vamos conferir a previsão do tempo para esta terça-feira na capital baiana, interior do estado.
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0: A previsão do tempo para Salvador nesta terça-feira é de sol com muitas nuvens durante o dia e períodos de céu nublado, noite com poucas nuvens. A mínima é de 22 e a máxima 29 graus. Os ventos chegam a 14 km por hora e o sol segue até as 17:14. Em Senhor do Bonfim, dia de sol com pancadas de chuva de manhã e muitas nuvens à tarde. À noite, tempo firme, mínima de 18 e a máxima 26 graus. Os ventos chegam a 11 km por hora e a umidade é de 95%. Em Canavieiras, sol com muitas nuvens durante o dia e períodos de nublado, noite com muitas nuvens, mínima de 21 e a máxima de 26 graus. Os ventos chegam a 8 km por hora. As informações

festas do meu bom Brasil varonil. Alô, mestre Bully Bully, receba o nosso abraço. Beija flor, violeiro, Jequié, Bahia. Leandro Tranquilino, bom poeta candialense na capital baiana. Davi Ferreira na cidade de Ixu. Antônio Maracujá na nossa Riachão do Jacuípe, ligado no Vamos Acordar. Paraíba da Viola, lá em Conceição do Coité. Lá na cidade de Cajazeiras.

0: Ao Vivo do Estadão de Alagoas. João de Lima de Alagoas, receba o nosso abraço e a todos os cantadores, poetas, repentistas espalhados pelo nosso gigante Brasil varonil. 4:09. Maria! Ô, Maria!
1: O quê?
0: Ô, Maria, 4:09, Maria.
1: Tô chegando agora.
0: Vambora, que tá na hora, quase 4:10, vai bater 4:10, 4:09 mais 20 e poucos caroços. Facão enferrujado, conhecido como chapéu de couro, mas o nome dele é Bertão.

chave, Darli! Darli! Darli! Aqui, rapaz! Passa aqui, seu moleque! Darli! Aqui, rapaz! É por aqui, seu moleque! Bora, rapaz! Darli! Darli! Darli! Bora, chapéu de couro! O bicho tá ficando nervoso! Ah, água, água, água, sem pena! Pode despejar o túnel aí que ele vai beber toda! Eita, cachorro rasgado com camelo! Esse é caro, viu? Esse é caro!

0: 8 da madrugada, mais ouvida do rádio brasileiro, Maria! Ei, rapaz, tem que lascar a garganta. Ô, Maria!
1: O quê?
0: Cadê o povão pra falar com a gente aí? 3486-3201. Alô!
2: Alô!
0: Bom dia!
2: Bom dia!
0: Quem é?
2: Eu sou Leão da Barra, é tradição. Eu sou vermelho e preto, eu sou paixão.
3: O que, que ele quer?
2: Pelo campo do Brasil, nosso grito já se ouviu. Que beleza! Tony Silva, Laúca, o gostosão do Nordeste, o ex-campeão do Nordeste. Um abraço para todos vocês aí, uma boa terça-feira, Deus abençoe todos nós, muita paz. Um abraço também para as sardinhas, né? Que secaram e hoje não está podendo pagar as suas energias. Vamos fazer a vaquinha aí para ajudar os sardinhas, tá bom? Deixar um abraço aí para nossa nação rubro-negra, para essa equipe maravilhosa aí da Rádio Sociedade que transmitiu o jogo com tanta propriedade, Tony Silva. Que beleza! Tony Silva, rapaz, o cara é bom, viu? O cara é bom demais. Um abraço pra todos vocês aí, né? Lucineide Cabeleireira, a melhor cabeleireira daqui do Nordeste de Amaralina, minha esposa Dona Iris, né? E todos em geral, né? Bebeto do Correio, que é Vitória Doente. Um abraço aí. E Deus abençoe Miriam da Fruta, né? Neide, essa menina, Dona Lúcia, lá do irmão Andrade, James, o pessoal de Santa Cruz, Areal, Vale da Cereja, pessoal da academia, né, Valdo? Faz academia comigo, né? Soneca, Ginga de Brota, Joana Guerreira, Mulher do Dinheiro, Marinês, professor Gil Pita, professor Alex, tá sendo uma boa, né? Lombriga. É brincadeira um negócio desse, rapaz. Kathleen, olha o nome, Valdo. Kathleen. A mulher de Canela. A filha de Canela. É o Choquito, essa turma boa aí. Academia Mosquijim. E todos em geral. Segura a Deus, que Deus abençoe. Como é bom São João na Roça. Vamos dançar. Como é bom São João na Roça. Vamos cantar. Como é bom São João na Roça. No arrasta-pé. Como é bom São João na Roça. Quando tem muita mulher.
4: Rapaz, piri, piri, você piri, fala, viu?
2: Bola. É problema meu. É problema meu e do homem da garganta de ouro, que tem a garganta mais potente do mundo. É o Valdo Silva. E toda vez que eu faço minhas orações, eu oro para que essa garganta dele fique bem mais forte. E eu queria ver o Valdo Silva transmitindo, era um gol do Vitória. Bola para casa, invadiu a área, vai marcar, bateu, que beleza!
0: É
2: um abraço para seu
0: mole.
2: Som. É o que, Valdo, que você tá falando aí? Não entendi. Ai, ai. Eu vou lhe entregar a Cristina de Brotas e a Vita de Vista Alegre. Valdo, você sabe quem tá falando?
0: Eu, voz de macho assim, não sou bandido.
2: Eu vou dizer agora quem tá falando. Eu vou dizer quem tá falando, tá todo mundo que tá ali ouvindo. Quem tá falando é Laúca, Laúca, o gostosão do Nordeste. Fui!
0: Ei, rapaz, é uma parada dura, viu? 4h22, acorda Brasil!
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1: Canta bem, TV 4:24.
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4: 4:25, a DAB realiza a primeira caravana da citricultura no Recôncavo Baiano. O Recôncavo Baiano, reconhecido nacionalmente pela força de sua citricultura e pelo destaque na produção da lima ácida Taiti, popularmente conhecida como limão Taiti, e de variedades de laranjas, recebe entre os dias 8 e 12 de junho a primeira caravana da citricultura do Recôncavo. Promovida pela Agência de Defesa Agropecuária da Bahia, a ação chega à região para proteger os pomares locais, em sua maioria pertencentes à agricultura familiar, contra ameaças sanitárias que podem devastar a economia agrícola e o potencial de comercialização do território. Essa nova etapa consolidada no Recôncavo ocorre após grande sucesso da primeira edição da caravana fitossanitária realizada no litoral norte e agreste baiano. Na ocasião, a mobilização percorreu com êxito municípios como Alagoinhas e Inhambupe, engajando comunidades rurais e aproximando a assistência da ADAB dos pequenos produtores. A realização da caravana é coordenada pelo Programa Fitossanitário dos Citros da Diretoria de Defesa Sanitária Vegetal e conta com apoio institucional de cooperativas e empresas parceiras do setor privado. Essa união de esforços visa dar continuidade ao trabalho preventivo no estado, garantindo a sustentabilidade. O potencial de expansão mapeado pelos centros de pesquisas locais e a excelência da fruticultura baiana.
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0: Alô!
1: Alô, Valdo!
0: Olha ele aí, ó.
1: Sai da frente, sai
0: da frente. Sai da frente, que o homem chegou.
1: Tudo bem, graças a Deus, né, Valdo?
0: Graças a Deus.
1: Graças a Deus. Vou dar logo rapidamente aqui, dona Zé, minha menina, ali na cidade dela. Carrinho de água fria, sem falar o nome. Trocamento de Artava, Eliana, Luísa, dona Lu, dona da Posada Deletá, Messei, Ilu, Valneila, Sergipe, Mosqueiro, meu irmão, o Maitana Tranquilo Neves, Zé Aíssa, Amandaia, dona Maria, Rita Vista Alegre, Cristina Muritinho, Cristina de Brota, e dois Gileiros, Gileiro da Ilha, Gileiro Vasco da Gama. E muito obrigado, boa sorte, felicidade aí.
0: Valeu, Gileno.
1: Carlinho de água fria, você fala muito meu nome, mas também.
0: Valeu, valeu, valeu, valeu.
1: Obrigado aí, meu irmão.
0: Bom dia, 4h28, 4 horas mais 28 minutos. Tem mais gente? 3486-3201. 3486-3201. Rapaz, é. Eu vou voltar a fita aqui, rapaz, com uma coisa que eu não sei. De repente eu posso estar falando besteira. De repente pode ser uma besteira. Mas eu dei uma parada para Urubu Servar e eu acho que eu tô com alguma razão. Se eu não tiver também, você que tá do outro lado aí, vai me corrigir. Vai me corrigir. Vamos com a vinheta dela?
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0: Eu não sei se eu estou enganado, mas eu tô preocupado com uma coisa que eu não sei se tá acontecendo pelo interior do estado também. Mas antigamente, há alguns anos, há muitos anos atrás, né? Nós tínhamos, rapaz, uma ave que tem uma importância muito grande nas nossas vidas, controle ambiental e ecológico, mas os urubus, compadre Celson, estão sumindo cada vez mais. Eu não tenho visto, pelo menos
3: será?
0: Aqui. Não, aqui, pelo menos aqui pro Salvador, eu não tenho visto a quantidade de urubus que a gente via antigamente. Eu acho que estão exterminando os nossos urubus. E eu me lembro lá no interior, quando uma carniça aparecia, rapaz, era aquele batalhão de urubus.
3: Deus ao redor. É mais.
0: Era. Aquele batalhão de urubus que não tinha, rapaz, mas era urubu, viu? Pra uma carniça só. Outro detalhe, eu acordava de manhã, quando olhava na cabeça do poste, sempre tinha um urubu com as asas abertas. As asas abertas, tomando sol. Ficava ali horas e horas parado com as asas abertas, o sol, aquele sol de manhã cedo saindo, o sol nascendo, e o urubu lá em cima da cabeça do poste com as asas abertas, rapaz. E eu não tenho visto isso aqui em Salvador. Não tenho visto. No interior do estado também eu não posso ter mais informações. Se você que está no interior aí, você acha que a quantidade de urubus está diminuindo também? Eu estou achando que está diminuindo. E é muito importante a presença dessas aves para o controle, para a limpeza da nossa cidade, porque eles devoram mesmo a carniça, entendeu? E eu não tenho visto os urubus, baixinho. Tá ouvindo, Maria? Não tenho visto, não. Número muito pouco.
4: E onde é que tá essa
0: sua? Ah, se eu não tô vendo, imagine você. Imagine você ficar aí trancado. Não tenho visto os urubus circulando pela cidade. Principalmente na cabeça dos postes. Eu, como quando menino, rapaz, eu era malvado. Todo menino é malvado. Quando é pequeno, a maioria é tudo malvado. Badoguei muito. E quando eu encontrava um que não sabia voar mais, corri atrás do urubu. Era uma diversão, rapaz. Quando encontrava um urubu que não sabia voar, né? Eu, por algum motivo, algum acidente, alguma coisa, ele não sabia mais voar. Eu corri atrás, eu bati o pé atrás, o urubu correndo, eu atrás, o urubu correndo, eu atrás. É igual a da roça atrás de um. Atrás do teiu. Só pra fazer malvadeza com o bichinho, rapaz. E eu já tive um caso também de um cabra que criava um urubu dentro de casa, um urubu de estimação. É brincadeira? Criava um urubu dentro de casa, um urubu de estimação. passou em rede nacional.
3: Como é que é isso aí?
0: Quem Maria, pelo amor de Deus, isso é a coisa mais comum, mais que os urubus. Você que tá me ouvindo aí nesse momento, você tem visto urubu aí na sua cidade? Como é que estão os urubus aí? Sumiram também? Eles estão tomando sol em cima do poste com as asas abertas? Eu não tô vendo urubu mais aqui em Salvador. Não tô vendo. Alô?
4: Ele é que alguém passou por aqui, mas é Renato, profissional de fato que o Nordeste escutou. Vamos acordar, ficou, pra dar mais na minha Bahia. Valdo Silva é alegria, é a continuidade, que a Rádio Sociedade nos faz feliz todo dia.
0: É, deu recado. Acertou.
4: Será que ele tá falando?
0: Voz de macho assim, não sou muito bom pra desconhecer, não, viu?
4: É caçador de guia.
0: Ah, compadre Nenzo, rapaz.
4: É
0: ele.
4: É bom lembrar do tempo velho, né? Porque eu assisti muito programa de Elias Alves, né? Já ganhei muitos presentes aí no programa.
0: Muito bem.
4: É, e aí tem que lembrar, né?
0: Com certeza.
4: E aí a família, você começar.
0: Todo mundo em paz, graças a Deus.
4: Graças a Deus. É, eu tô ouvindo você falar de Zarubu, isso é verdade, era verdade mesmo. A gente não vê mais assim, ali mesmo em Água Clara, por ali, aquela zona ali da BR. Via muito urubu, esse povo que gosta de botar bozó aí, pelos caminhos aí, né? Que a gente faz. Mas não estão botando mais. Vocês estão matando também, né? Fazendo rodagem, fazendo BR, essas coisas aí. E aí a gente não tá vendo mais. Mas lá na roça sempre tem urubu. Quando morre, porque com bicho assim, ele desaparece logo.
0: Tá bom.
4: Ainda tem. E a voz, eu quero mandar um alô aí pra meu povão aí do interior, aí agora são pai, minha irmã Luz, meu compadre Toninho, seu Domingo. E meu conterrâneo aí, Domingo também, né? Que sempre manda alô pra mim aí.
0: Isso.
4: É lá do Teodoro Sampaio, essa zona aí do Tabuleiro, Buracica aí, Jacu, esse povão aí. E parabenizar hoje minha irmã Betinha, a mãe de Maria de Pituaçu, que hoje é Maria de Teodoro Sampaio, né?
0: Isso.
4: A mãe dela, a Betinha, tá completando hoje 70 anos. Aí eu quero que, se for possível, aí cantar um parabéns a ela, viu? Ela merece.
0: Olha aí. Repita o nome dela.
4: É Betinha.
0: Betinha.
4: É. A mãe
0: parabéns.
4: De Maria.
0: A mãe de Maria.
4: Uma grande.
0: Completando idade nova hoje. Parabéns. Muita saúde, muita paz, muitas alegrias.

0: Cidade Nova hoje. Sim.
1: Não esquecendo de mandar alô pra Maria da Anunciação, viu?
0: Tá certo.
1: E a familiares dela de lá de Juricanguinha.
0: Muito bem.
1: E todo o clube de amizade. Um bom dia pra todos.
0: Bom dia, meu amigo. Obrigado pela sua participação. 4 horas mais 36 minutos. Alô?
2: Bom dia, Valdo Silva.
0: Bom dia, quem fala?
2: Aqui é Lobo de Cajazeira 10.
0: Fala, Lobão.
2: E aí, meu irmão, como é que tá?
0: Tudo em paz, graças a Deus.
2: Eu vou mandar alô pra Fucão, de São Felipe.
0: Certo.
2: Fucão e todo o pessoal lá de São Felipe, Tony Barra, Vitor de Vareta, a família Cerqueira.
0: Muito bem.
2: Tá bom, velho.
0: Obrigado pela sua participação.
2: Amém.
0: Valeu, Lobo. 4h36 agora. Quem vem chegando? Targino Mundim. É.

0: Cuidado com esse BTV. 4h40, acorda Brasil!
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2: Acorda Brasilzão, Caboclo, 4:42.
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2: 4:42. Colheita de café avança no Brasil, mas segue abaixo do ritmo histórico. Os trabalhos de colheita de café no Brasil ganharam ritmo nas últimas semanas, mas ainda seguem atrasados em comparação com os anos anteriores. De acordo com o levantamento das safras de mercado, até o dia 2 de junho, 23% da safra brasileira de café 2026-2027 havia sido colhida. O percentual representa avanço de 7 pontos percentuais em relação à semana anterior. Apesar da evolução, o desempenho permanece abaixo dos 28% registrados no mesmo período de 2025 e também inferior à média dos últimos 5 anos, de 27%. A colheita do café canéfora alcançou 34% da produção estimada, também abaixo do observado no ano passado e da média histórica para o período, ambos em

0: WhatsApp. Aliás, tem mais gente pra falar aí. Alô! Bom dia.
1: Quem é você?
0: Quem fala?
1: José Domingo.
0: José Domingo fala da onde?
1: De Mussurunga.
0: Mussurunga.
1: Só que eu não estou em Mussurunga, estou em Brotas.
0: Está em Brotas. O que é que você ordena? Não vamos acordar.
1: Estou precisando desse dorri aí para pegar uma raposa lá no interior.
0: Qual é o interior?
1: Teodoro Sampaio.
0: Ah, e tem raposa lá ainda?
1: Eu vi uma raposa com uma galinha lá no quintal da minha irmã, mas...
0: É mesmo, pai?
1: Acho que tem.
0: E urubu tem ainda lá?
1: Não tem o que, você. E o pai de Uruanga hoje?
0: Será, pai? Que o negócio tá ficando estreito aí. O povo tá falando aqui que realmente não tá vendo muito urubu pela cidade, principalmente pelo interior, não, viu?
1: Não tem o que, você. Quando morre um boi assim, os bichos...
0: Vão pra cima,
1: um animal quando morre...
0: É, tá bom. Ainda bem.
1: Ele passa pra cima... Precisamos desse
0: dorlinho
1: aí emprestado pra pegar uma raposa lá na roça.
0: Esse cachorro aqui é caro, rapaz. Cachorro caro. É. Mande seu abraço aí pra quem você quiser.
1: Dá um alô pra minhas irmãs lá em Buracica, na Fazenda Panela. Margarida, Silvia. José, Marcelo. Todos meus irmãos lá na Buracica.
0: Muito bem.
1: O pessoal da Fazenda Coité, Paraíso. Todo o pessoal da região.
0: Valeu, meu amigo. Valeu, Zé Domingos. Obrigado pela sua participação.
1: Esse ano não vai ter show no parque, não é?
0: Rapaz, o governo esse ano cancelou, viu?
1: Rapaz, cancelou o show do parque. Botou tudo pro Pelô.
0: Vai ter, não. Tem que ir lá pro Pelourinho.
1: Pelourinho, quem vai no Pelourinho é outro. Fica um júri, a hora perigosa da porra, quem vai lá, mano? Aí só pra quem tem carro próprio.
0: Pois é. Valeu, Zé Domingo.
1: Valeu, Bob.
0: Um abraço. 4h46. Alô? Alô? Ó, então vamos dar uma passadinha aqui. É verdade, Valdo, aqui na região de Riachão, isso aqui é um conterrâneo, viu? Sumiu tudo. Diz que os urubus sumiram lá. Falou tudo, ninguém vê mais urubu na região. É Zé da Santana.
2: Bom dia, Valdo Silva. Zé da Santana na escuta, diretamente de Riachão de Jacuípe.
0: Bom dia.
2: Quando olhei pra Diceu, pra Luiz Gomesino, pra Zé de Neneto, conhecido como Prequexé, pra Rael, pra Capitão, pra Pedro, em Feira de Santana, irmão de Zé de Neneto na escuta. Manda um alô aí pra Tom de Neneto na escuta também. Da Guarda Olivaldo, cadê Maria?
0: Maria.
2: Guarda
0: tá
2: Maria.
0: Aqui. Tá todo mundo.
2: Valeu,
0: aqui.
2: Valdo Silva.
0: Valeu. Alô?
3: Bom dia.
0: Olha aí,
3: meu
0: ó.
3: Compadre Valdo Silva. Valdo Silva, Jesus abençoe você e toda a sua família. Um bom dia também para todos os ouvintes da Rádio Sociedade da Bahia. Aqui quem tá falando aqui é Careca da Massara, da morador da Rua do Legão, operador de máquina e terraplanagem. Tô desejando um bom início de semana para todos os ouvintes da Rádio Sociedade da Bahia, trabalhador de terra, todos os operadores da terra, planagem e construção civil. Bom dia, meu colega Zoom, caçambeiro e carreteiro, que cansou pra falar do Pereira e as máquinas que eu trabalho também. Um boiatonho. Acorda, o filho vem abrir o bar aqui que vejam que é tomar seu cafezinho. E eu agora vou deixar na camaça aí.
4: Será?
3: Tchau, galera. Tchau.
0: Diz ele que é café, né? Tomara que seja café mesmo. Né? Alô?
5: Bom dia, Valdo Silva, aqui é Romildo Valdo Silva, em Conceição do Coité, aqui no Povoado de Serrote. Povoado,
0: oi.
5: Gostaria de mandar um alô aí pra Edna, pra Bina, os vovô aí, da netinha aí de Vanessa Minha. E tô pela aqui, Valdo, um friozinho maneiro, fazendo um cafezinho, né? E aí, quando apareceu pro Conceição do Coité, vem aqui, rapaz, traga a Maria aí.
0: Aí, Maria.
5: O friozinho tá meio maneiro aqui pra ver pra Maria ver.
6: Amação, lupa
5: aí, dá uma roupa e depois, Maria. Se qualquer coisa, você carrega, então deixa aí uma semana mais ele aqui.
6: Oxe, mentira desse bolo, viu?
5: Assim logo os papéis de casamento.
0: É um passeiozinho bom, Maria. Pare com isso. Bom dia, meu nome é Adriano Costa, sou do bairro da cidade Intercap, Taboão da Serra. Gostaria de pedir uma música, Escota de Vagalumes com Rick Renner. Estou ouvindo a sociedade. Ah, nos aguarde. Um abraço pra você aí. Nos ouvindo. Alô?
7: Bom dia, Evaldo Silva.
0: Evaldo,
7: aqui é
0: não,
7: Paulo Nova.

0: Valdo. De Maragogipe,
1: Evaldo Silva. Valdo Silva.
0: Evaldo Silva, estamos aguardando sua visita aqui em Maragogipe, Evaldo Silva.
1: Maragogó.
0: É, eu gostaria de mandar um alô aí para meu primo Juraci do Sambu 192. Regi, compadre Regi. Braz, Rael Cara de Jegue. Memeu de Xajá. Lauca, Dona Rita de Vista Alegre. É, nosso amigo Tonho do Mercado. Forte abraço aí, bom trabalho aí, Evaldo Silva.
1: Evaldo não, rapaz, Evaldo Silva. Alô?
2: Bom dia, Evaldo Silva. Quem é Irineu Gonçalves, de Guatu, Ceará? Se cabe os dois, meu amigo. Que Deus lhe abençoe e cubra de graça.
1: Amém.
2: Obrigado por nos alegrar todas as manhãs. Que obrigado. Deus te abençoe.
1: Amém, meu amigo. Muito obrigado pela sua participação. Ei, rapaz, tá chegando mensagem aqui. Opa, você que tá ligando aí, não perca seu tempo não, que a gente não vai lhe atender via WhatsApp. Não perca seu tempo.
3: Olá, meu Cristiano aqui do Guarda Novo Horizonte. Bom dia, meu Pavaldo Silva. Se quiser ver o burro, é aqui no Centro Administrativo.
1: Ó.
3: Ou vai lá perto do Barradão que tem. Um abraço aí pra Júlio do Táxi, que tá te ouvindo, meu conterrâneo lá de Conceição do Cotó.
1: É, aí no Cabe, realmente, acho que ainda deve ter um bocado por aí, viu? Ei, rapaz, quem mais tá por aqui? Alô?
4: Alô?
1: Bom dia, quem fala?
4: O homem Baixa Grande, rapaz.
1: Ah, ele mesmo.
4: É.
1: Tudo em riba.
4: Gato, rapaz.
1: Pronto, vamos embora.
4: Do entroncamento de Italegre, Mandacaru e Viração, que tá hoje no Recôncavo em Cachoeira. Tudo bem, compadre?
1: Muito bem, graças a Deus.
4: Se você, compadre, quer ver urubu, vem pra Cachoeira e São Félio e Muritiba.
1: Tem muito, demais. Né? Tem muito aí, né?
4: Ah, tem muito.
1: Ainda bem.
4: Tem muito.
1: Muito
4: ali
1: bem.
4: Ali em Belém, compadre, Valdocir, tem uma senhora da Rua da Palha.
1: Hã?
4: Cria urubu de estimação.
1: Aí, tá vendo o que eu disse? Que cria, tem gente que cria. Tem gente que cria, é isso mesmo.
4: Quando mora meus irmãos, dona Meia e Carminha ali, meus sobrinhos e sobrinhas.
1: Muito bem, muito
4: ela
1: bem.
4: Ela vem pra missa, o urubu vem atrás. Vai tomar uma cervejinha, o urubu vem atrás. Já vai pro campo, vê a bola, o urubu vai atrás.
1: Viu aí, turma? Eu, ah, aí, tá
4: ela,
1: pensando...
4: aí ela bate palma, o urubu vai pra cabeça do poste.
1: Aí, ó. É mole.
4: É verdade, Maria.
1: É verdade, verdade verdadeira.
4: E Baixadão também tinha um bocado de urubu, compadre.
1: Ah, tem muito ainda mesmo, é verdade. Ainda bem que não sumiram, não.
4: É, tem muito. Vamos dar um alô aí pro meu irmão Baldo em Salvador.
1: Uhum.
4: É, Crispina de Brota, Rita da Iagoia Lagoinha, de Gileno, acabou de falar aí. Carlinho Bocão e Alia Fria. Nosso amigo Liberato Simão Ciro. Aqui pra Cachoeira, ali em Belém também, César, Veste, Dente, Olecri, Sargento Moreira. Tá te ouvindo aí, saindo da Vale na rodoviária, não sei se você ouvindo na rodoviária nova, né? Totinha, Nanô ali do tabuleiro, seu Ney, Lino, Lino tá no tabuleiro escutando, viu?
1: Ah, que bom.
4: Lino fica no pé de programa não, rapaz. É o pai de Alex aí, Valdir, Dizai, tá te ouvindo lá do tabuleiro lá no brejo lá.
1: Beleza.
4: É, todos os ouvintes aqui, do município de Cachoeira, Valdir do Tarso, Bebinha de Cruiazalma, né? É muita gente, mano, muita gente pra falar. Então, todos os bairros aqui de Cachoeira, toda zona rural, se sinta abraçado, porque é muita gente, viu?
1: Valeu, cabra bom.
4: Ah, pô, quer ver urubu aqui, minha comaria aqui, meu urubu aqui em Cachoeira, só em Muritiba, na cabeça do poste. Aqui tem muito, tá tem muito aqui.
1: Tá tem certo, muito, então. Muita paz, viu? Tudo de bom. 4h53 agora, 4h53. Vamos fazer o seguinte, compadre Celso. Vamos trazer Maciel Melo, um dos mais respeitados poetas dessa terra, e o Xote da Galega. Essa galeguinha é um sucesso. Ô, galeguinha bonita! Todo mundo quer fazer.

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1: Eita, que esse BTV tá um sucesso. 5 e 1, a

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Meu coração de matuto, 5 e 6.

0: minutos da madrugada mais ouvida do rádio brasileiro. Vamos lá, alô, alô.
1: O galo cantou na sociedade. Bom dia, Valdo Silva, bom dia, ouvintes. Vamos acordar. Deixa eu mandar um alô aqui pra Maria da Anunciação. Alô, Maria da Anunciação. Aquele forte abraço, um bom dia. Também aqui em Capim Grosso, pra Rubinho Freitas. Vem pra Bigodinho do Brega. No Peixe, Tiola, Tiola, Carreteiro do Peixe. Também pra todo mundo aí na sintonia. Alô, Baixinho, toque esse triângulo, Baixinho.
0: Bora, Baixinho.
1: Chapéu de couro, Maria. Uma ótima semana a todos. Cuida, tá na hora de comprar o tarrabufado. E você deitado ainda.
0: Cuida,
1: bom
0: cuida,
1: dia,
0: cuida.
1: Brasil.
0: Bom dia.
2: Bom dia, Valdo Silva.
0: Bom dia.
2: Fala que é Cosme, logo de Pretitinga. Sou ouvinte do seu programa de carteirinha. Mandar um abraço e um cheiro pra Maria. Um abraço pra dormir. Esse facão cego aí, um pescoção nele. E um abraço de azia para todos que estão assistindo o programa.
3: Esse facão é pra cabra que se acha muito corajoso.
0: É pra você mesmo que se acha o corajoso. É você que se acha o corajoso. Alô?
4: É, Val, meu telefone é 75-983-650580. Telefone de seu, porteiro noturno. 983-650580, meu telefone. Contata aí. Tchau, obrigado. Chama. Zezinho tá na. Zezé Santana tá na luta aí. Tá no corre.
0: Chama.
5: Bom dia, Valdo Silva. Bom dia. Aqui é o Piquitinho Barroca. Queria mandar um alô aí pra Derival Carreteiro, Bagacinho de Coco Carreteiro, pra Pique Carreteiro. Um abraço pra Batom, Vaqueiro na Santa Rosa. E para todos os amigos do trecho aí.
0: Valeu.
5: Falou, velho. Um abraço, fica com Deus.
0: Muito bem. 5:12, acorda Brasil.
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0: Cotonicultura Baiana celebra novo ciclo. A Cotonicultura Baiana celebra um marco importante em sua trajetória de organização e crescimento. Criada em 2000, a Associação Baiana dos Produtores de Algodão completou 26 anos no dia 31 de maio, consolidada como uma das principais entidades do agronegócio brasileiro. A instituição nasceu para dar suporte técnico, institucional e político ao algodão moderno no oeste da Bahia, em um momento em que a cultura ainda enfrentava descrédito, falta de estrutura, tecnologia e variedades adequadas. Ao longo dos anos, a atuação conjunta dos produtores permitiu superar desafios legais, tributários e de competitividade, até posicionar a Bahia entre os principais polos produtores do país. A organização da cadeia também foi decisiva para a inserção do algodão baiano no mercado externo, missões internacionais, aproximação com compradores e adequação aos padrões de classificação e qualidade para atender os mercados mais exigentes. Então, Cotonicultura Baiana celebra novo ciclo.
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0: 5:14 da madrugada mais ouvida do rádio brasileiro. Muitas mensagens aqui no nosso WhatsApp. Alô!
7: Bom dia, meu amigo Raul Silva, Mariana, aqui do CEP do Pernambuco.
0: Alô, Mariano.
7: É, na verdade, Raul Silva, os urubus estão mais curtos mesmo, até aqui no sertão, Valdo.
0: Ó.
7: Antigamente, quando tinha uma carniça, os urubus caíam por cima, patrão. Hoje é dois urubuzinhos, rei.
0: Estão se acabando. Tá vendo aí, baixinho?
7: Aquele dia que eu tava falando, Val, na geração mais antiga, a respeito dos... A menineira que brincava com tudo, tinha tanta brincadeira boa, né, Val?
0: Era bom demais.
7: O menino brincava de pinhão, brincava de uma coisa, brincava de outra. Outro dia eu comprei um pinhão pra meu menino, ele olhou e jogou no mato.
0: Ó. Oh.
7: Tu acredita, Val?
0: Jogou fora.
7: Ele juntava aquela... aquela boabinha dos colegas, Valdo, pra brincar de pinhão. 15, 20 meninos brincando de pinhão. Isso. Rapaz, era um tempo bom danado.
8: Tempo bom, tempo bom.
7: Mas tudo tá se acabando devagarzinho, negão.
8: Tão acabando.
7: Deus abençoe, tô ligado na sociedade. Deus
8: tão abençoe. Acabando com tudo, valeu. Principalmente com os urubus. Alô?
9: Bom dia, meu amigo Paulo Silva. Bom dia. Que Deus continue te abençoando, você e sua família. Amém?
8: Amém.
9: Aqui é João do Parque São Cristóvão. Eu tô ouvindo aí você falando sobre urubu, né?
8: Ó.
9: É porque tá tendo mais urubu macho do que fêmea, aí não tá produzindo.
8: Ah.
9: E aqui no fundo do shopping da Paralela que mais tem urubu.
8: É?
9: E na Paralela também.
8: Tá cheio.
9: Um abraço, né? Que Deus dê saúde e paz.
8: Amém. Valeu.
10: Bom dia.
8: Valdo
10: Silva, aqui é Renê Sampaio Medeiros, de Una, no sul da Bahia.
8: De Una.
10: Tô ouvindo seus comentários aqui sobre os urubus.
8: Ó.
10: Mas acredito que seja o avanço, né? Da ecológico, né? A preocupação do Estado com a preservação ambiental. E tem evitado as carniças, né? Os aterros sanitários têm sido melhor tratados e por isso deve ser a extinção, né, dos animais de urubus. Mas você está certo, realmente está diminuindo muito.
8: Tá vendo, baixinho?
10: Bom dia aí, viu? Parabéns bem, mais uma vez pelo seu programa, que Deus nos abençoe, meu querido.
8: Valeu, meu amigo. Direto de Una, no sul da Bahia. Valeu. Alô?
11: Bom dia, meu amigo Paulo Silva.
8: Bom dia.
11: Seu amigo, tá saindo aqui agora 4 da manhã. Linha Entre Rio. Na roça.
8: Opa.
11: Ligado na Rádio Sociedade da Bahia.
8: Muito bem.
11: Valeu, Valdo. Um abraço.
8: Valeu, Vitor. Vitor do Seguro. Valeu, cabra bom. Alô.
12: Bom dia, meu amigo Valdo Silva. Aqui Tony do Ovo, de Paulo Afonso.
8: Tony do Ovo.
12: Vou dizer agora porque os urubus sumiram. Depois daqueles 2-0 do Vitória, sumiu tudo os urubus.
8: E foi.
12: Bom dia pra você.
8: É, quem tá dizendo é Tonho do Ovo, viu? Lá de Paulo Afonso. Bom dia, Valdo. Aqui é Goiano Lima de Valente. Manda alô pra Valente aí. Muito bem. Ah, rapaz. Tonho do Ovo de Paulo Afonso. Gostei do apelido dele, né, baixinho? Maria também gostou. Tonho do Ovo. Alô.
13: Bom dia, Valdo Silva.
8: Bom dia.
13: Verdade, tô aqui ouvindo seu programa. Os urubus tá sumindo mesmo.
8: Ó.
13: Ali quem fala é Anselmo. De São Francisco do Conde.
8: Anselmo de São Francisco do Conde diz que os urubus estão sumindo mesmo.
14: Ótima madrugada. Meu conterrâneo Valdo Silva.
8: Opa.
14: Um abraço do meu amigo Zé da Santana. Edidaro, Tony da Traíra. Lá em Riachão do Jacuípe. A capital do forró é Riachão.
8: É verdade.
14: Eu tô chegando lá, sapatear até de manhã.
8: Um abraço,
14: Val.
8: Um abraço. Valeu, cabra bom. Ô, compadre Xoxon, quem tá na agulha aí é Joaquim Gonzaga, o sobrinho legítimo do Rei do Baião, que vai cantar agora pra gente. No meu terreiro tem forró.

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0: Na madrugada mais ouvida do Rádio Brasileiro, 5h26. Vamos acordar. Bom dia.
1: A hora do caminhoneiro.

alô Dan, Dan de Irará, é carreteiro, tá ligado com a gente. Alô Rony Chapa, o guia dos caminhoneiros, lá na nossa Riachão de Jacuípe. Alô Zé Raimundo, caminhoneiro do sítio do Conde. Alô Jai, caminhoneiro. Alô Zé Raimundo, carreteiro. Alô Nildo de Retiro Holândia, ele é caminhoneiro também, tá ligado com a gente. Alô Cara de Bola, caminhoneiro lá de Berimbau. Alô Wesley, carreteiro, puxando a cabana do cigano e ouvindo a Rádio Sociedade. Alô, alô José Wilson, batuqueiro, caminhoneiro de Santa Bárbara. Alô Alexandre, carreteiro do Rio de Janeiro, lá em Itaperuna. Lá em Itaperuna, alô Israel Popó, caminhoneiro. Alô Papapinto, caminhoneiro de Alagoinhas. Alô Manuel Carlos de Berimbau. Alô Danilo, carreteiro. Alô Geraldo Quixadá, ele é caminhoneiro também, tá ligado, não vamos acordar. Alô Reginaldo, carreteiro de Italegre, Baixa Grande, Bahia. Alô Fecho de Mola, carreteiro lá em Portugal. Alô Porfírio Quirino, caminhoneiro. Alô Carlinhos, carreteiro de Queimadas. Alô Iti Zé do Leite, também ligado com a gente. Alô Elson, carreteiro de Alagoinhas. Alô Chico, carreteiro de São Gonçalo dos Campos, puxando frutas para Juazeiro da Bahia. Alô Gabriel Popular, Chumbo Grosso de Conceição do Goité, Bahia. Alô João da Cruz, o Pelé de Lauro de Freitas. Alô Feitosa, caminhoneiro de Feira de Santana. Alô Humberto de Petrópolis, caminhoneiro. Alô Gaúcho Preto no Tapete Preto, ouvindo o som da sociedade. Alô Fubica, caminhoneiro, Bom Jacuipense, ouvindo a gente. Alô Mulato de Leô. Alô

0: mas toco a noite toda.
1: Como é que é isso?
0: Aí só a senhora indo lá. Só a senhora indo lá. Tem que entrar na cabine. Ou então a senhora dá uma olhadinha pelo vidro. Afasta a cortina e dá uma olhadinha pelo para-brisa pra ver se ele tá tocando mesmo.

0: a ver um rabo de saia.
1: Deixa lá, deixa lá. Base de para-choque, olha ele aqui, olha, pai, olha ele apareceu de novo, olha pra aí, olha pra aí. Beijo de mulher casada tem gosto de chumbo.
2: Conversa fiada.
1: Conversa fiada? Ah, vai, depois me diga. Hoje é uma rapidinha porque a carga é perecível.
3: Como é que é isso?
1: Ele vai fazer uma, vai pisar o pé. Vai encerrar o pé no acelerador. Vai ser uma rapidinha. Vai botar 120 aí no quadro. Malandro é o cavalo marinho que se finge de peixe pra não puxar carga.
3: Tem certeza?
1: É, ele parece um peixe. Parece um cavalo mesmo. De que adianta 400 cavalos e um burro na direção?
2: Pô, aí você me compreta.
1: Você nem dirija. Sai fora. Sai fora. A boia é fria, mas a boca é quente.
3: Como é que é isso?
1: Ele tá dizendo que a boia é fria e a boca é quente. Distante dos braços dela. Segredo entre três, só matando dois.
4: Vá pra baixa da égua com essa conversa.
1: Sai fora, rapaz. Em casa que mulher manda, até o galo canta fino. É pra você,
5: alegria, viu?
1: É pra você.
5: Vou fazer o quê? Se eu for chorar é pior, né, pai?
1: Continue cantando fino. A última mulher que andou na linha. A última mulher que andou na linha, o trem pegou. São as frases e para-choques na sociedade. Agora é hora da gente trazer uma música dedicada aos caminhoneiros de toda a Bahia e de todo o Brasil. Barreirito Júnior!

0: Só capilão, só capilão. 5:37, acorda Brasilzão sertanejo.
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0: 5:37. Agricultura familiar do norte do Itapicuru ganha empório e laticínio para ampliar produção, comercialização e geração de renda. O território norte do Itapicuru celebra a chegada do empório da agricultura familiar da unidade de beneficiamento de derivados do leite, inaugurados nesta sexta-feira. Na última sexta-feira, em Senhor do Bonfim, pelo governo do estado, os empreendimentos foram viabilizados por meio da Companhia de Desenvolvimento e Ação Regional, vinculada à Secretaria de Desenvolvimento Rural, e irão fortalecer a base produtiva e ampliar a comercialização dos produtos da agricultura familiar da região. A unidade de beneficiamento de derivados do leite foi totalmente reformada para atender à legislação sanitária e equipada para o processamento de produtos como queijos, iogurtes e manteigas. A obra foi executada por meio de convênio com a Cooperativa Mista Agropecuária de Senhor do Bonfim. O Empório da Agricultura Familiar foi instalado no centro de Senhor do Bonfim e conta com loja de conveniência, restaurante, cafeteria, estandes para comercialização de artesanato na área externa, um espaço destinado à realização de feiras de produtos orgânicos e eventos sociais.
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4: Olá, ouvinte. Eu quero trazer uma reflexão sobre uma realidade que eu percebo e acredito que você também. Mesmo com o avanço de sistemas digitais, as filas e tempo de espera na saúde ainda é uma realidade. Claro, esse é um fato. Não somente nos serviços de saúde, vemos isso em diversos setores de atendimento da nossa sociedade. Porém, eu quero focar nos atendimentos médicos, que são de cunho mais urgente. Hoje existem agendamentos online, plataformas digitais e ferramentas que facilitam o acesso. Mas quando a pessoa chega na unidade, ela ainda encontra demora, espera e muitas vezes dificuldades de atendimento. Segundo dados do DataSUS, que faz parte do banco de dados do Sistema Único de Saúde, a demanda por atendimento segue alta em todo o país e isso pressiona a capacidade das unidades de saúde. A tecnologia é importante, mas ela precisa vir acompanhada de estrutura e reforço real no atendimento. Muitos ainda preferem o atendimento de forma presencial, às vezes por dificuldades em usar os sistemas digitais e às vezes por falta de confiança no serviço online. Porque para quem está doente, o que importa não é o sistema ser moderno, é ser eficiente. E você, ouvinte, o que acha dos serviços de atendimento hoje, sejam presenciais ou digitais? Como podemos melhorar? Dê a sua opinião nas redes sociais. Aproveite e manda um abraço para o secretário Rodrigo, a subsecretária Adriene e a todos que fazem a Secretaria de Saúde do município de Salvador, que trabalha tão bem. Eu sou Luiz Carlos de Souza, administrador, escritor e vereador de Salvador, para a Rádio Sociedade da Bahia. Continue me acompanhando pelas redes sociais. Meu endereço é @amigoLuizCarlos.
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1: Ai. 5h43, acorda Brasil!
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3: Bom dia!
2: Bom dia!
1: 5h43, muitas mensagens aqui no nosso WhatsApp. Vamos ouvir o povão. 96561025, 96561025. Alô?
4: Bom dia, Valdo Silva, bom dia, Rádio Sociedade. Aqui é Miss, da cidade de Água Fria, Bahia. Valdo Silva, tu falou tudo a verdade agora aí, viu? Os urubus tá sumindo mesmo, meu irmão.
1: Tá sumindo.
4: Aqui em Água Fria, lá que morre um bezerro, um gado, alguma coisa assim. Antigamente, morria o bezerro, questão de uma hora de relógio, você botava o bezerro no mato lá, ou o que fosse, você já via o urubu rodando. Hoje, os urubus passam 3 dias, 4 dias pra poder vir ver.
1: Tá vendo?
4: A carniça.
1: Tá vendo?
4: Falou a verdade mesmo aí, viu?
1: Tá vendo?
4: Como tá sumindo mesmo. Tá sumindo aqui no interior, tá sumindo, imagine.
1: Estão acabando com o
4: urubu. Aí a carniça morria com uma hora de relógio, tá, tinha urubu em cima.
1: Oh.
4: Hoje não, passa 2, 3 dias pra poder destruir a carniça.
1: Tá vendo,
4: mano? Um abraço, Aldo Silva. Missa de Água Fria, meu irmão.
1: Valeu, Missa de Água Fria, o conterrâneo de Negrão dos Oito Baixos. Giovanni do Sítio Feliciano, lá no Pernambuco, também tá ouvindo a gente. Obrigado, Giovanni. Aqui tem mais mensagem. Valdo, mande um alô pra Zé do Bicho, da Roça Velha, Flávio de Pedrão. Valeu, Flávio. Bom dia, Valdo Silva. Deus abençoe nossa terça. Bigu Santana e Euclides da Cunha. Muito bem. Gilmara de Valente também está ligado com a gente.

0: diálogo de honestidade. Ofereço a meus familiares aqui da cidade de Acre, Pernambuco, e todos vocês aí da Rádio Sociedade da Bahia. Bom dia, Valdo Silva.
1: Bom dia.
0: Fica aí na paz de Deus.
1: Daqui a pouquinho tem Flávio Leandro, ele vai trazer outra canção bonita. Bom dia, Valdo. Aqui no interior tem muitos urubus. Tá pouco não, Valdo. Tem milhões. Joelson, da comunidade Salinas, Macururé, Bahia. Diz que tem muito urubu lá em Macururé ainda. Tá vendo, baixinho, como são as coisas? Lá em Macururé tem muitos, ainda bem. Alô!
2: Bom dia, Valdo. Bom dia, Valdo. Bom dia, Maria. Bom dia, Bertolino. Bom dia, baixinho.
1: Bom dia.
2: Bom dia, Celso. Grande, Valdo. Vamos à luta. Aqui fala o Estão de Petrolina, meu irmão.
1: O Estão.
2: A saída aqui pra, pra batalha.
1: Muito bem.
2: Grande, Valdo. Tava pensando aqui, rapaz, esses amigos aí de Bigodinho do Brega. O carismático Falsidade. Já pensaste, rapaz, a namorada de Falsidade, quando for apresentá-lo aos pais, dizer: papai, amanhã meu namorado vem aqui pra conhecer vocês. E o pai perguntar: qual é o nome dele, minha querida? Ela falar: é Falsidade. Deve ser uma cena interessante, viu?
1: Vai ser.
2: Grande abraço, Natanael da Goma. Tudo de bom.
3: Bom dia, Valdo Silva. Bom dia a todos os ouvintes da Rádio Sociedade. Mande um alô para todos aqui de Cuté, Romildo do Serrote, Louco do Carrinho de Mão, Deógeno, no bairro da Rua Nova, e a todos que estão sintonizados nesse maravilhoso programa Roberto de Cuité.
1: Valeu, Roberto.
4: Bom dia, Valdo Silva. Quem fala aqui é Geraldo de Santo Antônio de Jesus. Isso é verdade mesmo, Valdo Silva. Oh. Há 10, 20 anos atrás, a gente, quando morria um bicho, era tanto urubu, Valdo Silva, que os cachorros danavam pra latir, ia disputar mais urubu pra comer aquela carniça, que quando os cachorros chegavam em casa, ninguém aguentava do jeito que estava. Hoje não existe mais. É. Porque verdade. Também, Valdo Silva, hoje quando morre um bicho, os pessoal enterra, não deixa, diz que tem doença, que não sei o quê, que o urubu era pra fazer a limpeza. Mas hoje o bicho, quando morre, vai ser tudo enterrado, Valdo Silva. É por isso que está parando a quantidade dos urubu. Mas ainda alguma vez a gente encontra mesmo aqui na cidade, mas bem pouco, mas nunca é igualmente. Hoje tem mais, num lixão tem, mas não era igualmente há 20 anos atrás, que ele sentava até no toco, no pé da árvore, ficava lá sacudindo a árvore, ainda tinha aquela piada, que tava chovendo, aí minha avó ainda dizia: ah, o urubu tá quentando o sol. Aí ele batia as asas e dizia: pra quê? Rapaz solteiro quer casa. Aí quando estiava, batia as asas e voava tudo. Hoje ninguém vê mais nada disso, Valdo Silva. Isso é verdade. Tem ainda, mas não é aquela quantia de antigamente.
1: Isso aí.
4: Com Deus aí, Deus dê um bom dia.
1: Isso aí.
4: De couro, Maria, e isso, todos os ouvintes da sociedade.
1: É por aí. Não tem mais urubu tomando sol.
5: Bom dia, Valdo. Valdo, meu amigo. Que Deus abençoe seu dia. Valdo, manda os parabéns para mim, Zenaide, Liana. Está fazendo aniversário hoje, 70 anos de muitas bênçãos. Obrigado.
1: Parabéns, com muitas alegrias, com muitas felicidades, que Deus lhe dê muitos anos de vida, saúde, muita paz, muita harmonia. Parabéns pra você! Alô?
6: Bom dia, Valdo Silva. Jorge de Cachoeira, de São Cristóvão. Quero mandar um abraço aos ouvintes dessa grande rádio. Todos os ouvintes de AZ e a meus amigos, caminhoneiros, irmãos, e também para Helenise, em São Cristóvão, conhecida como Ninil. Um abraço, um bom dia.
1: Um abraço. Você já está aqui, viu, Jorge Cachoeira, na hora do caminhoneiro. Bom dia, Valdo Silva. Me chamo Cícero Fernandes, sou de Vaz Alegre, Ceará, 70 quilômetros do Cratinho de Natanael da Goma. Abraço a toda essa gente ligada na sociedade. Valeu, Cícero Fernandes, aí pertinho de Natanael da Goma. Aqui tem mais mensagens. Alô?
7: Bom dia, Valdo Silva. Aqui é Nelly Tacarão, aqui escuto todos os dias. Mando um abraço aqui pra todo mundo, Tacarão, ali sintonizado em vocês. E urubu, a gente vê muito também ali no Derba, sentido pra quem vai. Hospital do Subúrbio, ali é cheio. Todo dia de manhã, quando passo pra trabalhar, eles estão no posto. Forte abraço, amigão.
1: Aí, na estrada do Derba, diz que tem um monte, viu? Tem muito urubu ainda. Não tão assim, não tá tão assim, não.
8: Bom dia, Valdo Silva.
1: Bom dia.
8: Aí, eu tô Gordiano aqui de Camaçari.
1: Alô, Gordiano.
8: Já tô aqui na escuta do seu programa.
1: Muito bem.
8: Já tô aqui aquecendo o cachorro 3 em 1, fazendo o aquecimento pra
1: cachorro
8: gente
1: 3 em 1.
8: Fazer o carreirão aqui na Gleba.
1: Sim.
8: E aproveitar e dizer pra você que Tim Maia,
1: meu conterrâneo.
8: Tim Maia mandou um abraço pra você.
1: Ô, rapaz, valeu.
8: E eu passei o número da rádio pra ele
1: escutar o
8: participar
1: programa
8: também.
1: Muito bem.
8: E ele pediu pra dar o número dele pra você.
1: Sim.
8: Eu disse: é melhor você ligar pra rádio e falar

0: com o Valdo Silva.
1: Isso.
0: Então, já tô aqui já no aquecimento. E aproveitar e mandar um abraço pra minha amiga Sheila, Sheila Passos, colega de trabalho da minha esposa Ariana. Ela trabalha na clínica, ela, Sueli. E não esquecer também dos meus conterrâneos, lá em Salvadália.
1: Valeu.
0: Juditote, Zezé, meu irmão Laslau. Laslau, mais conhecido como Amor Dudu.
1: Valeu, meu amigo. Bom dia, Valdo. Pedro das Cocadas de Caicó, Rio Grande do Norte. Paulo Roberto, motoboy de Feira de Santana, também tá ouvindo a gente. Deixa o Ben TV cantar, Valdo. Cadê Caramelo? Bom dia, irmão. Tô ligado aqui, Rubinho Correia, do Buraco d'Água. Deve ser lá em Serra Preta, né? Sargento Edson, bom dia, Valdo. Abençoada terça-feira pra todos. Valdo, quem é que canta essa música que você tocou? Eu sou Matuto. Um abraço, Sargento Edson. É Xambinho do Acordeão, viu, Sargento Edson? Xambinho do Acordeão. Foi ele que cantou aí, Jeitão de Matuto. Alô, quem mais tá por aqui? Bom dia, Valdo Silva. Alô?
2: Bom dia, Valdo Silva, todo mundo da sociedade. Quem fala aqui é Márcio Morador de São Sebastião, do Passaia, Bahia. Então, aqui pra galera aqui, te aguardo, será? Tô por cá. Vamos subir agora em Torre Eólica. Cuida. Uma ótima terça-feira a todos.
1: Uma ótima terça-feira, valeu, valeu, valeu, alô.
3: Bom dia, Valdo Silva, bom dia pra toda a Rádio Sociedade. Quem fala aqui é Pastel de Santo Antônio Jesus.
1: Pastel.
3: Você já ouviu aquele ditado, antes que um urubu tá de azar, de baixo cargo de cima? O urubu vem aqui pra Santo Antônio Jesus. O urubu aqui tem a foto.
1: Aí, ó.
3: Quem quiser comprar, tá dando,
1: viu? Diz que lá em Santo Antônio tem pra bater de pau, viu? Muitos urubus ainda lá em Santo Antônio de Jesus.
4: Bom dia, Oswaldo.
1: Oswaldo não, rapaz. Valdo Silva.
4: Feliz dia do porteiro, que sou Humberto aqui de Juazeiro, da Bahia.
1: Valeu.
4: Junto, todos porteiros.
1: Valeu. Valeu, valeu, valeu. Parabéns, parabéns, parabéns. Agora é hora, compadre Celso. Flávio Leandro tá chegando, cheiro de nós!

comandar mais um Balanço Geral no seu rádio. Até amanhã, meus compadres e minhas comadres. Até amanhã, Brasilzão Sertanejo!

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2: Ei, você. Ei, você aí.
3: Ô, rapaz.
2: Vai pra onde, rapaz? Hein? Passarinho.
4: Adelson, você é uma figura.
2: Passarinho não deve nada a ninguém.
3: Tem
2: já acordou
3: certeza?
2: Desde cedo. Quem ronca não vê bronca. 6:03.

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1: Eita, Bahia boa, não corre ninguém. 6:04, 6:04, 20, Sociedade, bom dia, bom dia. Um bom dia especial pra você da capital baiana, bom dia pra você da minha querida região metropolitana e bom dia também pra você do meu maravilhoso e glorioso interiorzão da Bahia. Alô, alô, Itajimirim, tá tudo bem por aí? Tá tudo em ordem? Então agradeça. Obrigado, meu Deus, obrigado, meu Deus, obrigado, meu Deus. Alô, alô, Itapebi. Alô, Eunápolis. Alô, Porto Seguro. Alô, Itabela, aí no extremo sul da Bahia. Alô, Teixeira de Freitas. Alô, Itamaraju. Um abraço pra você com a gente aí no meu glorioso extremo sul da Bahia.
2: É demais, viu? Você sabe de tudo, rapaz.
1: Tá tudo bem? Então agradeça. Obrigado, meu Deus. Obrigado, meu Deus. Obrigado, meu Deus. Agora são 6:04 na Bahia, ouvinte Sociedade. Vai maciar, vai detonar, vai falar de quem, por quê, pra quê, tem coragem, se tem coragem, a hora.

0: Bruninho já avisou. Servidores
1: quem?
0: Vão ter. Bruninho. Salários antecipados e também ponto facultativo no São João. Ponto facultativo significa não vá, não precisa ir. Né? Você conhece alguém que está no ponto facultativo e vai? Conhece? Se tem alguém aí na praça, pode mandar mensagem.
1: Fala o nome dele!
0: Não, cara. Não tem. Não tem. 22 de junho, atividades suspensas. Na segunda-feira. 23 de junho, será decretado, já está, ponto facultativo. 24, dia do feriado de São João. E 25, o retorno normal das atividades. Espero que não tenham a turma aí para dar desculpa, né? Ah, porque eu viajei e me atrasei. Não, você vai viajar até sábado, se você quiser. Dia 20. Não é verdade? 20, 21, 22 é segunda, 23, tá? Então pode voltar no dia de São João, né? De tardinha e tal, para não ter auê na volta do dia 25. E aí, o que é que acontece? Muita gente diz, ah, mas São João esse ano não vai ser feriado. Não vai? Já é. Já é feriadão. Já é. E Bruninho avisou que os salários vão ser antecipados para o dia 19. Agora, ô Bruninho, deixa eu te falar aqui, prefeito Bruno Reis, seriedade agora. Preste atenção. E os terceirizados, prefeito, que estão reclamando, que não estão recebendo, bem... Como é que o senhor vai resolver essa situação? Ah, mas a situação não é diretamente ligada ao prefeito, a gente sabe disso, não é? Terceirizado é de uma empresa que presta, óbvio, seus serviços para o poder municipal. Mas esse salário atrasado, a prefeitura pode perfeitamente chamar a empresa à responsabilidade, como sempre teve que ser. E sempre, em alguns casos, foi assim. Então... prefeitura precisa, assim como essa questão do lixo espalhado em Salvador também, né? Que a gente está vendo muito lixo espalhado. Então, a prefeitura tem que cobrar, porque eu estou falando aqui, mas é de servidor da prefeitura, tá? Eu não posso aqui, não tenho a certeza que os terceirizados vão ter a mesma sorte, que vão receber também aí o salário no dia que está sendo aí comentado, que é o dia 20... Não, dia 19. Aqui, 20. Dia 19. Aqui? Deixa eu pegar.
2: Bom dia, Adelson.
0: Bom dia.
2: Aqui,
0: Angelina, amiga da mulher da Toca Branca.
1: Ô, rapaz.
0: Peraí, dona Angelina. Peraí, deixa ela aí, viu? Não tira ela aí, não, que eu tenho um recado pra senhora e meu povo todo aí, ó. Tá todo mundo na contagem regressiva para a festa de São João, não é mesmo? 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Dona Angelina, segura aí que eu vou convocar aqui Júlio Neves, tá lá no sul da Bahia, falando também do extremo sul do estado, clima, temperatura, como é que tá a temperatura de momento, tanto aí a nossa temperatura climatológica quanto a temperatura da cidade aí no dia a dia do Corre Corre. Júlio Neves, bom dia.
3: Estamos de volta. A Bahia registrou uma redução de 20,3% nos crimes.
0: Júlio Neves, cadê você? Júlio Neves, bom dia, Júlio Neves. Cadê meu jovem? Não pediu agilidade aí? Cadê? Não pediu agilidade? Então bora lá. Cadê aqui? Ô, Angelina, cadê a senhora? Aqui, aqui.
2: Tá falando aqui, Angelina, Samuel da Mata. Como vai você? Tá todos bem, da família? Eu tô se dando, tá bem. Da minha mãe, não tá nada bem. Hoje tá ruim, amanhã tá pior, e aí vai levando, né? Piora, a gente vai na emergência, melhora um pouquinho, depois piora. Nós vamos levando a vida assim mesmo, né? Como Deus quer, né? Tudo se é a vontade de Deus, né? Bom dia, Adelson. Jesus te abençoe o seu dia.
0: Amém, dona Angelina, amiga da mulher da Toca Branca. Um abraço, dona Angelina, sempre muito sábia.
4: Deixe de pressão.
0: Mulher sábia, minha amiga dona Angelina, trabalhou anos e anos lá no HG, é amiga da mulher da Toca Branca. É, dona Angelina que morou anos e anos em Salvador, lá na Vila Canária, mas é filha de São Miguel das Matas e voltou pra cidade dela.
4: Sério?
0: É, voltou pra cidade dela. Ô, meu filho, aqui a gente tá preso sem roubar. Ela fala. 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Júlio Neves, ao vivo, sul da Bahia, extremo sul do estado. Bom dia, Júlio Neves.
5: Bom dia, Adelson. Bom dia a todos os ouvintes que acompanham o Balanço Geral. Excelente terça-feira a todos. Nesse exato momento, na cidade de Ilhéus, a temperatura máxima é de 23 graus, tempo nublado, mas durante o dia, no decorrer do dia, a temperatura deve subir para 25 graus. 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Dito isso, Adelson, o Tribunal Regional Eleitoral da Bahia reformou por unanimidade ontem, na segunda-feira, a decisão que havia cassado os mandatos da prefeita de Piauí, Larissa Dias, e do vice-prefeito Orlando Santos. Com o novo entendimento da corte, a chapa eleita nas eleições municipais de 2024 permanece no comando da prefeitura de Piauí. Os desembargadores consideraram que as provas apresentadas no processo não foram suficientes para comprovar as acusações de abuso de poder político e uso indevido dos meios de comunicação. A decisão de primeira instância também havia declarado a inelegibilidade dos gestores por 8 anos, mas foi revestida pelo TRE Bahia. Com isso, fica afastada por enquanto a possibilidade de novas eleições no município. Apesar da vitória no Tribunal Baiano, o processo ainda pode ser levado ao Tribunal Superior Eleitoral, caso haja recurso. É com você, Adelson.
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0: Valeu, Noel. Dona Angelina, um abraço pra senhora, viu, dona Angelina? Voltando aqui a falar com a senhora aí, né? Estamos aqui, né? Torcendo aí pela recuperação aí da sua mãe, tá bom? Dona Angelina, escadaria. Aqui,
7: bom
0: escadaria.
7: Dia, Adelson Carvalho, bom dia, sociedade. Adelson?
0: Vem.
7: Quero chamar a atenção da prefeitura, rapaz. Atravessa Santa Rosa, no bairro de Daniel Lisboa. A escadaria ali desabou com as chuvas da época, e vai fazer 3 anos, meu amigo, e até hoje não foi dada uma providência. Só apareceram lá, colocaram a lona e mais nada. 3 anos a população tá pedindo socorro. Travessa Santa Rosa, Daniel Lisboa.
0: Valeu, Daniel Lisboa aí, em Travessa Santa Rosa. Cadê Prefeitura Municipal? Chega pra lá, Prefeitura, chega lá, dá um pulinho lá. Edivaldo Lima, representando a rede de rádio Sociedade da Bahia, aí na região metropolitana. Aqui tá Edivaldo Lima, meu jovem, abre o olho, quem ronca não vê bronca. É hoje que pode chover ou não. Agora vamos lá, Gilvan Rodrigues, Feira de Santana e cidades vizinhas, representadas agora aqui na Rádio Sociedade da Bahia. Gilvan Rodrigues, é com você. Bom dia.
8: Bom dia, Adelson. Bom dia para você ouvindo, sintonizado com a gente aqui na Rádio Sociedade. 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Olha, Adelson, na Princesinha do Sertão, o dia começou com sol. Ontem fez aquele solzão, aí no fim da tarde ficou o tempo nublado, caiu um pouquinho de chuvisco ali, mas hoje o sol já apareceu aqui na Princesinha. Daqui a pouquinho a gente está seguindo para o distrito da Matinha, mais precisamente no povoado de Candeal 2, onde vai ser inaugurado o consultório odontológico da Unidade de Saúde da Família. Então, logo mais aí a gente traz mais informações. E agora a gente vai falar sobre o distrito de Teofilândia, o município de Teofilândia, porque um homem foi recapturado após tentar fugir durante uma sessão do Tribunal do Júri realizado na Câmara de Vereadores do município. De acordo com a Polícia Militar, equipes do 16º Batalhão reforçavam o policiamento do local quando o homem pediu autorização para utilizar o banheiro. Nesse momento, ele aproveitou a oportunidade para tentar escapar. Segundo a Polícia Civil, durante a fuga, o homem quebrou a porta de vidro da entrada do prédio e correu em direção à praça central da cidade. Ainda de acordo com a polícia, o suspeito foi contido por policiais militares pouco depois da tentativa de fuga. Por causa dos ferimentos sofridos ao danificar a porta, ele foi encaminhado por equipes da polícia para uma unidade hospitalar, onde recebeu atendimento médico. A polícia informou que a ocorrência foi registrada na Delegacia Territorial de Teofilândia como dano qualificado contra o patrimônio da União. A polícia informou que, após ser apresentado na unidade policial, foi lavrado um auto de prisão em flagrante pelo crime de desacato. Em seguida, o custodiado foi encaminhado ao presídio de Serrinha, Adelson.
0: Tá aí, encaminhado para o presídio famoso Cebolão, lá em Serrinha. Quem? Cebolão, Cebolão é o presídio de Serrinha, que é, aparece aí como segurança máxima. Cidade mais fria da Bahia, fica aí com temperatura de 10 graus, é a minha gloriosa Piatã. Olha aí, ó, Piatã mais uma vez em destaque a nível nacional, aparecendo aí como cidade mais fria da Bahia, do Nordeste, podendo aí aparecer entre as mais frias do dia, né? Do dia de ontem. Olha, ontem aconteceu um episódio que Deus deu livramento na cidade de Livramento. A informação que foram 2 minutos do avião em queda livre. Assemi Neto, João Roma, Ângelo Coronel estavam no avião. E Assemi Neto veio à rede social e disse: quero agradecer a todos pelas mensagens de carinho e preocupação. Graças a Deus está tudo bem comigo e com todos que estavam a bordo. Houve um problema técnico durante o voo que nos levaria para uma agenda em Livramento de Nossa Senhora, mas retornamos a Salvador em segurança. Minha gratidão a Deus e a todos pelas orações. Tá? Então, o avião teve um problema de pressurização, 10 pressurização, e foram 2 minutos de angústia em queda livre. Tá? Deus em primeiro lugar, e quem é o piloto desse avião que teve essa habilidade também, né? Porque já pensou se ele entra em desespero? Se ele entra em desespero, tá? Sem citar nomes, o governador Jerônimo Rodrigues se solidarizou aí com os integrantes da equipe de ACM Neto, citando como o ex-prefeito ACM Neto. Sem citar nomes, o governador gravou um vídeo se solidarizando aí com esse momento difícil, que entende que é uma agenda extensa, né? Todo mundo que está na pré-candidatura agora tem uma agenda muito extensa e precisa de muitos voos. 6h21, eu volto já.
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2: E vem aí a Copa do Mundo. Falta pouco, torcedor, dia 11. Já tem estreia, já tem início de competição. E a seleção brasileira já está nos Estados Unidos. Tem estreia para o dia 13 de junho contra Marrocos. Para essa disputa da Copa do Mundo de 2026, a seleção tem como base, tem como ponto fixo, uma das estruturas mais modernas do futebol mundial. Escolhido pela CBF, ainda no início do ano, o centro de treinamento Columbia Park em Morristown, no estado de Nova Jersey, recebeu investimentos superiores a 100 milhões de dólares, mais de 500 milhões de reais na cotação atual. O CT pertence ao New York Red Bulls e será a sede do Brasil, pelo menos nessa primeira fase da Copa do Mundo de 2026.

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1: Olá, amigos, tudo bem? A questão de hoje é de Jacira Gomes. Doutor Ed, quem tem deficiência, mas trabalha e contribui para o INSS, pode se aposentar?
2: Com certeza, Jacira. Existe a aposentadoria especial da pessoa com deficiência. E olha, o mais bacana dessa aposentadoria é que a regra e a forma de cálculo se mantiveram mesmo com as mudanças de 2019. Então, essa é uma aposentadoria cuja forma de cálculo é mais benéfica e você trabalhará menos para poder se aposentar. Isso é uma forma de compensar esse esforço que você faz a mais por ter uma deficiência. Lembrando que essa aposentadoria, ela terá critérios diferentes de acordo com o grau da sua deficiência, se leve, moderado ou grave.
1: Acabamos de ouvir o professor e advogado Ed Parrish. Ele é mestre em Direito Público e sócio do Parrish Zenandro Advogados, um escritório especializado em causas contra o INSS e Previdência para Servidores Públicos. Eu sou o Rogério Alves e este foi o Papo Previdenciário. Um grande abraço e até a próxima.
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0: Na Bahia, 6h27.
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0: 6h27, ouvinte de sociedade. Vamos lá agora, norte da Bahia, me chama. Vou saber do... Cadê? Do nortão da Bahia. Com ela, Karine Paixão. Alô, alô, Karine Paixão. Quando o norte tá fazendo frio do lado do sul da Bahia e lá em Piatã, o povo já não aguenta mais. Então aí o frio demora de chegar. Bom dia, Karine Paixão.
3: Bom dia, Adelson Carvalho. E aí a gente coloca a questão do padrão, né? Para a região sul, o frio deve descer temperaturas a menos de 20 graus. Mas aqui para nossa região, o dia amanheceu nublado a 22 graus e para a gente a sensação térmica é de frio, justamente pelo costume do calor intenso. E a gente chega agora com informação a respeito da ação da Prefeitura de Juazeiro, que informou que o retorno do sistema de estacionamento rotativo Zona Azul está mais próximo de sair do papel. Em nota, a Autarquia Municipal de Trânsito e Transporte, a AMTT, afirmou que o processo segue dentro das etapas previstas e que o candidato selecionado para operar o serviço está na fase de apresentação das qualificações técnicas exigidas pelo certame. Ainda nesse mês de junho, será realizada uma simulação operacional para demonstrar, na prática, como funciona o novo sistema de estacionamento rotativo na cidade. A etapa servirá para avaliação técnica e operacional antes da implantação definitiva. Segundo a MTT, após a conclusão dessa fase, a expectativa é que a Zona Azul entre em funcionamento até 30 dias. Suspenso desde julho de 2023, o serviço tem sido alvo de cobrança de comerciantes e motoristas. Inclusive, a Câmara de Dirigentes Lojistas de Juazeiro afirma que a falta de rotatividade nas vagas tem prejudicado o comércio e dificultado o acesso dos consumidores ao centro da cidade. De acordo com o decreto publicado pela Prefeitura, a Zona Azul deverá funcionar de segunda a sexta, das 8 da manhã às 6 da tarde, e ao sábado, das 8 da manhã à 1 da tarde. As tarifas previstas são de R$1,25 para 30 minutos, R$2,50 para 1 hora e R$5 para até 2 horas de permanência. Motocicletas terão cobrança reduzida pela metade. Idosos e pessoas com deficiência cadastrados na MTT terão direito à isenção. Então fica aí a expectativa para os próximos 30 dias, todo esse processo até que o sistema seja novamente implementado aqui da cidade. Eu fico por aqui, por enquanto, trazendo informações aqui do norte da Bahia, falando de Juazeiro para a Rádio Sociedade da Bahia, que agora é 97.9 FM, informação com qualidade. Karine Paixão.
0: Valeu, Karine Paixão. Líderes políticos da oposição da Bahia tiveram momentos de terror durante o voo para livramento de Nossa Senhora. Foi justamente na segunda-feira, ontem, portanto. E aí, estavam no avião ACM Neto, senador Ângelo Coronel, do Republicanos, ACM Neto do União Brasil, ex-ministro João Roma, do PL, deputada federal Roberta Roma, do PL, e o deputado estadual Nelson Leal, do PP. E aí, foram 2 minutos em queda livre. 2 minutos em queda livre. Ficou todo mundo em pânico, calado. A gente não falava nada. Eu vi tudo. Foi a mão de Deus, afirmou o deputado estadual Nelson Leal, do PP, um dos coordenadores da campanha majoritária da oposição. A aeronave precisou descer bruscamente de 28 mil para 13 mil pés. Queda livre, de bico. Após o problema ser identificado, provocando momentos de tensão entre os ocupantes. O senador Ângelo Coronel revelou que nunca havia passado por uma situação semelhante. Foi assustador. Pela primeira vez na vida, eu vi a morte, disse um dos ocupantes. Trânsito em Salvador, como anda ou não? Trânsito na capital baiana. Tiago Costa, bom dia.
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2: Oi, Adelson, bom dia para você, bom dia para o Vinte Sociedade, uma excelente terça-feira a todos. Eu vou começar atualizando o motorista sobre a estrada do Derby em direção à BR-324, isso porque já está carregado a partir da saída do hospital e segue bem lento até a aproximação à rodovia. Mas já tem intensidade também na suburbana, só que é a melhor escolha para quem está em Paripo em Coutos e precisa chegar no acesso norte. Siga por lá, depois complete pela ligação Lobato Pirajá e BR-324. Por falar na BR, em direção ao interior já tem um trechinho de retenção ali no Porto Seco Pirajá e Águas Claras. Por enquanto não é um trecho tão longo, então não vale desviar, só atenção, você que está em Campinas de Pirajá e segue para Simões Filho, a BR é a sua melhor escolha. 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Segue daí, Adelson.
0: Valeu, valeu, trânsito na capital baiana sempre em destaque aqui no Balanço Geral, agora Matheus Jacome chegando aí diretamente do Sociedade Online da redação. Bora, Matheus, bom dia.
4: Bom dia, Adelson, bom dia para você que acompanha o Balanço Geral. A gente já começa essa manhã trazendo as principais informações para você sair de casa bem atualizado nesta terça-feira. O Ministério da Saúde terminou a suspensão da aplicação da vacina contra a dengue desenvolvida pelo Instituto Butantan. A decisão foi anunciada após o registro de casos de reações adversas, incluindo duas mortes que estão sob investigação. O comunicado foi feito durante uma coletiva de imprensa com representantes do Ministério da Saúde e da Vigilância Nacional de Vigilância e da Agência Nacional de Vigilância Sanitária, Anvisa, e da direção também do Instituto Butantan. Segundo o governo, a medida tem caráter preventivo e permanecerá em vigor até a conclusão das análises sobre casos notificados. E também temos outra informação aqui, que os professores da rede privada da Bahia anunciaram uma paralisação das atividades hoje. A medida é válida para toda a rede de educação básica do estado e durante a manhã deve ocorrer uma assembleia na rede dos sindicatos dos professores no estado da Bahia a partir das 8 horas da manhã. De acordo com a representação sindical, a mobilização acontece como parte da campanha salarial da categoria. As negociações estão em andamento desde março deste ano, mas ainda não foi possível chegar a um consenso com os donos das escolas privadas do estado. Adelson, é com você.
0: Valeu, obrigado. Olha, entregador de pizza morre em grave acidente. Bateu aí em um carro que teve uma outra situação envolvida. 26 anos, trabalhava como entregador de pizza, morreu em uma colisão na noite de domingo em Porto Seguro, na Bahia. Aí, foi uma colisão. Agora vamos lá, cadê o nosso povo aqui no WhatsApp, meu jovem? Deixa o povo falar com a gente. Deixa o povo falar.
5: Bom dia, Adelson.
0: Bom dia.
5: Tá falando Samuel da Estrada Velha do Porto.
0: Nova Fala, Brasília. Samuel.
5: Rapaz, o Denite agora estão começando a agir no asfalto, viu? Desde lá da Via Parafuso e cá na subida do viaduto de Simões Filho e outro para quem dá passeada, outra subida. E outro que retorna, né, para Salvador. Tudo ali já estão consertando já, viu? As vias também, sentido Salvador e sentido Feira.
0: Tá bom, meu amigo. Tá uma beleza. Então, tá uma delícia, né?
6: Bom dia, doutor.
0: Tô vendo.
6: Eu queria fazer uma denúncia.
0: Eu trafego por essa rodovia, entendeu? Então, eu uso a rodovia também. Eu sei o que é que eu tô vendo lá.
6: Porque lá no Buri, conhecido lá em Terra Nova, na zona rural, Buri,
0: Terra Nova.
6: Estão desmatando tudo lá. Uma mulher titulada Sandra, do Quilombola. Ela tá com uma propriedade da fazenda Retiro, mas ela está desmatando a mata do Buri, onde tem várias fontes naturais, certo? E o Inema, e o Ibama, ninguém toma providência sobre isso.
0: Aí.
6: Ela se titula Quilombola, né?
0: Aí. E aí o que é Quilombola? É Quilombola, porque é Quilombola e tem cheque em branco para fazer o que quiser? Não, né? Tem que seguir também aí os trâmites, orientações, permissão, se área que pode ser desmatada dentro do limite, não tem problema. Agora, se estiver ultrapassando, precisa aí via público esclarecer aí, já que teve o nome citado aí, por gentileza, a senhora Sandra. A PM da Bahia tem 201 anos, não é isso? E ela está parabenizando hoje a PM Mineira. A Polícia Militar de Minas Gerais está completando 251 anos. Ou seja, quando a nossa Polícia Militar da Bahia surgiu, a Polícia Militar de Minas Gerais já tinha 50 anos, né? Está entre as mais antigas do Brasil, né? É muito importante, né? As nossas polícias militares, né? Elas são verdadeiras guardiãs dos estados, das divisas, né? Toda divisa de estado você vai ver lá uma representação da Polícia Militar, né? Saindo do seu estado, entrando em outro estado, você vai ver alguma representação lá. E é muito importante isso aí, né? E esse compartilhamento importante também entre as forças nacionais, que são elas aí, em maior volume, né? Todas as forças de segurança são importantes, óbvio. Mas a gente, mesmo com queixas, por exemplo, aqui na Bahia, nós temos mais de 30 mil homens e mulheres, né? Então é a instituição das forças de segurança que tem a maior capilaridade, de fato, é a Polícia Militar, né? E todas elas, forças de segurança, são importantíssimas, né? Edivaldo Lima, região metropolitana de Salvador, chegando com a gente, o bom dia dele, bora, Edivaldo.
7: Bom dia para você, Adelson, e para o ouvinte da Rádio Sociedade da Bahia, agora em 97.9 FM. Sol na região metropolitana de Salvador neste momento, Adelson. Um jovem de 26 anos de idade foi preso em flagrante na cidade de Santo Amaro, no Recôncavo Baiano, por descumprimento de medida protetiva de urgência e perseguição contra a ex-companheira. De acordo com a Polícia Civil, a vítima de 33 anos de idade procurou a delegacia para denunciar que estava sendo seguida pelo ex-companheiro, contra quem já possui uma medida protetiva expedida pela Justiça. Ela informou ainda que o suspeito permanecia nas proximidades da unidade policial. Ele realmente estava, Adelson, a 50 metros e acabou recebendo voz de prisão por perseguição, descumprimento e descumprimento de medida protetiva. O detalhe é que no dia 30 de maio, esta mesma mulher havia dado queixa deste mesmo homem. Ele foi preso em flagrante no dia 1º de junho, ameaçando ela e o filho, mas em seguida foi liberado. Todo o caso está registrado no Núcleo Especial de Atendimento à Mulher, ANEAM, da cidade de Santo Amaro, Adelson Carvalho.
0: Pronto aí, né? Santo Amaro aí recebeu essa denúncia aí. É necessário que se apure de fato, né? Vai pra cima. Agora, Tony Silva tá chegando com bola na rede. Tá feliz, né? Tony Silva tem dois times. Ele tem dois times.
8: Quanto?
0: Ele tem dois times. O pernambucano e um baiano. Os dois com as mesmas cores, né? Entendeu, Tony Silva? Eu só torço pra um time no planeta, amigão.
8: Eu tô aonde mesmo, rapaz?
0: Eu só torço pra um time no planeta Terra. Na Terra, só um time.
9: Será?
0: Se eu torcer pra dois times, tô fora. Tô fora.
10: Tem certeza?
0: Absoluta certeza.
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11: Alô, Adelson. Ô, meu irmão, quanto tempo não falo contigo aqui, né? Um abraço pra você, um ótimo dia, bom dia pra galera que tá acompanhando a Rádio Sociedade. 97.9 é a nova cara da Bahia. E a gente chega pra falar de quê, Adelson? Eu vou até cruzar os braços, fazer igual os jogadores, todo mundo de férias, né? No Vitória, férias. No Bahia, férias. Lembrando que o Bahia, as férias começaram antes do Vitória, né? Então o Bahia vai voltar antes ao trabalho, visando a segunda fase dessa temporada 2026. Depois dessa parada boa, o pessoal vai ter em torno de 30 dias para fazer uma pré-temporada que nunca existiu no meio de um ano assim, né? Graças à Copa do Mundo. No Vitória, a principal notícia é a compra da parte do percentual que o Vitória pegou de Renê. Existe uma possibilidade de Zé Vitor também ser resolvido junto com o Maringá, que é o detentor do seu passe, lá é uma SAF. E no Bahia, o que se sabe é que Gabriel Xavier está de saída para um time da China e esse time também é do grupo City. É saindo de casa, indo para casa, mas tem um negócio lá que tem que liberar o dinheiro aí. São as coisas, né, da lei das leis do futebol. Bom, Gabriel Xavier saindo, expectativa, quem é que vem? Porque se tem um setor que o Bahia precisa ir no mercado, é a zaga. Tem que ir, velho. Não pode ficar do jeito que tá. Toda bola na área é um Deus nos acuda. Bom, esquecendo a dupla Bavi, vamos falar da seleção brasileira, porque a semana é de início da Copa do Mundo. E em relação ao futebol brasileiro, agora dia 11, né, que vai ter a abertura oficial da Copa do Mundo lá no estádio Azteca, no México, quando o Brasil vai enfrentar, aliás, a equipe do México vai enfrentar a África do Sul. México e África do Sul, vai ter no apito o Wilton Pereira Sampaio, que é o árbitro brasileiro. Logo no pontapé inicial, o Brasil é destaque na arbitragem. Tomara que seja destaque o Wilton Pereira Sampaio, que é de Goiânia. Em relação ao Brasil, Neymar é o assunto principal. Exames feitos mostraram uma evolução. Departamento médico está otimista, mas nada de previsão ainda do Neymar voltar aos campos. Existe uma possibilidade do dia 11 agora ele já fazer um trabalho junto com os jogadores. Porque o Brasil tem até o dia 12, no dia dos namorados, Adelson, 24 horas antes da bola rolar, no jogo do Brasil será dia 13, para decidir se corta ou não Neymar. Se não cortar, ele vai ter que ficar com o Neymar no resto da Copa. Mas eu acho que vai acontecer isso, né? A evolução vai ser natural. No jogo contra o Marrocos, inclusive, a notícia que eu recebi é que ele pode estar no banco de reservas. Se vai jogar ou não, já é outra coisa. Apenas para constar no banco. E já no outro jogo contra a Haiti, aí sim uma possibilidade de Neymar voltar a vestir a amarelinha por mais uma Copa do Mundo. Um abraço para você, Adelson. Valeu, fica com Deus.
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0: Na Bahia, 6h52.
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0: Vamos lá, vamos. Quem é que chega agora com a gente? O nosso povo aqui. Deixa o povo falar rapidinho aqui. Aqui teve denúncia de desmatamento. E aqui agora o quê?
3: Adelson, hein? Bom dia, muito bom dia, jovem. Vamos orar contra a inveja, jovem. O jovem, avisa aí amigão. Nosso prefeito de Salvador aí, Bruninho, pô, manda pagar os motoristas, Adelson. Empresa APA aqui não paga, é uma enrolação, todo mês pra pagar, Adelson. Uma empresa lá de São Paulo.
0: É, né?
3: Você vai no escritório da empresa, a empresa aí diz que tudo é em São Paulo e aqui não resolve nada. Chega no escritório, ninguém fala nada. Entendeu, Adelson?
0: Repete a empresa.
3: Nosso prefeito aí, Bruninho, aí pra rever esse quadro dos motoristas, todo mês é isso agora, Adelson.
0: Qual essa empresa?
3: Confusão aí de pagamento de motorista.
0: Você deu um nome aí, mas o nome de Deus, não ficou bem.
3: Aí também tem conta a pagar.
0: Lógico.
3: Nos ajude aí, pelo amor de Deus, nosso prefeito. Meu melhor prefeito do Brasil.
0: Melhor prefeito aí, Bruninho.
3: A vaca vai pro brejo, viu?
0: Aí, Bruninho. A galera, né, concorda que você é o melhor prefeito do Brasil, mas é pra você resolver esse entrave aí, né? E quando chega a época festiva, especialmente São João, né, meu amigo? Não é fácil, não. Luciano Reis, tá chegando com a gente. Tem informação, é Alagoinhas. E também, passando aí também pelas cidades vizinhas, Luciano Reis, bom dia.
4: Oi, Adelson, um abraço pra você. Bom dia, bom dia, bom dia, ouvintes do Balanço Geral da Rádio Sociedade da Bahia, que agora é 97.9 FM. Alagoinhas com tempo nublado neste momento. A cidade entra no clima dos festejos juninos. A Secretaria Municipal de Saúde de Alagoinhas informa que a vacina Pfizer Baby contra a Covid-19 está disponível em todas as unidades de saúde do município, sendo destinada a crianças de 6 meses a 4 anos, 11 meses e 29 dias. O município recebeu 1.068 doses do imunizante encaminhadas pelo governo do estado da Bahia, ampliando o acesso à vacinação infantil. O imunizante faz parte do calendário nacional de vacinação infantil e representa mais uma ferramenta no combate às formas graves da Covid-19 entre os pequenos, reduzindo o risco de internações e complicações decorrentes da doença. A gerente de imunização da saúde de Alagoinhas, Letícia Rodrigues, destaca a importância de combater a caderneta vacinal das crianças em dia. Para receber a vacina, se faz necessário apresentar o cartão de vacinação da criança e um documento de identificação com CPF. Como os dias de aplicação podem variar de acordo com cada unidade, recomenda-se consultar previamente o posto de saúde mais próximo para confirmar a data e o horário de administração da vacina. 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Direto de Alagoinhas para a Rádio Sociedade da Bahia, Luciano Reis. Segue você, Adelson Carvalho, jogando duros no Balanço Geral.
0: Valeu, Luciano Reis. Um abraço aí também para Zé do Guarani. Ligado.
5: Quem?
0: A gente. Zé do Guarani. Ele foi me conhecer lá na exposição de Alagoinhas.
5: Sério?
0: Zé do Guarani, um abraço pra ele. É o pai de Luciano Reis, estava lá com a gente. Seu Zé do Guarani me encontrou lá, encontrou com Rubão também. Rubão tá tirando onda. Rubão foi pra Expo Zebu e agora foi pra Expo Leite, lá na capital, em Minas Gerais. Rubão tira onda mesmo. Rubão não é fraco, não. Quem é que tá chegando agora? Cadê?
6: Rafael.
0: Rafael, tá lá em Brasília, Rafael. Tá lá em Brasília pra falar dos poderes aí, dos três poderes: o executivo, o legislativo, com duas casas, que são o Senado e a Câmara, e falar também aí do judiciário, representado pelo STF. Bora lá! Quem é que tá chegando com a gente aí? Cadê ele? Cadê?
6: Rafael!
0: Bora, Rafael Lacerda, bom dia!
7: Bom dia, Adelson. Bom dia, você ouvinte da Rádio Sociedade da Bahia. E é isso mesmo, Adelson. Hoje trago notícias do Legislativo para você, porque tem votação no Senado Federal. Hoje a previsão é de que seja votada a PEC que reduz a menoridade penal de 18 para 16 anos. A gente sabe que hoje o menor de idade, né, abaixo de 18, ele responde por crimes análogos, né? Muitas vezes análogo a homicídio, análogo a tráfico de drogas, E essa PEC, ela promete reduzir essa minoridade penal, fazendo com que menores de idade possam agora responder por crimes, assim como os maiores também, a partir de 16 anos agora. Essa PEC vai tramitar hoje no Senado Federal, a promessa que ela seja votada. E é claro, a gente também espera que junto com essa votação, né, hoje é dia de votação no Senado, também seja votada a 6-1, que é o que está dando o que falar aí recentemente. Então a gente vai estar aqui de pertinho, Adelson, aguardando e acompanhando para trazer a notícia em primeira mão para vocês. Agora são 6:57, na capital amanheceu desse jeito, Adelson, meio nublado, muito frio, mas hoje é dia de votação e a gente está aqui colado esperando para ver o que, que vai acontecer. Volto com você, meu amigo, no estúdio. Bom dia.
0: Agora na Bahia, 6:57, tá chegando Marcelo Gama para falar de EntePro, casais da Bahia que já utilizam o EntePro através do homem, né? 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Bom dia!
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0: Valeu, Marcelo Gama, 0800-016-1111, aí para você adquirir o seu Ente Pro 7 e 2 na Bahia, eu volto já.
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3: O sistema Confea, CREA e Mútua já definiram as diretrizes para as eleições 2026. A votação será no dia 3 de julho, totalmente digital, permitindo que profissionais de todo o país participem com mais praticidade e segurança. Mas atenção, para garantir o direito ao voto, é fundamental manter o cadastro atualizado e estar em dia com o conselho. O processo eleitoral vai escolher representantes importantes para o futuro das engenharias, da agronomia e das geociências no Brasil. Além disso, os profissionais que desejam concorrer precisam ficar atento aos prazos, incluindo o período de registro de candidaturas e o início da campanha. Participar desse processo é fortalecer a representatividade e contribuir diretamente para os rumos da profissão.
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4: Olá, amigos, tudo bem? A questão de hoje é de Carla Conceição. Doutor Ed, meu pai está internado aguardando regulação para a cirurgia e precisa se encostar pelo INSS. O que é que ele pode fazer?
5: Primeira coisa é que eu sinto muito pelo que seu pai está passando. A segunda é que você deve buscar orientação de como pedir o benefício de incapacidade temporária ou permanente para ele. Se você tiver dúvida, procure um profissional habilitado ou até mesmo dá uma ligadinha para 135 para saber quais são as orientações, tá certo? Os canais do INSS ou seu advogado poderá lhe orientar a como proceder para requerer o benefício para seu pai.
4: Acabamos de ouvir o professor e advogado Ed Parrish. Ele é mestre em Direito Público e sócio do Parrish Zenandro Advogados, um escritório especializado em causas contra o INSS e Previdência para Servidores Públicos. Eu sou o Rogério Alves e este foi o Papo Previdenciário. Um grande abraço e até a próxima.
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0: Agora na Bahia, 7:09.
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0: Luan Julião. Telefone do povo, zap do povo aí, PK.

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1: PK de volta das férias. Tá bem entusiasmado. Que bom, né, PK? É assim que nós fazemos a Rádio Sociedade da Bahia há anos e anos, né? É. Já João Roma, né? Já João Roma pra falar do episódio de ontem, hein? Graças ao bom Deus que nós não estamos aqui noticiando o que poderia ter sido a maior tragédia de todos os tempos envolvendo uma grande quantidade de políticos baianos. Sabe o que é um avião descer de bico 2 minutos? 2 minutos descendo de bico pro chão, né? Então, sugeri aqui e tá, já João Roma vai estar com a gente falando aqui, o ex-deputado, ex-ministro, né? Mas ele não vai falar nessa entrevista de outra coisa que não seja aquele momento lá dentro do avião. E com um detalhe, ele e a esposa, a deputada federal Roberta Roma. Imagine, eu tenho absoluta certeza que ele, como pai, como eu, e de um casal também, só pensou nos filhos. Tá? Já, João Roma, ao vivo com a gente por telefone, para falar dessa situação de ontem, né? Aí chamando a atenção do Brasil inteiro. Já está aqui a doutora Vanessa Ferreira, ela é advogada, mestre em direito, nossa entrevistada, mais de 15 anos lecionando em cursos de graduação e pós-graduação, professora convidada da Escola Superior da Defensoria Pública da Bahia, mestre em direito, governança, e vamos falar com a fonte sobre classificação de facções criminosas como organizações terroristas. Doutora Vanessa Ferreira. Adeus Carvalho aqui, a senhora aqui com a gente. Bom dia, tudo bem? Seja bem-vinda.
2: Bom dia, obrigada. Queria agradecer a vocês pelo convite. Também por estar trazendo uma pauta tão importante para que as pessoas compreendam os conceitos que estão sendo trazidos e passem a interpretar de acordo com seu próprio juízo e não simplesmente com alienação de redes sociais, né? Que é o que a gente vê muito hoje em dia, as pessoas estabelecendo conceitos e paradigmas próprios com base em fontes não fidedignas.
1: É, a senhora nasceu em Salvador, doutor?
2: Sim, nasci em Salvador.
1: Né? Foi criada em Salvador?
2: Sim, fui criada em Salvador.
1: Sua infância foi onde? Que bairro?
2: Quando eu era pequenininha, eu morava no Barbalho. Barbalho. Sou neta do saudoso professor Newton José.
1: Newton José.
2: Vereador Newton José. Professor
1: então
2: de Direito Internacional, muitos
1: professor
2: anos.
1: Professor Newton José. Então a senhora é sobrinha ou filha do coronel
2: Eduardo?
1: Eduardo.
2: Sobrinha, coronel Costa Ferreira.
1: Costa Ferreira. Coronel Costa Ferreira.
2: Pra
1: e Newton José, delegado.
2: Meu pai.
1: Ah, é seu pai. Newton José. Grande delegado da Polícia Civil da Bahia.
2: Meu pai. Daí onde eu herdei o amor pela docência.
1: Aí, tá vendo? Tá vendo como é bom perguntar, né?
2: Não é.
1: Se não perguntasse, dificilmente saberia, né?
2: Com certeza. Então, eu vim desde muito pequenininha, eu venho de uma família com base jurídica. Então, o estudo sempre foi muito importante. E eu lembro que quando eu ingressei na faculdade de Direito, meu avô falou para mim, eu só saio da faculdade quando você assumir para dar aula.
1: Que bonito.
2: E foi exatamente assim. Então, ele tinha um amor muito grande pelo Direito Internacional e eu herdei isso.
1: Foi vereador, né?
2: Uhum.
1: Em Salvador.
2: Foi vereador, professor, muitos anos e infelizmente nos deixou na época da Covid.
1: Na Covid. E sua avó foi diretora do Colégio Navarro de Brito, não foi?
2: Sim, minha avó foi diretora.
1: Eu fui aluno lá quando ela foi diretora.
2: Pulso firme, não é?
1: Pulso.
2: Pulso
1: naquela
2: firme.
1: Época não tinha negócio de viu, Luan? Do sujeito chegar na porta da escola. Melhor aí, viu, jovem? De chegar na porta da escola com o caderninho debaixo do braço, ficar esperando a aluna sair para acompanhar.
2: Pulso
1: não tinha isso, não.
2: Exatamente.
1: Recorde o nome dela?
2: Vandira.
1: Professora Vandira.
2: Vandira Costa Ferreira.
1: Boas recordações.
2: Boas professora. Recordações, muitos anos de saudade. Então, desde muito pequena, eu aprendi a valorizar realmente o estudo e o aprofundamento. E, principalmente, você conseguir construir né? Seus próprios conceitos, opiniões.
1: Isso aí.
2: E seguir atuando na carreira jurídica como meu avô tinha me pedido desde muito novinha.
1: Mas você por opção não quis, por exemplo, fazer concurso para delegada?
2: Não, foi por opção, não
1: opção.
2: Quis.
1: Mas teve algum incentivo? Seu pai, ou para a Polícia Militar, no caso do seu tio Coronel Costa Ferreira?
2: Com certeza. E
1: Costa Ferreira foi um coronel altamente respeitado na Polícia Militar da Bahia.
2: Até hoje,
1: e
2: todos
1: até
2: eles.
1: Hoje, né? Eu digo, foi no sentido de quando estava na ativa, né? Que lá em Alagoinhas, por exemplo, encontrei com ele lá, quando ele comandou o batalhão.
2: E também firme, meu tio Henrique.
1: Luiz Henrique também. Luiz Henrique está onde? Qual a unidade dele hoje?
2: Ele está em... acho que, se não me engano, ele está no... Em torno do subúrbio ali.
1: É, subúrbio, né?
2: Bairro Baixa. Ele estava em Itinga um período, mas agora
1: ele
2: já
1: lembro.
2: Se mudou. Isso.
1: Teve em plataforma também, não foi?
2: Teve, exato. Mas eu acho que ele continua para aquela região. E só tem um tio que é auditor. Então,
1: auditor, né?
2: Não quis seguir. Mas eu tive muito incentivo para seguir essa carreira, né? Por óbvio.
1: Carreira policial. Podendo ser delegada ou policial militar também.
2: Mas, como meu tio Luiz Henrique sempre fala isso pra mim, o amor pela advocacia me pegou. Então, assim, eu tenho quase 20 anos de advocacia.
1: É, né?
2: E sou uma verdadeira apaixonada pela minha profissão, pelo meu ofício. Meu avô era advogado, né? Também, antes de entrar na política.
1: Eu lembro.
2: E
1: da história dele.
2: Eu segui na carreira docente, né, professora, desde muito novinha, desde que me formei. E na advocacia sou uma... Não me vejo fazendo outra coisa, em verdade.
1: Bom demais, né? Porque hoje a gente percebe, né, muitos jovens querendo encontrar o seu verdadeiro dom, né? E tem gente que já nasce com esse dom, né? É uma pessoa escolhida por Deus aí. E o que vem a ser facção criminosa e não ser terrorista? Porque eu lembro de uma época aqui que o senador Otto Alencar, eu não sei se eu tenho esse vídeo hoje, mas ele dizendo que facção criminosa, quem explode a agência bancária, quem explode a agência bancária tem que ser qualificado como terrorista. Facção criminosa não é terrorista.
2: Vamos lá. Primeiro, eu gostaria de fazer uma introdução.
1: Sim.
2: Pontuando que todas as minhas conceituações feitas aqui nesse momento são de cunho acadêmico, nenhum cunho político, certo? Dentro dos conceitos trazidos pelo direito internacional e pela legislação internacional que nós temos hoje, né, perfazendo na comunidade internacional. Faço essa ressalva porque é um tema, uma pauta quente hoje, envolve realmente uma discussão calorosa política grande, né? Então, vou trazer conceitos para que vocês compreendam o cerne da discussão. Porque, em verdade, o fato de você atribuir a classificação de uma facção enquanto uma organização terrorista, uma célula terrorista, é algo que gera um certo tipo de impacto, né? Porque ao primeiro passo você pensa, eu preciso de um viés político, religioso, ideológico por parte dessa facção. Mas isso é o que o Estado brasileiro determina. De antemão, é necessário entender que o Brasil conceitua uma organização terrorista de uma forma distinta do que a legislação internacional conceitua. Então, por exemplo, hoje nós temos os Estados Unidos trazendo uma conceituação muito mais ampla e que, sim, possibilitou a caracterização das facções brasileiras, não é? Como células de organizações criminosas terroristas, certo? Então, basicamente, essa caracterização, ela veio especialmente pelo dano social, né? Pelo terror social que esses grupos produzem. Então, muito embora você não tenha uma caracterização, por exemplo, de uma atuação de ordem ideológico-política, se você parar para analisar o que é feito no dia a dia, nas comunidades, o resultado e o temor e o clamor social é tão impactante quanto. Mas eu preciso também registrar que essa posição americana, por óbvio, perpassa por outros cenários além disso. Na verdade, a intenção aí do governo americano é tentar frear a alimentação desse tipo de grupo. Porque se você corta na fonte a alimentação financeira, você, de uma certa forma, poda a atuação. E a preocupação, na verdade, não vamos ser nada hipócritas, é proteger o Estado americano. Só que isso gera uma crise gigantesca a nível internacional. É uma crise política internacional grande, porque, obviamente, passa-se a discutir, não é? O Estado americano pode intervir dessa forma? Isso é uma intervenção? O que vem daqui para frente? Então, a discussão passa por isso, não é? Então, do ponto de vista do conceito de terrorismo internacional, existem, obviamente, correntes diversas, né? E diversos juristas, inclusive, entendem que, mesmo diante da ausência da ideologia religiosa, caracterizado pela ideologia política de um grupo como esse, sim, poderíamos chamar de organização terrorista. Sim, essas facções.
1: Eu vou para o intervalo e, na volta, né, ouvinte sociedade, pode mandar aqui a sua dúvida, né, para que a doutora possa explicar, né, como ela disse, de maneira acadêmica, né, esse tema que hoje tem causado aí um frisson muito grande no Brasil. Já, já, 7h21.
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0: Agora na Bahia 726.
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0: Adelson Carvalho. Vanessa de Matos Ferreira, advogada, é a nossa entrevistada de hoje. Ela volta já já com a gente porque Luan Julião pede passagem. Alô, Luan.
2: Oi, Adelson. Muito bom dia para você e para todos os ouvintes da Rádio Sociedade da Bahia. Olha, Adelson, o deputado Binho Galinha teve um inquérito arquivado no dia de ontem aí pelo Tribunal Regional Eleitoral do Estado da Bahia. Esse inquérito aí falava sobre uma suposta coação de voto que aconteceu no interior do estado, na cidade de Milagres. Vale lembrar que o deputado Binho Galinha, ele está preso desde outubro do ano passado devido a uma série de investigações que são lideradas pelo Ministério Público do Estado da Bahia através do GAECO. Esse arquivamento que aconteceu no dia de ontem é atendido ao pedido da Procuradoria Regional Eleitoral, que cumpriu não haver suporte probatório mínimo, que seria aí uma justa causa para dar início a uma ação penal. O foco principal dessa apuração foi autorizada em janeiro de 2025, era um episódio ocorrido em 5 de outubro de 2024, véspera da eleição municipal, na Praça do Comércio em Milagres. Na ocasião, o homem relatou ter sido agredido em circunstâncias supostamente relacionadas à disputa eleitoral. Durante as investigações conduzidas pela Polícia Federal, exames de corpo de delito e prontuários médicos confirmaram que a vítima, de fato, sofreu lesões corporais. No entanto, os investigadores não conseguiram reunir elementos que ligassem a autoria da agressão ao deputado, nem provas de que o episódio teve motivação eleitoral. Então, essa investigação aí de cunho eleitoral foi arquivada, porém os outros processos aí que tem até suspeitas de envolvimento com o crime organizado continuam tramitando na justiça, com a acusação aí por parte do Ministério Público através do GAECO, e nisso ele está atualmente preso desde outubro do ano passado. Adelson, com você aí do estúdio.
0: Valeu, valeu, Luan Julião. Doutora, vamos com o nosso público ouvir o que disse o senador Otto Alencar em 4 de novembro, recente, 2025, a respeito de facções criminosas. Vale lembrar que essa entrevista foi concedida à TV Senado.
3: Eu concordo plenamente de que o crime organizado no Brasil, com essa guerra civil que está, deve ser considerado terrorismo. Mata mais no Brasil o crime organizado do que o terrorismo.
0: Mata mais o crime organizado do que o terrorismo.
4: Muito obrigada.
0: Está aqui. Senador Otto Alencar, preste atenção, ouvinte de sociedade, para ter lisura aqui na nossa informação, né, doutor? Quero acrescentar que essa entrevista, ela teve 2 minutos e 44 segundos, né? Eu peguei aqui é a parte que interessa? Não, é a parte que, para contextualizar, entendeu, doutor? Que eu citei agora há pouco o nome do senador, né? Senador Otto Alencar, um político respeitado da Bahia inteira, a gente sabe disso, e ele é um admirador do nosso trabalho. Então, eu peguei, porque a entrevista inteira ele fala de políticos, cita nomes, mas não é o caso aqui agora. Né? A senhora entendeu, né? Então, perfeito. É só para essa parte de terrorismo, tá?
5: Nós estávamos conversando agora no intervalo. Esse terreno é um terreno um tanto quanto capcioso, né? Por conta das diversas posições,
0: né?
5: Com certeza.
0: Bem espinhoso, né?
5: Das diversas posições políticas que nós temos hoje a nível Brasil. Mas, pensando em um cenário, num contexto perante o direito internacional, o que é que a gente tem? Hoje, na comunidade internacional, em tese, nós não temos, por óbvio, um regramento que determine que o país X ou Y tem superioridade sobre o país Z. Um exemplo, certo? Mas a economia dita as regras de forma distinta. Então, os países, inclusive o Brasil, se comprometem perante a comunidade internacional por meio de tratados e acordos internacionais. Nesses tratados internacionais, que são espécies de contratos internacionais, contratos firmados entre os países da comunidade internacional, o Brasil assumiu compromissos perante a comunidade internacional para lidar e combater, inclusive, não é? Violações, por exemplo, contra a dignidade humana, ou proteger crimes contra a humanidade, proteger genocídio. Existem tratados determinando isso. E, do ponto de vista fático, não podemos esquecer que realmente o resultado criminoso das ações das organizações a nível Brasil tem um impacto social extremamente relevante. Quantas pessoas morrem em razão de batalhas travadas entre as organizações nas comunidades, ou que o próprio crime organizado determina que seja, né, extirpado. Enfim, então é um cenário realmente preocupante, violento. Isso reverbera na comunidade internacional de forma extremamente negativa. E existe um entendimento a nível internacional de que, se aquele país ele não adota as providências estabelecidas em um tratado, em um acordo internacional, ele vai, por óbvio, sofrer sanções político-econômicas por parte dos outros países que compõem aquele bloco.
0: Assim como existem sanções em outros temas também, né? Um tema que está muito em evidência, que é o meio ambiente. Não é isso?
5: Exatamente.
0: É, não é só a questão da violência, não. São vários tratados que existem.
5: Né? Existem tratados internacionais diversos, porque assim, o direito internacional ele vem para regulamentar a conduta entre os países, né, que a gente chama de estados soberanos. Por quê? Todo país tem seu próprio direito interno, que vai regulamentar internamente.
0: Mas como é que vai criar uma economia global, né, se não tiver um regramento?
5: Exatamente. Por isso nós temos os tratados internacionais e também temos as organizações e os organismos internacionais. E aí a gente tem, por exemplo, a figura da ONU, né, que tenta trazer ali um entendimento e uma política harmoniosa entre esses países. Obviamente que na prática nós sabemos que é um jogo geopolítico de interesses, sim, é efetivamente, mas aqui o meu papel é trazer para vocês o mundo do dever ser. Como é que nós estudamos teoricamente da forma que ocorre? Pronto. Assim, na prática, por óbvio, né, os interesses geopolíticos e econômicos vão movimentar. E é por isso que hoje nós tivemos essa notícia da classificação do governo americano, né, trazendo as células criminosas brasileiras como verdadeiras ameaças de ordem global. Então, para a inteligência americana, sim, são consideradas células terroristas.
0: Pronto. Agora, eu também não quero, presidente, eu não tenho um bandido de estimação, viu? O senhor disse que nossos criminosos, nossos não, né? É um direito meu de dizer que não são nossos criminosos não, viu, senhor presidente? Aqui, pergunta.
4: Doutora, meu nome é Crispim. Eu vou desenrolar.
0: Bom dia para todos aqui, viu, Crispim?
4: Observando há muitos anos esse problema aí entre facção,
0: bom dia
4: entre
0: todo mundo aqui,
4: Unidos,
0: viu?
4: Brasil, entre facção, é terrorista, não é? Aí a gente fica no meio, né? A população de bem fica no meio. Doutora, a minha pergunta é simples. Os Estados Unidos, ele tem essa questão que ele vem por terra para poder invadir os países que nele eles têm interesse em alguma coisa. Vocês, que são mais interagidos da justiça, não tem medo dessa situação, não? De que esse Estados Unidos, que aí está querendo ajudar o Brasil, não queira vir para cá resolver essa questão de olho em alguma coisa rica que nós temos? Crispim Dirará.
5: Excelente pergunta, inclusive, muito inteligente da sua parte de observar e se preocupar com isso, porque nós temos um precedente recente, não é? Mais emblemático, né? Tivemos atuações americanas no México e recentemente na Venezuela. E óbvio que fica o clamor de que isso pode acontecer no Brasil, mas economicamente a atuação brasileira é muito diferente da atuação venezuelana. Eu acredito que seja um tanto quanto difícil isso ocorrer na prática, porque, de fato, o interesse americano é apresentar cada vez mais embargos de ordem econômica, que são as sanções que nós costumamos ver no direito internacional. É, só para deixar de forma mais clara isso. Os Estados Unidos, eles não podem simplesmente descer aqui no Brasil atirando e dizendo, ó, vou acabar com todas as facções. Ele vai tentar fazer com que o Estado brasileiro combata internamente isso. Afinal, o Brasil assumiu o compromisso perante a comunidade internacional de que ia zelar internamente. Porque se o Brasil zela internamente pela manutenção da sua ordem, automaticamente
0: isso, doutora, isso aí vai refletir já vem a política. Olha, cuidado, porque o país americano vai entrar aqui e vai matar inocentes. Não é nada disso.
5: Pois é.
0: Não é nada disso.
5: E qual é a forma que os Estados Unidos encontraram de pressionar o governo brasileiro? Vou tentar cortar a alimentação dessas células criminosas. Então, o fato dos Estados Unidos terem reconhecido as nossas células criminosas como terroristas coloca um alerta para a inteligência americana e, por óbvio, né, a nível global, para que seja criminalizado e coibido o fato da pessoa alimentar esse sistema. O que é que significa isso? Fornecer apoio econômico, apoio material, apoio político. Isso engloba instituições financeiras, por exemplo, que verificam contas bancárias com circulação ampla de dinheiro. E, por óbvio, isso tem que ser, né, investigado, afinal de contas, dinheiro não tem cheiro, né? Então, houve circulação de dinheiro, tem que ser analisado pela Receita e pelas instituições. E se isso passa a ser de uma forma velada ou feita de qualquer forma, óbvio que essa instituição também vai poder ser penalizada, né? Então, a nível global, qual é o intuito? Não é invadir o Brasil, não é esse. O intuito é trazer embargo econômico pro Brasil e para qualquer um que alimente o sistema dessas organizações criminosas. Então, pode ficar tranquilo, Crispim, né?
0: Crispim, é.
5: Isso não vai
0: acontecer. Bom dia para todo mundo aqui,
5: acontecer.
0: Viu, Crispim? Aí, doutora. Algumas pessoas aqui se manifestando, inclusive ex-alunos seus, né? E pessoas elogiando essa entrevista, apesar de que hoje o Brasil tudo leva para a política e muitas vezes de maneira errada e de maneira interessante, né? Que políticos falam tanto, não vou citar nomes aqui, falam tanto em fake news, mas também promovem tudo isso. Promovem. Né? Quando alguns deles dizem, olha, porque os Estados Unidos vão entrar aqui e vai matar. Isso é o quê? Isso não é fake news? Isso não é uma mentira?
5: De fato, gera um temor, inclusive jurídico, né? Assim como em todas as áreas, nós temos correntes doutrinárias diversas na área jurídica. Então, existe um conceito em direito internacional que a gente chama de soberania. O que é que significa isso? Os países, obviamente, não podem interferir na conduta e no território de um outro país, senão a gente vai ter o que a gente chama de violação de soberania. Mas, para uma corrente doutrinária do direito internacional e até do próprio direito constitucional internacional, existem algumas situações que, pela inércia do país,
0: sim,
5: se
0: Brasil
5: autoriza
0: não enfrentou,
5: de forma temporária uma possível relativização de soberania na interpretação de tratados e acordos internacionais. Se isso, de fato, é o que vai ocorrer no Estado brasileiro, veremos no futuro, não é? De fato. Mas, eu digo para vocês, essa conduta, por hora, tem fundo econômico. A ideia é tentar não alimentar o sistema. Por quê? Essas células, elas estão ramificadas a nível global. Hoje nós temos uma velocidade crescente de informações de internet, de movimentações geopolíticas grandes. Então é muito fácil esse dinheiro aqui ser, não vou usar o termo, né, prático, mas assim, ser nacionalizado em outro estado, em outro país, né? Então, como é que fica isso? Quem responde por isso? Quem se responsabiliza por isso? Essa é a grande preocupação.
0: Obrigado, viu, doutora? Tá aqui, parabéns pela pauta, espero que vá ao ar. A pauta já tá no ar, se é essa aqui. Isso aí. Muito doutora, Vanessa Ferreira, muito obrigado, viu, por sua vinda aqui, tá? Com tanta sabedoria, com tanta inteligência, que sabedoria e inteligência parecem a mesma coisa, mas são distintas, né? Sabedoria, o dia a dia a gente precisa usá-la. A inteligência, Deus dá, e a sabedoria também, quando a gente pede, né? A inteligência é para o direito, é para a matemática, o português, a ciência, né?
5: Queria lhe agradecer, realmente. Inclusive, muito obrigada muito obrigada pelos elogios. E eu confesso que nesse momento eu bate no coração. Eu queria tanto que meu avô estivesse aqui para viver esse momento político conosco e internacional, né? Esse
0: contexto. E eu também aproveitar para explorar um pouco da inteligência dele, da sabedoria dele. Mas a gente pega os bons exemplos,
5: com,
0: né?
5: Com certeza.
0: E graças a Deus eu também tive um avô que foi um exemplo de homem para mim, minha avó que Deus levou agora recentemente, foi a maior referência de mãe que eu tive. Agora, dia 22 de abril, né? E assim, 90 anos, 28 netos, 43 bisnetos, viveu, 8 viveu. Tataranetos, né? Viveu, dia 1º fez aniversário, dia 22 Deus levou. Foi só o tempo mesmo de a gente ainda conviver um pouco com ela.
5: Fica mesmo.
0: E eu sei o que é ter esse convívio com um avô e uma avó decentes que você teve.
5: Eu sou abençoada. Fica o recado para nossos ouvintes. Conhecimento empodera. Antes de sair falando...
0: Isso.
5: Se informe. Primeiro. Obrigada.
0: Tudo de bom, viu, doutora? João Roma, daqui a pouco com você. João Roma, para contar aí o susto que ele e os demais que estavam no avião ontem passaram, tremendo de um susto. 7h44.
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4: A Fiat Strada segue mostrando força no mercado brasileiro e segue como o veículo mais vendido do país. A picape já ultrapassou a marca de 15 mil unidades emplacadas e mantém uma vantagem considerável sobre os seus concorrentes. Na segunda posição aparece o Volkswagen Polo, seguido pelo T-Cross, que lidera entre os SUVs. O Hyundai HB20 e o Fiat Argo completam a lista dos 5 modelos mais procurados pelos brasileiros. Outro destaque é o crescimento dos veículos eletrificados. O BYD Dolphin Mini já figura entre os 10 mais vendidos do país, mostrando que o consumidor brasileiro está cada vez mais aberto às novas tecnologias. Entre os SUVs médios, o BYD Song assumiu a liderança do segmento, superando o Jeep Compass. A qualquer momento, voltamos com mais uma edição do Minuto do Automóvel, aqui na Rádio Sociedade da Bahia, que agora é 97.9.
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4: Agora na Bahia, 7:50.
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4: Vamos lá, vamos nessa aqui. Cadê Marcelo? Pra gente adiantar aqui com o Marcelo. Pra gente poder falar aqui com o João Roma. João Roma já tá preparado, já tá no sofá, aguardando aqui essa entrevista, né? Ele que vai trazer detalhes. Vale lembrar, até onde eu sei, é a segunda vez que João Roma passa por um perrengue aí dentro de avião, viu? Né? Ele foi para um leilão lá em Muquém do São Francisco, eu lembro, Roma, Muquém do São Francisco, um leilão da Japaranduba, quando você também passou por um perrengue, só que o piloto, assim, né? Eu soube, e me parece até que você chegou a me contar essa história também. O piloto foi extremamente ligado no serviço dele e percebeu o vazamento no avião.

0: avião. Tá? Naquele momento ali seria também um momento difícil, né? A gente não gosta de ficar falando toda hora a palavra tragédia, né? Porque é ruim. Mas ali ele viu também um momento difícil, tá? E agora, o mais recente que foi ontem. Já já, João Roma com a gente. Trânsito em Salvador, como anda ou não? Trânsito na capital baiana agora. Tiago Costa.
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2: Oi, Adelson, tô de volta e agora com informações de um acidente na Avenida Paralela, bem próximo à estação de metrô Tamborugi, em direção centro, tem muita retenção já passando de Mussurunga. Você que tá saindo da Estrada do Coco e precisa chegar no Miolo Empresarial, melhor cortar pela Avenida São Cristóvão, pegar Dorival Caymmi e completar pela Orla. Já tem pontos de intensidade, mas é a sua melhor escolha. Em direção ao aeroporto, a Paralela tem retenção entre o viaduto da 29 de março e o viaduto Mar Andreas em São Cristóvão. Quem tá no centro administrativo e precisa chegar no aeroporto, tá valendo cortar pela Professor Pinto de Aguiar, pegar a Orla e depois completar pela Dorival Caymmi, Avenida Caribé. 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Segue daí, Adelson.
0: Um alerta, cuidado com dependência em jogos online. Eu tô chamando a atenção, cuidado. Eu entrevistei um cidadão no Cidade Alerta Bahia que sumiu de casa porque estava devendo e ele viu a coisa feia. Estava igual um louco, devendo por conta de jogos online. Não vá nessa, hein? Cuidado. João Roma, é rapidinho, João Roma, deixa eu falar aqui com o Marcelo Gama, né, que vai trazer aí detalhes sobre o Vita Vigor 3.0 aí para os casais da Bahia. 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
4: Valeu, valeu. Agora vamos falar aí com o João Roma. Bora falar com o João Roma agora. João Roma, eu vou falar com você aqui, preciso ir pro intervalo, né? Mas eu vou ouvir logo você aqui no nosso Balanço Geral. Bom dia, João Roma, seja bem-vindo ao Balanço Geral, depois desse tremendo susto de ontem, segunda-feira, dia 8 de junho, o mês que nós mais amamos, né? O mês que o nordestino mais ama, e a gente em particular. Bom dia, amigo.
5: Bom dia, Adelson, bom dia a todos os ouvintes da Rádio Sociedade. Realmente o mês de junho é um mês para todos nós que somos amantes do mundo rural, é um mês fascinante. Mas, Adelson, ontem foi um susto grande, realmente, foram momentos de muita tensão. Decolamos de Salvador já à noite, eu, ACM Neto, minha esposa Roberta Roma, senador Ângelo Coronel e Nelson Leal, em direção a Brumado, pois iríamos participar do aniversário do presidente da Câmara de Livramento, Sidão, lá no distrito do Iguatemi, um importante evento, né, uma aglomeração muito grande de pessoas. E quando já tínhamos 25 minutos de decolado de Salvador, houve primeiro uma descompressão, uma queda brusca, né? O piloto depois nos informou que ele mergulhou. Saímos de 28 mil pés para cerca de 12 mil pés. E foram momentos realmente muito dramáticos, né? O medo se espalhou dentro da aeronave. Foi realmente um grande susto. Todos tiveram ali a sensação de um verdadeiro desastre que estava iminente de acontecer, mas graças a Deus os pilotos conseguiram controlar a aeronave e retornamos em segurança para Salvador. Mas realmente vivemos momentos de muita angústia, né? O medo se espalhou, foi realmente um momento muito sério. E estamos aqui agradecendo a Deus mais uma vez. É por seguir aqui com fé no nosso propósito.
4: Quem foi que recebeu o primeiro abraço quando chegou em casa?
5: Ah, quando eu e Roberta chegamos em casa, nossos filhos ainda estavam acordados, né? Era de 8:30 da noite, e aí abraçamos Joãozinho e Clarice aqui, Deus. E aí a gente só agradece a Deus, né? Sabemos das dificuldades dessa caminhada. Mas ontem foi realmente um grande susto. O ACM Neto, que diga-se de passagem, ele sempre tem muita segurança, ele não tem medo nessas viagens, mas ontem ele disse que foi o maior susto que ele teve na vida dele, que ele teve realmente presente, ele teve a certeza que ia morrer, mas graças a Deus retornamos todos bem, não houve nenhum dano. O Coronel também ficou muito tenso, ele disse que a primeira coisa que pensou, ele lembrou da esposa dele, Eleusa, e sempre quando viajamos, eles se abraçam, dão as mãos, fazem uma oração. Ontem ele estava sem ela e deu um aperto realmente no coração. E eu e Roberto estávamos no mesmo voo, chegamos em casa, abraçamos Joãozinho e Clarice e agradecemos a Deus.
4: Rapaz, foi um livramento, né? Vale o trocadilho, né? Vocês estavam indo para Livramento de Nossa Senhora e Deus deu um verdadeiro livramento a vocês, né? Capacidade para quantas pessoas, no geral, o avião, entre os pilotos e vocês?
5: O avião era um jato, um CJ1, um Citation, né, Cessna. Ele tem capacidade para 2 tripulantes e 6 passageiros. Nós estávamos com 5 passageiros. Estava tudo bem, um voo tranquilo, o tempo estava bom, já era noite, o que aumentou um pouco a sensação de desespero entre nós que estávamos a bordo, quando começou a ter essa queda muito brusca. Foram quase 3 minutos, Adelson, de uma queda, na verdade o piloto disse que foi um mergulho, mas internamente a sensação foi muito desesperadora.
4: Ô Roma, é possível saber em qual cidade vocês estavam sobrevoando na hora desse episódio? É possível, né? Mas o piloto falou?
5: Olha, certamente o piloto tem essa informação, nós não temos essa informação. estávamos a 25 minutos de Salvador e faltava cerca de 10 ou 12 minutos para chegar no destino, que era a cidade, o aeroporto de Brumado. E aí houve essa queda muito brusca, foi realmente um momento de muita tensão dentro do avião.
0: E essa é a aeronave que vocês têm utilizado na pré-campanha desses dias muito intensos?
5: Nessas últimas duas semanas é a que temos utilizado, é uma aeronave alugada lá pelo partido, lá pelo Neo Brasil, e tem servido, é de uma empresa regular, uma empresa muito boa, que presta esse serviço de aluguel de aeronaves. Os pilotos demonstraram tranquilidade, e como você bem lembrou, houve um outro episódio comigo há alguns anos, lá quando você estava conosco, né, no leilão, e na hora de decolagem teve um vazamento de óleo. A época era o comandante Lemos, que teve muita destreza, transmitiu muita tranquilidade, então naquele dia não tivemos uma sensação de um risco tão iminente como foi ontem. Ontem realmente foi uma situação desesperadora, parecia realmente que o pior estava perto de acontecer.
0: Eu disse mais cedo aqui, né, relatando esse episódio, que eu só imagino que você e Roberta o tempo inteiro pensando nos seus filhos, né? Vocês que têm um casal assim como eu tenho, né? Imagino a angústia, né? Seus filhos em casa e vocês dentro dessa aeronave, e pai e mãe, né? Pai e mãe. Volta a ligação para ele aí, eu vou aproveitar, vou um intervalo, viu, jovem? Volta a ligação aí, né? Porque eu quero ouvir dele aí essa parte, porque meu amigo, é Deus nessa hora e os filhos. É o que vem na nossa mente, é Deus e os filhos, né? Agora, 8:03.
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0: gente, eu sou o Ari PV do Cacau com Leite.
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0: Tô passando aqui pra deixar um recadinho pra vocês. 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
5: Agora na Bahia, 8:07.
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5: De volta aqui com João Roma, né? Ele tem compromissos, né? Agenda e ainda tem aqui mais 2 minutos com a gente para finalizar, viu, Roma? Eu fui no intervalo, conexão tinha falhado aí, mas você agora tá de volta com a gente. E eu disse o seguinte, mais cedo, logo quando eu relatei aqui na Rádio Sociedade esse problema com o avião, eu só imagino que você e Roberta chamaram por Deus, pensaram em Deus e nos seus dois filhos, né? Eu tenho absoluta certeza que eles dois estavam no pensamento de vocês. Dentro do avião, a gente vai pensar em Deus, na família, especialmente em filhos, né? Estamos sem áudio com ele aí. Estamos sem áudio aí. Espera aí que a gente volta aí, viu? Porque eu preciso ouvir essa. Porque, meu amigo, foi dureza, viu? Foi dureza. Problema técnico, pouso desviado, susto na Bahia, chamando a atenção do Brasil. Aí, esse episódio de ontem, tá? Cadê? Voltou aí com... Tem imagem dele, mas não tem áudio. Ele pensa que tá... Verifica seu áudio aí, ô Roma. Você deve ter voltado com a gente aí com áudio fechado aí, viu? Tá tendo alguma... Cadê aí? Tem alguma mão santa mexendo aí no seu celular, viu? No seu contato. Alguma mão santa. Cadê? Tenta aí. Derruba e liga de novo. Derruba e liga novamente. Aí resolve. E avisa ele que tá sem áudio. Derruba aí. Bora lá? Pronto. Alcolumbre sinaliza avanço da PEC da Segurança Pública no Senado. É, seu Alcolumbre. De vez em quando o senhor também tem criado aí uns entraves, hein, rapaz? Meu Deus do céu. É, o senhor Alcolumbre. Um homem que é o presidente do Senado. Presidente do Senado do Brasil. 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Voltou aí? Ainda não? Ó, tem correspondentes aí, meu nobre PK. É Givaldo Lima abrindo aí mais uma participação dos nossos integrantes do Jornalismo Sociedade, nossos correspondentes.
7: O TRE da Bahia aplicou multa de R$5.000 em 3 deputados federais pela Bahia por causa de propaganda eleitoral negativa antecipada. Placas de publicidade foram colocadas em algumas cidades, inclusive em Madre de Deus, com a hashtag Ele Não, fazendo alusão a pré-candidatos, segundo o entendimento do Tribunal Regional Eleitoral, que afirmou que isso configurou o pedido de não voto antes do período eleitoral estabelecido por lei. A defesa dos deputados disse que a frase era apenas uma sátira. 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Da região metropolitana de Salvador, para a Rádio Sociedade da Bahia, Egivaldo Lima.
5: Nós temos também Gilvan Rodrigues, tá aí, Gilvan? Assim que Roma voltar aí, você me fala, viu? Já tá aí ele? Gilvan Rodrigues, então, vamos lá, Gilvan Rodrigues.
8: Estamos de volta e olha só, um homem de 39 anos foi detido suspeito de esconder uma porção de cocaína dentro de uma bombinha de asma na cidade de Serrinha. O caso ocorreu durante rondas da Polícia Militar no bairro Vila de Fátima. Segundo a PM, os agentes avistaram um homem saindo de um local conhecido pela recorrência de tráfico e consumo de drogas. Ao notar a aproximação dos policiais, o suspeito acelerou o passo, o que motivou a abordagem. Durante a revista, os agentes encontraram uma trouxa de substância semelhante a cocaína, escondida dentro de um inalador utilizado por asmáticos. De acordo com a polícia, o homem entregou de forma espontânea e afirmou ser usuário da droga. Ele foi encaminhado juntamente com a substância apreendida e o objeto utilizado para ocultá-la para a Delegacia Territorial de Serrinha, onde o caso foi registrado. De acordo com a Polícia Civil, o suspeito responderá pelo crime em liberdade. De Feira de Santana, Gilvan Rodrigues para a Rádio Sociedade da Bahia.
5: Valeu, valeu, Gilvan Rodrigues, tá aí, Sociedade, em cima do lance, vacina da dengue do Instituto Butantan, suspensa, hein? Suspensa. É, após a suspensão da imunização contra a dengue com a vacina do Instituto Butantan, na segunda-feira, portanto, ontem, né, o Ministério da Saúde deve seguir investigando os óbitos e casos diversos registrados após a aplicação do imunizante. João Roma está de volta com a gente? Ele tem compromissos, né? E já falou aqui como tudo aconteceu desse episódio de ontem com o avião indo para Brumado, porque a comitiva seguiria para Livramento de Nossa Senhora, terra da Manga Palmer.
9: Estou de volta, Adelson.
5: Pronto, Roma. Aí eu disse, na hora que eu li aqui o episódio, contei o episódio inicial de vocês ontem, o drama de vocês dentro do avião, eu só vendo na minha cabeça, Deus e meus filhos, né? Eu imagino que você pensou também assim, Roma, você e Roberta Roma, os dois dentro do mesmo avião.
9: É isso mesmo, Adelson. Realmente foi uma sensação desesperadora, mas Deus estava nos guardando. Cabe dizer que a pessoa que manteve mais a tranquilidade na hora daquele susto foi a deputada Roberta Roma, ela está aqui, ó. Roberta, já estamos seguindo agora, já vamos seguir novamente para Luiz Eduardo Magalhães, vamos lá para a Farm Show, encontrar com o pré-candidato Flávio Bolsonaro, que está desembarcando lá em Luiz Eduardo às 15 horas, Adelson. Mas de fato foram momentos muito desesperadores. Deus está no comando. Chegando em casa, abraçamos Joãozinho e Clarice, que ainda estavam acordados, e agradecemos a Deus. Eu queria também aproveitar e agradecer a todas as mensagens e as orações de todos os amigos e todos os baianos que de fato se solidarizaram com esse momento, com esse grande susto. Mas Deus está no comando, graças a Deus. Seguimos na fé e no propósito de seguir a nossa missão.
5: Pronto, aí, né? Mas também não tem como desistir de pegar avião, né? Porque é uma tarefa diária, né? É uma necessidade diária que vocês têm, né?
9: Sem dúvida, Adelson. Agora já estamos indo novamente pegar um avião novamente. porque a Bahia é muito grande, as distâncias são muito grandes. Agora mesmo, de Salvador para Luiz Eduardo, são praticamente 900 quilômetros. Então, não é possível você pensar numa campanha majoritária, sobretudo, sem realmente a utilização da aviação. Eu gosto muito de carro, você sabe, você também que é estradeiro, que anda por toda a Bahia, mas o tempo limita, as distâncias são muito grandes, você precisa, como ontem estaríamos em Livramento de Nossa Senhora, hoje já precisa estar lá em Luiz Eduardo Magalhães. Então é fundamental a utilização da aeronáutica. Mas, enfim, eu estou no comando e nos protegendo.
5: Um abraço, João Roma, extensiva aí a deputada Roberta Roma, tá bom? Que Deus abençoe vocês aí em mais esse voo hoje para Luiz Eduardo Magalhães, depois voltando, né? Um abraço, tudo de bom, viu? Boa viagem.
9: Muito abraço, Adão. Muito obrigado a todos nós.
5: Aí, João Roma contando detalhes do susto que ele, a esposa Roberta Roma, ACM Neto e outros, o senador Ângelo Coronel, passaram dentro do avião indo para Brumado, de avião, depois de Brumado, para a cidade de Livramento de Nossa Senhora. Agora vamos lá, vamos com o Bahia Farm Show. Tem Rogério Alves, está lá na Bahia Farm Show. Luiz Eduardo Magalhães, Bahia.
10: Amigos da Rádio Sociedade da Bahia, eu estou aqui ao lado do Frederico Rodrigues, que é coordenador do CETAB, que é o Centro de Tecnologia Agropecuária do Estado da Bahia, que se faz presente aqui na Farm Show, nesta 20ª edição, para trazer informações acerca do CETAB. Não é isso, Fred? Seja bem-vindo à Rádio Sociedade.
11: Inicialmente, quero dizer que é com grande satisfação que eu falo para os ouvintes da Rádio Sociedade, a Rádio Sociedade que é a nossa casa, né? E que nós estamos no dia a dia escutando e ouvindo e aproveitando esse potencial dessa emissora para divulgar aqui as ações do Centro Tecnológico do Estado da Bahia em prol da agricultura baiana e em prol da avaliação de ações que nós fazemos, entre as quais nós estamos aqui trazendo e tentando viabilizar aqui aos apicultores aqui da região do Cerrado uma avaliação do concurso de mel para ver qual o produtor que produz o mel de melhor qualidade. Isso é muito importante, porque a gente, com essa ação aqui, nós estimulamos os produtores de mel, os meliponicultores, a avaliar a qualidade do mel que ele está produzindo. Isso é agregação de valor. Quando você sabe que você produz um mel de melhor qualidade, você agrega valor. Então, nós vamos valorizar o apicultor na sua ação e dar a oportunidade deles poderem crescer com essa ação, com outros eventos, né? E quem sabe colocar a qualidade do mel, se ele sabe avaliar a qualidade do mel dele, ele vai poder exportar, vender para outras pessoas e ter uma sensação de que eu produzo alguma coisa com qualidade.
10: Ô Fred, como é que está o cenário aqui a nível de Bahia, cenário nacional, em relação a essa produção? A Bahia é uma referência, a gente ainda está em desenvolvimento, como é que a gente pode classificar o nosso estado?
11: A Bahia é referência. A Bahia hoje é referência na produção de um mel de qualidade, porque esse trabalho que a gente está fazendo aqui, a gente vem fazendo em outras regiões da Bahia. E já se consegue colocar no mercado mel de excelente qualidade.
10: E a Rádio Sociedade segue aqui no Bahia Farm Show, começou nesta segunda-feira e vai até sábado, dia 13, aqui na cidade de Luiz Eduardo Magalhães. Rádio Sociedade 97.9 FM, é a Rádio Sociedade no Bahia Farm Show.
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4: Olá, amigos, tudo bem? A questão de hoje foi enviada por Camila Almeida. Doutor, a minha mãe é dona de casa, ela pode se aposentar porque eu ouvi falar que ela pode pagar a mesma alíquota do MEI de 5% do salário mínimo. Isso é verdade?
5: Oi, Camila, é verdade sim. A Constituição Federal estabelece que o Estado precisa fornecer alíquotas reduzidas para contribuição de pessoas que recebem pouco, ou como nós chamamos, baixa renda. E além disso, ela estabelece que o valor mínimo dessas aposentadorias será de um salário mínimo. Esse 5%, entretanto, Camila, é preciso ter muito cuidado, porque para ser considerado de baixa renda, a pessoa precisa estar inscrita lá no Cade Único. Então, atenção, cuidado para não pagar em vão. Procure um profissional para lhe orientar, para ver certinho se a sua mãe se enquadra no critério de baixa renda para que você possa pagar. Agora, olha, Camila, essa alíquota aí, ela é de ouro, viu? Porque é o melhor investimento que existe, você pagar uma alíquota baixa para conseguir uma aposentadoria de um salário mínimo. Um forte abraço e boa sorte para sua mãe.
4: Acabamos de ouvir o professor e advogado Ed Parrish. Ele é mestre em Direito Público e sócio do Parrish Zenandro Advogados, um escritório especializado em causas contra o INSS e Previdência para Servidores Públicos. Eu sou o Rogério Alves e este foi o Papo Previdenciário. Um grande abraço e até a próxima.
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0: Agora na Bahia, 8h28.
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0: 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Tiago Costa.
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3: Oi, Adelson, tô de volta e agora com dica para quem tá no Rio Vermelho, na Lucaia e precisa chegar no Vale do Canela. Nem pense em pegar a Vasco da Gama, isso porque ela tá totalmente travada e vai atrasar sua viagem. A melhor escolha agora é seguir pela Garibaldi. Até tem pontos de intensidade, mas não atrapalha o seu caminho. A CM Guatemi em direção à paralela tem tráfego bem carregado na via principal e não vai encontrar vida fácil na Juraci Magalhães, que sente os reflexos. Você que tá pelo Rio Vermelho e precisa chegar na paralela, tá valendo fazer o caminho pela orla que tá livre, depois complete pela Magalhães Neto e Avenida Tancredo Neves. 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Segue daí, Adelson.
0: Valeu, agora vamos continuar com nossos correspondentes. Julie Neves está chegando.
4: Estamos de volta. A Bahia registrou uma redução de 20,3% nos crimes graves contra a vida entre janeiro e maio de 2026. Os dados incluem homicídios, latrocínios e lesões corporais seguidas de morte. No sul e extremo sul do estado, os destaques ficaram por conta de Eunápolis, que apresentou a queda de 58,6% nas mortes violentas. Os municípios de Ilhéus, Quaraci, Valença e Alcobaça também figuram entre as 30 cidades baianas com maiores índices de redução de violência letal neste ano. Segundo a Secretaria da Segurança Pública da Bahia, os resultados são atribuídos à integração das forças policiais, ao trabalho de inteligência no combate às facções criminosas e às ações do programa Bahia pela Paz, voltado à prevenção da violência entre crianças, adolescentes e jovens em situação de vulnerabilidade social. 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Do sul do estado, Julie Neves, trazendo informações para a Rádio Sociedade da Bahia.
0: Luciano Reis também está com a gente.
5: Um homem de 45 anos foi socorrido após ser atingido por um disparo de arma de fogo na noite passada na zona rural de Oriçangas, cidade localizada no território do litoral norte agreste baiano e a cerca de 32 quilômetros de Alagoinhas. Conforme o boletim de ocorrência que a nossa reportagem obteve, a polícia militar foi acionada após receber a informação de que um homem foi baleado na fazenda Catete, que já havia sido encaminhado ao hospital local. Uma equipe da Polícia Militar se deslocou à unidade de saúde e encontrou a vítima consciente. A polícia, o homem afirmou que participava de uma partida de dominó por volta das 20h40, quando foi baleado por um rapaz. A vítima foi transferida para o Hospital Regional Dantas Bião, em Alagoinhas. O suspeito, que estava identificado, evadiu e é procurado pela polícia. Até o fechamento da matéria, o estado de saúde da vítima não havia sido atualizado. O caso será investigado pela Delegacia Territorial de Oriçangas. 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Direto de Alagoinhas, para a Rádio Sociedade da Bahia, Luciano Reis.
0: O povo quer falar com a gente? Deixa o povo falar aqui, cadê? Aqui?
6: Fala, Adelson, aqui é o José Henrique.
0: José Henrique.
6: Fazendo a Contos 3, aí, na rua Estronada, quadra 11, rua 13. Adelson, chega a ter saindo da Limpurbe, essa Limpurbe de Mé, porque a gente precisa pra fazer uma capinação aqui, uma varrição. Os caras demoram um século pra mim, só pedindo a vocês aí pra interceder nessa meia de Limpurbe. E eu tô mandando um abraço aí pra meu pai, o José. Mandou um abraço aí pro Coroa. Valeu.
0: Pronto, valeu, um abraço. Atenção, dona Limpurbe, fiscalizar, né? O serviço dessas empresas aí, serviço mal feito ou zero feito. Nem mal feito, nem mal feito, nem bom feito. Zero. Aqui.
7: Bom dia, Delção.
0: Bom dia.
7: Souza, Valente Bahia. São João chegando, meu irmão. E aí, o pessoal que vai pegar o interiorzão do estado aí, já tá comprando o kit BR-324. Sabe qual é o kit? uma churrasqueira, carvão, bebida alcoólica não. O refrigerantezinho ou suco. Porque, meu amigo, se engarrafar 2, 3, 4, 5, 6 horas, o cara já faz um churrasco ali, já liga a caixa de som e faz uma narriê no meio da BR mesmo, viu? Estão vendendo já o kit BR 324. A gente já sabe, né? Todo ano a mesma coisa, ninguém resolve. Abração do nosso Vale de Bahia.
0: É, esse tal desse kit churrasco, né, que está sendo sempre comentado, a questão é que dificilmente ele vai sem a cachaça, né? E vai com porcaria de paredão que nada tem a ver com São João. Que nada tem a ver com São João, essa porcaria aí. Né? Nada a ver com São João, tá? E quem chega agora com a gente, Brasília, Rafael Lacerda.
8: O Ministério da Saúde anunciou nesta segunda-feira a suspensão temporária da aplicação da vacina contra a dengue, desenvolvida pelo Instituto Butantan. A medida é preventiva e tem como objetivo aprofundar a investigação de possíveis efeitos adversos graves registrados após a imunização. De acordo com o ministro da Saúde, Alexandre Padilha, 3 casos considerados graves estão sendo analisados, incluindo 2 mortes. Além disso, outras 42 notificações de reações adversas severas foram registradas e serão investigadas pelas autoridades sanitárias. Segundo o Ministério, ainda não há comprovação de que a vacina tenha causado diretamente esses casos. No entanto, os episódios foram classificados como um sinal de alerta, que exige uma análise mais detalhada. A investigação será conduzida em conjunto com a Agência Nacional de Vigilância Sanitária, a Anvisa, e incluirá a avaliação das condições de armazenamento, transporte e aplicação das doses. Desde o início da campanha piloto, em janeiro deste ano, mais de 501 mil doses da vacina foram aplicadas. A imunização começou nas cidades de Nova Lima, em Minas Gerais, Maranguape, no Ceará, e Botucatu, em São Paulo, sendo posteriormente ampliada para profissionais da saúde. O público-alvo era formado por pessoas entre 15 e 59 anos de idade. As autoridades reforçam que a suspensão não significa que a vacina perdeu sua eficácia ou que os vacinados deixaram de estar protegidos contra a dengue. A decisão foi tomada por precaução, enquanto os casos são analisados. Para quem recebeu a vacina recentemente, o Ministério da Saúde orienta atenção a sintomas como febre, dor abdominal intensa, vômitos persistentes, tontura, sangramentos, sonolência, sinais de desidratação ou piora do estado geral. Em caso de qualquer um desses sintomas, a recomendação é procurar atendimento médico imediatamente. A rede de saúde de todo o país permanece em alerta para monitorar e notificar possíveis novos casos. Aqui Rafael Lacerda, diretamente de Brasília, para a Rádio Sociedade da Bahia.
0: Olha, o povo quer falar com a gente, deixa o povo falar, deixa o povo.
9: Bom dia, Adelson, bom dia a todos da Rádio Sociedade da Bahia.
0: Bom dia.
9: Adelson, pede encarecidamente ao governo do estado para olhar com carinho aqui no BR-001. O trecho entre Camamu e Valença.
0: Isso.
9: Tem muitos locais que não tem acostamento.
0: Aí, ó.
9: E é uma região que cresceu muito tempo, tanto que está com uma demanda populacional muito grande. As pessoas exploram bastante a pista para poder fazer suas caminhadas. E recentemente tivemos uma tragédia em Itaperuá, onde uma moça perdeu a vida, foi atropelada, né? A gente precisa olhar com carinho para essas estradas aqui, que passa dentro de comunidades, enfim. Forte abraço aí, Flávio Rocha de Itacaré, Bahia.
0: Valeu, Flávio! Tá aí, então, Flávio Rocha de Itacaré, Bahia, sem acostamento, estrada precisando aí, né, de um olhar mais humanizado, né? Porque as pessoas transitam por aí, fazem caminhadas, né? Fazem transporte com bicicleta, com animais. Camamu Valença, especialmente sem acostamento. Aqui mais uma pessoa.
10: Bom dia, Adelson. Estou passando para lhe agradecer sobre a providência que foi tomada pela Embasa, né? Graças ao seu programa. A Embasa veio aqui na Travessa da Mangueira ontem e resolveu a questão do esgoto extravasando. Então, muito obrigado a você.
0: Graças
10: obrigado
0: a Embasa Deus. Também. Resolveu, né? Isso é importante. E trazer, né, para a gente esse retorno, para que a gente possa agradecer, apesar de ser obrigação, mas a gente aqui agradece, e deixar o espaço agora para outra reclamação, né, de outra pessoa, de outra comunidade. Bom dia, Adelson Carvalho, posto de saúde do bairro da Paz, não tem o básico, que é soro. Estive na sexta-feira à noite lá, isso é vergonhoso. Messias de Piatã está aqui trazendo essa informação. Bairro da Paz, posto de saúde, não tem soro sequer, segundo ele aqui. E Carinho e Paixão tá de volta com a gente lá no Nortão da Bahia.
11: A Polícia Civil investiga se o assassinato de um homem ocorrido na noite desse domingo em Senhor do Bonfim tem relação com um grupo criminoso que, segundo as forças de segurança, teria vindo de Salvador para atuar na cidade. A vítima foi identificada como Jussieldon da Silva Nascimento, de 45 anos. Ele foi morto a tiros na rua São João, no bairro São Jorge, nas proximidades de uma escola. Testemunhas relataram que mais de 10 disparos foram efetuados contra o homem. De acordo com informações preliminares, a vítima teria chegado a Senhor do Bonfim vinda de Petrolina, em Pernambuco, e possuía um mandado de prisão em aberto. A investigação ocorre após uma ação policial realizada na última sexta-feira, quando equipes receberam informações sobre a presença de suspeitos oriundos da capital baiana, reunidos no bairro Alto da Maravilha. Segundo a polícia, ao perceberem a chegada das viaturas, os suspeitos fugiram. Um deles foi preso após atirar contra os policiais. Com ele foram apreendidos arma de fogo, drogas e dinheiro. Ainda conforme a ocorrência, o homem detido informou que integrantes do grupo estariam na cidade com a missão de executar pessoas. Pouco depois do homicídio registrado nesse domingo, a polícia localizou uma motocicleta que pode ter sido utilizada pelos autores do crime. As investigações continuam para identificar os responsáveis pela execução e esclarecer se há ligação direta entre o homicídio e a atuação do grupo criminoso. De Juazeiro, com informações do Norte Baiano para a Rádio Sociedade da Bahia, que agora é 97.9 FM, informação com credibilidade, Karine Paixão.
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0: O sistema Confea, CREA e Mútua já definiram as diretrizes para as eleições 2026. A votação será no dia 3 de julho, totalmente digital, permitindo que profissionais de todo o país participem com mais praticidade e segurança. Mas atenção, para garantir o direito ao voto, é fundamental manter o cadastro atualizado e estar em dia com o conselho. O processo eleitoral vai escolher representantes importantes para o futuro das engenharias, da agronomia e das geociências no Brasil. Além disso, os profissionais que desejam concorrer precisam ficar atento aos prazos, incluindo o período de registro de candidaturas e o início da campanha. Participar desse processo é fortalecer a representatividade e contribuir diretamente para os rumos da profissão.
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3: E no Pé na Estrada de hoje, a minha dica é a cidade de Piatã, a mais fria cidade do Nordeste, a mais alta cidade do Nordeste também. Piatã, na Chapada Diamantina. Eu recomendo para você Piatã, com suas tradições. Piatã na Bahia, é possível você comer muito bem. Hoje também você pode se hospedar, tem pousadas, já tem hotel e o comércio vem crescendo também. Piatã é uma grande referência quando o assunto é sentir um friozinho delicioso e tomar um café de qualidade. Então, já sabe, as dicas melhores de São João estão aqui na Rádio Sociedade da Bahia. E a minha dica de hoje é a famosa Piatã na Bahia, na Chapada Diamantina, também conhecida como a Terra do Café Gourmet.
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0: Agora na Bahia, 8h46.
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0: Valeu, meu jovem. Ah, sim, tem um povo pra falar aqui. Ah, tem Luan Julião. Ah, peraí, Luan Julião. Peraí, que tem uma pessoa aqui. Peraí. Cadê? Aqui, faixas apagadas aqui.
3: Bom dia, Adelson de Carvalho. Tudo bem? Aqui é Jorge, motorista de aplicativo. Adelson, quero mais uma vez chamar a atenção da Prefeitura de Salvador, o senhor Bruno Reis, com relação às faixas da paralela, estão apagadas. Será que vai deixar acontecer algum acidente para poder recuperar aquelas faixas, ou seja, pintá-las novamente? A da 29 também de março está no mesmo estado, todas apagadas praticamente, e aquela pista ali é perigosa. Se chover, ninguém enxerga mais nada, viu, Adelson? Por gentileza.
4: Fala aí com o Bruno Reis.

0: com o prefeito. O varejo tem que ser com os departamentos, com as secretarias. Trânsito em Salvador, aí ó, trânsito em Salvador, como anda ou não, Tiago?
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2: Oi, Adelson, tô de volta e agora com informações da Cidade Baixa, isso porque tá bem complicado na Engenheiro Oscar Pontes, agora deixa reflexos na Barão de Cotegipe, na Avenida Fernandes da Cunha, que tá totalmente travada. Quem tá agora na Boa Viagem e precisa chegar na BR-324, a dica é cortar por dentro do Uruguai para sair na Regis Pacheco, suba o viaduto dos motoristas e complete pela San Martín. A San Martín também é uma boa escolha para quem tá no Luiz Eduardo Magalhães e vai realizar a travessia. Isso porque na Via Expressa tem muita retenção agora por causa da grande movimentação na Jequitá e vai atrasar a sua viagem. 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Prefeitura de Salvador. Segue daí, Adelson.
0: Valeu, jovem. Olha, pedido aqui de doação de sangue em nome de Wi David Silva Araújo. Fundação Emoba, que está com a coleta, local de doação, Hospital Aristides Maltês. O Willy David Silva Araújo. Ok? Vamos lá, Calil tá chegando, tem dica importante com você, Calil, bom dia.
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3: Valeu, obrigado, um abraço pra você, grande

0: 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Obrigado, Adelson Carvalho, até hoje às 18 horas no Cidade Alerta Bahia, diferente dos iguais. Um
1: abraço. Exatamente, a grife do jornalismo baiano. Não tô vendo clima de Copa, não sei, tem gente que, eu já sei, vai alguém pegar a
2: comida. Será?
1: Mas eu não tô vendo clima de Copa. Eu não tô vendo clima de Copa. Na Copa passada, a desculpa é, não, porque vai ser em novembro, realmente, foi em novembro, né? A Copa pega a ponga do São João, pra gente aqui no Nordeste. Pega a ponga do São João. São João tem todo ano, amigo, Copa do Mundo é a cada 4 anos, pronto. Por aí você já tira.
2: Deixa de chororô, viu?
1: Eu não tô vendo clima de Copa, até agora eu não tô vendo. Se daqui pra lá eu começar a perceber, tudo bem, eu vou falar aqui, mas até agora eu não tô vendo. Luan Julião, ele tá vindo com a gente agora? Ou é aqui só? Aqui? Luan Julião, cadê você?
3: Oi, Adelson. Muito bom dia novamente para você e para os nossos ouvintes. Olha, Adelson, com a chegada do São João, aumenta a movimentação em ruas, praças e comunidades de toda a Bahia. Mas junto com a festa também cresce a preocupação com os riscos de acidentes envolvendo a rede elétrica. Praças comuns nesta época, como instalar enfeites próximos à fiação, soltar balões, acender fogueiras sobre a rede ou fazer ligações irregulares, podem colocar vidas em risco. E Rose Menezes, ela que é gerente de saúde e segurança da Neoenergia Coelba, traz aí orientações importantes para os ouvintes da Rádio Sociedade. Vamos ouvir.
4: Os principais riscos estão associados a práticas comuns nesse período, como a instalação de bandeirolas próxima à rede elétrica, o uso de fogos de artifício perto dos cabos de energia e a montagem de fogueiras sob a fiação. Essas situações podem provocar choques elétricos, curtos-circuitos, interrupções de fornecimento de energia e até acidentes mais graves. As ocorrências mais frequentes envolvem justamente o contato ou a proximidade de elementos típicos das festas juninas com a rede elétrica, como fogos de artifício, fogueiras e bandeirolas. Entre 2023 e 2026, por exemplo, foram registradas 90 ocorrências desse tipo na Bahia, impactando mais de 2 mil clientes com interrupções do fornecimento de energia. O principal objetivo é conscientizar a população sobre os riscos envolvendo a rede elétrica durante o período junino, promovendo comportamento seguro por meio de uma comunicação acessível e próxima. Com a campanha Seja Inimigo do Fim, buscamos orientar as pessoas para que possam aproveitar as festas com alegria, mas sem acidentes, utilizando a música como ferramenta para ampliar ainda mais o alcance e o engajamento nas mensagens de prevenção. A população pode entrar em contato com a Neoenergia Coelba por meio dos nossos canais oficiais de atendimento ou teleatendimento pelo número 116 e pelo aplicativo, sites ou redes sociais. Em situação de risco, esses canais garantem o acionamento rápido das equipes técnicas para atendimento seguro e adequado.
3: Nelson, ouvimos Rose Menezes, ela que é gerente de saúde e segurança da Neoenergia Coelba. Então, é importante ter cuidado com fogos de artifício, com fogueiras, balões e também os enfeites que podem ficar próximos à rede elétrica. É com você, Estúdio Adelson.
1: Valeu, Luan Julião. Brigadão, meu nobre jovem. Tem uma mensagem da Tempo daqui?
5: Bom dia, Adelson Carvalho.
1: Bom dia.
5: Aqui é Fabrício de Brotas. Eu queria fazer uma denúncia, Adelson. Adelson, aqui em Brotas, na Dom João VI, na rua paralela Dom João VI, que fica entre a Caixa Econômica e o Hospital de Brotas, fica por trás, fica ali naquela rua da UGPD, aquele local lá da Prefeitura do Estado, que cadastra o pessoal com deficiência, né, para as coisas, o pessoal que tem deficiência, o pessoal que tem algum problema, para receber gratuidade algum tipo de serviço.
1: Sei.
5: Rapaz, nesta rua, tem um local de estacionamento, né? Um local que dá para estacionar carro, tanto de uma da rua quanto do outro, quanto ao lado da rua da Caixa Econômica. E tem um cidadão, né, que ele acha que é o dono da rua para o estacionamento. Certo? É na rua, mas ele acha que é o dono da rua para estacionamento. Ele fica ali e ele é um tanto que arrogante. Até Ixi. Por isso que eu estou falando aqui. E se fosse uma pessoa tranquila, nada demais, ele está ali ganhando o trocado dele, isso, aquilo, mas ele se acha o dono da rua a ponto de não deixar ninguém estacionar ali por motivo nenhum. E para estacionar, você tem que morrer em 10, 20 reais, seja lá quanto for. E a prefeitura não tomou uma providência. Ah, se é para ser assim, que faça uma zona azul, que chegue ali e se estacione pelo valor que a prefeitura cobra normal, mas ele se acha o dono da rua inteira.
1: Não pode. É, aí daqui a pouco vai virar casa de polícia, né, não? Final de balanço geral, com fé em Deus, que vai estar de volta amanhã. Amanhã, quarta-feira, já vai ser dia 10 de junho, hein? Um terço do mês aí, viu? Um terço do mês. Tá? Smetak está se preparando, está vindo aí com o Conexão Sociedade. E agora nós vamos ouvir a mensagem de fé com o pastor Bruno Albuquerque. Nosso próximo encontro ainda hoje é lá no Cidade Alerta Bahia, grife do jornalismo baiano, diferente dos iguais. E amanhã cedinho, se Deus permitir, de volta aqui na Rádio Sociedade. Fui!

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2: Olá, amigos, tudo bem? A questão de hoje é do ouvinte Miro, do bairro Alto da Terezinha. Doutor Ed, o INSS fez pente fino e cancelou o meu LOAS. O que faço agora?
3: Veja só, o INSS tem intensificado os pente finos dos LOAS nos últimos meses. Lembre que para você ter direito a esse benefício, você precisa ser idoso ou uma pessoa com deficiência cuja renda seja baixa. Além disso, você precisa estar com o CadÚnico em dia. Então, se todos esses requisitos continuam presentes na sua vida, você vai ter direito a restabelecer esse benefício. E por que o INSS faz isso? O INSS faz isso porque é muito comum que algumas pessoas recebendo esse benefício arranjem um emprego ou saiam do critério de baixa renda porque trabalharam como autônomo, abram microempreendedores individuais. O importante é que você entenda que para manter esse benefício, você tem que manter os requisitos que deram direito à sua concessão, que é ser uma pessoa idosa acima dos 65 anos ou ser uma pessoa com deficiência e, além disso, ser uma pessoa de baixa renda. Lembrando que o CadÚnico, imprescindível, tem que estar em dia.
2: Acabamos de ouvir o professor e advogado Ed Parrish. Ele é mestre em Direito Público e sócio do Parrish Zenandro Advogados, um escritório especializado em causas contra o INSS e Previdência para Servidores Públicos. Eu sou o Rogério Alves e este foi o Papo Previdenciário. Um grande abraço e até a próxima.
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12: Agora 9 horas e 5 minutos.

0: Bom dia! Deus nos abençoe! Começou o nosso Conexão Sociedade, graças a Deus! Mais um programa pra gente colocar no ar com muita informação, com credibilidade, com a sua participação!
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0: E o nosso programa tá aí a todo vapor. Eu convido você a fazer um giro aqui pelos principais portais de notícia da nossa terra. Aqui no sociedadeonline.com, o Ministério da Saúde suspende a vacina da dengue e investiga mortes. São duas mortes suspeitas depois da aplicação da vacina da dengue. Na Bahia, não há nenhuma morte, não houve também reação adversa investigada no nosso estado, mas, por bem, as autoridades decidiram suspender a aplicação até que todas as respostas elas sejam dadas à população. O Ministério da Saúde, então, ele mandou recolher as doses da vacina contra a dengue. 500 mil de doses foram aplicadas em todo o país. Então, não há o que se preocupar agora. Tomou a dose, você tá bem? Joia! Mas se tiver qualquer reação, por favor, se dirija à unidade de saúde para você ter um encaminhamento adequado. Esse é um dos destaques do sociedadeonline.com. Indo lá pro tactá.com.br, tem aqui, ó, uma manchete sobre a educação. Professores da rede privada da Bahia paralisam a atividade e avaliam estado de greve. Um impacto aí para a educação da nossa juventude. No à tarde, investigador e ex-policial são presos por plano do PCC para matar promotor de justiça. Imagine você, e um ex-estagiário do Ministério Público também foi preso durante essa ação lá em São Paulo. Uma notícia que tá aí na capa do À Tarde. E a gente tem muitas outras notícias para trazer ao longo do dia de hoje, inclusive do nosso interior, com os nossos correspondentes, convocando logo o Gilvan Rodrigues de Feira de Santana. A Julie? Ah, é? Então vamos com ela. Julie Neves, primeiro as damas. Oi, Julie, de Ilhéus pra Bahia. Como é que você tá, Julie?
2: Bom dia, Jéssica. Bom dia a todos os ouvintes que acompanham Conexão Sociedade, essa rádio que é líder em audiência na Bahia. A Rádio Sociedade da Bahia agora é 97.9 FM. Informação com credibilidade. Jéssica, cerca de 500 indígenas da comunidade Pataxó da Aldeia Vermelha realizaram um protesto pacífico ontem na manhã de segunda-feira, na rodovia que dá acesso à balsa que liga Porto Seguro ao distrito de Arraial da Ajuda. A manifestação teve início por volta das 5 horas da manhã e reuniu moradores que contestam uma decisão da Justiça Federal que determina a desocupação da área onde vivem há mais de 25 anos. A decisão foi proferida pela Vara Federal Civil e Criminal da Subseção Judiciária de Eunápolis. Estabeleceu aí o prazo provisório de 60 dias para a saída voluntária das cerca de 250 famílias que ocupam a comunidade. Após esse período, o cumprimento da reintegração de posse poderá ocorrer com o apoio da Força Policial. Segundo o processo, a área da Aldeia Vermelha faz parte da Fazenda Santo Amaro, cuja posse foi reivindicada por uma empresa do setor agropecuário. No entanto, os indígenas afirmam que o território integra uma área tradicionalmente ocupada pelo povo Pataxó e defende o reconhecimento dos seus direitos. A decisão judicial também determina a realização de audiências de conciliação e prevê a participação de órgãos como a Fundação Nacional dos Povos Indígenas e a Defensoria Pública da União para buscar uma solução para o conflito. Em nota, o Ministério dos Povos Indígenas e o Movimento Indígena da Bahia manifestaram preocupação com a possibilidade de retirada da comunidade, destacando que a área foi homologada para posse e usufruto do povo Pataxó em 2024 e alertando para possíveis impactos sociais e culturais. A FUNAI informou que a decisão possui caráter provisório e não representa o julgamento definitivo sobre os direitos territoriais dos indígenas. O órgão também reafirmou que prestará apoio técnico institucional à comunidade, em articulação com o Ministério dos Povos Indígenas, o Ministério Público Federal e a Defensoria Pública da Bahia. É com você, Jéssica.
0: Esse problema que é muito antigo, uma questão política, uma questão de reparação, mas que ainda é palco de muitos conflitos. Eu lembro que algumas cidades do sul do estado recentemente tiveram confrontos armados, realmente, cidades sitiadas por causa do conflito de terras, povos indígenas e pessoas se aproveitando também dessa causa para agir violentamente. E que haja um olhar sensível para essa necessidade, essa questão histórica dos povos indígenas que estão não só no sul da Bahia, mas principalmente no sul, né? Todo o estado da Bahia, a gente vê, sim, a luta desse povo pela permanência, pela preservação. Obrigada, Júlia, pelas suas informações. Deixa eu trazer aqui mais informações sobre a rede de ensino particular, sobre o estado de greve, né? Hoje, nessa terça-feira, os professores da rede particular anunciaram a paralisação total das atividades. Todas as instituições de educação básica do estado são afetadas por essa decisão. Uma assembleia está acontecendo agora na sede do Sindicato dos Professores do Estado da Bahia, que é o SIMPRO, para debater os rumos do movimento. Essa suspensão das aulas foi aprovada por 91% dos votos, a votação que aconteceu no dia 1º de junho, e a mobilização faz parte da campanha salarial da categoria. Embora as rodadas de negociações estejam em andamento desde março, não teve nenhum consenso entre sindicato patronal, que representa, né, os donos das escolas, e os professores. E o novo encontro de hoje tem como pautas principais a atualização dessas conversas e a possibilidade de decretação formal do estado de greve por parte dos trabalhadores da educação. Com o estado de greve aprovado, a qualquer momento a greve pode acontecer. Tá? O que a categoria pede? Um reajuste salarial com ganho real de 5%, calculado com base no índice do custo de vida, medido pelo DIEESE. A fixação de hora-aula de 50 minutos em R$ 16,00 e a de 60 minutos em R$ 19,20, retroativa a 1º de maio de 2026, com previsão de progressão de 25% nesses valores para 2027 e 2028. E reserva de 8% das vagas das escolas para bolsas de estudos para os filhos dos funcionários. São algumas das reivindicações e a gente está aí acompanhando para ver os rumos desse movimento. Karine Paixão, vamos agora para o norte da nossa Bahia, do sul, com Júlia Neves. A gente abre agora para as notícias de Juazeiro com nossa irmã Karine. Oi, Karine, bom dia!
2: Bom dia, Jéssica Smetak, bom dia a toda a sua audiência, aí falando direto do Conexão Sociedade, trazendo informações aqui e um avanço no que diz respeito à proteção dos direitos da mulher, né? A Secretaria de Segurança Pública da Bahia inaugurou em Juazeiro dois novos equipamentos voltados ao fortalecimento das investigações criminais e ao acolhimento das vítimas de violência. Foram entregues à Central Provisória de Custódia de Vestígios, na região Nordeste, e à Sala Lilás do Departamento da Polícia Técnica. A cerimônia contou com a presença do secretário de Segurança Pública da Bahia, Marcelo Werner, do prefeito Andrei Gonçalves e do diretor-geral do Departamento de Polícia Técnica, Oswaldo Silva. A Central de Custódia de Vestígios, como é que vai funcionar? Ela atua na guarda, controle e rastreamento de provas coletadas e investigações criminais, fortalecendo então a chamada cadeia de custódia, que é considerada fundamental para garantir a validade dos elementos utilizados em processos judiciais. O espaço conta com sistema de monitoramento, armazenamento adequado dos materiais e tecnologia que permite o acompanhamento de cada vestígio, desde a coleta até a utilização nas investigações. Já a Sala Lilás foi criada para oferecer atendimento humanizado a mulheres, crianças e adolescentes vítimas de violência. Esse ambiente foi projetado para garantir o acolhimento, privacidade e segurança durante os procedimentos realizados pela Polícia Técnica. Segundo a Secretaria de Segurança Pública, a iniciativa integra as ações do governo da Bahia voltadas ao enfrentamento da violência contra a mulher e a ampliação da rede de proteção às vítimas. Os novos equipamentos passam a atender Juazeiro e os municípios da região norte da Bahia. Pois é, encerrando agora por aqui, tá falando, né, de Juazeiro e municípios aqui da região norte para a Rádio Sociedade da Bahia, que agora é 97.9 FM, informação com credibilidade, Karine Paixão.
0: Obrigada, minha irmãzinha. Você volta a qualquer momento, viu, Karine, com outras informações. Obrigada, meu amor. Mudando de assunto aqui, gente, sabe do Campeonato Estadual de Quadrilhas Juninas? 60 grupos de Salvador estão reunidos. Eu gosto de falar sobre quadrilhas, porque, não é, Ananias? Porque foi algo que marcou muito minha infância e eu não vejo mais essa tradição ser preservada. A gente está no mês de junho. Eu lembro nas escolas como é que era, sabe? Poxa, era muito lindo. A gente se esmerava para fazer aquela maquiagem, pintava as bochechas e chapéu de trancinha. Hoje mesmo na escola do meu filho vai ter uma apresentação, sim, mas não é aquela coisa fervorosa como era na minha infância. E eu acho que essa tradição não pode morrer. As quadrilhas, elas lutam para manter isso vivo, para conseguir recursos para fazer as indumentárias. Não é barato você pensar na caracterização, no espaço para ensaio, na plateia para assistir. As pessoas precisam ter interesse em assistir essas apresentações de quadrilha. Mas eu quero falar que entre os dias 10 e 14 de junho, durante o Campeonato Estadual de Quadrilhas Juninas da Bahia, lá na Praça da Revolução, em Periperi, no subúrbio, 60 quadrilhas juninas de várias regiões do estado farão essa celebração das manifestações culturais que marcam os festejos juninos. As apresentações são diárias, de 10 da manhã até 9 horas da noite, justamente para fortalecer e valorizar as quadrilhas juninas, reconhecidas como importantes expressões da cultura popular nordestina e patrimônio cultural brasileiro. Quadrilhas não podem morrer, precisam estar vivas, preservadas, precisam de incentivo. Então, 10 e 12 de junho agora, 39 grupos vão competir pelas melhores colocações da primeira fase. E as três primeiras colocadas garantem acesso ao grupo semi-especial em 2027. Aí, sábado 13, vai ter a apresentação de 10 quadrilhas do grupo semi-especial. As duas melhores vão para o grupo especial do próximo ano. E no domingo, 14, as 10 principais quadrilhas do estado disputam o título baiano, em uma das etapas que, claro, é a mais aguardada da programação. Boa sorte para todo mundo. E já já eu vou falar sobre Guerra de Espadas, viu? Tem uma cidade aí que a guerra de espada vai ser legalizada. É crime ou é tradição a guerra de espadas? O que é que você acha? Mande sua opinião no nosso WhatsApp, porque a gente vai entrar nesse assunto aqui. Eu vou dizer que cidade é essa que quer legalizar essa prática, que eu acho um risco tremendo. Tem que ser proibido, acabou. Mesmo com proibição o povo tá tocando, agora imagine com legalização. Ai, ai, ai, viu? Rafael Lacerda de Brasília me chamando. Oi, Rafael, bom dia. Como é que você está, meu irmão? Como é que tá o tempo aí em Brasília? Muito seco, calor?
3: Bom dia, Jéssica. Bom dia para todos os nossos ouvintes da Rádio Sociedade. Aqui em Brasília, você sabe, né? Muito sol, começou a manhã fria, mas agora o sol já clareia a nossa capital. E Jéssica, falo para você, hoje é dia de votação no Senado. A previsão é que seja votada uma PEC entre os senadores. A PEC que reduz a menoridade penal para crimes hediondos, de 18 para 16 anos de idade. Né? A gente sabe que hoje o menor ele responde com crimes análogos, né? Nesse caso dos hediondos. Então são crimes análogos a estelionato, análogos a assassinato, e essa PEC prevê a redução da menoridade. É uma PEC muito polêmica, né? Já tem gerado muito debate e a gente vai estar acompanhando aqui de perto. Por ser dia de votação no Senado, pode ser que também entre em voga a votação da 6x1. Então a gente está nesse aguardo, vamos estar acompanhando aqui de pertinho e, é claro, trazendo informação em primeira mão para todos os nossos ouvintes aqui da sociedade. Jéssica, um forte abraço para você, tenha um bom dia e que Deus abençoe a nossa terça-feira.
0: Amém, uma terça-feira de muito trabalho, hein? Muito trabalho pela frente, Rafael. Você na cobertura aí dos fatos, essa escala 6x1, inclusive a gente estava conversando com a doutora Natália Oliveira, advogada trabalhista, ontem, que a escala 6x1 é realmente a redução do trabalho sem perdas salariais para o trabalhador, para ter mais qualidade de vida, mais saúde, mais tempo com a família, mais tempo para resolver coisas da vida pessoal. Quantas vezes, né, funcionários se esbarram na dificuldade de conseguir marcar uma consulta, porque trabalham, né, de segunda a sábado, no horário comercial, a jornada, né, de 8 horas, se estende ao longo de todo o dia, quando tem um horário ali de almoço, no meio do trabalho, e realmente essa escala, ela vem para lançar luz sobre essa necessidade antiga dos trabalhadores, mas também levanta debates sobre a sustentabilidade da manutenção desses cargos, agora onerando um pouco mais os patrões. Será que isso vai gerar desemprego? Será que isso vai gerar instabilidade financeira nas empresas? Vamos viver para ver e acompanhar tudo de perto. Vou puxar aqui o intervalo rapidinho e no retorno as mensagens que já estão chegando. Agora 9h21.

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0: Agora 9 horas e 27 minutos.
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0: O Conexão Sociedade já está de volta do intervalo. Eu quero você comigo até meio-dia. Estão abertas as participações 99656-1025. Quem é que está na área já comigo?
2: Alô, Jéssica Smetak.
0: Oi.
2: Aqui é Mestre Jovem do Arenoso do Beiru.
0: Oi, Mestre.
2: Estou adorando, curtindo. Estou realmente curtindo esse programa extraordinário. É o programa da Jéssica Smetak. Forte abraço. Tudo de bom, conexão.
0: Valeu, meu irmão. Obrigada, Mestre Jovem. Tudo de bom pro senhor. Obrigada por sua audiência.
3: Bom dia, Jéssica. Bom dia, Rádio Sociedade. Aqui é Rony de Lauro de Freitas. Jéssica, falando em greve aí, você comentando sobre a greve, né, a possível greve dos professores do médio particular. Hoje eu vindo pro trabalho, né, encontrei com um amigo que ele trabalha, né, na área de limpeza. Da prefeitura, e ele estava dizendo que porventura ele trabalha aqui na prefeitura de Salvador, e eles estão dizendo que dia 22 aí o pessoal que trabalha na coleta de lixo, o pessoal de limpeza, né, os garis no caso, vão parar, né, vão fazer uma parada nacional dia 22 deste mês agora.
0: Meu Deus, profissional da limpeza, a cidade já tá do jeito que tá. Se parar, meu irmão, acabou. Acabou. Agora a gente tem que entender por que haverá paralisação, quais são as reivindicações. Muito obrigada, viu, pela informação que você traz pra gente. É importante que haja um diálogo antes da categoria parar, porque é essencial pro funcionamento da nossa cidade a limpeza urbana. Eu sempre exalto aqui o trabalho dos garis, das margaridas. Hoje a gente sabe que Salvador, ela vive uma crise de limpeza. E não é culpa dos garis, é o problema é a gestão na empresa de limpeza urbana. Eu quero saber quem são os gestores, quem é que está ganhando aí nesses contratos, porque os contratos não são baratos, a prefeitura paga muito bem, paga direitinho. Não tem um contrato de limpeza urbana atrasado. E por que as empresas não estão entregando a limpeza para a população? Hoje a gente estava ao vivo em Cajazeiras, no meio de uma rotatória, estava lá uma montanha de lixo. Você passa na Vasco da Gama, é lixo. Hoje em dia, qualquer lugar da cidade virou ponto de descarte de lixo. E a gente não pode se acostumar com isso. Nós, enquanto cidadãos, precisamos reivindicar. Inclusive, eu abro aqui a participação para vocês mandarem vídeos. Mandem para mim, porque a minha função aqui, enquanto jornalista, dá espaço para as causas do meu povo. Eu estou aqui trabalhando por vocês. Então, confiem nesse trabalho e tomara que essa paralisação nacional não venha acontecer no dia 22, porque nós vamos pagar a conta, né? E a conta, ela chega pesada. Vamos com o Thiago Costa. Thiago aí pelas ruas de Salvador. Como é que tá o trânsito, hein, Thiago?
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5: Pois, Metac, bom dia para você, bom dia para o ouvinte do Conexão Sociedade, uma excelente terça-feira a todos. Olha, eu vou começar atualizando o motorista sobre a Avenida Paralela em direção ao aeroporto. Isso porque tem uma obra ali na Avenida São Cristóvão e reflete bastante na Paralela e também um trechinho da Dorival Caymmi. Você que está agora no Cabo, na Sussuarana e precisa chegar no centro de Lauro de Freitas, está valendo cortar pela Pinto de Aguiar, pegar a Orla e depois completar pela Dorival Caymmi e Avenida Caribé. Vai chegar com um pouquinho mais de facilidade. Em direção centro, a Paralela ainda tem retenção ali no Trobogi, com a lentidão chegando no Parque Tecnológico, dá uma melhorada, mas volta a pisar no freio da saída do Cabula até Pernambués. Você que está saindo de Mussurunga e vai agora para o Rio Vermelho, tá valendo cortar pela Orlando Gomes e seguir pela Orla. 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
0: Valeu, obrigada aí pelas informações, meu irmão Thiago Costa, que vai correr essa cidade toda hoje aqui com a gente. E graças a Deus é uma terça-feira de sol, a chuva já foi embora, a ventania já aliviou também, mas as temperaturas continuam baixinhas, viu? Continuam fresquinhas. A gente tem aqui as imagens ao vivo da nossa equipe do Switcher trazendo o Porto da Barra. Lindo, lindo, lindo. Mais cedo a gente trouxe até a informação de que as lanchinhas estão operando normalmente para Mar Grande. Bandeira verde na Capitania dos Portos, depois de tanto tempo, né, de serviço interrompido, não tinha lanchinha para fazer a travessia para Mar Grande. O ferry também operando com limitações, algumas travessias balançando bastante. Agora o mar um tapete, graças a Deus. E algumas pessoas já na faixa de areia ali aproveitando. Perceba a cidade baixa, uma estrutura sendo montada. Essa estrutura é o que, Ananias? É pro festejo junino? Que será, hein? A Copa! Telão pra assistir a Copa, é? Que chique! Ó, em frente ao Mercado Modelo, em frente ao Elevador Lacerda, uma estrutura sendo montada já pra Copa do Mundo, pra gente assistir, né? Quem não pode viajar, quem não faz parte do PIB pequeno, né? Que pode viajar pra acompanhar os jogos, pode acompanhar. Mas é pago, é? Ah, tô fora! Tô fora! Deixa eu chamar aqui meu recado, que é melhor e é de graça e é coisa boa. Ó, gente, quero contar boas notícias pra você. A gente sabe que Michele de Maracás, assim como todo jovem, tem que batalhar pelo futuro. Ainda bem que agora existem as escolas de tempo integral do governo do estado, com nível de escola particular e aula o dia todo. Essas escolas mudam a vida dos estudantes. 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Vamos com ele agora, seguindo o nosso giro pelo interior do estado, Egivaldo Lima. Bom dia, Egivaldo.
6: 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Bom dia, Netark.
0: Bom dia para você. Egivaldo Lima.
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0: Bom dia
6: para vocês, Netark. Bom dia para o ouvinte da Rádio Sociedade, agora em 97,9 FM. A Câmara de Vereadores da cidade de Camaçari publicou uma portaria que determina, em caráter cautelar e preventivo, a restrição de acesso do representante dos servidores públicos do município ao plenário da casa durante realização de sessões. Inicialmente, a medida é válida por 2 meses. Ultimamente, as sessões estão sendo marcadas por confusões generalizadas e, às vezes, sendo necessária a suspensão. A Câmara de Camaçari salientou que a medida busca preservar a ordem, a segurança e regular o funcionamento dos trabalhos legislativos. E a sessão desta terça, Jéssica, já deve ter começado. Entre os assuntos estão a liberação do espaço Camaçari 2000 para uso de paredões e instituições de canais permanentes de divulgação de denúncias, proteção às mulheres vítimas de violência no município. Jéssica Smetak.
0: Valeu, esse é o meu irmão Egivaldo Lima com as notícias da região metropolitana para toda a Bahia. Egivaldo, ele pode voltar a qualquer momento com novas informações. Vamos aqui trazendo uma informação sobre um leilão da Transalvador oferecendo carros e motos com lances a partir de R$800. Esses veículos podem ser visitados no pátio da Transalvador, aqui em Salvador. O leilão acontece no dia 15 de junho. Os lances podem ser feitos pela internet até o dia 15 de junho, até 11 horas da manhã. O nome do site para você fazer o lance é patiorochaleilões.com.br. E aí você encontra lá um encaminhamento para esse leilão da Transalvador. Os carros vão poder ser vistoriados 9, 10, 11 e 12 de junho, que fica lá na Avenida Orlando Gomes, né, o pátio da Transalvador. Os horários de visita são de 8 da manhã até meio-dia e de 2 da tarde até as 5 horas da tarde. É fundamental que você faça essa vistoria para não acabar comprando uma bomba. Beleza? Tá o aviso pra você. Tem Audi, tem Peugeot, tem Honda, tem Suzuki, tem tudo que você imaginar. Fique atento, leilão aí, mais um que a Transalvador realiza. E bola na rede, bora com ele, nosso irmão Fabrício Cunha tá na área. Oi, Fabrício!
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8: Olha pra mim que eu mato no peito, boto no chão. Bom dia, minha amiga Jéssica Smetak, amigos e amigas do programa Conexão, chegando com as informações do futebol aqui dentro do Bola na Rede. Pois é, terça-feira ainda de ressaca para a torcida do Vitória, campeã do Nordeste em 2026. Vitória agora paralisa suas atividades, né? Dá uma folga ali aos seus atletas, depois retorno para focar no Campeonato Brasileiro e na reta final da Copa do Brasil. Vitória que encara o Atlético Paranaense na fase de oitavas de final da competição. O sonho do Vitória avançar mais na Copa do Brasil, chegou às semifinais de 2004 e chegou também a decisão dessa competição em 2010. Né, seria um sonho para a torcida rubro-negra o Vitória avançar um pouco mais, quem sabe chegar a uma outra decisão. Não é fácil, tem outros oponentes, times mais fortes até do que o Vitória ainda na disputa. O Bahia também, né, com as suas atividades paralisadas, o retorno agora aos treinamentos para focar justamente no Campeonato Brasileiro. O Bahia que tem, né, a pretensão de ficar entre os quatro primeiros do Campeonato Nacional. Então, a expectativa é de que o Bahia possa vencer os seus próximos jogos, conseguir voltar a ser um grande mandante, porque foi assim no ano passado. Esse ano enfraqueceu um pouco mais dentro de casa, melhorou a sua pontuação jogando longe de Salvador. Então, expectativa de que o Bahia possa retornar ainda no comando do Rogério Ceni, porque o Grupo City aposta no trabalho do treinador, que o Bahia possa, nesse retorno pós-Copa do Mundo, voltar com outro ânimo, principalmente nos jogos dentro da Arena Fonte Nova, e buscar esse G4, que é tão possível. O Bahia tem qualidade, tem time para ficar entre os quatro do Campeonato Brasileiro e buscar essa vaga direta à Taça Libertadores da América. E a seleção brasileira, clima de Copa do Mundo, né? Todo mundo falando de Copa. Quinta-feira começa a abertura com México e África do Sul no Estádio Azteca, no lendário Estádio Azteca, na cidade do México. México encarando a equipe da África do Sul. É a abertura do Mundial de Seleções. Depois disso, a expectativa em relação à seleção brasileira. Sábado, 19h, o Brasil em Nova Jersey, encarando a equipe do Marrocos, a seleção brasileira em busca do hexacampeonato mundial de seleções. E aí, qual será a escalação da seleção brasileira? Muitas dúvidas, e a gente, ao longo da programação, também no Esporte Mais ao Meio-Dia, a gente vai especular um pouco dessa escalação. Alguns jogadores estão em alta, outros estão em baixa, outros contundidos, como é o caso do Neymar. O Wesley acabou sendo cortado, o Ederson foi chamado no seu lugar, jogador da lateral direito. O Wesley foi cortado, o Ederson, que é um volante, mas faz outras funções, acabou sendo convocado. É a seleção brasileira já nos cascos, Jéssica, para a estreia da Copa do Mundo, que acontece, repito, no próximo sábado, às 19h, Brasil e Marrocos. Grande abraço, Jéssica. Eu volto ao longo da programação e ao meio-dia no comando do Esporte Mais. Beijo, minha amiga. Tamo junto.
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0: Valeu, meu irmão Fabrício Cunha, um grande abraço pra você. Já temos participações aqui, ó. Reinan falando: bom dia, Jéssica. A guerra de espada não pode ser legalizada, mas pode ser liberada num lugar afastado da cidade, no campo, ou um local parecido com uma arena. É, meu irmão, mas e se alguém se machucar? E aí? As queimaduras, as mutilações, é coisa grave. Aí vai pro cofre público, é? Sou eu e você que vamos pagar a conta de uma prática que é perigosa como essa? É muito perigoso, eu sou contra, mesmo em local apropriado, mas obrigada, respeito sua opinião, é de se avaliar. Inclusive foi nesse fundamento aí que as autoridades decidiram legalizar numa cidade baiana, que eu vou dizer qual é já já. E eu quero, gente, participações de lixo, me conte como é que tá a coleta de lixo, ou a falta da coleta de lixo aí no seu bairro, na sua rua, quais são os transtornos que estão sendo gerados por essa sujeirada toda. Manda pra mim, porque a gente tá através do YouTube, mostrando as imagens, ouvindo as demandas da população e abrindo o nosso canal de denúncia. 996561025, esse é o WhatsApp da Rádio Sociedade. Vou pro intervalo rapidinho e volto com muito mais pra você. Agora são 9h42.

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5: A Fiat Strada segue mostrando força no mercado brasileiro e segue como o veículo mais vendido do país. A picape já ultrapassou a marca de 15 mil unidades emplacadas e mantém uma vantagem considerável sobre os seus concorrentes. Na segunda posição aparece o Volkswagen Polo, seguido pelo T-Cross, que lidera entre os SUVs. O Hyundai HB20 e o Fiat Argo completam a lista dos cinco modelos mais procurados pelos brasileiros. Outro destaque é o crescimento dos veículos eletrificados. O BYD Dolphin Mini já figura entre os 10 mais vendidos do país, mostrando que o consumidor brasileiro está cada vez mais aberto às novas tecnologias. Entre os SUVs médios, o BYD Song assumiu a liderança do segmento, superando o Jeep Compass. A qualquer momento, voltamos com mais uma edição do Minuto do Automóvel, aqui na Rádio Sociedade da Bahia, que agora é 97.9.
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0: 9h47. Conexão Sociedade. Conexão de volta na companhia agradável do meu irmão Calil. E aí, meu irmão, bom dia.
1: Companhia agradável, digo eu, que você é uma pessoa agradabilíssima. Muito obrigado, viu, pelo espaço aqui.
0: Sempre.
1: Você é uma pessoa que mora no nosso coração, nossa Jéssica Smetak. E eu tô agora com ele, Marcelo Gama, que é outra pessoa maravilhosa, outro cara fantástico que tá com a gente.

0: 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Bom dia, Marcelo. O Marcelo caiu, mas olha, vamos retornar a ligação aí com o Marcelo Gama, você que tá agora ouvindo aqui a Rádio Sociedade, conexão com a nossa gloriosa Jéssica Smetak, já pega o telefone. 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Você acaba perdendo a libido. 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Um abraço pra você, muito obrigado.
1: Tá certo, Calil. Jéssica já está de volta. Venha pra aqui, Jéssica. Vamos aproveitar e chamar o Luciano. Pronto, Luciano Reis. Bom dia, Luciano.
2: Oi, Noel, um abraço pra você, bom dia, Jéssica Smetak, bom dia ao querido amigo João Calil, grande comunicador, bom dia pra você, ligada no Conexão, Rádio Sociedade da Bahia, agora é 97.9 FM. Olha, o São João de Alagoinhas é uma festa que, além de resgatar as raízes da cultura, também é marcada pelo respeito e garantia de direitos. E para manter essa marca, a assistência social realizará diversas ações para as festividades deste ano, com cerca de 60 profissionais da pasta que estarão mobilizados na linha de frente para coordenar quatro grandes ações estratégicas de acolhimento: a Vila do Aconchego, a Tenda Lilás, o Espaço Inclusivo e o Camarote PCB. Uma das principais ações da pasta será a Vila do Aconchego, que funcionará nos dias 22 e 23 de junho, nas instalações do Colégio Municipal de Alagoinhas. O espaço, que já é característico dos grandes eventos na cidade, foi planejado especialmente para acolher os filhos dos trabalhadores ambulantes que estarão comercializando mercadorias no circuito oficial dentro do estádio Carneirão. A Rádio Sociedade da Bahia, agora 97.9 FM, informação com a mesma credibilidade de sempre. Direto de Alagoinhas, para a Rádio Sociedade, Luciano Reis.
3: Valeu, obrigada, Luciano Reis. Eu dei uma saidinha aqui do estúdio, o Noel pegou, deu tudo certo. Isso é um time. Eita glória, graças a Deus. E Luan tá me chamando. Oi, Luan, ao vivo, vem de lá, meu irmão.
4: Oi, Jéssica, muito bom dia para você e para todos os ouvintes da Rádio Sociedade da Bahia. Jéssica, estamos acompanhando uma grande operação deflagrada pelo Ministério Público, uma operação para investigar um esquema de entrada de drogas no presídio de Brumado, no sudoeste do estado. Batizada de Operação Boriskem, a ação cumpriu dois mandados de busca e apreensão em residências localizadas próxima à unidade prisional. De acordo com as investigações, o grupo criminoso teria utilizado o acesso de profissionais ligados ao serviço de saúde bucal do presídio para facilitar a entrada de drogas na unidade prisional. O material seria repassado a detentos identificados já pelas autoridades. De acordo com o Ministério Público, o esquema contava com a participação de pessoas dentro e fora do presídio, com divisão de tarefas, para tentar driblar os procedimentos de fiscalização e revista. Uma das investigadas, Jéssica, é suspeita de usar uma condição especial de saúde.

0: saúde para evitar a passagem pelo equipamento e entrar no presídio sem a revista eletrônica. O material apreendido será analisado e poderá ajudar a identificar outros envolvidos e ampliar as investigações sobre o caso. É com você, Luciano Jéssica.
1: Valeu, meu irmão Luan. Obrigada, viu? Segue a investigação. Você tendo atualizações, pode convocar a gente para falar. E eu tenho já participações. Lembra que eu convoquei aqui vocês para me dizerem como é que tá a questão do lixo aí no bairro de vocês, na rua de vocês? Já tem denúncia chegando, Ney. Um abraço, irmão.
2: Jéssica, bom dia. Bom dia, Rádio Sociedade. Aqui é a Palmeira Mais Escura.
3: Jéssica, eu moro numa rua no bairro da Mais Escura que nunca foi um carro de lixo, nunca desceu, gestão nenhuma, de prefeito nenhum, desceu o carro do lixo. Temos que subir com o lixo na mão até a rua de cima para jogarmos o lixo fora. E sendo que a rua é pavimentada, a rua é asfaltada, dá para descer por questão de segurança. Se eles não querem que desça o caminhão grande, dá para descer o caminhãozinho que eles chamam de gavetinha.
1: Uhum.
3: Viu? Eles da prefeitura, das prestadoras de serviço da Limpurbe, sabe qual é o gavetinha. Dá para descer e manobrar muito bem, pois descem outros veículos desse porte nessa rua. Travessa Belado Magalhães até o final, até a João Felsenburg. Rua João Felsenburg também. Ok? Obrigado, bom dia.
1: Obrigada, Rua João Felsenburg. Esse é o endereço aí na Mata Escura, que um morador diz que nunca passou um caminhão nem uma gavetinha na vida. E o povo paga, né, os impostos. Por que que as empresas não montam um esquema com uma forma de fazer a coleta nas ruas mais estreitas da cidade, nas ruas menores? Por que aquele morador que está ali, ele tem tanta dignidade quanto quem está na avenida principal? Quando a gente vê uma falta de coleta, ela atrai sujeira, rato, mau cheiro. Quando chove, aquele chorume escorre pela pista, você pisa naquela água. É triste, viu? É triste o que acontece com a coleta de lixo da nossa cidade. É o que eu digo, a prefeitura paga o contrato direitinho e não são contratos baratos. Essas empresas, eu quero saber um dono que tá pobre. Nenhum. Os contratos são caros, a prefeitura honra, paga todo mundo, agora entrega o serviço pro povo. É assim que tem que ser. Rogério Alves me chamando do Oeste, lá na Bahia Farm Show. Ô, Rogério, como é que você está por aí, meu irmão? Bom dia!
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1: Valeu, obrigada, viu, Rogério Alves? Ele tá aí no Oeste, na Bahia Farm Show, trazendo tudo em primeira mão pra nós. A Record Bahia também, com a linda cobertura, com estúdio lá no espaço, trazendo sempre reportagens na nossa programação Bahia no Ar, sempre de 6h10 às 8h40, deixando você bem informado nas primeiras horas do dia. E em seguida eu venho pra cá pro Conexão e fico com você até meio-dia. Vamos chamar quem agora, Gilvan? Gilvan Rodrigues me chamando, bora com ele. Oi, Gilvan.
6: Bom dia, Jéssica. Bom dia para você, ouvinte, conectado com a gente aqui na Rádio Sociedade, no programa Conexão. Jéssica, Feira de Santana está sediando a Semana Verde em celebração ao Dia do Meio Ambiente. Eu estou aqui com a secretária que está realizando a ação em parceria juntamente com a UFSC. Secretária, seja bem-vinda aqui ao programa Conexão Sociedade. Explica para a gente como é que vai ser essa semana aqui.
7: Então, olá a todos os ouvintes. Prazer estar aqui falando com todos vocês. É uma semana muito especial para nós, né? Celebramos a Semana do Meio Ambiente, Semana Verde. Sabemos que no último dia 5 de junho comemoramos o Dia Mundial do Meio Ambiente, que foi instituído pela ONU em 1972. Teremos a ação de hoje, dia 9, 10, 11. Estamos com uma parceria com a UFSC, trouxemos o herbário, a zoologia, a equipe de trabalho na pessoa aqui do professor Lamarck, mestre em botânica, e ele está sempre conosco, né? E aí eu convido toda a população, porque nós vamos fazer a entregas de mudas. Essas mudas são de caráter mais frutíferas. Também teremos mudas nativas, mas ensinaremos também como plantar. Então eu te convido a vir aqui na semana, Avenida Maria Quitéria, número 51. Amanhã continua também as nossas ações, teremos a visitação de escolas, palestras interativas sobre essa consciência ambiental. E último dia, na quinta, também plantas medicinais para mulheres. Estaremos aqui com a doutora em biologia, trazendo para nós essa consciência ambiental. E aqui não para, viu? Eu convido a todos vocês para estarem conosco.
6: Tá, e portanto, Jéssica, essas foram as palavras da secretária aqui do Meio Ambiente, Jaciara. Jéssica, antes de devolver para você, só para situar vocês aí, que estão nos ouvindo, né? Estou aqui agora na Avenida Getúlio Vargas, no bairro Brasília, na Maria Quitéria, no bairro Brasília aqui. Feira está um sozão, logo mais cedo eu já estive no povoado de Candeal, no distrito da Matinha. Jéssica, comi aquele bolinho de empim, de puba, quentinho da hora. Estive também conhecendo a Casa de Farinha lá. Convido vocês aí, a qualquer momento que quiser vir aqui em Feira, para estar dando essa volta com a gente pelos distritos, conhecer um pouco mais da cidade. Estão todos convidados, Jéssica.
1: Que massa, Casa de Farinha, coisa de interior, não é não? Obrigada, Gilvan, pelas suas informações. Vou aceitar esse convite, fazer um passeio, né, com a família, para ver o que é que tem de bom aí na cidade e conhecer uma terra nova. Sei que aí pelo interior de Feira tem muita gente boa, aí por Alagoinhas por perto também. Um beijo, viu, para nossa audiência, que está aí sempre firme e forte presente na nossa Rádio Sociedade, que é 97.9. É nessa frequência que você escuta nós. E eu tenho aqui já mais participações, mais áudios chegando logo depois do intervalo. E é rapidinho, 10 horas e 1 minuto.

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3: 10:07.
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3: Conexão de volta, convocando o nosso irmão Thiago Costa com o trânsito ao vivo para saber se tem alguma ocorrência aí pelas ruas de Salvador. Oi, Thiago.
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6: Pois metá aqui, tô de volta e agora com dica para quem tá na Lucaio no Rio Vermelho e precisa chegar no Garcia. Evite a Vasco da Gama, mais cedo aconteceu um acidente por lá, essa situação ainda está sendo resolvida e tem muita retenção na Vasco da Gama desde o Horto Florestal. A melhor escolha agora é seguir pela Garibaldi, até tem pontos de intensidade, mas é a sua melhor escolha. Outro ponto que o tráfego tá bem complicado desde cedo é o dique do Tororó em direção ao Vale dos Barris e já a lentidão já tá chegando na Arena Fonte Nova. Você que tá agora pela Vasco da Gama ou na Bonocô e precisa chegar no centro da cidade, melhor subir a ladeira da Fonte das Pedras e completar pela Joana Angélica. 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Segue da Smetak.
3: Oi, Thiago, obrigada, viu, pelas informações. Já já você chama a gente de um outro ponto de Salvador. Deus ajude que seja um dia de trânsito sem retenção, sem acidente. Vamos conversar agora com a doutora Suzana Viana, médica nutróloga, sobre transtorno alimentar, que muita gente pode ter e não sabe. Doutora, bem-vinda, bom dia.
7: Bom dia, obrigada, Jéssica, pelo convite.
3: É uma honra, eu gosto muito de falar sobre saúde aqui no Conexão, doutora. Então, vira e mexe, a gente está aqui falando sobre nutrição, sobre emagrecimento, sobre mulheres que querem engravidar, enfim, amo pauta de saúde. E transtorno alimentar, a gente estava até no dia 2 de junho, recentemente, que foi o dia mundial, né, para a gente refletir sobre transtorno alimentar, hoje numa sociedade que cobra muito da gente, um corpo dentro de padrões, às vezes até inalcançáveis para algumas genéticas e até para alguns modos de vida também, algumas civilizações, sabe? E doutora, vamos configurar o que é o transtorno alimentar em si.
7: O transtorno alimentar, os transtornos, eles são doenças psiquiátricas que eles trazem comportamentos alimentares alterados e persistentes, né? E uma coisa que a gente tem visto e tem que entrar em alerta são os adolescentes, né? Porque termina sendo a faixa etária que dá início aos transtornos alimentares. A gente tem a turma dos adultos jovens e dos adultos, mas a adolescência é a maior acometida pelos transtornos alimentares.
3: Justamente pela cobrança do corpo, doutora?
7: Tem a questão da... Nós temos quatro principais, né? A anorexia, a bulimia, o transtorno recorrente, compulsivo, e tem também o seletivo, que é mais comum nas crianças. Então, eles são crianças que, ele não come, ele não gosta disso, ele só come essa fruta. Então, às vezes a gente está achando que é um comportamento normal e ele está começando a lhe dar sinais que pode sim ter alteração, né, comportamental, e a gente precisa intervir. Hoje a gente tem muita rede social, e tem a cultura, né, dos ídolos. Os ídolos dessa geração, eles são diferentes, são muito voltados para o mundo da internet. Então, essa vida que não é muito real na internet, ela traz muito essa inspiração que a gente não sabe onde vai dar.
3: E outra, essas estrelas que estão nas redes sociais não estão postando fotos como elas são. São fotos editadas. São fotos murchando a barriga, são fotos em ângulos que favorecem. Tanto que quando a gente vê uma personalidade dessa ao vivo, você fala, meu Deus, a pele dessa pessoa é assim, porque você vê tudo tão liso, tão perfeito, né, nas redes sociais.
7: IA, né?
3: É, inteligência artificial, é tudo editado. A senhora me pontuou 4 transtornos: anorexia e bulimia, que tem conexão com a magreza, a busca pela magreza, a seletividade alimentar, que é não se alimentar de determinados, né, vegetais, verduras, por algum tipo de resistência, até a fase da introdução alimentar, a gente pode até entrar nisso, né? Ela é bastante importante para evitar uma seletividade lá na frente, embora não impeça a criança de desenvolver. E teve outro que a senhora falou de compulsão.
7: Transtorno compulsivo periódico.
3: Isso, transtorno compulsivo periódico. Eu não havia ouvido falar nisso.
7: É o que a gente termina falando muito assim, ah, eu tenho compulsão por chocolate. É justamente você come grandes volumes de um determinado alimento por um período curto ali e vem aquela sensação de perda de controle, né? Mas sem o comportamento compensatório que a gente vê na bulimia.
3: Sim.
7: Porque a bulimia, você faz os episódios de compulsão, mas existe uma associação com o vômito autoinduzido, uso excessivo de laxantes e diuréticos, a compensação no exercício excessivo ou até jejuns muito prolongados para fazer a compensação. O transtorno compulsivo periódico é o ato de comer compulsivamente sem ter essa relação direta com o compensatório.
3: E a pessoa geralmente se sente mal. Eu não sabia que eu tenho um transtorno, acabei de descobrir. De verdade, doutora, eu tenho uma relação muito emocional com a comida, e nos 2 dias anteriores, ontem e anteontem, eu até compartilhei isso com meu marido. Eu comi uma fatia de torta gigantesca anteontem, comi uma fatia de torta gigantesca ontem, sem ter prazer, mas eu estava comendo.
7: Eu mereço.
3: Não sei, eu vou comer mesmo, eu vou bagunçar mesmo, porque eu tô com vontade de comer, eu vou comer. E depois que eu comi, eu falei, pô, que droga, não fez sentido comer isso, não me deu prazer, sabe? E é muito comum a relação emocional com comida. Você tá triste, ou tá com raiva, ou tá estressado, ou dormiu pouco, você vai pra comida.
7: Exatamente.
3: Isso é um transtorno, então?
7: Isso começa a trazer alerta para o transtorno. O transtorno compulsivo, restritivo, evitativo, que é a seletividade,
3: sim,
7: não existe relação com a imagem também, né? Então é por isso que a gente vê muito na criança. Ele não sente importância em comer. Tanto faz, não é? Ele não tem aquela relação de apego à comida.
3: Sim.
7: E aí a gente vê acometer mais entre 5 e 13 anos. Né? Eles não têm essa vaidade ainda instalada. Já o outro transtorno, ele... Poxa, pra que eu comi isso aqui? Agora eu vou ter que malhar mais. E aí começa essa relação. Já a anorexia e a bulimia... A anorexia é diferente da bulimia porque eu restrinjo a ingestão alimentar. O paciente da bulimia, ele come e faz o compensatório.
3: Provoca o vômito ou o efeito laxativo com remédio.
7: Exatamente. E a bulimia, a gente não vai ter aquele aspecto físico, onde você olha e fala assim, essa pessoa tá doente. Ela consegue manter um peso normal. Já a anorexia, não. A anorexia, você olha e entende que aquela pessoa está doente, porque a ingestão alimentar é tão baixa que ele evolui para desnutrição.
3: É uma pessoa que passa fome para não engordar.
7: Exatamente. Ele se olha no espelho, tá em estado de caquexia, e ele fala assim, eu tô gordo.
3: É uma distorção de imagem, né?
7: Exatamente.
3: Doutora, vamos entrar na questão do tratamento, da percepção. Você que é pai, mãe, que está nos escutando, já que é tão comum entre os adolescentes e adultos jovens também, chamamos os pais, né, para responsabilidade, para sensibilidade, para conversar, para acolher. A gente vai entrar nessa parte agora, doutora, logo depois desse recado de Kelly, que está aqui na área comigo já me chamando. Oi, Kelly, bom dia!
8: Bom dia, Jéssica. Bom dia, amigos do Conexão. Olha que falar de saúde é sempre importante, não é mesmo? 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
3: Perfeito, Kelly. Tá aí o recadão, a condição especial pra você que é meu ouvinte aqui na Rádio Sociedade. Já já, Kelly ou Marcelo Gama estão de volta conosco aqui com mais cuidado pra sua saúde. Um beijo, Kelly. Seguimos com a doutora Suzana Viana, médica nutróloga, falando sobre os transtornos alimentares. E, doutora, como é que se descobre, né? A própria pessoa que tem um transtorno, ela sabe que tem, a família percebe que o paciente tem, porque precisa de um acolhimento, precisa de tratamento, né?
7: Normalmente, o alerta vem de pessoas que não estão no convívio diário. Então, um amigo que não vê há algum tempo identifica, e se ele tem abertura, ele vai sinalizar para essa família. Alguns entes da família começam a perceber ou perda ou ganho de peso abrupto, e precisa estar em alerta, principalmente para os adolescentes, né? Comer escondido, não querer socializar em relações alimentares, por exemplo, um jantar de família, um almoço de família, eles evitam esses ambientes onde tem um alimento, escondem comida no armário, não é incomum.
3: Que tipo de comida esconde no armário? A comida que eles acham que serão culpados por comer? No caso do compulsivo, é esconder ali o chocolate, uma fatia de torta, ou comer escondido ali para não...
7: Na bulimia, que tem o comportamento compulsivo e no transtorno compulsivo periódico, a gente vai ver o chocolate, o salgadinho, as besteiras, né, que ele entende que são bombas de caloria. E que ele, na verdade, tá tentando esconder, não é nem só da família, ele tá escondendo dele mesmo.
3: De si, né?
7: De si, é na culpa. E aí, quando ele faz essa ingestão, é que vem aquele sentimento de perdi o controle. O adolescente, ele não consegue muito identificar isso, até porque ele tá na fase turbulenta. E ele tá ali amadurecendo o padrão psicológico dele. Então,
3: por isso são mais vulneráveis, né, doutora?
7: São mais vulneráveis.
3: A senhora falou um termo aqui de bastidores, que é aquela adolescente ou aquele menino, né, que não quer comer nada calórico porque quer ter um porte atlético. Como é o nome da
7: ortorexia? É um outro tipo de transtorno, onde a gente vai ver uma obsessão patológica por alimentos saudáveis. Então, ele só aceita alimento que ele entende que é saudável. Então, é esse o padrão da ortorexia, né? E aí, a gente tem que estar em alerta. Todo o excesso, ele precisa ser visto com outros olhos, especialmente pais, mães, que estão ali em convivência com esse adolescente, principalmente, está em alerta se está perdendo muita roupa, se está se escondendo, está usando roupa muito folgada, está tentando se esconder de alguma forma ali, né? Ou está mais quieto, mais isolado, não socializa com os amigos. Ah, o cinema, não quer ir ao cinema porque ali tem a guloseima, o lanche. Enfim, a gente tem que estar em alerta às mudanças de comportamento.
3: Doutora, existe algo que leve à predisposição disso? É um ambiente que a pessoa está exposta? É algo muito particular? Já é uma fragilidade psicológica que cada indivíduo tem, né? As suas peculiaridades. É uma criação, às vezes vê o pai, a mãe assim, acaba desenvolvendo traços também. Da sua experiência de consultório, onde está a raiz desse problema?
7: Ela é multifatorial. A gente tem a questão do histórico familiar, da predisposição genética? Tem. Mas, especialmente, do comportamental. A parte social hoje, na base de influencer, né? Não estou dizendo que é ruim ou que é bom, mas a gente está em alerta aos ídolos dos nossos filhos. Isso é muito importante para daqui a pouco ele não estar trazendo um comportamento parecido, né? Então, observar as companhias da escola é multifatorial, não é? É o ambiente da escola, é bullying que contribui, são traços de ansiedade, é o ambiente familiar. Então, se a gente tem uma cobrança excessiva nessa casa com relação ao alimento, né? Eu, inclusive, em casa faço muito isso com minhas filhas.

0: cresce, que o ossinho cresce, que fica mais forte. É muito importante essa conversa. E não porque você não pode comer isso, senão você vai engordar. São discursos de cobrança que essa cabeça ela não está preparada para receber. E a gente tem que tomar muito cuidado com isso.
1: É verdade. E a introdução alimentar que começa aos 6 meses, né, com o filho, ela tem que ser assim, sortida, oferecendo frutos. A criança não gostou de determinada fruta naquele momento, tenta mais à frente, tenta de outra forma, mas vai tentando até conseguir introduzir todos os alimentos e ser uma criança que tenha realmente uma alimentação consistente, né, doutora?
0: E...
1: com grãos, com frutas, com legumes, verduras, os cereais,
0: se eu observo que esse pequeno, ele tem dificuldade nessa fase de introdução alimentar, de aceitar os alimentos, começar a pensar em terapias estimulantes mesmo. Terapia ocupacional, psicoterapia, desde pequenininho, para ver assim, as alterações como transtorno do espectro autista, altas
1: que
0: habilidades.
1: Que tem a seletividade, né, doutora?
0: Eles trazem a seletividade como característica. Né? E aí a gente tem que estar em alerta com relação a isso.
1: Vamos entrar no tratamento. Quero saber se transtorno alimentar tem cura. Logo depois do nosso intervalo. Agora 10:23.

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3: Olá, amigos ouvintes da Rádio Sociedade da Bahia, a Patrulha do Consumidor está chegando para orientar você a respeito dos seus direitos. Hoje, eu vou ajudar a amiga Marília, lá do bairro de Brotas, que ela diz o seguinte: comprei uma geladeira em um site de eletrodomésticos e o prazo de entrega era de 7 dias úteis. Mas depois de 10 dias, recebi um e-mail informando que o pedido foi cancelado e meu dinheiro ainda não foi devolvido. E ela está me perguntando como ela pode proceder neste caso. Minha amiga Marília, a situação que você relatou é muito comum e é muito importante saber dos seus direitos. Quando um produto é comprado e o prazo de entrega não é cumprido, o consumidor tem direito a ser informado e a solicitar a restituição do valor pago. No seu caso, como o prazo de entrega era de 7 dias úteis e o pedido foi cancelado após 10 dias, você tem o direito de exigir a devolução imediata do seu dinheiro. Se a empresa não realizar a restituição em até 7 dias, você pode reclamar junto ao PROCON ou até mesmo considerar a possibilidade de uma ação judicial. O Código de Defesa do Consumidor garante que o consumidor não deve ser prejudicado nessas situações. Por isso, não hesite em buscar os seus direitos, tá bom? Se você também precisa de nossa ajuda, envie um e-mail para patrulha@sociedadeonline.com. Me siga também no meu Instagram, @deputadomarciomarinho, porque aqui você, consumidor, está sempre em primeiro lugar.
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0: Agora são 10h27. 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Conexão de volta do intervalo com a doutora Suzana Viana, médica nutróloga, falando sobre transtornos alimentares. E chegou uma pergunta aqui bem interessante, doutora. Eu não vou falar o nome, tá? Nem da pessoa, nem do filho, pra preservar, já que a gente tá falando de transtorno. Mas falou que o filho é aficionado por proteína. 16 anos, começou a malhar, é ovo o dia inteiro e não quer comer outras coisas. Tem pavor de carboidrato, porque acha que vai engordar.
1: É, na alimentação padrão, né? A gente, de uma forma mais simples, a gente oferta 50% da nossa dieta, do plano alimentar, carboidratos. 20% de lipídios e 30% de proteína.
0: Lipídios são azeites?
1: As gorduras boas, tá? Né? Então, assim, o abacate é uma fonte. A gente tem aí azeite, a gente tem amendoim, castanhas. Então, são alimentos que têm gordura boa. É importante que ele faça a ingestão, sim, de carboidratos, mas carboidratos complexos, né? Então, assim, quais são eles? Aipim, inhame, são fontes de energia. Até para os atletas de alta performance, que precisam treinar 2 horas, 3 horas, ele não vai ter a ingestão de carboidrato durante a corrida, por exemplo. Então, é importante que ele faça a ingestão, até porque as fontes de vitaminas e minerais, muitas são carboidratos, né? Então, a gente tem verduras, legumes, que são fontes de carboidrato. Ele precisa para a formação ideal desse músculo, que ele tá aficionado por proteína, mas ele precisa dessa nutrição para que esse músculo cresça de forma bacana.
0: Mais uma pergunta aqui de uma mãe que tem uma filha que não tem o biotipo de ser magrinha, porque a família toda tem perna grossa, tem seios grandes, e ela vê a filha sofrendo, querendo ficar magra, porque vê as amiguinhas sequinhas diferentes dela. A estrutura corporal, genética, né, doutora? Não dá pra se brigar contra isso.
1: Primeiro passo, né, é psicoterapia. A gente precisa organizar essa cabeça para ela ser feliz com ela. Não estou dizendo, né, que obesidade, a patologia, a doença, é para a gente aceitar e tá tudo bem. Não é sobre isso, mas entender que essa estrutura corporal, ela saudável, é a melhor possível. A gente tem que ser feliz com a gente dentro das possibilidades de saúde. E saúde mental faz parte do processo. Ela precisa de psicoterapia para estruturar, para entender e até para se posicionar e achar que ela é bonita mesmo. Ela tem um quadrilzinho dela largo, ela tem a coxa grossa e tá tudo bem, né? Existem estruturas diferentes, alturas diferentes, cabelos diferentes. As pessoas, elas são diferentes.
0: Tem que reconhecer a beleza do jeito que Deus te fez, né? Eu tava até comentando, mulher mexe em cabelo e fica loura e não sei o quê. Como foi que Deus te fez? Foi com seu cabelo encaracolado? Foi com seu cabelo ruivo, seu cabelo escuro? Valorize a sua característica original, né? Não brigue, às vezes, para caber num padrão que vai te trazer mais sofrimento do que prazer, né? Acima de qualquer coisa. E, doutora, vamos entrar, então, já que você falou da psicoterapia, no tratamento. Existe cura para transtorno alimentar? E como deve ser o acompanhamento de uma pessoa com transtorno alimentar? Chega ao ponto de medicação também?
1: A base do tratamento, ela é a psicoterapia, né? A gente precisa organizar essa cabeça. Ela é multidisciplinar, então precisa do psiquiatra, precisa do nutrólogo, precisa do nutricionista e principalmente...
0: Nutrólogo e nutricionista se complementam?
1: Nós nos complementamos. Os nutricionistas não são médicos, né? Nós somos médicos que identificamos as patologias de alteração alimentar. E o nutricionista, ele é voltado para os planos alimentares, para a estruturação da alimentação.
0: Sim.
1: A gente trabalha junto.
0: Tá.
1: Tá bom? Eu preciso da psicoterapia e principalmente do apoio familiar. Se eu tenho uma casa bagunçada, como eu vou arrumar a cabeça dessa pessoa, né? Outra coisa, se eu tenho essa pessoa do transtorno alimentar evoluiu para desnutrição, a gente precisa primeiro retomar esse plano alimentar dela, estruturar, nutrir, para depois a gente ir trabalhando as outras características mesmo, né? Então, o comportamental é extremamente importante para esse paciente.
0: Então, pai, mãe está nos ouvindo, a própria pessoa está nos ouvindo. Tem o transtorno, ou conheço alguém que tem o transtorno. Meu filho, minha filha tem. Primeiro passo, qual o especialista a se procurar, doutora?
1: A primeira coisa seria o psiquiatra, né, se eu vejo alteração, porque se precisar medicação, a gente já começa com medicação. Associado a isso, junto, psicólogo, precisa vir junto. E aí a gente entra com a nutrição e o nutrólogo associados aí para poder organizar a nutrição.
0: Tem cura?
1: Tem controle.
0: Controle. Obrigada, doutora, viu, por sua entrevista muito esclarecedora. Obrigada a todo mundo que participou também. Tive todo o cuidado do mundo para não expor. E vamos cuidar da nossa saúde e atentar. Pode ser que tenha um transtorno alimentar aí e você não esteja dando importância. Ele pode agravar, né, doutora? Pode agravar.
1: Pode agravar.
0: Obrigada. Doutora Suzana Viana, médica nutróloga conosco aqui. Para finalizar, doutora, sua rede social você usa para esse tipo de conteúdo, assim, para o povo ver e aprender? Sim. Qual sua rede?
1: É @DRA Suzana com 2Z Viana.
0: Suzana com Z duplo Viana. Vá lá. DRA Suzana Viana com Z duplo. Obrigada, doutora. Um beijão, viu? Até
1: obrigada,
0: a próxima.
1: Obrigada, bom dia a todos.
0: Bom dia. Bora lá, Calil.
2: Bora. É seu. Bom dia. Um abraço pra você, um abraço pra entrevistada. E a gente já tá aqui com ela, Kelly Menchini, consultora da Zoibé. 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
0: Até, Calil, um beijão pra você, viu? Já temos participações aqui, BR engarrafada. O que é que tá acontecendo, hein?
4: Bom dia, Jéssica. Tudo bom? Samuel da Estrada Velha do Aeroporto, Nova Brasília. É a BR toda engarrafada, viu? Depois da Palestina, até lá pro lado da Jaqueira do Carneiro, tá tudo engarrafado. E eu que trabalho fazendo as entregas, eu tô voltando pra depois chegar de novo esse engarrafamento.
0: Ave Maria, então fica aí a prestação de serviço. Depois da Palestina, tudo travado na BR-324, se puder, evite, né? Matheus, e aí, Matheus, como é que a gente tá de sociedade online? Já trouxe até algumas notícias, mas você...
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6: Bom dia!
7: Bom dia, Jéssica. Bom dia para você que acompanha o Conexão Sociedade. Chego trazendo informações no nosso site Sociedade Online. Uma criança de 2 anos compra sofá pelo celular da mãe e parcelou em até 10 vezes. A família levou um susto, né, ao receber o sofá comprado sem saber. O responsável pela compra foi um menino de apenas 2 anos que utilizou o celular da mãe e finalizou o pedido no aplicativo de compras.
0: Ai, Luiz Antônio, é você?
7: O produto custou quase 2 mil e só foi descoberto quando chegou ao endereço da família. O caso viralizou nas redes sociais e chamou a atenção para os cuidados com aplicativos de compra em celulares usados por crianças. Esse caso aconteceu no Espírito Santo. E temos aqui também outra notícia, que os moradores de Vitória da Conquista, interior da Bahia, estão em alerta por causa de uma invasão de vespas. Os insetos têm aparecido em residências, árvores e áreas de grande circulação, aumentando o risco de acidentes. A orientação é não tentar remover ninhos por conta própria. Em caso de necessidade, a população deve procurar equipes especializadas. Crianças, idosos e pessoas alérgicas devem redobrar os cuidados. Acesse o site Sociedade Online para ler essas e outras notícias.
0: Valeu, Matheus. Gostei, hein? Caramba, que menino retado. Certamente ficou lá brincando na tela do celular, o celular desbloqueado. E agora a família. Agora sim, quem compra pela internet pode devolver o produto. Tem direito ao arrependimento, né? Espero que a família... espero que a família, ao receber o produto, tenha feito o requerimento para devolver e ter o estorno. Pelo menos compras online, qualquer compra online te dá direito a arrependimento depois que a mercadoria chega dentro do prazo de 7 dias. Bora com ele, Thiago Costa. Por onde você tá agora, Thiago?
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8: Pois vai estar aqui, estou de volta e vou atualizar o motorista sobre a BR-324 em direção à capital baiana. Isso porque agora há pouco aconteceu um acidente envolvendo caminhão e carro e também uma moto ali no Porto Seco Pirajá. Tem um pouquinho de lentidão chegando em Águas Claras, então pega a minha dica, você que saiu de Simões Filho e está na rodovia e precisa chegar no miolo empresarial, melhor cortar em Águas Claras pela regional, pegar 29 de março e completar pela paralela que já tem excelente fluidez. A BR-324 em direção ao interior do estado agora só tem pontos de intensidade, mas nada que atrapalhe. Quem está no acesso norte segue para Simões Filho. 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Macarrão espaguete, 400 gramas, R$ 1,89. 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
0: Obrigada, Thiago. Eu espero você. Até já, viu? Agora, 10 horas e 41 minutos.

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5: E vem aí a Copa do Mundo. Falta pouco, torcedor, dia 11. Já tem estreia, já tem início de competição. E a seleção brasileira, que já está nos Estados Unidos, tem estreia para o dia 13 de junho contra Marrocos. Para essa disputa da Copa do Mundo de 2026, a seleção tem como base, tem como ponto fixo, uma das estruturas mais modernas do futebol mundial. Escolhido pela CBF, ainda no início do ano, o Centro de Treinamento Columbia Park em Morristown, no estado de Nova Jersey, recebeu investimentos superiores a US$100 milhões, mais de US$500 milhões na cotação atual. O CT pertence ao New York Red Bulls e será a sede do Brasil, pelo menos nessa primeira fase da Copa do Mundo de 2026.

0: Agora 10h47. 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Vamos nessa que o nosso Conexão tá de volta e Rogério Alves me chamando lá da Bahia Farm Show com a cobertura dele no capricho, hein, Rogério?
1: Olá, Gimetac, voz forte da Bahia, bom dia para você e para todos que nos acompanham aqui no Conexão Sociedade. Gimetac, estou falando direto da Bahia Farm Show, que é a maior feira de tecnologia agrícola do Norte e Nordeste. Nesse segundo dia de evento, os participantes podem visitar estandes, participar de palestras e na programação de hoje eles podem fazer a inscrição para o leilão de gado que acontecerá na quinta-feira.

0: agrícolas, roçadeiras, plantadeiras, colheitadeiras, enfim, tratores e também toda a parte de implementos. Um ano de carência, 5 anos para pagar, juros em torno de 9% ao ano.
1: Durante o evento, Alckmin também destacou a nova etapa do programa de renovação de frotas de caminhões, ônibus e implementos rodoviários. A iniciativa contará com mais de 21 bilhões de reais em crédito.
0: São 21,1 bilhões de crédito, 2 bilhões para ônibus, renovação de frota, e 19,1 bilhões para caminhões e implementos rodoviários. Renovar a frota melhora a logística, melhora a produtividade, melhora o meio ambiente, segurança automotiva.
1: Smetak, está prevista a participação do senador Flávio Bolsonaro, que deve vir à feira no período da tarde. Será a primeira vez de Flávio aqui na Bahia Farm Show. Ele que é pré-candidato à presidência da República pelo PL. 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
3: Valeu, obrigada, Rogério Alves. Pertinho de você tá o nosso correspondente Rafael Lacerda. Já já vou fazer contato com ele, viu? Antes disso, é a Luan Julião, aqui de Salvador mesmo, nos chamando e ao vivo, hein? Oi, Luan.
4: Oi, Jéssica. Bom dia novamente para você e para os nossos ouvintes da Rádio Sociedade da Bahia. Olha, Jéssica, a justiça determinou o afastamento da gestora do Lar de Idosos, Jorge Ramos, no município de Prado, no extremo sul da Bahia. A decisão atende a um pedido do Ministério Público da Bahia após a identificação de uma série de irregularidades na única instituição de longa permanência para idosos em funcionamento na cidade. De acordo com o MP, Jéssica, as investigações começaram após denúncias de negligência na alimentação, condições precárias de higiene e possíveis maus tratos contra residentes. As informações chegaram às autoridades por meio do Disque 100, que é o Disque Denúncia aí do Ministério Público, e uma nova vistoria é realizada em maio deste ano. O Ministério Público encontrou diversos problemas graves, como forte odor de urina em vários ambientes, armazenamento inadequado de alimentos e sinais de infestação por insetos. Também foram apontadas irregularidades na gestão financeira da entidade, ausência de responsável técnico e falta de alvará sanitário. Então, a gestora acabou sendo afastada no dia de hoje, Jéssica, nessa operação no Ministério Público. Isso não é a primeira vez que acontece, a gente tem acompanhado outros casos onde gestores de lares para idosos têm sido afastados. Aqui em Salvador aconteceu há algum tempo e agora na cidade de Prado, no extremo sul da Bahia. É com você do estúdio, Jéssica.
3: Mas que vergonha, é de uma frieza muito grande você pegar uma pessoa na vulnerabilidade maior da vida e submeter a essas condições, a cheiro de urina, a maus tratos. Você que tem o seu parente no abrigo, não abandone ele lá dentro e vire as costas. Não vá lá fiscalizar para saber como é que tá a pessoa que te ajudou na vida, que te criou. Vá lá ver. Não vire as costas, não. Porque tem muito oportunista que pega esses lares como uma ferramenta de lucro mesmo e não se importa com a vida de quem tá lá dentro. Obrigada, viu, Luan? Polícia pra cima. Pra bandido, polícia. Vamos agora contar notícias boas? 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

0: 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Agora, às 10 horas e 54 minutos, vou fazer contato lá com Rafael Lacerda, de Brasília. O Ministério da Fazenda anunciou uma força-tarefa para divulgar processos de BETs no Brasil.
1: O Ministério da Fazenda anunciou que vai divulgar, nos próximos dias, todos os processos concluídos relacionados às empresas de apostas esportivas autorizadas a operar no Brasil. A medida foi apresentada nesta segunda-feira pelo ministro da Fazenda, Dário Durigo, e pela secretária de Prêmios e Apostas, Daniela Cardoso. Segundo o ministro, o objetivo é ampliar a transparência sobre a atuação das chamadas BETs no mercado regulado brasileiro. Durigo afirmou que o governo pretende tornar pública as informações sobre as empresas que já passaram pelo processo de autorização e que tiveram seus pedidos analisados pela Secretaria de Prêmios e Apostas. De acordo com o Ministério da Fazenda, cerca de 25 mil documentos foram examinados durante a avaliação das empresas interessadas em atuar no país. Entre as exigências analisadas estão a origem do capital investido, declarações de impostos de renda dos dirigentes, além de informações cadastrais, secretárias e financeiras. As informações dos processos concluídos serão disponibilizadas no site oficial do Ministério da Fazenda, permitindo que qualquer cidadão consulte os dados das empresas autorizadas. Durante a coletiva, a secretária Daniela Cardoso também informou que o governo pretende reforçar a fiscalização do setor durante a Copa do Mundo. A expectativa é de aumento do volume de apostas durante a competição, o que levará a um monitoramento mais rigoroso das plataformas e das campanhas publicitárias relacionadas ao setor. Ela destacou ainda que no próximo dia 16 será realizado o primeiro seminário sobre jogo responsável, iniciativa que busca discutir medidas de proteção aos apostadores e fortalecer a regulamentação do mercado de apostas no Brasil. Com a divulgação dos processos e o reforço da fiscalização, o governo afirma que pretende garantir mais segurança, transparência e controle sobre um setor que movimenta bilhões de reais todos os anos. Aqui Rafael Lacerda, diretamente de Brasília, para a Rádio Sociedade da Bahia.
0: Valeu, esse é o nosso irmão, Rafael Lacerda de Brasília. Todos os olhos aí virados para as bets. Muita atenção e você que aposta também, viu? Fique ligado. Aviso importante para você que é servidor público aqui de Salvador. Salários antecipados para dia 19 de junho, viu? Por causa do período de festejo de São João. É, informação já oficial. Então, 22 de junho, ponto facultativo, atividades suspensas, perdão. Ponto facultativo é 23. 22 de junho, atividade suspensa. 23 de junho, ponto facultativo. 24 de junho é feriado. E 25 de junho, retomada normal das atividades e o salário caindo na conta no dia 19. Olha que coisa boa, um dinheirinho antecipado. E nesse ano, artistas como João Gomes, Luan Santana, Ana Castela, Zé Vaqueiro foram anunciados em várias cidades da Bahia. Provavelmente esse salário vai ser antecipado em outras prefeituras do interior também, por causa das festas, né? A galera realmente vibra demais pelos festejos juninos, que é o mais tradicional do nosso estado. Aqui em Salvador vai ter telão para assistir aos jogos da Copa do Mundo, em clima de banderolas, né? Fogueira e tudo mais. Esse aí é o festejo dentro da capital. Thiago Costa me chamando? Bora com ele pra rua aí, saber como é que tá Salvador agora? Oi, Thiago!
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3: Pois é, tá aqui. Olha, mais cedo eu falei de uma obra ali na Avenida São Cristóvão, ainda deixa muitos reflexos por lá, tanto na paralela como em um trechinho da Dorival Caymmi. Mas quem tá na Dorival Caymmi precisa chegar agora no centro de Lauro de Freitas, tá valendo cortar pela Avenida Caribe. A paralela em direção ao centro já está totalmente livre. É um bom caminho para quem está saindo de Mussurunga e segue para o caminho das árvores. Pode fazer o caminho pela paralela, depois complete pelo viaduto Nelson Daia. Seleção de ofertas é na Grande Bahia. Tracker 2027, a partir de R$ 117.990, com taxa zero. Magalhães Neto e Norte. Segue da Smetac.
0: Ok, Thiago, eu volto com você já já aqui no nosso Conexão. E a gente tem mais participações. Bora repercutir essa guerra de espadas aí que tá dando o que falar. Tem cidade querendo legalizar essa guerra. Vou falar na volta do intervalo qual é.
4: Bom dia, Jéssica. Bom dia a todos aqui.
0: Peraí, rapidinho. Onde tem a participação?
4: Em relação aí, Jéssica, à guerra de espadas legalizadas num local específico, eu sou a favor. Eu não gosto de guerra de espadas. Se eu não gosto, eu não vou. Quem quer ir, vai. Já sabendo que vai se machucar, eles são responsáveis. Se machuca, é eles que vão se machucar. Agora, eu concordo que não sejam tratados, caso se machuquem, na rede pública. Isso aí eu concordo. Igual os motoqueiros que ficam fazendo baderna na rua, eu sou a favor de que, se for provado que ele ficou fazendo baderna e sofreu um acidente, ele arque com as consequências até do seu tratamento, de doa no bolso deles. Um abraço a todos aí, um bom dia.
0: Mas o problema, irmão, é porque eles fazem a guerra na porta da casa de quem não tem nada a ver. Se fosse assim, tava tudo ótimo. Eles ficavam lá se digladiando e cada um é dentro de suas casas. Mas acaba afetando quem não tem nada a ver. A casa lá da pessoa que tá no meio da praça fica marcada lá de pólvora. Quebra janela. Queima carro. É uma miséria o que acontece. Vou na volta do intervalo dizer que cidade é essa. Fique comigo. 11 em ponto.

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2: 11:06.
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2: Vamos nessa! De volta aqui com meu irmão Fabrício Cunha, ao vivaço aqui no estúdio comigo.
4: Bom dia, Jefferson, tá aqui.
2: Bom dia!
4: Bora!
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4: Manda pra mim que eu mato no peito, boto no chão. Bom dia, minha amiga Jéssica Smetak.
2: Daqui e aí, a meu irmão?
4: Tem esporte mais, né?
2: É.
4: E faz o quê? Se acabou a Copa do Nordeste, Vitória agora vai descansar.
2: Copa do Mundo, irmão.
4: Eu ia chegar lá.
2: A pauta é essa, não tem outra não.
4: A pauta
2: não.
4: É a Copa do Mundo, né, Jéssica? Começa já depois de amanhã, quinta-feira, abertura do Mundial, jogo entre México e África do Sul, no estádio Azteca, né? A África do Sul sediou o Mundial em 2010, o México pela terceira vez é sede do Mundial, lembrando que a Copa acontece México, Estados Unidos e Canadá, então abertura no México, estádio Azteca, México e África do Sul, sequência do Mundial, a final será nos Estados Unidos e tomara que a seleção brasileira esteja nessa grande decisão em busca do hexacampeonato. O Brasil que joga no sábado, 19h, enfrenta a equipe do Marrocos, jogo em Nova Jersey, e a seleção brasileira tentando aí, né, a gente tenta decifrar qual será o time do técnico Carlo Ancelotti, porque eu acho que não tá 100% definido. Então eu acho que é um assunto que a gente vai colocar hoje na pauta do programa, né? Vai ser um assunto talvez dominante no esporte mais hoje, a seleção brasileira, a análise dos grupos, né? Os grupos da Copa do Mundo, alguns grupos bem difíceis, outros nem tanto assim. O Brasil tem um grupo razoável, porque Marrocos e Escócia são adversários interessantes, Haiti nem tanto, então o Brasil talvez já tenha ali alguma dificuldade já na fase de grupos. Isso é bom, porque quando você avança para o mata-mata, você já avança com alguma casca, né? Então é a seleção brasileira que vai iniciar sua caminhada na Copa do Mundo, e o esporte mais, claro, vai trazer muito de Copa do Mundo. Vou falar também de Bahia e Vitória, porque começam as especulações sobre contratações, né? Já que se abre a janela de contratações, a última janela antes do término da temporada, e a gente vai tentar especular, né? Será que no Bahia a gente vai ter 3, 4 contratações? Será que no Vitória teremos também 3 ou 4 contratações? O presidente Fábio Mota, em entrevista ontem aqui no Esporte Mais, disse que sim, que o Vitória vai contratar, principalmente, já citou, um lateral direito. O Fábio, junto com o Sérgio Papelin, sente essa necessidade, mas eu conto tudo daqui a pouquinho no Esporte Mais ao meio-dia. Jéssica.
2: Foi só um spoiler. Valeu, meu irmão. Um grande abraço, amiga, pra você, Fabrício.
4: Tamo junto.
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2: E a gente segue no nosso Conexão ao meio-dia, tem o Esporte Mais com a galera do esporte aqui. Que galera boa, viu? Galera sangue bom como o quê? Fabrício em especial, um abraço, meu parceiro. Ó, galera, deixa eu chamar aqui Edivaldo Lima, da região metropolitana, seguindo o nosso giro pelo interior. Fala, Edivaldo.
6: Mulheres da cidade de Pojuca fizeram parte de um lançamento de uma campanha que reforça o movimento pelo fim das mortes de mulheres no Brasil. O combate à violência de gênero e a escalada alarmante de casos de feminicídios no país vem ganhando novos capítulos. O foco central da campanha é a conscientização e a exigência de políticas públicas mais rigorosas, mobilizando a sociedade civil e homens públicos para que a proteção da vida das mulheres seja uma prioridade absoluta na agenda política de 2026. 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Da região metropolitana de Salvador, para a Rádio Sociedade da Bahia, Edivaldo Lima.
2: Grande abraço pra você, meu irmão Edivaldo Lima. Lembra que eu falei da Guerra de Espadas, que vai acontecer de forma legal pela primeira vez na Bahia? É na cidade de Senhor do Bonfim. Senhor do Bonfim se preparando para retomar a tradição com espadas certificadas. Só conheço espada clandestina. Nunca vi espada certificada. E regras também para quem deseja soltar espadas. Uma tradição centenária, forte na cultura baiana, no interior. E a gente sabe que em Cruz das Almas é muito forte, em outras cidades também do nosso interior. E há um grande debate a respeito dessa prática, porque sempre guerras de espadas são sucedidas de mutilações de pessoas gravemente feridas. E agora tem essa decisão do MP de autorizar a prática em Senhor do Bonfim, fruto de um trabalho conjunto entre vários órgãos públicos, né? A Associação dos Espadeiros da cidade, eles assinaram, né, um termo de ajustamento de conduta em dezembro do ano passado. Esse está aqui proposto pelo MP. Então, essa guerra de espadas em Senhor do Bonfim deve acontecer numa área fora do perímetro urbano, com espadas certificadas. Por favor, me apresentem um certificado de fabricação de uma espada, porque, sinceramente, eu nunca vi. Lembrando que, desde 2011, a prática é considerada ilegal pela própria ação movida pelo MP. E agora, tá aí, Senhor do Bonfim, com a prática legalizada para esse ano. Deus ajude que ninguém saia mutilado disso, porque com proibição as pessoas continuam queimando as espadas. Imagine com uma cidade agora com a prática legalizada, vai ter gente querendo se aproveitar nessa levada aí, fazendo a mesma coisa. Deus proteja, viu? Tenho a honra aqui de cumprimentar no nosso estúdio o Dr. Ricardo Amorim, delegado especializado no combate ao racismo e tolerância religiosa da DECRIM. Doutor, bem-vindo aqui à rádio, que honra recebê-lo, viu?
7: Boa tarde, Jéssica, boa tarde a todos os ouvintes, é um prazer estar aqui com você conversando sobre nosso combate ao racismo.
2: E para falar sobre um tema pertinente, com casos recentes, inclusive a gente viu uma turista de Brasília, acho que foi no mês de abril, insultando um policial preto. Ela, depois que foi presa, ela falou: ah, eu até tenho um parente preto. Enfim, é meio louco a gente falar que ainda tem esse tipo de comportamento hoje. E doutor, diante da gravidade, a sensação que a gente tem é que a lei tá mais dura, mas ainda assim alivia pro racista.
7: Exatamente, a gente tá em Salvador, uma cidade predominantemente negra, que tem um histórico de cultura, né? De cultura africana aqui na nossa cidade, mas mesmo assim a gente ainda tem muitos casos que acontecem aqui em Salvador. A gente tem esses casos, né, mais emblemáticos que aconteceram aqui em Salvador, de turistas que vieram às vezes de estados do sul, do sudeste, que vieram para cá e praticaram racismo, algumas pessoas de Santa Catarina, do Rio Grande do Sul, de São Paulo, enfim, que vieram cometer racismo. E temos pessoas também daqui de Salvador, que moram em Salvador, que nasceram em Salvador, que também praticam crimes de racismo. Então, assim, é algo assim muito meio surreal, assim, né? Antes de eu entrar na delegacia, eu não sabia, inclusive, a quantidade de crimes que aconteciam na nossa cidade, mas é um número, assim, absurdo. São casos extremamente absurdos que chegam lá na delegacia.
2: Hoje, a injúria racial, ela é equiparada ao racismo, mas na prática alguém fica preso porque a pena pode chegar até 5 anos, pode ser mais que isso também, doutor?
7: Exatamente. Hoje, a gente tem uma pena de 2 a 5 anos para injúria racial, né, desde janeiro de 2023. Sim. Que é uma pena, na verdade, que hoje é maior até do que o crime de racismo. Antigamente o pessoal falava assim: não pode ser injúria, não tem que ser racismo. Hoje, injúria racial está na lei de racismo e tem uma pena de 2 a 5 anos. Então a gente tem essa pena mínima de 2, que é a base, né, da punição dessa pessoa, mas existe a possibilidade também de ter causas de aumento. Por exemplo, sim, se for cometido por um funcionário público no exercício da função, se for cometido o racismo recreativo, por exemplo, quando é feito como forma de brincadeira, de piada, de gracejo, também tem uma causa de aumento de pena. Então, na hora da dosimetria da pena para o juiz, também existe a possibilidade de aumentar essa pena um pouco mais.
2: Doutor, o senhor falou que tem casos absurdos que chegam na delegacia para o senhor. Por favor, vamos ilustrar aqui a nossa conversa com o que de fato acontece no dia a dia da DECRIM.
7: Por exemplo, a gente teve uma situação que eu acho assim emblemática, de uma senhora, uma idosa, uma advogada idosa de mais de 80 anos de idade, que ela mora na Graça, a gente tem muitos casos na Graça, impressionante, que ela, há mais de 20, 30 anos que ela mora no prédio, há mais de 20, 30 anos que ela cometia crimes de racismo contra os funcionários do prédio, né? Imagina. De chamar de macaco, de chamar de mucama, de chamar de escravo, de falar todo tipo de absurdo, e as pessoas às vezes não denunciavam, então não se insurgiam de forma alguma, até que uma pessoa decidiu registrar e tudo mais, a gente fez a investigação, a gente interrogou ela lá na delegacia, apresentou atestado psiquiátrico, enfim.
2: É sempre essa saída, né? Eu sou louco.
7: É muito comum chegar atestado psiquiátrico lá na delegacia, mas a gente faz a investigação da mesma forma, independentemente de qualquer coisa. Enfim, a gente fez a investigação, a gente denunciou, a gente indiciou ela, mandou pra justiça, ela tá respondendo por esse processo, mas a gente pelo menos soube que ela nunca mais cometeu esse crime lá no prédio dela, né? Então eu tive colegas que falaram assim, pô, é uma idosa e tudo mais, vai fazer, vai chamar, vai fazer. Independentemente da idade, a gente já fez flagrante lá de pessoas de 75 anos, de quase 80 anos de idade, a gente fez prisão em flagrante, ficou preso, foi pra audiência de custódia, nesse caso na audiência de custódia foi liberado, mas a gente faz a investigação independentemente da idade da pessoa, a gente faz da mesma forma.
2: É, porque às vezes acha, ah, idoso não vai ficar preso, mas se o idoso for saudável, não tem nada que impeça ele de pegar a cadeia.
7: Exatamente, independentemente, por exemplo, a gente fez um flagrante lá da pessoa que os parentes chegaram e falaram, não, ela tem problema disso, tem problema daquilo. Independentemente, a gente faz a prisão, faz o flagrante. Obviamente que a gente toma cuidado em relação à saúde, se precisar de um socorro médico de atendimento, a gente toma esse cuidado. Ou
2: uma medicação contínua, uma medicação sei lá, contínua, né? Pra
7: diabetes, pra receita, uma hipertensão. Exatamente. Mas o flagrante é feito da mesma forma. E na audiência de custódia, se o juiz entender que existe a necessidade dessa pessoa responder liberdade, ela pode responder liberdade. Mas quando chega na delegacia em situação de flagrante, independentemente de qualquer coisa, é feito flagrante da pessoa.
2: Agora, doutor, o senhor falou que o juiz, né, ele decide pela prisão ou não, mas os magistrados, na maioria, qual é a cor da pele, né? Acho que eles não sentem a dor do racismo.
7: É, a gente tem uma predominância.
2: Não tô querendo criar um desconforto, mas eu acho que a gente precisa também pessoas pretas lá julgando porque sentem, porque sabem do que estão falando.
7: Exatamente. O STF, o CNJ, enfim, órgãos do judiciário já pregam e já tem resoluções em relação a até aumentar o número de juízes negros no Brasil, exatamente também por esse entendimento que existe e a necessidade de ter uma pluralidade de pessoas julgando também para que tenham entendimentos diversos, né? Mas por incrível que pareça, Jéssica, nos últimos meses, né, a gente tem uma mudança muito grande em relação, por exemplo, na audiência de custódia. Os últimos casos de flagrantes que a gente teve lá na delegacia, praticamente todos os juízes manteve a prisão. Então, foi. A gente teve um recente no Rio Vermelho, num restaurante, numa boate, na verdade, no Rio Vermelho, que foi feito flagrante na delegacia. Na verdade, como é que começou? Aconteceu a situação na hora, a pessoa achou que não seria presa, falou, pode chamar a polícia aqui, não quero saber. A polícia militar chegou, ela achou que não ia ser levada, a polícia militar falou, você vai ter que ir pra delegacia. Chegou na delegacia, ela achou que não ia ser presa, o delegado, o colega que tava de madrugada, ela falou assim, não, você tá preso em flagrante. E ela, às vezes as pessoas acham que estão impune a qualquer coisa. Então ela foi para a audiência de custódia, chegou na audiência de custódia, o juiz analisou e falou assim, você é um perigo para a sociedade e você tem que continuar presa. Então ela continuou presa, o advogado dela recorreu e a desembargadora analisou o caso e falou assim, não, você tem que continuar presa. Ou seja, as instituições estão evoluindo, passou pela Polícia Militar, pela Polícia Civil, passou pela audiência de custódia, desembargador analisou e falou, você tem que ficar presa porque você é um perigo para a sociedade. Você chamar uma pessoa que está trabalhando de macaco, etc., agredir fisicamente a pessoa, em todo esse contexto, faz você ser uma pessoa perigosa e você vai ficar presa por racismo. Então, ultimamente, a gente tem percebido que o judiciário tem ficado um pouco mais sensível à pauta racial. Pelo menos aqui na Bahia, aqui em Salvador, eu percebo que a gente tem muitas situações que as pessoas estão ficando presas logo na audiência de custódia.
2: Eu até fiquei contente com esse caso da turista de Brasília. A gente noticiou lá em cima no Baiano Noel, trouxe aqui para a rádio também o caso, que depois ela falou, eu sou só uma velhinha, quando estava saindo do camburão. E aí ela foi pro presídio, eu falei, gente, eu não tô acreditando, ela foi presa, mas 2 dias depois foi liberada.
7: Exatamente, acontece muito. Então a gente consegue fazer o flagrante, depois que a gente criou a delegacia, a gente conseguiu aumentar o número de flagrantes aqui em Salvador, porque toda situação que chega lá, a gente analisa e busca sempre, naquele momento, informações, testemunhas, pra gente fazer o flagrante, ter elementos pra fazer o flagrante, pra não liberar e depois ver. É importante fazer o flagrante, tanto simbolicamente pra sociedade, quanto pra gente dar uma resposta mesmo pra pessoa que cometeu o crime, né? A gente acha importante a gente fazer.

0: do flagrante. A gente tem essas situações que a gente consegue manter a pessoa presa durante alguns dias, mas existe também a possibilidade dessa pessoa ser liberada posteriormente, não só em relação ao racismo, mas outros crimes também. E no caso de racismo, a gente tem algumas situações que depois que passa um tempo, assim, alguns dias que a pessoa fica presa, depois ela consegue ser liberada ou no Tribunal de Justiça ou no Superior Tribunal de Justiça, enfim. Depois de um tempo, ela recebe aí uma possibilidade de responder liberdade.
1: Doutor, uma pessoa dessa flagranteada, ela chega na delegacia, ela fica humilde ou ela continua ali tesando que não fez nada demais? Qual é a postura, geralmente, de uma pessoa dessa?
0: 90% das pessoas, quando botam o pé na delegacia, mudam. Tem pessoas que às vezes estão...
1: Ou pelo menos fingem um arrependimento, né? Talvez.
0: Fingem, na verdade, geralmente dizem que não foi. Ou negam, a maioria nega. Peremptoriamente, não fiz. Ou diz, eu falei, mas não foi com essa intenção. Na verdade, foi porque isso, porque aquilo. Uhum. A história do, porque minha mãe é negra, minha avó é negra, eu tenho um amigo que é negro. Ouço muito isso. Eu tenho um amigo que é negro, então como é que eu posso ser racista? Aí começa a mostrar foto dos amigos. Ó, eu aqui abraçado com um negro. Eu aqui, ó, minha mulher, ela é negra também. Aí, tem gente que diz, eu sou negro também. Mas na hora de uma discussão com a pessoa preta ali, insulta, ele vai...
1: Insulta pela cor da pele.
0: Insulta. Né? Quando chega na delegacia, não, doutor, veja bem, não tem como fazer alguma coisa por mim, não tem como me ajudar, e não tem. Na delegacia não é lugar de ajuda.
1: Você vai na delegacia
0: Exatamente.
1: Pra buscar ajuda, né? Você vai lá pra responder pela lei.
0: Exatamente. Então, geralmente, as pessoas quando chegam na delegacia, elas mudam muito o comportamento e apresentam, assim, uma humildade, uma calma e um respeito muito grande, né? Diferentemente do que acontece quando elas estão na rua.
1: Doutor, permaneça conosco aqui no estúdio, porque a gente vai conceituar o racismo, o que é injúria racial. Vamos passar por esses conceitos aí para seguir nesse nosso bate-papo, porque é importantíssimo a gente falar sobre isso, que tem aplicação da lei sim, da prisão sim, e a gente precisa pôr um basta nesse tipo de comportamento. Bora lá com o trânsito, é isso? Tiago Costa me chamando, vem, Tiago!
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3: Os Metac, estou de volta e atualizando o motorista sobre a Estrada do Coco. Isso porque desde cedo, em direção à capital, tem muita retenção a partir do Caji, segue bem lento até a Itinga. Você que está vindo de Abrantes e precisa chegar na paralela, pega a minha dica. Corte pela Silvan de Chaves e siga pela Estrada do Trabalhador, que está livre. BA-099 em direção ao litoral só tem trechos com intensidade, principalmente na parte central, mas nada muito complicado, não vale desviar. Você que está pela paralela e segue para Abrantes, a BA-099 é a sua melhor escolha. 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
1: Valeu, meu irmão, um grande abraço para você, Tiago. Até amanhã, boa terça-feira. Vamos puxar o intervalo e eu volto já. 11 horas 22 minutos.

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0: Agora são 11h27. 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Nossa conexão de volta. Deixa eu convocar aqui meu irmão Gilvan Rodrigues de Feira de Santana, que ele tá me chamando. Fala aí, Gilvan.
1: Estamos de volta e olha só. O município de Feira de Santana celebrou pela primeira vez na última segunda-feira o Dia do Doador Voluntário de Sangue, a data que foi instituída pela Lei número 4.442, que foi sancionada em 29 de maio deste ano e agora integra oficialmente o calendário de eventos da cidade, que é conhecida como a Princesa do Sertão. Segundo o texto elaborado por Albino Brandão durante a rápida passagem dele na Câmara Municipal, a data tem como objetivo incentivar a doação de sangue, ampliar a conscientização da população sobre a importância do gesto e reconhecer a contribuição dos doadores voluntários para o sistema de saúde como um todo. Vale ressaltar também que, com base na nova lei, a gestão municipal poderá promover campanhas educativas, ações de mobilização para a captação de novos doadores e atividades de valorização das pessoas que realizam doações regularmente. De Feira de Santana, na Bahia, Gilvan Rodrigues.
0: Valeu, Gilvan. Obrigada, meu irmão. E eu sigo aqui no estúdio com o doutor Ricardo Amorim, o delegado da DECRIM. A DECRIM, gente, pra você saber, fica no Engenho Velho de Brotas. Se tiver qualquer ocorrência, qualquer necessidade, se você for uma vítima, pode ir lá, porque a equipe tá pronta pra te receber. E, doutor, vamos diferenciar o racismo da injúria racial, porque muitas vezes as duas coisas se confundem, né, na mentalidade pública.
2: Exatamente, é importante a gente explicar, até porque tem pessoas que às vezes são vítimas de racismo, de injúria racial, enfim, e não sabem, não procuram a polícia, não registram. A gente tem uma subnotificação gigantesca, porque as pessoas às vezes não sabem o que é, como fazer, etc. Então a gente tem hoje, pra gente conseguir assim de forma bem objetiva assim, explicar a diferença de injúria racial e racismo. Injúria racial geralmente são ofensas individualizadas. Quando uma pessoa, por exemplo, nos casos que a gente tem lá de a pessoa ser chamada de macaco, pessoa ser chamada de preto isso, preto aquilo, etc. É um caso de injúria racial porque visa ofender a honra da pessoa. A pessoa se ofender na sua honra subjetiva, assim, na sua, como ela se enxerga para o mundo, né? Já o caso de racismo, geralmente, são situações em que as pessoas são discriminadas por conta da sua cor, da sua raça, da sua etnia, até da sua religião também. E que, por exemplo, impedir o acesso para alguma coisa. A gente tem algumas situações, por exemplo, de pessoas impedidas de acessar Uber. Motorista de Uber que, às vezes, não quer aceitar que uma pessoa de religião de matriz africana entra no Uber porque ela tá utilizando traje de religião de matriz africana.
0: Ou então a pessoa preta, ela não pode usar o elevador social do prédio.
2: Exatamente, tem situações assim também. Pessoa preta que não precisa usar salão de beleza. Por exemplo, salão de beleza da pessoa não querer atender, botar outra pessoa para ser atendida, etc. A gente tem várias situações assim de discriminação que configuram racismo na delegacia que a gente investiga diariamente.
0: Doutor, qual é a grande dificuldade para se atestar realmente que houve uma injúria ou um racismo? Porque geralmente isso acontece no âmbito verbal, né? E aí é o dito pelo não dito. Como Exatamente. É que a pessoa vai chegar na delegacia reunindo provas, sendo que a situação já passou e ela não tem ali subsídio para apresentar?
2: Exatamente. E tem situações que são muito claras, muito fáceis da gente identificar, né? Por exemplo, quando a gente tem uma pessoa que foi chamada de macaco, etc., quando foi verbalizado, é mais fácil, a gente consegue testemunhas, às vezes Sim. a gente consegue imagem de câmera de segurança de algum lugar, ou então imagens que às vezes a própria vítima, alguma testemunha gravou, a gente consegue configurar mais fácil e concluir de forma mais fácil. Mas tem situações que de racismo extremamente velado, assim, de a pessoa não ser atendida, e quando a gente interrogar a pessoa que não atendeu, a pessoa dizer, não, é porque estava cheio, é porque... Enfim, eu não vi que estava ali, eu acabei chamando outra pessoa. Enfim, a gente busca várias formas de comprovar, a gente faz várias diligências, a gente analisa o contexto que as coisas aconteceram, a gente analisa o comportamento anterior das pessoas que cometem esses crimes, para a gente conseguir configurar ali e demonstrar que aquela atitude, que aquela fala, que aquele comportamento foi motivado por uma situação racista.
0: Sim, e doutor, hoje, como é que é a estrutura da delegacia para atender esses casos? Delegacia, óbvio, de portas abertas, qualquer pessoa pode chegar lá, se dirigir. E quais são os trâmites depois do registro de uma queixa?
2: Bom, a gente, como você disse, a gente está lá no Engenho Velho de Brotas, né, no prédio da antiga DEAN de Brotas, e a gente faz o registro da ocorrência lá, mas a pessoa também pode registrar Sim. a ocorrência através da delegacia virtual, em casa mesmo, do seu celular, do seu computador, pode fazer a ocorrência, que é igualzinho fazer na delegacia.
0: É no site da SSP?
2: É no site da delegacia virtual.
0: Boa.
2: Que é um site do governo federal, que a ocorrência é registrada em casa e a ocorrência vai direto para nossa delegacia, como se a pessoa tivesse ido na delegacia. E é importante dizer isso, porque tem gente que às vezes tem medo de ir na delegacia, não quer ir, não sabe como vai ser atendido, não sabe como vai ser o ambiente, não sabe se vai demorar. Então existe essa possibilidade de registrar também na delegacia virtual, que a gente recebe e a gente intima essas pessoas. Existe a possibilidade dessa pessoa ir na delegacia, na nossa delegacia. Existe a possibilidade da pessoa ir na delegacia do seu bairro, registrar, e a delegacia tem que registrar, ela é obrigada a registrar, e encaminha pra gente, posteriormente, pelo sistema, pra gente fazer a investigação. Então, depois que esse registro é feito, o boletim de ocorrência, a gente chama a pessoa pra fazer o ITIVA dela, né? A gente ouve a vítima, ouve testemunhas, às vezes, se ela levar logo no primeiro dia, se junta as provas, os elementos de materialidade que a pessoa tiver, às vezes tem vídeo, às vezes tem foto, às vezes tem outras informações, print de internet, muitos crimes na internet também, e depois a gente faz o interrogatório do autor, né? Geralmente a gente faz um interrogatório no final do procedimento, depois que a gente tem o máximo de elementos suficientes para a gente conseguir ali fazer um interrogatório que seja produtivo, né? Então a gente faz todo esse processo e depois de recolher todas essas provas, ouvir testemunho, ouvir vítima, ouvir autor, juntar tudo que a gente puder, a gente encaminha para o judiciário, que aí o Ministério Público dá continuidade à persecução criminal.
0: O senhor acredita hoje que essa mudança, essa inclusão, né, da injúria racial na seara do racismo, ela é hoje uma mudança, um avanço concreto, ou é algo ainda que está no imaginário da população?
2: Eu vejo assim, eu sou muito positivo. Eu acho que é uma mudança...
0: Algo simbólico ou algo prático?
2: Assim, é algo muito prático. Para o trabalho no dia a dia de uma delegacia de polícia, do Ministério Público, do Judiciário, é algo muito prático, porque quando a gente... Por exemplo, era de 1 a 3 anos, quando a gente muda para uma pena de 2 a 5 anos, não é simplesmente uma pena que muda, né? A gente muda muita coisa. Então, por exemplo, tinha uma discussão se podia prescrever ou não um crime de injúria racial, né? Por exemplo, se daqui a 10 anos acontecer uma situação agora, daqui a 10 anos a pessoa registrasse, poderia... Hoje a gente não tem essa discussão. Então, daqui a 10 anos, se a pessoa for chamada de macaco e falar assim, não, vou registrar, a gente pode fazer. Hoje a gente não tem a possibilidade de algumas coisas como acordo de não percepção penal, transação penal, etc. Algumas coisas que mudam pelo fato de aumentar a pena. A possibilidade da gente... fazer o flagrante e não ter a possibilidade da gente arbitrar fiança, por exemplo. Antigamente existia a possibilidade, às vezes, da pessoa ser presa porque chamou outra pessoa de macaco e a pessoa, o delegado tinha que arbitrar fiança, às vezes pagava um salário mínimo, dois salários mínimos. Sim. E ia responder liberdade, às vezes nem dormia na delegacia. Então esse aumento muda muita coisa assim na prática. E simbolicamente também representa muita coisa, né, para as pessoas, porque a gente consegue... Em comparação com outros crimes, por exemplo, a gente percebe que é uma pena muito alta. Quando a gente compara, por exemplo, com furto, que tem uma pena menor, um homicídio culposo, por exemplo, tem uma pena menor do que o crime de racismo. Então a gente tem vários crimes no Código Penal, por exemplo, então em outras leis também, que são com uma pena muito menor. Então a gente percebe que hoje o racismo no Brasil tem uma pena muito alta, e isso pra gente, pro trabalho no dia a dia, tanto da polícia, quanto do Ministério Público, quanto do Judiciário, é muito importante pra gente conseguir efetivamente ter prisões em flagrante. Sim. E ter condenações também no final do processo.
0: Obrigada, doutor Ricardo Amorim, o delegado da DECRIM, a Delegacia Especializada de Combate ao Racismo e à Intolerância Religiosa, hoje batendo esse papo sobre injúria racial, sobre racismo aqui conosco, e mostrando que dá sim, dá cadeia sim, a lei mais dura, ela tem trazido resultados para a sociedade. Doutor, uma honra recebê-lo e até uma próxima oportunidade, viu? Saúde para você e para sua família também.
2: Eu que agradeço.
0: Tem um filhão, Jéssica, em casa de 5 meses, né, doutor?
2: Exatamente, tô com um filhinho pequenininho e todo dia eu trabalho pensando nisso. Eu sei que meu filho vai ser um menino negro aqui em Salvador, eu sei que ele vai sofrer racismo, eu sei que ele vai passar por várias situações, mas eu preciso pensar que quando ele passar por essa situação, eu dizer assim, eu fiz o melhor que eu pude, claro, e contribuir para que a cultura em Salvador e na Bahia tenha diminuído em relação ao racismo, ele possa ter uma vida melhor, né?
0: Ele vai ter orgulho desse paizão e da mãezona que estão cuidando com tanto amor dele. Valeu, doutor. Obrigada também ao Renato, que está aqui conosco, investigador de Polícia Civil. É massa a gente receber esse time da polícia. Eu sou uma grande admiradora da polícia, porque o trabalho que vocês fazem realmente é importantíssimo para nós, viu? É onde a gente bate a porta quando o bicho pega, né? Tanta gente critica, mas quando o bicho pega, a gente vai pra onde? É a polícia que nos ajuda. Então, parabéns a todos vocês, civis e militares também. Bora lá chamar essa reportagem aqui. Luan tá me chamando, é? Reportagem de Luan completa agora. Fala, meu irmão.
3: Oi, Jéssica, muito bom dia para você e para todos os ouvintes da Rádio Sociedade da Bahia. Jéssica, a circulação dos carros de fumacê volta a ser utilizada em Salvador como reforço no combate à dengue, zika e chikungunya. A estratégia será concentrada em bairros com o maior registro de casos das arboviroses e faz parte de uma série de ações adotadas pela Secretaria Municipal da Saúde. A coordenadora do Programa de Vigilância e Controle das Arboviroses, Lucrécia Lopes, explica por que a medida está sendo retomada neste momento.
4: O município, através do Centro de Controle de Zoonoses, realizou a avaliação dos dados epidemiológicos e verificou que estava havendo um incremento de casos em algumas áreas da cidade. Além da notificação nas unidades de saúde, os rumores que as equipes foram percebendo no atendimento às solicitações e nas visitas. Foi sinalizado à equipe de vigilância do Estado, Núcleo Regional de Saúde, e solicitado a liberação de veículos para atuar nessas áreas onde já se percebia uma maior incidência de casos.
3: Além da eliminação de criadouros e das visitas dos agentes de endemias, o fumacê tem a função de reduzir a população dos mosquitos adultos nas áreas de maior risco.
4: O fumacê, como é chamado popularmente, né, o inseticida que é aplicado de forma espacial, o objetivo dele é atingir os mosquitos adultos que estão voando. Por isso se orienta quando passar o carro fumacê ou a equipe com os equipamentos portáteis para as pessoas abrirem as residências, porque os mosquitos, né, principalmente as fêmeas, elas se alojam próximo aonde tem nas habitações humanas, próximo aos seres humanos, porque as fêmeas utilizam o sangue para maturar os seus ovos, elas se alimentam do sangue humano. Então, é necessário que o inseticida chegue até esses insetos, preferencialmente eles estando voando, para poder ter a sua ação completa.
3: Vale lembrar que o fumacê estará passando nos bairros determinados a partir de 5 horas da tarde, no período da tarde para a noite, e entre 5 e 6 horas da manhã, no período matutino. 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
0: Valeu, Luan! E agora a gente chama a nossa irmã Julie Neves de Ilhéus. Fala, Julie!
5: Estamos de volta com os principais destaques do sul do estado. A Polícia Civil da Bahia cumpriu na manhã de segunda-feira mandados de prisão preventiva contra dois suspeitos investigados pelo homicídio de Hamilton de Jesus Santos, ocorrido em dezembro de 2025, na Central de Abastecimento do Malhado, em Ilhéus. De acordo com as investigações, o crime teria sido motivado por um desentendimento familiar. Os suspeitos teriam deixado o local após uma discussão e retornado armados com facas, atacando a vítima com diversos golpes. Hamilton ainda tentou fugir, mas morreu na Avenida Lindolfo Collor. Os dois investigados foram localizados e presos no bairro Malhado durante uma operação conjunta do Núcleo de Homicídios e do GAT Costa do Cacau. Aparelhos celulares também foram apreendidos para auxiliar no aprofundamento das investigações. Segundo a Polícia Civil, o caso foi esclarecido com base em depoimentos, imagens e outros elementos probatórios reunidos durante a apuração. 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Do sul do estado, Julie Neves, trazendo informações para a Rádio Sociedade da Bahia.
0: Valeu, Júlio, um beijo para você. Vou puxar o intervalo. Agora 11:40.
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3: Olá, amigos, tudo bem? A questão de hoje é de Jacira Gomes. Doutor Ed, quem tem deficiência, mas trabalha e contribui para o INSS, pode se aposentar?
4: Com certeza, Jacira. Existe a aposentadoria especial da pessoa com deficiência. E olha, o mais bacana dessa aposentadoria é que a regra e a forma de cálculo se mantiveram mesmo com as mudanças de 2019. Então, essa é uma aposentadoria cuja forma de cálculo é mais benéfica e você trabalhará menos para poder se aposentar. Isso é uma forma de compensar esse esforço que você faz a mais por ter uma deficiência. Lembrando que essa aposentadoria, ela terá critérios diferentes de acordo com o grau da sua deficiência, se leve, moderado ou grave.
3: Acabamos de ouvir o professor e advogado Ed Parrish. Ele é mestre em Direito Público e sócio do Parrish Zenandro Advogados, um escritório especializado em causas contra o INSS e Previdência para Servidores Públicos. Eu sou o Rogério Alves e este foi o Papo Previdenciário. Um grande abraço e até a próxima.
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0: 11h46.
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0: Conexão de volta e Calil com o recado dele do dia.
2: Opa, tô de volta aqui no Conexão Sociedade, já tô com ele, meu amigo Marcelo Gama, vamos falar desse produto poderosíssimo. Eu tô falando, gente, do Entipro, não é? Olha, a pesquisa tá aí indicando que o segundo câncer que mais mata no mundo, homens, é o câncer de próstata. E às vezes esse choque de ordem é necessário para que as pessoas tomem consciência, né, deste órgão que é tão pequenininho, que está ali escondidinho, mas que precisa de muita atenção, principalmente a partir dos 40 anos. O Entipro pode ser esse grande aliado da próstata, porque ele trabalha para desinflamar, para desinchar a próstata. E tudo começa com uma hiperplasia prostática benigna. E quem não cuida da próstata? O que é que pode acontecer, hein, Marcelo Gama? Bom dia!
3: Bom dia mais uma vez, grande Calil, Smetak, ouvintes do Conexão Sociedade. Olha, quem não cuida da próstata envelhece de forma muito, muito delicada, muito cheio de constrangimento, né, Calil? Cheio de problemas de saúde, porque como você falou, a próstata, esse órgão tão pequeno e tão importante para a nossa masculinidade, quando incha, gente, quando incha é coisa séria, não é brincadeira, não. Aliás, tem todo um mal-estar, né, Calil? Como você falou, a hiperplasia prostática benigna, que de benigna não tem nada, gente, sabe? É benigna porque não é câncer, mas o sofrimento que você enfrenta é muito complicado. Não consegue urinar direito, começa a ter problemas para dormir, e isso interfere com o sono da esposa. Calil, um ouvinte de Candeias me ligou encomendando o Entipro, porque a esposa puxou a orelha, disse, ela falou para ele o seguinte, ó, não dá mais, eu não consigo dormir, vejo que você está sofrendo, estou aí preocupada com o sofrimento, mas eu não consigo dormir também, vai buscar ajuda, o pessoal lá da sociedade fala do Entipro, aí ligou, encomendou o Entipro e começou o tratamento ontem, gente, e aí, daqui a alguns dias ele vai mandar um depoimento, porque o Entipro é assim, é um produto que não só desincha a próstata, como tem uma combinação de outros elementos, né, Calil? Que traz energia, disposição, vontade, vida sexual ativa. Estamos aí entrando nessa época festiva aqui no nosso estado, que é o São João. Meu amigo, imagina você em casa chateado porque não pôde sair, porque está com dificuldade para urinar. Com Entipro, isso não tem. É saúde para dar e vender, né, meu amigo Calil?
2: Verdade, Marcelo Gama. Olha, é muito simples, gente. A gente, homem, é que dificulta, né? A mulher, ela todo mês ela vai no médico, porque ela se cuida mais. Por isso que a tendência natural é a mulher viver mais mesmo, porque ela se cuida mais. O homem não, só vai quando tá morrendo. Já vai.

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1: 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Você está investindo na sua saúde para que os problemas futuramente não apareçam. Zbetak, obrigado, viu? Até amanhã, se
2: obrigada Deus quiser. Obrigada a você. Forte também, abraço. Meu irmão. Um grande abraço, Calil. E vamos seguindo com os nossos correspondentes. Rogério? Rogério Alves, do Oeste da nossa Bahia. Fala, Rogério.
3: Olá, Zbetak, voz forte da Bahia. Bom dia para você e para todos que nos acompanham aqui no Conexão Sociedade. Zbetak, estou falando direto da Bahia Farm Show, que é a maior feira de tecnologia agrícola do Norte e Nordeste. Nesse segundo dia de evento, os participantes podem visitar estandes, participar de palestras. E na programação de hoje, eles podem fazer a inscrição para o leilão de gado, que acontecerá na quinta-feira. Daqui a pouco, no Espaço do Produtor, haverá uma palestra com o tema Transição Geracional no Agro, aprendendo com quem chegou até aqui. E no período da tarde, o INCRA vai entregar alguns títulos de terra para produtores rurais. Zbetak, ontem, na abertura do evento, o vice-presidente da República, Geraldo Alckmin, fez uma participação. Ele fez anúncios também que o governo federal ampliou de 10 para 14 bilhões os recursos que são destinados à produção agrícola. E esse programa de financiamento para máquinas e implementos agrícolas. Vamos acompanhar.
4: Nove agrícola, então liberado 14 bilhões de reais para financiamento de tratores, implementos agrícolas, roçadeiras, plantadeiras, colheitadeiras, enfim, tratores e também toda a parte de implementos. Um ano de carência, 5 anos para pagar, juros de em torno de 9% ao ano.
3: Durante o evento, Alckmin também destacou a nova etapa do programa de renovação de frotas de caminhões, ônibus e implementos rodoviários. A iniciativa contará com mais de 21 bilhões de reais em crédito.
4: São 21,1 bilhões de crédito, 2 bilhões para ônibus, renovação de frota e 19,1 bilhões para caminhões e implementos rodoviários. Renovar a frota, melhora a logística, melhora a produtividade, melhora o meio ambiente, segurança automotiva.
3: Zbetak, está prevista a participação do senador Flávio Bolsonaro, que deve vir à feira no período da tarde. Será a primeira vez de Flávio aqui na Bahia Farm Show. Ele que é pré-candidato à presidência da República pelo PL. 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
2: E voltamos agora a Juazeiro, do Oeste para o Norte, com Karine Paixão. Oi, Karine!
6: E olha, gente, Juazeiro está entre os municípios baianos contemplados com novos equipamentos para ampliar a realização de cirurgias pelo Sistema Único de Saúde. A iniciativa faz parte do novo PAC Saúde e foi anunciada pelo Ministério dentro do programa Agora Tem Especialistas, que prevê a distribuição de combos cirúrgicos para hospitais públicos e filantrópicos em todo o país. Na Bahia, serão destinados 19 combos cirúrgicos e 3 tomógrafos, com investimento superior a 35 milhões de reais. Juazeiro aparece na lista das cidades beneficiadas, ao lado de Feira de Santana, Paulo Afonso, Barreiras, Salvador e Vitória da Conquista. Segundo o Ministério da Saúde, os equipamentos vão ajudar a ampliar a oferta de cirurgias eletivas, reduzindo filas e o tempo de espera dos pacientes. Os chamados combos cirúrgicos incluem equipamentos destinados

0: destinados a procedimentos de cirurgia geral e oftalmológica, permitindo aumentar a capacidade de realização de cirurgias como vasectomia, laqueadura e operações de catarata. A expectativa do governo federal é que os novos equipamentos contribuam para a realização de milhares de procedimentos em todo o país e fortaleçam o atendimento especializado pelo SUS. De Juazeiro para a Rádio Sociedade da Bahia, que agora é 97.9 FM, informação com credibilidade, Karine Paixão.
1: Obrigada, Karine. Para fechar o nosso giro, Luciano Reis, de Alagoinhas, conosco também. Oi, Luciano.
2: Alagoinhas, por meio da Secretaria Municipal de Saúde, divulgou na segunda-feira, 8 de junho, o balanço atualizado das arboviroses do município. Os dados, que compreendem o período de 1º de janeiro a 7 de junho de 2026, revelam que a cidade registrou 2.872 casos suspeitos de doenças transmitidas pelo mosquito Aedes aegypti. Do total de notificações realizadas nas primeiras 22 semanas do ano, o município contabiliza 199 casos confirmados de dengue, 1.211 de chikungunya e 6 de zika. Ainda há 953 casos em investigação e 509 descartados, aguardando conclusão laboratorial ou clínica. De acordo com a vigilância epidemiológica, os bairros com maior concentração de notificações são Jardim Petrolar, com 20,58% das notificações de dengue e 23,28% de chikungunya. Centro da cidade, com 18,68% das notificações de dengue e 13,77% de chikungunya. E o Teresópolis, com 5,93% das notificações de dengue e 6,89% de chikungunya. 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Direto de Alagoinhas, para a Rádio Sociedade da Bahia, Luciano Reis.
1: Valeu, Luciano Reis. Um grande abraço, um beijo em você que ficou conosco. Bom dia, até amanhã. Tchau, tchau.
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11: A Fiat Strada segue mostrando força no mercado brasileiro e segue como o veículo mais vendido do país. A picape já ultrapassou a marca de 15 mil unidades emplacadas e mantém uma vantagem considerável sobre os seus concorrentes. Na segunda posição aparece o Volkswagen Polo, seguido pelo T-Cross, que lidera entre os SUVs. O Rio Hyundai HB20 e o Fiat Argo completam a lista dos 5 modelos mais procurados pelos brasileiros. Outro destaque é o crescimento dos veículos eletrificados. O BYD Dolphin Mini já figura entre os 10 mais vendidos do país, mostrando que o consumidor brasileiro está cada vez mais aberto às novas tecnologias. Entre os SUVs médios, o BYD Song assumiu a liderança do segmento, superando o Jeep Compass. A qualquer momento, voltamos com mais uma edição do Minuto do Automóvel, aqui na Rádio Sociedade da Bahia, que agora é 97.9.
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19: Meio-dia e 3 na Bahia.

0: 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Muito boa tarde aos amigos ligados na Rádio Sociedade da Bahia. E agora é 97.9, a nova cara da Bahia. Vem com a gente, vem com o Esporte Mais. Até as 2 da tarde, equipe Show Sociedade no campo do seu rádio, pra te deixar na cara do gol com as principais informações do futebol e do esporte na Bahia, no Brasil e no mundo. Bancada tem Manuela Vena, tem Caio Leone, na nossa operação no YouTube, o grande Abraão Salles, também na produção. Genivaldo Novaes é o nosso mestre das carrapetas. É a equipe Show Sociedade chegando em mais uma edição do Esporte Mais, que vai começar a falar muito de Copa do Mundo, né? Depois de amanhã, começa o Mundial, Estádio Azteca no México, lendário Estádio Azteca, o México pela 3ª vez sendo sede de um Mundial, abertura da Copa do Mundo com México e África do Sul. E o Brasil, no próximo sábado, às 7 da noite, encara o Marrocos em Nova Jersey, a seleção brasileira em busca do hexacampeonato mundial. 5:30 e a gente já vai acionar a bancada sobre as expectativas, né? Do início da Copa e também da estreia da seleção brasileira. Já a gente vai analisar ali grupo a grupo, né? O que a gente imagina que pode acontecer. Tem a questão que envolve o chaveamento. Então, a gente vai discutir muito Copa nessa edição de hoje do Esporte Mais, mas falaremos também do que pode ser novidade no Bahia, do que pode ser novidade no Vitória, janela de contratações acontecendo para que Bahia e Vitória possam trazer reforços, né, para a sequência da temporada. O Fábio Mota disse em entrevista ontem aqui no Esporte Mais que o Vitória precisa de ao menos 3 ou 4 peças, disse até da prioridade ao lateral direito. Então tem assunto também da dupla Bavi no Esporte Mais de hoje. Bom, vou pegar a opinião dele já, o boa tarde, para ele falar desse início de Copa do Mundo, a expectativa de Caio Leone e a estreia da seleção brasileira. A vinheta aqui na Sociedade, comentário tem classe e tem nome. Caio Leone. Boa tarde, Caio.
1: Boa tarde, Fabrício. Boa tarde, Manuela Vena, ao nosso Genivaldo Novaes, Abraão Salles e a você, ouvinte da 97.9. Bom, Copa do Mundo tá chegando e o Brasil tem uma estreia difícil. Vai enfrentar a seleção do Marrocos, que é muito bem treinada. Uma equipe que é completamente diferente de outras seleções marroquinas que tivemos a oportunidade de assistir. Em 1998, por exemplo, quando o Brasil vence o Marrocos na França, inclusive o primeiro gol do Ronaldo Fenômeno, era uma seleção marroquina, por exemplo, que não tinha suas principais peças nos centros europeus de maior competitividade. Dessa vez é completamente diferente. É uma seleção marroquina que não só chegou à semifinal do último Mundial, mas sob o comando do Mohamed Ouabi, tem uma equipe, né, que é muito bem organizada, e o Ancelotti chegou a deixar claro que o que preocupa é a organização defensiva. Tem um goleiro Bono, que é um goleiro que é nível A do futebol mundial, grande jogador, faz ótimas defesas, já tinha se destacado em 2022. E o Hakimi, é importante explicar a função do Hakimi, que é um lateral direito, todos nós sabemos, é o melhor lateral direito do mundo atuando no PSG. No PSG é um jogador de corredor, é um jogador que consegue ter capacidade de movimentação, muito bom no apoio, mas nessa seleção marroquina ele não tem uma posição fixa. É um lateral que ele pode cair pelo lado esquerdo, cai pelo lado direito, tem um lado inclusive esquerdo do seu ataque, do Mazraoui e também Ezazoli, que são dois jogadores que são muito criativos. O Mazraoui, ele é na realidade um lateral que tem a perna direita, mas como tem o Hakimi pelo lado direito, o treinador acaba utilizando ele pelo lado esquerdo. E mais à frente tem jogadores com muita velocidade, o centroavante, o Saibari. Por que eu citei a questão dessas equipes terem uma qualidade técnica melhor do que em outros mundiais? Por exemplo, o Ismael Saibari é um jogador que atua no PSV Eindhoven. É um atleta, por exemplo, de campeonato holandês, né? Os que citei, que são do lado esquerdo, Ezazuli, é do Real Betis. Então, nós estamos falando de jogadores que, por mais que estejam em equipes que são do segundo escalão, normalmente não brigam por título. O PSV Eindhoven é completamente diferente, briga por título sempre. Mas atuar no Real Betis é completamente diferente. Então, é um jogador que está acostumado a enfrentar, por exemplo, Vinícius Júnior, está acostumado a enfrentar cenários de Barcelona. E o próprio Hakimi também, que eu acabei de citar, que é um jogador que atua no PSG, acabou de ser bicampeão da Champions. A seleção brasileira tem condições de vencer o Marrocos? Tem. Mas o que é que me preocupa? O que me preocupa é uma seleção brasileira que, quando encontra equipes mais fechadas para circular a bola, para encontrar mais espaços, tem sentido isso. Então você tem o Vinícius Júnior, que é um jogador que agride muito pelo lado esquerdo, muito bom no drible. Você tem o Rafinha também, que flutua bastante. Agora, no momento em que você precisa do Bruno Guimarães, do Casemiro, dessa circulação, para que os espaços acabem acontecendo, a seleção brasileira demonstrou um pouco de dificuldade. Apesar do ritmo de amistoso, de fato era um amistoso contra a seleção egípcia, em determinado momento você viu o Brasil ali com algumas complicações. Então, pode ser, por exemplo, que o Paquetá entre. E claro, o Neymar também é uma peça importante, talvez só contra o Haiti, mas é um jogador que dá mais ritmo no setor de meio de campo. Vejo o Brasil com grandes condições de vencer, mas vai ter que suar sangue, vai ter que jogar muita bola. Se não jogar bem, se não entrar com a cabeça 100% focada, tenha certeza, a Copa do Mundo normalmente faz vítimas nessa desconcentração do primeiro jogo.
2: E o Marrocos, que pode ter duas baixas importantes, né? O Ezazuli e o Mazurri, que você falava
1: dois
2: aí.
1: Dois jogadores importantíssimos.
2: São dois jogadores muito importantes que atuam ali mais no lado direito do Marrocos, que é um lado forte, né? E o que acontece? Ambos sofreram lesão no último amistoso agora contra a Noruega. A gente tá tendo baixas ali próximo do início da Copa do Mundo. Isso. Tá todo mundo sofrendo com isso. A gente lembra que a seleção brasileira perdeu o Wesley, né, e convocou o Ederson, né? Então, o Marrocos também tem os seus problemas ali para a estreia contra a seleção. Mas como bem colocou Caio, né, até trazendo cada característica dos atletas marroquinos, é uma seleção muito forte. Chegou simplesmente à semifinal da última Copa do Mundo.
1: Não, exatamente. E assim, Fabrício, se a gente pegar a oponente que pode estar no caminho do Brasil, nos 16 avos, né, de final, como você cita muito bem, aprendi inclusive essa nomenclatura contigo, Fabrício, a Noruega tem uma equipe, por exemplo, muito qualificada. Porque assim, nós olhamos algumas seleções que não são campeões do mundo e acreditamos que vai ficar sempre na mesma. Ah, é a França, obviamente sim, tem muita qualidade técnica. A Espanha, bom, a Alemanha, a própria Argentina, com Messi, com Almada, com jogadores que têm qualidade técnica muito boa. Mas você olha, por exemplo, essa Noruega que empatou e foi justamente nesse amistoso que os dois citados da seleção marroquina se machucaram. O Sorloth é um jogador de Atlético de Madrid. O Odegaard joga no Arsenal. O Haaland não precisa mais de apresentações. Artilheiro de Premier League, onde joga, faz muito gol, muitos gols. O jogo
2: foi 1-1. Um amasso.
1: Exato. Do Marrocos. Desde a época do.
2: Esse é o primeiro tempo do jogo?
1: Do Borussia Dortmund. E você tem um Nusa também, né? O Antônio Nusa, que é um atleta do RB Leipzig, né? Que é do grupo da Red Bull, que também é muito bom jogador. Então, é uma seleção, são seleções, melhor dizendo, para concluir o raciocínio, que apesar de não terem grande tradição, as suas peças estão inseridas em contextos que os da seleção brasileira também estão, o que não acontecia antes.
2: Né? De umas Copas para cá, a gente tem seleções internacionais também, seleções muitas vezes que não tem tanta tradição, mas você pega ali 3-4 peças que já estão jogando em grandes centros do futebol mundial. Noruega pode cair ali para o Brasil nas oitavas de final, né? O Brasil que cruza com o grupo F, né? E o grupo F é um grupo forte, né? Então a gente tem no grupo F, por exemplo, Holanda, Japão, Suécia e Tunísia. Então, o caminho do Brasil pode ter já na segunda fase uma seleção potente.
3: Japão.
2: E a Holanda. Eu brincava aqui que, assim, segundo a galera que está acompanhando muito as seleções, e confesso que eu agora estou me debruçando um pouco mais, então a gente confia numa opinião ou outra, o Japão é favorito a ser líder desse grupo. E aí, quando eu vi a Holanda empencar agora com os Uzbequistão fazendo gol no último lance de pênalti, os dois gols foram de pênalti, e a Holanda empatar com a Argélia em 1-1, eu falei, ó, tem fundamento, porque quando você olha os amistosos do Japão, pocou o Brasil, empatou com a Espanha, né? Então, assim, o Japão que pode bater liderança e cair um Brasil e Holanda. E aí, independente da fase da Holanda, quando cai duas seleções pesadas, tudo pode acontecer. Tudo
1: zero, né? É um confronto histórico, meu
2: amigo. É, vamos pegar a opinião dela, né? Ela já tá com a gente. Manuela Vena, super craque Sociedade, chegando também pra falar da expectativa pra esse início de Copa do Mundo. Coloca a fera no ar aí, seu Geni.
4: Manuela Avena.
2: Essa dupla, Calil e Geni.
3: Essa boa dupla tarde, fantástica. Manu. Muito boa tarde, Fabrício, Caio. Esses dois aí no Twitter, arrasando. É. Super Paulo, Calil e Geni.
2: Sessão de fotos ali.
3: Um abraço também pra toda a audiência da Rádio Sociedade. Pois é, falar de Copa do Mundo é sempre gostoso, né? A gente tem que ficar estudando em paralelo, né? O que você falou, me identifiquei também. A gente estuda em paralelo, mas a gente debruça mesmo é quando acaba os jogos, né? De Campeonato Brasileiro e Copa do Nordeste, porque, infelizmente, o dia só tem 24 horas. A gente queria que tivesse mais, mas não tem condição, né? Tudo, né? Mas eu acho também que essa questão do Grupo F que você falou, né? Nesse possível cruzamento do Brasil, é, assim... O Japão me surpreendeu muito, principalmente no amistoso contra o Brasil, porque assim, a gente, quando ouve falar da seleção japonesa, ouvia, né? No passado mesmo. A gente sempre ouvia uma seleção lutadora, mas assim, não eram as seleções africanas, né? Que era aquela força, aquele negócio, mas ela corria muito, tinha muita estratégia ali no terço final do campo, mas não era também tão produtiva, digamos assim. E mudou muito o perfil do futebol japonês. E a gente sabe que lá eles têm uma mania de serem muito ativos, muito insistentes no que eles fazem para fazer tudo com excelência, né?
2: Bateram a Inglaterra recentemente 1-0, além dos resultados que a gente
3: pois falou. Pois é, então assim, é realmente uma evolução bacana do Japão e eu acho que pode dar, como já foi visto aí contra o Brasil, pode dar liga sim, então é melhor correr. Agora, melhor correr para enfrentar quem? A Holanda? Também não é uma boa opção. E eu lembro muito da Suécia. A Suécia sempre encarou o Brasil ali nos cruzamentos, né? Aliás, tanto no futebol masculino como no feminino também. A Suécia sempre uma pedrinha ali no sapato. Enfim, eu acho que pode ter uma zebra aí. A Holanda pode cair antes, né? Acho que pode ter uma surpresa nesse grupo F. Falando do grupo do Brasil, eu acho que, sem sombra de dúvidas, o Brasil é o favorito. Porque é o Brasil, né? Pentacampeão do mundo, venceu os últimos dois amistosos, mostrando mais conjunto do que o que a gente via, né? E tem a chance aí de ficar com o primeiro lugar. Agora, óbvio, a gente tá falando de um Marrocos que Caio detalhou aí muito bem, tem sua força, vem surpreendendo nas últimas Copas do Mundo. O Haiti e a Escócia com menos visibilidade, mas assim, quando a gente olha... O Haiti, eu sempre tenho um pouco de medo. Eu lembro daqueles amistosos que o Brasil sempre fazia. E que eram aqueles amistosos amarrados. Eu sei que é diferente, eu sei que Copa do Mundo é outra coisa. Mas eu lembro daquele jogo amarrado, aquele jogo que você... Nem tem graça ver, né? Que você fica com medo, assim, do Brasil perder. Mas, assim, eu acho que vai dar tudo certo. A primeira pedra no sapato é o Marrocos. E não só por ser a primeira do primeiro jogo, mas é porque é realmente o time mais forte do grupo e é uma estreia, então você junta tudo naquele contexto. Eu acho que pode pesar um pouco pro Brasil isso, mas a seleção já mostrou e tem mostrado muito sua evolução nesse período. Eu acho que ainda vai evoluir mais com o Ancelotti nesses dias. E o principal, Fabrício, eu tenho visto muita coisa tática sobre essa Copa do Mundo, né? Dizem muito que a seleção que vai performar bem na Copa é aquela seleção que vai conseguir jogar mais pelos lados, com amplitude do campo pelos lados e com muita velocidade. E uma dessas seleções é o Brasil. Ah, mas no lado direito o Brasil não tem o Vinícius Júnior como tem no esquerdo. Mas tem vários jogadores que podem cair por ali e fazer essa função.
2: Rafinha, Raião, os caras são
3: pois muito Rafinha, bons. Mas porque a galera tem menino dizer, porque Rafinha joga mais pelo meio, cai mais pra dentro do que abre mais. Tudo bem, mas se você pedir pra ele fazer essa função, ele pode fazer
2: porque qualidade ele tem. E se Neymar, o Paquetá cair pelo meio, o Rafinha vai cair mais cai pra direita. Lado.
3: Ou então, mas a gente tem Raião no banco, a gente tem o próprio Luiz Henrique.
2: Então assim,
3: bem temos lembrado. Opções. Opções a gente tem. O que me preocupa no Brasil é a questão defensiva. Eu acho que o Brasil falha mais atrás do que costumava falhar.
2: Isso é tão curioso, porque a gente tem os dois zagueiros finalistas de Champions, né? Mas não tá legal também, não.
3: Mas não tô gostando também, não. Tá
2: desconfiado do setor
3: defensivo. Eu acho que... Eu bato nessa tecla há mais tempo, e essa convocação do Ederson me puxou mais pra isso. Eu sempre bati na tecla dos três zagueiros, né? Porque a gente não tem bons laterais, eu acho que a gente precisa assumir isso, de certa forma. Mas... o fato dele ter alguns coringas ali na lateral, né? Pode ser que faça aquela saída de três, né? Como a gente costuma ver até aqui no futebol baiano. Faz aquela saída de três e misture um pouquinho e joga empurre o jogo um pouco mais pro segundo, terceiro, terço. Mas é isso, vamos ver. Vamos ver como é que o Ancelotti vai conseguir arrumar aí até a estreia.
1: Você citou algo tão importante, cara, que você disse, talvez a tendência tática dessa Copa do Mundo é atuar pelos lados. E a Copa do Mundo tem essa característica que é muito importante. Em 1998, não vou lá atrás, não vou em 1982 de marcação individual, Enzo Beazul, mas quando o Zidane é campeão com a França, a partir dali, da década, na reta final da década de 90 até os anos 2000, internacionalmente ficou muito claro que as equipes todas do mundo tinham a tendência de jogar para o seu camisa 10. E aquela França demonstrou isso. Então existem vários exemplos, inclusive no futebol italiano, no futebol brasileiro, onde se jogava pro camisa 10. Então a tendência da Copa do Mundo, que inclusive catalogada, é o primeiro 4-2-3-1 que existiu. Se a gente for um pouco mais à frente na história, em 2010, quando a Espanha é campeã, aquilo causa uma revolução muito grande, porque nem sempre equipes que tinham característica para jogar com posse o tempo inteiro começaram a entender que aquele era o caminho. Então, a Copa do Mundo, ela é o marco da tendência.
3: Ela dita, né?
1: Como a de 70. Dita. E o campeão...
2: A de 74 com carrossel.
1: E... Exatamente. O campeão, ele dita muitas vezes o que serão as tendências táticas do futuro. Então, isso pode acontecer muito. E tem outra questão que eu acho que vai acontecer. Acho que a equipe que tiver maior qualidade de pressão na saída de bola, que sufocar a saída de bola do adversário,
2: marcação alta, né?
1: Vai conseguir chegar longe. Porque hoje as pressões, elas são muito bem feitas no futebol mundial.
3: E o Brasil também faz isso.
1: Faz,
3: com o Bruno Guimarães, inclusive, no último jogo, a gente viu, né?
1: Faz bem.
2: E passa por esses caras de lado também, passa, né? Que acabam que são atacantes e podem participar dessa linha de pressão, né? Da marcação da saída de bola adversária, né? Vamos ver, essa Copa do Mundo tá demais. Os últimos jogos de Marrocos, né? Empatou com a Noruega 1-1 e por isso tem essas duas dúvidas aí para enfrentar a equipe do Brasil, né? O Ezzalzouli e também o Mazraoui. E temos também os amistosos mais recentes de Marrocos, né? O empate com a Noruega, venceu o Madagascar por 4-0, Burundi por 5-0, então são seleções, né? Mas aí tem o Paraguai, vitória sobre o Paraguai por 2-1, vitória sobre o Equador por 1-1, vitória sobre o Senegal por 3-0, aquela polêmica lá da final da Copa das Nações, o resultado não foi esse, né? Senegal venceu por 1-0, mas diante lá da decisão judicial, o Marrocos ficou. Mas então destaca o empate com o Equador 1-1, a vitória sobre o Paraguai por 2-1, o empate com a Noruega 1-1 e a vitória sobre o Brasil lá em 23, né? Que também foi surpreendente, o Brasil ainda sob a batuta do técnico Ramon Menezes. Os últimos jogos do Haiti, perdeu do Peru a última partida 2-1, mas fez o primeiro tempo muito bom, até me surpreendeu. E aí o Peru vira no segundo tempo na bola parada, dois lances de bola aérea, né? Mas eu acho que no todo o Haiti fez uma apresentação até interessante. Tinha vencido a Nova Zelândia antes por 4-0. Lembrando que a Nova Zelândia vai pra Copa. Olha como o Haiti, né? A gente fala, Haiti.
3: É isso.
2: Pegou a Nova Zelândia e deu 4-0. Nova Zelândia outrora é a seleção ali que participa e tal, né? E empatou com a Islândia, que também ali, a Itália ganhou da Islândia anteontem 1-0. E o Haiti empatou com a Islândia em 1-1. Por isso que, repito, o primeiro tempo contra o Peru me chamou muita atenção, o domínio, fez 1-0, dominou, perdeu o gol pra caramba. Aí o time de mano, né? Segundo tempo, início, escanteio, 1-1. 3 minutos depois, mesmo escanteio, 2-1. Então, me parece que o Haiti tem esse problema da bola aérea defensiva, algo pro Ancelotti se debruçar. E os últimos jogos da Escócia, olha a Escócia, viu? Tô falando que a Escócia tem uns caras de qualidade. Sim,
1: tem qualidade.
2: Vinham de uma derrota pro Japão, que a gente tá chamando a atenção do Japão, sim, de 1-0, aí meteu 4-1 em Curaçao, e 4-0 na Bolívia. São os últimos dois jogos da seleção escocesa. É por isso que eu acho que o grupo do Brasil não é um grupo baba, sabe?
3: Não
2: é
3: não.
2: O Brasil vai ter que jogar futebol ali nos três jogos, talvez um pouco menos contra o Haiti. Mas vai ter que jogar futebol pra ser líder absoluto.
3: Entre Haiti e Escócia, você acha que a Escócia é mais forte
2: por conta desse histórico? É mais forte. Tem uns caras ali de Bundesliga, Premier League, sabe? Eu acho que é mais forte. Mas é isso, os resultados do Haiti, eu olhei e falei, nossa, o Haiti, a gente pode ver um jogo organizado como o Panamá. O Panamá deu trabalho ao Brasil no primeiro tempo, mas depois que encaixou, vejo ali talvez parecido o nível, né? Escócia não, a seleção europeia que se encaixar em marcação, dá um trabalho da zorra pra vencer, normalmente é jogo apertado, um 2-1. Como foi em 98, e olha que a Escócia era bem menos e o Brasil era bem mais.
3: Bem mais.
2: E o jogo foi 2-1, apertado, carne de pescoço. Salvo engano, a Escócia fez 1-0,
1: mas empatou
2: e virou.
1: Estreia.
2: César Sampaio e o gol contra na jogada de Cafu, né? Pela direita,
1: o Brasil venceu. Que ele dá a cambalhota
2: depois. Ele dá a cambalhota e o gol é dado
1: agora, contra, sim,
2: porque a bola bate e volta.
1: É, o próprio Haiti, cara, tem jogadores que passeiam pelo futebol mundial. Por exemplo, Ricardo Adé. Ele me chamou muita atenção porque ele fez uma ótima partida da
2: LDU. Quem? Copa Sul-Americana.
1: Ricardo Adé, joga na LDU. Fez ali a dupla de zaga e foi muito bem. O centroavante, o Wilson Isidor, do Sunderland. Então o cara tá na Premier League. O futebol, quanto mais globalizado...
2: Globalizou demais.
1: Fica, mais qualidade técnica você tem. E as equipes que tecnicamente são um pouco mais abaixo, igualam na força física. Isso é difícil.
2: Lembra da Costa Rica, cara, de Gomes e o outro, meu Deus? Os caras assombraram, foram até as quartas. Foram até as saíram quartas, derrubando todo mundo. Então a Copa tem dessas, né?
1: E o camisa número 10, depois eu vou
2: buscar o número
1: dele, chegou a atuar no Santos, cara.
2: Foi o Gomes mesmo, foi o canhoto.
1: Foi.
2: Porque tinha outro que era ele e o outro, assim, que eram.
1: Você fala 2014, né?
2: Sim, os caras sobraram, velho. Os caras jogaram muita bola. Então a gente pode ter também seleções que.
3: E como outra,
2: Marrocos,
3: da última. Sempre tem uma surpresa daquela cabulosa. É. Como foi Marrocos, acho que em 2022.
2: Agora,
3: né? Marrocos sempre foi até a semi. Sempre tem uma surpresa assim que você olha e fala: meu Deus, cresceu como essa seleção? São 7 jogos, né? Tudo muito rápido. Agora vai ser um pouquinho mais, né? Mas é tudo muito rápido, né? Então, encaixou ali, já foi.
2: Vai ser bacana,
3: hein? Copa, né? Copa.
2: Começa depois de amanhã a Copa do Mundo. Na volta a gente vai trazer
1: Ruiz, umas pílulas. Fabrício. Ruiz.
2: O Ruiz, né? Acho
1: que é Brian Ruiz.
2: Brian Ruiz. É. Esses dois aí, os caras jogaram demais.
1: Demais. Bolanhos, né?
2: Fizeram a Copa
1: absurda.
2: E se eu não me engano, saíram os pênaltis, né? Tem que dar uma olhada aí, mas assim, ainda vendeu caro a eliminação. É, a gente vai pro intervalo, na sequência a gente volta aí com algumas pílulas de Bahia e Vitória, também voltando a falar de Copa, tem a situação que envolve o Neymar, né? O Neymar nem piorou, nem melhorou, então isso deixa ali um clima meio, né? Tem também a provável escalação do Brasil para
3: e esse também mundial. A galera toda barrada, né, Fabrício, na Copa do Mundo,
2: vários problemas
3: aí também.
2: Estados Unidos, né?
3: Pois
2: infelizmente, com algumas regras bem duras. Se propõe a fazer o Mundial, a receber o mundo... E não tá. E
3: manda a galera pro México, né?
2: É. Nós temos um problema com o nosso colega agora, né? Eu pensei até que era uma brincadeira, porque ele brinca muito. Outro dia ele fez uma brincadeira que todo mundo acreditou e depois ele falou: não, gente, é brincadeira na ação de marketing. Tomara que seja uma brincadeira. Eu vou até conferir antes pra depois. É, pra porque falar, a gente tem um microfone muito. Mas é assim, ele teria sido barrado, pô, com tudo já prontinho, patrocínio, tudo direitinho. Aí, pô, o visto foi negado, ele não tá conseguindo ir. E aí, frustra, né? Imagina ser tudo organizado profissionalmente pra fazer o trabalho lá.
1: E é um trabalho de 4 anos.
2: Né? É. Mas como ele é muito brincalhão, tô na esperança de ele tá brincando, será? Meio de 25, a gente vai pro intervalo e volta já.
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9: E no Pé na Estrada de São João de hoje, a minha recomendação é a cidade de Rio de Contas, lá na Chapada Diamantina, bem perto de Brumado. Também, depois de Maracás, Bahia, você passa por Maracás, Contendas do Sincorá, trecho de Iramaia, e aí você vai para a nossa gloriosa cidade de Rio de Contas, passando também por Livramento de Nossa Senhora. Rio de Contas realiza realiza um São João tradicional, com coreto, inclusive, na sede da cidade. Para quem quer animação com bandas grandes, aí já vai para o distrito de Marcolino Moura. É, eu estou indicando para você hoje a cidade de Rio de Contas, que ainda tem também um atrativo, um frio delicioso para essa época do ano. 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
6: Meio-dia e 31.
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6: Na Sociedade Esporte Mais. Bora pra mim que eu mato no peito, boto no chão. De volta com Esporte Mais pela Rádio Sociedade da Bahia. 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E que dá, eu vi o seu Gleidson Tavares.
8: Muito bom.
6: Impressionante, o Caio todo dia ele fala.
8: Eu vou colocar meu retorno daqui a pouco. É incrível como o som é limpíssimo. Uma delícia, o Dayo.
6: Temos um novo Martinho Leles da geração. Alô, Martinho!
8: É costume.
6: Dom Martinho Leles.
8: Gente boa.
6: Fiz essa brincadeira, ele adorou, botou no livro. Dom Martinho.
8: É, me presenteou com o livro, queria agradecê-lo pelo carinho de sempre. Martinho é um cara muito legal.
6: Livro escrito por Rogério Alves. É uma citação ao Rogério, mas o Rogério praticamente fez o livro todo. É, Gleidson Tavares. É. Hã? Rogério, ah, pra falar nele, caramba, foi sem querer, viu? É, o Rogério fez
8: Bahia Farm Show.
6: Bahia Farm Show, vamos lá, com o Rogério Alves, Bahia Farm Show. Não, mas eu vou falar do que o Rogério fez. O Rogério fez um trabalho de faculdade sobre a vida de Martinho Leles, né? E esse trabalho ficou espetacular. E a partir daí, o Martinho teve a ideia do livro e, claro, que trouxe outros elementos pro livro e publicou. Mas o Rogério tem muito daquele livro do Dom Martinho Leles de Santana que a gente reverencia aqui na programação Sociedade. Por falar em Rogério, harmonia. Agora vamos lá, o Bahia Farm Show, Luiz Eduardo Magalhães. Pois é, presença na Rádio Sociedade com você, Roger.
9: Bom dia. Estou aqui ao lado do secretário Kenny Henk, ele é secretário de Desenvolvimento Sustentável aqui em Luiz Eduardo Magalhães, participando aqui da Farm Show e está com também aqui na cidade a Operação Cidade Limpa, não é isso, secretário?
10: Isso.
9: Seja bem-vindo à Rádio Sociedade, explica pra gente esse projeto.
10: Bom, primeiramente é um prazer estar aqui com vocês. Meio ambiente e sustentabilidade junto Bahia Farm Show, trazendo essa notícia que todos tanto falam, né? O quanto o agro é sustentável, o quanto o agro vem trabalhando em cima disso, né? Então hoje nós temos um dos maiores polos de irrigação, com todo o apoio do governo municipal, estadual e federal, vem crescendo muito, sabendo todos os estudos que foram feitos do nível de recarga que nós temos do subsolo. Então nós temos hoje um agro que vem crescendo, produzindo 3 vezes mais na mesma área, trabalhando em cima disso, e nós temos hoje várias certificações sustentáveis que saem para os cotonicultores.
6: Muito bem, já tem mais de Rogério Alves, ele vai voltar? Vem, Rogério.
10: Cidade Limpa é uma operação que vem desde outubro do ano passado, que está mudando a história de Luiz Eduardo Magalhães. A gente vem cobrando a risca, saindo nas ruas, batendo porta a porta e lembrando a todos que o destino correto de resíduos sólidos é uma função de todos, o município tem a sua co-obrigação, mas que as cidades precisam entender que o secretário saindo das quatro linhas, jogando mesmo no campo e falando que todos têm a obrigação de destinar, nós temos ecopontos, ecopodas, ecopneus, tem um local específico para vidros, nós somos uma cidade que cresceu muito nesse ponto e a cobrança é nas ruas agora. A gente mudou o jogo aqui e graças a Deus as pessoas estão entendendo que a gente pode chegar mais longe.
9: E para finalizar, esse papo de que o agro agride o meio ambiente, é muito poluente, é falácia, né, secretário?
10: Falácia. Hoje a gente tem um estudo feito pela própria UFOB, aqui da nossa região, né, da Federal, Faculdade Federal, onde mostra que as principais pontos de poluição dos rios não são onde nós temos polos de irrigação, mas são onde nós temos polos de convivência, chácaras, regiões de agricultura, até familiar, pela falta de apoio, às vezes, ou de instrução. Não é que ninguém faz por querer. Às vezes tem algumas ocasiões que acontecem, algum desastre, alguma, né, algo imprevisto, mas hoje a gente pode afirmar com todas as letras que o agro vem crescendo, vem trazendo força para essa Bahia toda e vem crescendo com responsabilidade e sustentabilidade.
9: Secretário, muito obrigado pela sua participação.
10: Muito obrigado.
9: Conte sempre com a Rádio Sociedade da Bahia.
10: Obrigado, meu amigo.
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6: Muito bem, de volta, tá aí Rogério Alves, direto de Luiz Eduardo Magalhães, o Bahia Farm Show, sucesso, né? Em mais uma edição, a Rádio Sociedade se fazendo presente. Meio-dia e 37, bom, na ponta da linha tá ele, hein? 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
6: 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Meio dia 42, eu vou pro intervalo, seu Genivaldo Novaes, e a gente volta já.
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6: Volta já.
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14: O sistema Confea, CREA e Mútua já definiram as diretrizes para as eleições 2026. A votação será no dia 3 de julho, totalmente digital, permitindo que profissionais de todo o país participem com mais praticidade e segurança. Mas atenção, para garantir o direito ao voto, é fundamental manter o cadastro atualizado e estar em dia com o conselho. 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Além disso, os profissionais que desejam concorrer precisam ficar atentos aos prazos, incluindo o período de registro de candidaturas e o início da campanha. Participar desse processo é fortalecer a representatividade e contribuir diretamente para os rumos da profissão.
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2: Olha, Fabrício, no futebol mundial, a diferença entre um herói e um criticado, às vezes, dura 90 minutos.
3: Verdade, Caio. Vinícius Júnior saiu de São Gonçalo pro Real Madrid. Virou protagonista europeu. Melhor jogador do mundo pra muita gente. Mas também virou um dos atletas mais pressionados e mais marcados do futebol atual.
2: É, e o homem, Fabrício, Neymar, ultrapassou Pelé em gols pela seleção brasileira. Maior artilheiro da história. Mas talvez nenhum outro jogador brasileiro tenha convivido tanto tempo com o peso da expectativa nacional.
3: Existe um lado da bola que pouca estatística mede, o desgaste de jogar sabendo que cada toque, cada erro, cada decisão vira debate nacional.
2: É, porque às vezes o maior adversário do craque não está do outro lado do campo, está no tamanho da cobrança que ele carrega. Assina aí, esse foi mais um lado B da bola.
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6: Meio-dia 48.
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6: 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Hora de contar boas notícias. De volta ao Esporte Mais, a gente sabe que a Michele de Maracás, assim como todo jovem, tem que batalhar pelo futuro. Ainda bem que agora existem as escolas de tempo integral do governo do estado, com nível de escola particular e aula o dia todo. Essas escolas mudam a vida dos estudantes. Silvia de Brumado, quando tinha consulta e exame para fazer, era um sacrifício. Ela passava o dia todo viajando. Hoje é bem melhor. Ela marca seus exames lá mesmo em Brumado, na Policlínica do Governo do Estado, que está melhorando o atendimento de saúde na região. E a nova rodoviária? 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

0: Espanha, talvez estejam melhores preparadas, mas o Brasil vai estar ali entre as seleções que podem chegar
1: em todos os mundiais.
0: Não é?
2: Claro. E o que é ser favorito?
0: É ser o principal, né?
2: Ser favorito é ser o quê? O preferido, o farfalado, o mais citado, sim, o que tem grandes chances. Vai me dizer que o Brasil vai entrar na Copa do Mundo? Tirando os brasileiros, né? Que todo mundo brasileiro fala logo, vai cair na primeira fase. É. Tirando isso, qualquer outra pessoa no mundo que você fale vai dizer Brasil, França, Espanha, Portugal, que tá melhor, vai depender,
1: óbvio, Portugal tem uma seleção retada.
2: Vai depender muito do desenvolvimento dos caras, óbvio.
1: Óbvio.
2: Né? Mas, pra mim, é um conjunto mais forte. É como a Inglaterra de 2022, pra mim. Agora, a Inglaterra de 2022 decepcionou. Mais do que
1: decepcionou na Eurocopa também, apesar de ter chegado na final, assim.
2: Eu esperava muito dessa Inglaterra.
1: Como espero ainda. Apesar do Bellingham não ter feito uma temporada boa, né? Em relação à parte física, ficou muito tempo lesionado. Agora tem o Harry Kane também que voa, né? Tem ido muito bem.
0: Fez gol agora no último jogo.
2: É porque muita gente também não foi convocado. Dos que.
1: É,
2: foi
1: o Foden, um pouco mais de,
2: digamos assim, experiência, né? É. Seria mais ou menos, acho que a última Copa deles, dessa galera.
1: Alexander Arnold.
2: É. Teve um.
1: Agora, Phil Foden é injustificável, né? A seleção da Inglaterra.
0: Ah, e Colin Palmer também. Pelo Mundial de Clubes que ele fez.
1: Thomas Tuchel foi treinador de Neymar no PSG.
2: Foi.
1: Aquele PSG que chega na final contra o Bayern, né? E perde.
2: Foi exatamente. Vice, isso mesmo.
1: Thomas Tuchel.
0: Lembra da Nova Zelândia que tomou uma enfiada de quem? Que eu falei aqui agora? Foi 4-0 que eu falei. Do Haiti. Sabe quanto é que a Inglaterra deu ontem na Nova Zelândia? 1-0, gol de Harry Kane. É.
2: A Inglaterra, quando você espera. Isso é muito equilibrado, gente.
1: Aí 7-1 é um atraso. A Itália 94. Se salvou.
0: É, todo mundo fez os mesmos pontos no grupo dela.
1: Se salvou.
0: Passou 3 com 4 pontos.
1: Tem até
0: a Noruega fez 4 pontos e vazou. Era Itália, Irlanda, Noruega. Ai, meu Deus. E México. A Itália, México e Irlanda fizeram 4 pontos. E a Noruega vazou com 4 pontos. Imagina como é que foi o grupo, né?
2: Tudo.
0: E a Itália avança.
1: No último jogo
0: da fase. Aí pega a Nigéria, ganha de 2-1 de virada nas oitavas.
1: Pronto, isso aí mesmo.
0: Nas quartas de final, me bateu uma dúvida. Na semifinal, pega a Bulgária e vence. Mário de novo, herói. E na decisão contra o Brasil, eliminado. A Itália de Roberto Baggio. É, bom, sequência aqui com a galera participando. Vamos ouvir mais.
1: O Homem que Morreu em Pé.
0: Baggio?
1: É, muito bom esse documentário. É. Indico aos ouvintes, a todos vocês.
0: Ele ficou sonhando com aquele momento várias vezes.
1: Né? E era um cracaço.
0: E depois ficou tendo pesadelos com aquele momento.
1: Caramba. Até hoje tem.
0: É.
3: Fabrício, Manu Avena e Carlo Leone. Os próprios brasileiros ficam ao Brasil, sabia?
0: É.
3: O próprio brasileiro fica ao próprio seleção, velho. Você é doido, rapaz. Aonde o Brasil jogar é favorito. Aonde o Brasil jogar é favorito. Qualquer Copa do Mundo. Se vai ganhar é outra coisa. Egídio e Itapuã.
0: Não, o que me fez refletir recentemente sobre isso foi um jogo que a Espanha estava empatando com o Iraque. Com o Iraque, tá? E acabou 1-1 o jogo. E aí a Espanha com muita dificuldade. O cara fala, mas é porque a seleção tá sem o Lamine Yamal. E com o Lamine é uma outra seleção. Uma peça. Aí eu falei, pô, verdade. Outro que tá fazendo falta é o Nico Williams, do Atlético de Bilbao. Aí eu fui olhar o Nico Williams lá no Atlético de Bilbao. Aí eu falei, porra, cara, a gente tem uma boa vontade pra falar do atacante do Atlético de Bilbao, que tem ali 8 gols na temporada, e Rafinha e Vini Júnior, que jogam a mesma Liga Espanhola, esbagaçando, são ruins.
2: Exatamente.
0: Né, cara? Nesse a gente não acredita, não, mas a gente acredita que o Nico Williams
2: vai
0: porque ele fez uma Euro muito boa. Tá? Eu não tô desmerecendo isso, não. Só tô comparando
1: a mesma
0: nossa expectativa para o atacante do Atlético Bilbao e a nossa para os atacantes do Barcelona e do Real Madrid.
1: A mesma coisa serve pro Igor Thiago. O cara foi artilheiro jogando pelo Brentford. Não foi pelo Chelsea.
0: 22 gols.
1: São 22 gols.
0: Estão chamando o cara de ruim só por causa desse amistoso. Você já viu os cortes na internet, rapaz, ó. A internet, ela tem muitas coisas boas, mas a internet, pra quem não sabe usar, né? Pra quem destila ódio, ela é terrível. Eu fico imaginando o Igor Thiago vendo os vídeos que estão viralizando agora. Galera pegando os cortes, meio ele se atrapalhando com a bola. Tá dizendo que o cara não sabe nem dominar. Vocês são idiotas, cara, que um cara chega na Premier League, faz 22 gols e antes disso, tá? Cara, ó, o cara que é atacante do... Deixa eu falar aqui, vai. Do Barcelona de Ilhéus. Tem que se respeitar porque ele chegou até ali. Oxi. Onde um monte de garoto ficou pelo meio do caminho. O cara que fez a base de um São Paulo, de um Vitória, de um Palmeiras, de um Bahia. E que acabou que nos profissionais não deu certo. Tem que se respeitar também que o que ele eliminou de guri nesse meio de caminho aí, de adolescente, de adultos iniciando ali a carreira, não tá no gibi. Então assim, A gente gosta de desmerecer os outros, né?
1: Posso contar uma história pra vocês? Essa história é legal. Me permitam, ela é rápida.

0: Ouça essa, Genivaldo, que você vai gostar. Uma certa vez, quando eu morava em São Paulo, eu fui visto, jogava na várzea, me chamaram pra fazer um teste no profissional. Tô falando da quarta divisão de São Paulo, Internacional de Bebedouro. Eu fui até o Internacional de Bebedouro, é importante citar várias vezes Internacional de Bebedouro pra galera não achar que é o de Porto Alegre. Quarta divisão. Eu passei um mês treinando. No momento em que eu fui fazer um pivô, eu sempre joguei de centroavante, a minha sensação foi o seguinte, que eu tava trombando com a quina de mesa. Eu falei, velho, o kick da bola é diferente.
1: E você é gigante, hein?
0: O treinador pedia, faz uma pressão. Você não faz uma pressão daqui pra câmera, não. Você faz uma pressão daqui onde tá a rua. É longo. Meninos que não tinham a capacidade de alimentação. Estavam correndo o campo inteiro. E eu no melhor lugar, muito bem. Quando eu olhei aquilo ali, eu percebi que eu não tinha condições de estar. A rotação é completamente diferente. A minha maior escola para comentar futebol e nunca ser agressivo com um jogador foi essa. Porque se um garoto que saiu do Piauí, do River do Piauí, e chegou em São Paulo para jogar a quarta divisão pelo Internacional de Bebedouro, ele tinha comido apenas um pacote de biscoito para jogar. E eu, muito bem alimentado, não consegui, tudo bem, não tive base, me adequar, eu iria para onde? Então um cara desse... Ele vem de um contexto social extremamente complicado.
2: É muita superação, cara.
0: É muita superação, muita resiliência que eu não tive.
1: É a da vida, né?
0: Resiliência que eu não tive. Então, quando o cara conquista um título, aquilo ali não é o que o faz vencedor.
2: É o filme da vida dele.
0: Vencer é ter se tornado jogador de futebol num país que, infelizmente, tira a oportunidade de várias pessoas de estudar. Então eu valorizo muito o jogador de futebol. Eu não trato simplesmente como vários milionários se divertindo em campo. Sim. Eu trato como um cara que saiu de uma condição de miséria, de dificuldade no nosso país, infelizmente, e conseguiu vencer na vida. E ele só tinha o futebol pra vencer na vida, e que bom que ele venceu. Então, pra mim, aquilo ali foi uma faculdade, cara. Falei, meu Deus do céu, quem sou eu pra falar que esse cara não tá correndo, cara? Quem sou eu pra falar que esse cara não tem o gesto técnico correto? Cara?
2: E respeito muitos jogadores, assim, que estão em uma fase. Eu sempre falo, rapaz, fulano não tá na fase legal, mas essa história de não tem condições, esse cara... Outro dia na internet, eu não lembro nem qual foi o atleta. Não sei se foi o Rezende, mas o pessoal brincou assim. Rapaz, vai ser carteiro. Falei, rapaz, vocês são malucos, né? Porque um cara joga no Bahia, tem um salário massa... Maior, 3 vezes maior do que o teto do judiciário, né? Porque jogador de futebol ganha assim. E você vem me falar em sucesso, cara, né? Um cara desse atingiu o sucesso absoluto no que ele sonhou em ser.
1: Às vezes eu acho, sabe o quê? Ele chegou onde essa pessoa gostaria de ter chegado, mas não se esforçou, não quis, talvez.
0: Né? Quando houver frustração...
1: Fica a frustração, né, na internet.
0: E você projeta a sua frustração no outro. Ou seja, é um caso... de psicanálise, não é o caso de futebol.
2: O cara veio na minha rede social agora, depois do jogo do Vitória, e falou assim: você nunca vai ser um cara que vai chegar nas grandes emissoras, não vai alavancar porque você. O cara questão da parcialidade, que eu tava sendo Vitória. Eu falei, amigo, e quem disse que eu quero?
0: E quem conhece ele sabe
2: que esse é o seu sonho ou é o meu sonho, né? Eu fiquei confuso agora aqui. Pra mim, está na maior rádio do Norte e Nordeste do Brasil. E está na emissora de TV aberta, também uma das principais, já é o suficiente pra me dizer assim, caramba, aquele garotinho lá que não aguentava lá, morava lá na UB, de pé descalço no barro, sabe? Sonhando em ser um narrador, sei lá como. Pra mim, completamente realizado, chega, eu me arrepio. Aí vem um cara na rede social, né? Que às vezes nem tem sucesso na sua carreira, seja ela qual for. Dizer que eu não vou atingir porque ele não gostou que eu torci pro Vitória ao invés de... A gente tá nesse mundo, viu, gente?
1: Imagine um país desenvolvido
2: invadindo outro desenvolvido, tem um país opressor invadindo outro e enfim, essa guerra...
1: Que é pior ainda, que é assim... Vá fazer outra coisa, vá cozinhar. Pra que narrar futebol? Pra que falar de futebol?
0: Vá cozinhar é um absurdo.
1: Vá lavar uma louça, vá lavar uma roupa.
0: Ou seja,
1: tipo assim, a pessoa não paga um centavo das minhas contas e quer dizer o que eu tenho que fazer no meu dia a dia.
2: E com você ainda acontece algo pior, né? Ela nem analisou o seu trabalho, ela já tá carregada de preconceito.
0: E pra piorar, ele acha que o trabalho de uma mulher é esse, cara. Então, realmente precisa se aposentar da vida.
2: Mas infelizmente o mundo tá cheio, viu? A gente fica no discurso do bem, e eu acho que a gente tem que reverberar isso, mas felizmente o que tem de gente ruim não tá no gibi, viu? Bora pro intervalo, 1 da tarde, porque tá chegando esse cara que a gente boa demais. Ananias Serra Negra, com as informações do Sociedade Agora, e a gente volta daqui a pouquinho com a sequência do Esporte Mais.
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4: Boa tarde. Salvador tem dia com temperatura de 27 graus. Um ex-policial militar e uma mulher foram presos hoje, suspeitas de fazerem parte de um grupo que praticava extorsão mediante sequestro na região metropolitana de Salvador. Um terceiro alvo, um policial militar da ativa, está foragido. De acordo com as investigações, os suspeitos sequestravam pessoas com antecedentes criminais e as levaram para um cativeiro localizado em Barra da Pojuca, em Camaçari, e as submeteram à extorsão financeira em troca de liberdade. O grupo também é investigado por homicídios e ocultação de cadáver, além de ser apontado como milícia em Pojuca. As prisões foram cumpridas na praia de Arimbepe, em Camaçari, e em Petrolina, Pernambuco. A Prefeitura de Salvador anunciou a instalação de espaços com transmissão em telões e apresentações musicais gratuitas para a estreia da seleção brasileira na Copa do Mundo, marcada para o próximo sábado. Os pontos de encontro vão ser montados em Paripe, na Praça João Martins, em Cajazeira, na Praça da Pronaica, em Itapuã, na Prefeitura Bairro da Avenida Dorival Caymmi e Ribeira, no final de linha. As atividades começam às 5 horas da tarde e vão contar com shows antes e depois dos jogos. Um ex-chefe de investigadores da Polícia Civil, um estagiário do MP e um ex-policial civil expulso da corporação foram presos hoje, suspeitos de repassar informações sigilosas e beneficiar integrantes do PCC. Eles foram alvos de uma operação do Ministério Público de São Paulo. Segundo as investigações, eles tinham ainda contatos com investigados apontados como um grupo que planejava matar o promotor do GAECO, Grupo de Atuação Especial de Combate ao Crime Organizado. Além das 3 prisões temporárias, foram cumpridos 10 mandados de busca e apreensão em Campinas e Cardoso, São Paulo. Um policial penal também investigado e foi alvo de buscas. Ministério suspende vacina da dengue e investiga mortes. 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
5: 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Manda pra mim que eu mato no peito, mato no chão, de volta com Esporte Mais, e é hora de contar boas notícias. 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Olha a sequência do Esporte Mais, vamos falar um pouco de Bahia e Vitória, mano. O que é que a gente tem? Fica à vontade, se vai
7: vamos
5: no Bahia,
7: lá,
5: se
7: né?
5: vai
7: na Vitória. Trazer, vamos começar com, para não ser injusta, né? A gente tava falando do Vitória ontem, vamos começar com Bahia, né?
5: Vamos de Bahia.
7: As notícias do Bahia, né? O Bahia tá de férias, o time foi liberado, né? Após o último jogo contra o Botafogo, que o Bahia venceu pelo Campeonato Brasileiro, o time foi liberado e já tem data para reapresentar, né? Tanto o time feminino quanto o time masculino, os dois já tem data para voltar. O que tá acontecendo é o Campeonato Sub-20, né? O Campeonato Sub-20 ainda acontece no Bahia, os meninos estão disputando o Campeonato Brasileiro Sub-20, vai ter jogo contra o Santos semana que vem, depois tem Vasco, tem alguns jogos ainda acontecendo nesse período. Os meninos do Sub-17 também estão jogando pelo Campeonato Brasileiro também, então ainda tá acontecendo algumas coisinhas. Mas as principais notícias do Bahia é com relação à base, né? Que a base do Bahia tem convocados para todas as categorias, né? Nesse ano, o Caio Suassuna foi agora convocado para a seleção sub-20. O Cauê Furquim fez um golaço também.
5: Que golaço, hein?
7: Golaço, né? E outra coisa, o Bahia não tem batedor de falta? Tem Juba que às vezes bate, o William José também às vezes se arrisca. Mas o Cauê já mostrou que é um forte candidato aí. Tomara que ele treine com o próprio Rogério Ceni para poder melhorar cada vez mais. O Bahia teve também Lian, que foi convocado também para a seleção sub-17. O Caio Suassuna foi sub-17 também. Então, e já foi, obviamente, o Del, o Jampa e o próprio Juan Pablo, que ainda está machucado, foram convocados também outras vezes. Então, a base do Bahia rodando bastante pela seleção brasileira. O Jonathan Marinho e o Daniel David também foram para o Sub-16. Então, assim, o Bahia está, com relação a representantes na base, muito bem representado, com os meninos de muita qualidade, inclusive. Quem costuma acompanhar os jogos da base na TV Bahia consegue entender um pouquinho do que eu tô falando, porque os meninos estão sempre brilhando por lá. Às vezes não ganham, mas sempre apresentando bom futebol, né?
5: Pronto, aí que eu vou tocar nesse ponto, né?
6: Esse ponto é importante.
5: Assim, aí chega um teto. O teto é Rogério Ceni. Esse é o teto dos garotos da base. Porque, vamos lá, o Cauê Furquim é o melhor 2009 do Brasil. E aí o City pega um valor de jogador profissional, investe nesse cara e traz. Aí o Cauê Furquim vai muito bem nos profissionais, encanta. É interessante até, abrindo esse parêntese, que Rogério Ceni, em uma das coletivas para falar de um time de dinâmica, ele cita uma partida do Campeonato Baiano que tinha Cauê, Juan e Del. Não sei se vocês lembram recentemente.
7: Sim.
5: Ele vai falar assim, o jogo contra aí ficou buscando, aí achou um do time principal e depois já foi um dos garotos que foi realmente, todo mundo chamou a atenção, aquela intensidade, né? Incrível. Pronto, aí esse garoto vai bem, fica todo mundo na expectativa de ele ser pelo menos o 3, porque nem o 3 é, viu, Rogério? Nem o 3 é. Não vem com essa que é Kika, Ademir e Cauê, não é. É Kika, Ademir e o outro da esquerda, você traz pra direita e não bota o menino. Entendeu? Então, o menino não é nem o 3. Aí esse garoto, que é o melhor 2009, né? Se a gente colocar, claro que futebol não é assim, mas eu vou tentar simplificar aqui. Esse cara vai ser o 10 da seleção geração 2009. Pô, se ele é o melhor 2009, né? Vamos supor que se a seleção fosse com faixas de ano, a seleção nascida em 2009, Cauê o melhor.
7: Tava jogando no Corinthians, né? No profissional.
5: É isso. E o Bahia investiu dinheiro de profissional. Sim. Aí esse cara bate no teto que se chama Rogério Ceni, volta pro Sub-20 e o time coletivamente não vai bem. Aí você fala, mas tá vendo lá no Sub-20, ele não tá bem, não. Aí não tá falando do Cauê Furquim, que é o melhor 2009? Aí ele volta pra outra régua agora? Ele vai para outra métrica, aquela métrica que fez com que o City fosse lá e investisse mais de 10 milhões no atleta. Essa régua não vale mais. A régua agora é o desempenho de um desmotivado Cauê Furquim, se é que é o caso. Mas eu, por exemplo, eu já falei isso com alguns gestores meus, né? Uma coisa é você trabalhar motivado, outra coisa é você trabalhar desmotivado. Você tem uma entrega diferente. Sim. E cada cabeça é um mundo, velho. Infelizmente. Vai ter um cara que desmotivado, ele vai conseguir entregar tudo porque ele consegue condicionar aquilo e falar, vou esquecer isso. Mas tem gente que não, que fica com aquilo na cabeça, inclusive durante o trabalho, né? Então, assim, aí você pega um Cauê que talvez não esteja com a motivação adequada, devolve ele pro sub-17, sub-20, ele vai, atua junto com os meninos, menino, como disse a Manuela aqui, de vez em quando perde. E daí, não é o Cauê o melhor 2009 do Brasil? Esse cara não vai ter oportunidade no Bahia? Não é o Juan Pablo que junto com o Del encantaram o mundo pela seleção brasileira que chegou à semifinal do Mundial Sub-17, esses caras não têm oportunidade no Bahia, então eu acho que...
7: E o Juan Pablo é tido como o melhor 2008.
5: Pois é, e esses Juan caras estão aqui, né? E você compra o David Martins também por um valor de atleta profissional, 12 milhões. Foi pegada Nestor, Michel Araújo.
6: Mais, né? Do que um atleta profissional.
5: E aí você tem
6: quanto,
5: um teto.
6: Quanto custou o Renê no Vitória?
7: E Luiz Gustavo, zagueiro? Que o Bahia tirou do Vasco.
5: Então, assim, 32 acima. Milhões também.
6: É acima, né? De um jogador profissional.
5: Então, estão alinhados, assim. Me parece que estão, que estão alinhados porque o Rogério tá aí extremamente prestigiado. Mas a gente que olha de fora, a gente tem dúvida se realmente está alinhada a ideia do Rogério com a ideia do grupo. Ou a ideia do grupo comprando esses garotos não é fazer com que esses garotos se valorizem no mercado? E para isso precisa jogar profissionalmente.
6: Fabrício.
5: Se Cauê Furquim já tivesse uns 4 gols no Campeonato Brasileiro, olha o tamanho do valor que já estaria nesse momento. Fazendo gol na seleção, fazendo gol pelo Bahia. Fazendo gol na seleção, dando assistência pelo Bahia. Acabou o ano, tinha lá a proposta da Europa, 250 milhões de euros. De euros não, né? No total, 40 milhões de euros. Como a gente vê atleta do Brasil sair aqui que vai bater 200 conto de reais. Mas não, o cara tá enterrado pra ano que vem, viu? Começar a ter alguns minutos. Mas você vê que lá no Sub-20... Eu não vou nessa, viu, Caio? Eu acho que o que ele tinha que mostrar no profissional, ele já mostrou. O problema é que o treinador tem outras convicções.
6: Quando o assunto divisão de base passou em vários debates com jogadores de futebol que faziam parte, né, dessas discussões, e a pergunta surgia, e era a seguinte pergunta: por que que nós não conseguimos mais revelar jogadores com tanta qualidade? Várias vezes eu ouvi o seguinte, que nas divisões de base, muitas vezes, ao invés de revelar, a ideia era ganhar títulos. Então, a divisão de base, ela existe para revelar jogadores. Vamos lá. É melhor você ser campeão da Copa São Paulo e não conseguir fazer, por exemplo, que vários jogadores consigam servir o profissional? Ou é melhor você não ser campeão da Copa São Paulo, por exemplo, estou criando um cenário aqui, e três jogadores da sua divisão de base acabem servindo o profissional, virando destaque?
5: Segunda opção é melhor.
6: A base serve o profissional. O Grupo City, ele tem essa ideia. Ele compra jogadores novos de outras bases para que esses jogadores consigam viver o seu auge no Esporte Clube Bahia e precisam ser trabalhados. O Rogério Ceni está longe de ser um treinador que não entende de futebol e que não viveu a divisão de base. Ele tem 30 anos, como ele já repetiu várias vezes, só trabalhando, né, com atletas, como atleta, como treinador. Enfim, ele conheceu vários treinadores. O que me preocupa um pouco é entender se a cobrança interna do Grupo City existe em relação ao Rogério para utilizar esses garotos. Porque o grupo vai ao mercado e tem trazido jogadores. Será que na cabeça do grupo os reforços não estão aí e não estão sendo utilizados? São questionamentos que eu preciso fazer. Até porque, até hoje, eu espero a coletiva de Cadu Santoro, né? O Rogério Ceni disse na última
5: partida. Não fez, né?
6: Até hoje. O Cadu Santoro falaria com a imprensa, mas não falou. Então, tudo bem. Eu tenho o maior respeito pelo Cadu Santoro, pelo Rogério Ceni. Acho que são pessoas que são super competentes. Eu não vou aqui achar que eles são incompetentes. Longe disso. Mas o que me parece muito claro é que a ideia de futebol, ela é distinta.
5: É, tá desajustado.
6: Tá desajustado.
5: Um que pensa uma coisa,
6: outro pensa outra coisa. Enfim, qual será o futuro? É uma pena, porque eu gostaria do futuro com jogadores da base conseguindo render, ou pelo menos tendo oportunidades pro próprio torcedor entender que não tem condições. Mas isso não tem acontecido.
5: Porque aí se justificaria alguns dos fracassos. Não, mas tá havendo um trabalho de construção. A gente perdeu esse jogo, mas olha como o Cauê tá no Campeonato Brasileiro, olha como o Del tá no Campeonato Brasileiro, a gente não precisa trazer atacante. Eu acho que a compreensão estaria maior. Mas você não bota os garotos da base, você investe atletas que não dão resultado, você acaba não tendo os resultados que a torcida espera, embora sejam resultados melhores do que outrora, mas a torcida criou um sarrafo e esse sarrafo não tem sido atingido, né? E você não revela ninguém, e você não ganha o Campeonato da Base, e você não ganha o Campeonato Profissional, você não revela ninguém, e tá acontecendo o quê?
7: E uma questão, Fabrício, para se avaliar. Óbvio que o Bahia agora anunciou recentemente que vai ter um tratamento especial para 15 jogadores da base, né? Eles vão selecionar ali os 15 mais do Bahia e vão ter um trabalho específico de evolução com profissionais dedicados apenas para esse grupo, né?
5: Isso é muito bom.
7: Eu acho que isso é muito bom, porque já vai ter uma evolução maior. Porque o que eu tento pensar que acontece é que o Rogério tem medo de colocar os meninos e queimar, no, ainda mais esse ano, que foi um ano que eu acho que eles provavelmente pensaram em fazer mais isso, mas o Bahia não respondeu em campo, né, igual aos outros anos. Então a pressão veio maior e você começa a queimar os meninos. Então não sei se foi bem isso, mas tentei traçar isso na minha cabeça como tentando entender o inentendível, sabe?
5: Eu acho que sobre queimar, eu acho que é muito da conveniência do Rogério, porque na hora de botar o Del pra bater um pênalti, né, num campeonato tão decisivo, ele tava lá pra bater. Na hora de botar o Caio Suassuna no jogo sinuca de bico contra o Grêmio, ele vai e bota. Aí na hora de justificar o porquê não botou, é que ele traz esse cenário. Não, porque era um cenário de muita pressão, preferi não colocar. Mas aí você vai nos exemplos, mano, de vários jogos. Sim. Em que ele acabou perfeito, fazendo perfeito. O contrário, né?
7: Faz sentido.
5: Né?
7: Não, é isso, é tentar entender. Exatamente. Ora, tem um dado muito interessante, que é uma informação interessante, que eu acho que vale pra gente trazer. Você que tá no intervalo, daqui a pouco a gente fala sobre isso, mas deixa eu só trazer esse dado aqui, ó. Pegar os últimos 10 anos, aí eu vou fazer o seguinte: de 2000 a 2010. Porque eles nasceram nesse ano, né? Então, sim, a conta chega para agora. Quem foram as grandes revelações ou as tendências, as revelações, os jogadores de base mais...
5: Nascidos entre 2000 e 2010.
7: 2000, Vinícius Júnior. Flamengo botou logo pra jogar, vendeu logo.
5: Logo.
7: 2001, Rodrigo Santos.
5: 17 anos, tava fazendo 3 gols no Vitória, 5-2 lá em São Paulo, 3 do Rodrigo,
7: 17
5: anos.
7: E vendeu rapidinho também, né? 2002, Anthony, no São Paulo. Outro também que já ficou ali na base, já foi embora.
6: Esse jogar
7: 2003, João Pedro, do Fluminense. Destaque no Brighton, né? No Brighton da Premier League. Aí 2004, 2005 não aparece aqui. E 2006,
5: foi Chelsea, né?
7: Hendrick.
5: É.
7: Revelado pelo Palmeiras. Maior surpresa do futebol mundial. 2006, Hendrick. Hoje já tá aí brilhando na Copa do Mundo. 2007, Estevão.
5: É.
7: Revelado pelo Palmeiras.
5: Esses são tipo os tops de cada ano, né?
7: Tops de cada ano.
5: E todo mundo vai.
7: Todo mundo deslanchou. Gabriel, 2008. Olha quem. Gabriel Meck. 2008, ventilado pelo Bahia agora. 2009.
5: Gabriel Peck tá brilhando lá no
7: Gabriel Meck, do Grêmio. Que é do
5: Grêmio. O do Grêmio. Gabriel Meck.
7: Gabriel Meck, foi mal, confundi as bolas aqui. Gabriel Meck do Grêmio, mas que veio aqui, jogou agora, acho
5: bem,
7: que.
5: E tem jogado
7: super bem.
5: Tá jogando
7: profissional no Grêmio. É, aí, 2009, Juan Pablo e Del. Os dois do Bahia.
5: Não,
7: e tem ainda Kevin aqui, tá? É, um meio-campista que tá citado aqui como muito promissor. Mas Juan Pablo e Del, os dois do Bahia. Que Juan Pablo também tá machucado, mas teria chance? Ninguém sabe. E 2010. 2009, 2010, e Kevin do Bahia. Aí vem 2011, 12, que aí já foge desse corte, 10 anos.
5: Complicado, ou seja, ainda. Todos tiveram projeção, planos de carreira, e os do Bahia estão ali travados, né? 1 da tarde, mais 23 minutos, vamos então com informações do trânsito. Thiago Costa tá na área, boa tarde, Thiago.
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9: Oi, Fabrício, boa tarde para você, para a equipe do Esporte Mais, boa tarde também aos nossos ouvintes, uma excelente terça-feira a todos. Eu vou começar falando da Garibaldi em direção centro, isso porque ela tem trechos com redução de velocidade agora e está mais carregado na aproximação à Praça Lorde Cochrane. Você que está no Rio Vermelho, na Lucaia, e precisa chegar no Vale do Canela, a dica é fazer o caminho pela Vasco da Gama, que está totalmente livre, depois complete pelo viaduto Juscelino Kubitschek. A CM Guatemi em direção à Paralela tem tráfego bem carregado no elevado do BRT. Você que saiu do Rio Vermelho e está na Juraci Magalhães indo para o Imbuí, a dica é trafegar pela via marginal. 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Segue daí, Fabrício.
5: Valeu, valeu, valeu, grande Thiago Costa. Ele volta em nossa programação. Vou pro intervalo, 1h25, a gente volta já. 1h25, segura aí.

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3: E 30 na Bahia.
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3: Na Sociedade Esporte Mais. Manda pra mim que eu bato no peito, boto no chão, de volta com o nosso Esporte Mais, Manuela Vena.
5: Pronto, deixa eu só deixar claro aqui esse finalzinho, né? Porque eu tava agoniado com o tempo, ficou meio confuso. O 2008, Juan Pablo e Del são de 2008.
3: Isso.
5: Que são os destaques, né? Sempre foram convocados para a seleção, uma dupla que todo mundo sempre fala. É, são os jogadores do Bahia. 2009 é o Cauê Furquim, que a gente já tinha conversado aqui.
3: Sobre ser o melhor então, 2009 só do Brasil.
5: 2008, 2009, os dois são do Bahia. Os três, na verdade, são do Bahia. E o próprio Caio Suassuna, que está sendo convocado também para a seleção, ele é 2007.
3: É mais velho até um pouquinho do que o Juan Pablo. Del e
5: também,
3: e Cauê.
5: Ele é, deixa eu ver aqui, 2007, isso mesmo, março de 2007. Ele está sendo convocado para o Sub-20. É um jogador muito promissor, o Rogério Ceni colocou ele em campo, a gente viu que em poucos minutos ele mostrou muito talento.
3: Então, o que é que a gente pode refletir sobre isso, né? Na minha opinião, o que é que eu posso refletir, né? Cada um reflete sobre o que achar mais interessante. Mas o que é que eu reflito sobre isso? Os jogadores do Bahia, que ainda estão retidos em termos de sucesso na carreira profissional, também porque são os últimos dessa lista, né? Isso é um ingrediente que dificulta um pouco mais. Porém, os outros citados não demoraram muito para fazer esse sucesso. Logo já estavam decidindo o Campeonato Brasileiro. O Endrick, por exemplo, né? Ele tem 3 anos menos do que o Cauê Furquim e 2 apenas do que Juan Pablo e Del. O Endrick já foi campeão brasileiro sendo decisivo, já foi pro Real Madrid, já foi pro Lyon, já tá na Copa do Mundo. Né? Ah, Fabrício, mas é o Endrick. Sim, o Endrick era titular da seleção do ano dele e o Juan Pablo é titular da seleção do ano dele, galera. Não tem por onde correr muito, não. Gente, a qualidade que o Endrick tinha na época dele, o Juan Pablo e o Del estão entregando na época deles.
5: Estevão, a mesma coisa.
3: É, o Estevão, cara, o Palmeiras veio disputar o início de campeonato brasileiro, sendo o atual campeão do certame. Na frente com Luiz Guilherme, Endrick e Estevão. Estevão fora de série, Fabrício, Endrick. Sim, e o Luiz Guilherme, que é um ótimo jogador, mas talvez não seja esse fora de série. Olha como também já havia uma aposta em cima dele.
6: E foi vendido logo depois.
3: E foi vendido logo depois, caríssimo, né? Então assim, eu acho que o pensamento é, se o Rony tá me entregando nota 7 e meu moleque, o Rony na época tava no momento de baixa no Palmeiras, se o Rony já não me entrega tanto e agora tá me entregando nota 7 e o meu garoto da base já tá me entregando 6,5, eu vou trocar.
5: Tem que ser assim.
3: Né? Aqui não. Se o Ademir estiver entregando 6.8 e o Cauê 6.8, vou botar o Ademir, que é mais experiente, então ele vai estar, sabe? É isso que, na minha opinião, deixa tudo desequilibrado quando a gente olha uma lista dessa. Todos os jogadores citados por Manu, que não são do Bahia antes de 2007, já estão em outros momentos da carreira, com sucesso. Alguns vão disputar até a Copa pelo Brasil. E os do Bahia seguem travados num comentário que, pra mim, né, posso estar sendo um cara muito fora do pensamento real, mas pra mim não tem cabimento o que acontece com os jogadores do Bahia.
5: E só para fechar, Fabrício, essas informações do Bahia, né, pro torcedor que tá nos ouvindo, a reapresentação do time masculino já tá marcado para 22 de junho, enquanto que as meninas retornam no dia 15 de junho. Além dessa notícia, tem também a notícia que não é oficial ainda, falo oficial, dita pelo Bahia, né, mas a gente sabe que está acontecendo, é uma provável negociação do Gabriel Xavier, que está bem avançada aí com o clube chinês, é um clube do próprio grupo City, né? E ele deve realmente acertar com esse clube, que é o Shenzhen Peng City.
3: É, o Peng.
5: Quem?
3: Shenzhen Peng, que é do grupo também,
5: Shenzhen,
3: né?
5: Peng.
3: É.
5: É do grupo.
3: O Gabriel Xavier aí, que hoje já não goza mais da
5: base
3: titularidade
5: do Bahia. Base do Bahia, né? E vai pela primeira vez tentar aí uma oportunidade no futebol chinês.
3: Então a gente vê os garotos da base de times que até tem mais opções, né? Porque quando você fala pro cara sobreviver no Palmeiras, o Palmeiras é um elenco recheado de estrelas.
6: Sim.
3: O Everton Araújo do Flamengo é a mesma coisa, pô. Aquele meio do Flamengo tem Jorginho, Saul, Eric Pulgar e o moleque tá sendo colocado como titular na maioria dos jogos da temporada. É muito mais difícil naquele cenário do que no cenário, por exemplo, de um Bahia que ficou 8 jogos sem vencer. É complicado, viu, Caio, essa relação.
6: É, porque depois de pronto é muito mais fácil, né, de diminuir, por exemplo, os que estão no Bahia. Quando você vê o Everton Araújo, você vai citar que tá no Flamengo e que teve uma base completamente diferente. Quando você fala do Estevão, é um jogador classe A. Mas quem disse, por exemplo, que o Cauê Furquim não pode se transformar num jogador classe A? Para isso ele precisa atuar. Eu entendo quando o treinador, ele segura um pouco mais. Acho que ele tem esse direito. Ele que tá ali assistindo os treinamentos, ele que treina também a equipe diariamente. Só que no momento em que você cita muito bem, você tem hoje o Ademir que não tem ido bem, você tem os pontas como um todo, não vive um grande momento, o próprio Kiko Oliveira também é um cara muito enérgico.
3: É um gol pra cada um aí na temporada inteira.
6: Foi bem no início da temporada, mas depois teve uma queda vertiginosa. O próprio Eric Pulga, né, que fez uma temporada maravilhosa em 2025, mas esse ano tem apenas um gol no Campeonato Brasileiro da Série A contra o Coritiba, ali uma bola que acaba desviando. Então acho que é um momento onde você pode utilizar os atletas, né? Talvez alguns citem a questão da pressão, o Bahia em crise, como é que eu vou colocar um moleque? Dessa forma, você não vai colocar nunca.
3: Nunca. Porque
6: você não coloca nem na boa fase, nem na fase ruim, nem no momento em que o atleta pode ter um pouco mais de conforto. Porque, assim, colocar os garotos no Campeonato Baiano, eu acho que é um nível de avaliação muito pouco. É um nível de avaliação que não vai ajudar ninguém.
3: E foram aprovados.
6: Eles foram aprovados, subiram esse nível. Tenta no Campeonato Brasileiro da Série A. O Rogério Ceni tentou, mas será que foi o suficiente?
3: Muito pouco.
6: O Cauê Furquim pouco atuou, né? O Juan Pablo, eu acreditei que ele preparou o Juan Pablo para jogar, inclusive, por dentro, né? Para o Juan Pablo ser uma espécie de segundo atacante, junto com o William José, ele fez isso. Juan Pablo e Del, muito próximo.

0: A impressão que eu tenho é que é uma desinformação gigantesca. Até quem está aqui do outro lado da bancada, para entender o que está acontecendo, os discursos não me parecem ser o mesmo, caminharem, né, no mesmo sentido. E isso me traz assim, alguns questionamentos em relação ao que o Bahia quer, ao que o Grupo City pensa. Porque se você traz jogadores o tempo todo e precisa colocar jogadores da base, enfim, você acaba tirando minutagem. Vai utilizar quando? Copa do Nordeste não disputou, Campeonato Baiano. Então, esses investimentos de jogadores de 14 milhões, 16 milhões, enfim, eles vão continuar acontecendo. O Bahia precisando de peças para melhorar o seu nível técnico. Nem os garotos que poderiam ser reforços são utilizados, nem os grandes reforços que imaginamos chegam. Então, para onde o Bahia caminha?
1: O Palmeiras caminha para 3 bilhões e 100 milhões de lucro com transferência de atletas nos últimos 5 anos. É isso aí, cara. Bota, cara joga, performa, vende.
2: João Paulo é mestre nisso. Pois o Bahia tentou, né?
1: Mas... E o Vitória deixou escapar esse profissional também por falta de valorização. Não me venham com essa não, viu? Claro que se abriu o mundo pra ele, mas antes o mundo dele era aqui e as dificuldades eram gigantescas, né? Uhum. Então, é outro que a gente deixou escapar aí, que poderia estar aqui, ó, revelando, mas também não foi valorizado como deveria.
0: É, porque normalmente, caras como João Paulo Sampaio, eles viram incríveis quando fazem um grande trabalho no Palmeiras.
1: Lá, aqui não são. Perfeito, você sempre, né, Caio? Ó, 1h38, eu vou falar com ele, Marcelo Gama, é o Vita Vigor 3.0, esse suplemento natural e poderoso, Marcelo Gama tá com a gente na ponta da linha. 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
1: 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Antes do intervalo, gente, me perdoe, deixa eu dar uma passada no Bahia Farm Show, porque são duas, então, antes do intervalo, eu vou com o Bahia Farm Show e a gente volta com mais uma. Então, vamos lá? Não, mas vamos dar uma passada lá rapidinho. Vamos, 1h44, Bahia Farm Show, nosso Rogério Alves. Vem, Roger.
2: Estamos de volta, falando direto de Luiz Eduardo Magalhães, aqui na Bahia Farm Show. Aqui ao meu lado está Paulo Sérgio, presidente da ADAB, que é a Agência de Defesa Agropecuária da Bahia. ADAB presente aqui na Farm Show, Paulo. Eu gostaria que você falasse pra gente como é que está sendo a atuação, o trabalho da agência.
3: A ADAB tem uma longa parceria aqui com o Oeste da Bahia, são 27 anos de ADAB, 27 anos de parceria, e é um case de sucesso. Acabei de sair de um podcast com o pessoal do algodão, tanto na cultura da soja como do algodão, a relação defesa agropecuária e produtor rural é um case de sucesso para o Brasil inteiro. Nós temos aqui o vazio sanitário da soja, o vazio sanitário do algodão, e são culturas que não param de crescer. A soja já está com 2 milhões e 200 mil hectares, o algodão com mais de 400 mil hectares plantados, o milho com 200 mil hectares. Então, todas essas culturas têm pragas, doenças, que se não tiver um controle integrado, em parceria com a defesa agropecuária e com os produtores rurais, ele não acontece. Então, é graças a essa parceria que nós hoje estamos conseguindo vencer com muito êxito o bicudo do algodoeiro, a ferrugem asiática da soja, a cochonilha, a cigarrinha do milho
2: e outras pragas. Todos esses são pragas que comprometem a nossa produção.
3: Tanto a produção, a produtividade, como também a qualidade. Por isso que o algodão hoje da Bahia é o melhor algodão do mundo em qualidade. A gente tem a maior produtividade aqui de algodão de sequeiro, aqui do Oeste da Bahia, do mundo, a produtividade do mundo, e com a soja também não é diferente. Então, a DAB aqui no Oeste, ela tem essa parceria forte que a cada ano só aumenta mais. É a 20ª edição da Bahia Farm Show, pra gente tem sido assim um momento de muita comemoração, de conquistas e avanços, desenvolvimento, gerando emprego, gerando renda aqui nessa região tão importante da nossa cidade.
2: Paulo Sérgio, muito obrigado pela sua participação aqui, você presente no nosso estúdio na Rádio Sociedade. Lembrando que a Rádio Sociedade mudou de dial, agora somos 97.9 FM. Muito obrigado, meu amigo, pela sua participação.
3: Eu que agradeço. A Rádio Sociedade é sempre um parceiro da ADAB, né? No programa Sociedade Urgente, de Adelso Cavalho, a gente sempre presente. E hoje aqui, direto da Bahia Farm Show, é uma grande alegria. Muito obrigado a todos.
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0: 1h51.
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0: Na Sociedade Esporte Mais. Manda pra mim que eu mato no peito, boto no chão. De volta com Esporte Mais. Eu vou ao Bahia Farm Show. Rogério Alves dando um show no Bahia Farm Show. Vamos pra lá.
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0: É o que é de volta com o Bahia Farm Show. E é o que Caio tava falando aqui.
5: Peraí, improvisa. Ainda bem que você concordou.
0: E Caio tava falando exatamente aqui, né? Assim, o Vitória precisa de 3 ou 4 contratações.
5: Precisa.
0: E o Fábio Mota disse ontem que vai buscar essas contratações. Teria o Vitória poderio financeiro para isso?
6: É isso. Segundo informações do próprio presidente, vai esvaziar um pouquinho a folha com alguns jogadores que não estão performando.
0: Vamos tentar apontar o dedo ali, Renzo, pra um ou pra outro?
6: Renzo e Aitor. Renzo já foi, né?
0: Aitor foi, né? Renzo também, né? Já liberou Aitor, uma coisinha.
6: Aitor tá naquela dúvida, porque disseram que ele foi pode liberado, que ele mas volte? Que ele volta.
5: Não, ele foi liberado pra
6: resolver problemas pessoais, né?
0: Particulares. Eu pensei que ele lá ficava, assim. Embora eu acho que o Aitor contribuiu de alguma forma no passado.
6: Se ele vai ficar, não é oficial ainda, entendeu? Ou se ele vai ficar por lá e não volta mais pro Vitória, não é oficial, porque a informação que a gente tem é que ele foi resolver problemas, foi liberado pra resolver problemas pessoais.
5: Claudinho vai ser emprestado, mano.
6: Claudinho vai ser emprestado?
5: Claudio vai ser emprestado. Só aí a gente tá falando de
0: 3 vaguinhas
5: aí. De 3 vaguinhas, né?
0: Já e o Jair sempre disse que o elenco enxuta, ou seja, se você se desfaz de 3.
6: E tem com tanta 3. Gente no DM que não volta mais, né? Que a gente sabe
5: disso. Tem Edu também.
6: Edu.
5: Camutanga.
6: Dudu.
5: Nathan Mendes.
6: A lista é grande.
0: Amanhã.
6: E esses caras, como o presidente falou aqui, né? Apesar de não estarem jogando, recebem salário.
0: Recebem salário.
5: E fazem falta pra caramba.
0: E precisam, de repente, liberar essa parte da folha pra chegar um outro cara, né? E preencher esse espaço. Bom, o Neymar tem boa evolução, mas fica de fora da estreia da seleção brasileira. Amanhã a gente vai falar sobre esse assunto. Tem a foto do Neymar aí, bota aí, Abraãozão. Você que é o cara, olha lá, ó, Abraão é retado. Neymar, né? Há uma boa evolução, a nota da CBF diz isso, mas não entra em muitos detalhes, né? O atleta Neymar foi submetido a uma ressonância magnética nesta segunda-feira, ontem, né? O exame apontou

0: evolução em seu tratamento dentro dos parâmetros esperados. Ele seguirá o processo de recuperação e de preparação física planejado pela comissão médica da seleção. Falou nada com nada, né?
1: Só que tá bem bom. Estranha nessa situação, né? Tá bem estranha, porque é como se, eu entendo assim, o Neymar dá a declaração de que tá se sentindo um menino, né, nessa Copa. Eu acho que a parte emocional dele tá revigorando um pouco lugar, isso, né? E aí tá todo mundo com dedos, porque é o Neymar. Mas assim, o Ancelotti chegou a ventilar que ele já começaria a treinar na próxima semana, né? Mas o exame não é um sucesso. Porque não é. Geralmente é.
0: E se fosse,
1: não,
0: eles iam fazer sucesso, questão.
1: É, não é um sucesso. É, segunda-feira ele já tá
0: tenho aí. Certeza não, vai, que a gente é muito leviano se eu falar que tinha certeza. Mas tenho a impressão que pode ter sido... Ih, rapaz. É, mas bota aí a nota que a gente tá caminhando pro... Né? Eu acho que esperava mais. A nota estaria mais animadora.
1: Até porque a estreia é dia 13, né?
0: Mas eu que defendi a convocação de Neymar, eu continuo defendendo ele no grupo e te digo uma coisa. Vai precisar do Neymar na primeira fase? Não vai, né? Eu acho que vai precisar do Neymar quando o caldo engrossar um pouco mais. Tem que ser aquele Neymar, né? E aí, será que ele vai conseguir ser? Mas se levou o Neymar, não é com essa necessidade de primeira fase. Né? Se levou o Neymar para desatar alguns nós, esses nós... eles vão aparecer mais no mata-mata.
2: É, o que me preocupa, e é natural, acho que a torcida brasileira também fica preocupada, era necessário que o Neymar já pudesse estar com os companheiros, sabe?
0: Eu acho.
2: Ele não precisa ser testado tecnicamente.
0: Ele nem treinou com o Ancelotti, né?
2: É isso.
0: As dinâmicas do campo,
2: né? Isso tudo faz diferença, né?
0: Pois é, amanhã a gente vai discutir um pouco mais esse assunto Neymar, a gente vai falar também dos grupos da Copa, o que é que a gente imagina que pode avançar, que não pode avançar, até... Foi bom não passar hoje, que a gente dá uma estudada melhor, né? Tem umas seleções ali, Curaçao. Qual é o destaque de Curaçao?
1: Aí, calma. Pega o álbum de figurinhas.
0: Calma que eu comecei. Amanhã eu vou vir com o álbum. Ótimo, mano. E aí eu já falo, fulano, por exemplo, que joga no Homerhampton.
1: Ah, eu tenho um livro muito bom, vou trazer amanhã. O Luquinha ganhou um livro muito bom, vou trazer amanhã pra gente compartilhar aqui.
0: Valeu, Manu, valeu, Caio Leone. Grande abraço.
2: Grande abraço a todos.
1: Valeu, gente, até amanhã.
0: Valeu, tchau. Grande Genivaldo Novaes, tchau. Abraão Salles, o homem que assovia o chupacana, bom demais, viu, rapaz? Lucas Figueiredo tá na área com Sociedade Agora, um grande abraço, Lucena, comando o show da tarde, a gente se encontra também por lá no Bola na Rede, valeu, tchau!
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4: Boa tarde a você que estava acompanhando o Esporte Mais, Salvador tem dia com temperatura de 27 graus. O governo da Bahia realizou hoje o pagamento de uma nova parcela do precatório principal do Fundo de Manutenção e Desenvolvimento do Ensino Fundamental e de Valorização do Magistério, além do abono extraordinário destinado aos profissionais da educação da rede estadual. A medida beneficia milhares de servidores ativos e aposentados e reforça as ações voltadas à valorização da categoria. Nesta etapa, o abono extraordinário soma mais de 103 milhões de reais. Os profissionais com carga horária de 20 horas recebem R$ 719,00, enquanto aqueles com jornadas de 40 horas recebem R$ 1.439,00. Um caminhão carregado com concreto causou um acidente e deixou 7 pessoas feridas no município de Araci. O motorista perdeu o controle da direção enquanto transportava uma carga que seria utilizada na construção de um meio-fio. Sem conseguir parar, o veículo percorreu aproximadamente 500 metros pela Avenida 7 de Setembro, uma das mais movimentadas da cidade. A trajetória terminou quando o caminhão atingiu um prédio que abriga uma repartição pública. A Federação Iraniana de Futebol acusou os Estados Unidos de revogarem a cota de ingressos destinadas aos torcedores iranianos para a Copa do Mundo, que será disputada entre os dias 11 de junho e 19 de julho. Em comunicado, a entidade criticou a decisão e afirmou que a medida teria sido tomada às vésperas do torneio. O texto faz referência ao regulamento da FIFA, que prevê a destinação de 8% dos ingressos para cada partida às federações dos países participantes. Ministério suspende vacina da dengue e investiga mortes. 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
11: 2 horas e 6 minutos.
12: Quanto?
11: 2 e 6.

0: edição do Rádio Brasileiro. Boa tarde aí, meu amigo Genivaldo Novaes, comandando o estúdio da Sociedade da Bahia.
1: Aqui rapaz, é a Rádio Sociedade
0: coisa
1: Brasil!
0: Boa, viu? Daqui a pouco você ligado no som da Sociedade vai acompanhar um forró dos bons, viu? Vai ter Pirilampo, vai ter Del Feliz e também, rapaz, o Arrocha, a sofrinha dos clones, que vai fazer todo mundo dançar agarradinho. E comigo hoje na pista tem Gabriel Mascarenhas. Boa tarde, Gabriel! Daqui a pouquinho, você ligado no som da Sociedade da Bahia, você vai curtir o som, Gabriel também trazendo informações pra gente. E a gente, ó, agora vamos botar música e sair, né? Vamos esquentar o negócio aqui, porque daqui a pouco vai ser valendo, vai ser a

0: som da Sociedade da Bahia. É, rapaz, vou dar boa tarde pra ele, meu amigo Gabriel Mascarinha. Seja bem-vindo ao Arraiá do Coração, a festa do São João da Sociedade da Bahia, Gabi.
1: Muito boa tarde, Matheus Lucena. A gente já tá aqui no Shopping Piedade, mais um Arraiá do Coração. Já já vai começar aqui música ao vivo pra toda a galera. Eu já tô vendo um pessoal aqui esperando as músicas tocar. Já tô vendo minha senhora aqui de camarote. A senhora tá toda produzida.
0: Calma, calma, que essa daí é uma das maiores, das maiores ouvintes da Rádio Sociedade da Bahia. Já tomou café comigo lá, inclusive. Essa aí é Dona Felícia de Mussurunga.
1: Dona Felícia.
2: E galã, o galã da Rádio Sociedade da Bahia. É Matheus mesmo, meu filho, esse menino querido.
0: Tá vendo aí, Geni? Tô com moral, mano. Eu
2: vim pra um forró pra ver meu filho querido.
0: Esse aqui, ó, esse aqui é mais um. Mais um que a senhora vai tomar como filho, Gabriel Mascarinhas.
1: Agora aqui na
0: nosso novo repórter. Gabriel Mascarinhas.
2: Gabriel Mascarenhas, é um prazer te conhecer. Aqui eu vim pra aqui pro forró pra ver Bel Feliz, que é minha paixão. E eu sou aqui pra dançar, pra brincar, ficar alegre e feliz.
1: Aí nós aqui da Rádio Sociedade já estamos aqui com muita emoção. Eu quero, quando começar a tocar, vou dançar com a senhora um pouquinho. A senhora deixa?
2: Amo, eu gosto de dançar.
1: É isso aí, Matheus.
0: Tá bom, vamos nessa. Vamos começar com a galera que tá aqui já aproveitando pra comprar aqui. Minha amiga, vem cá, rapaz. Você tá com um pedaço de bolo na mão, um cafezinho na outra. Boa tarde, como é seu nome?
3: Giovana.
0: Dona Giovana, né? Mora onde?
3: Vila Laura.
0: E me diga uma coisa, São João vai ser na capital ou no interior?
3: No interior.
0: Qual a cidade?
3: Itapicuru,
0: rapaz, coisa boa, hein? Me conta uma coisa, o que é que você mais... Eu vi que você pegou um bolo de... parece que é de milho aí, né? E um cafezinho com leite. Qual é o quitute de São João que a senhora mais gosta?
3: É o bolo de milho.
0: Ah, então veio comprar aqui na barraca, né? Arraiá de leite. E ó, feliz São João pra você.
3: Obrigado pra vocês também.
0: Valeu, dona Giovana, rapaz. É o som da Sociedade da Bahia. É o nosso São João do Arraiá do Coração aqui no Shopping Piedade. Vamos de música, aumenta o volume daqui a pouco. Vai ter ao vivo, viu? Na Vera, Del Feliz, Pirilampo e também os Clones.

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0: Tocou agora 2:21.
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2: E vem aí a Copa do Mundo. Falta pouco, torcedor, dia 11. Já tem estreia, já tem início de competição. E a seleção brasileira já está nos Estados Unidos. Tem estreia para o dia 13 de junho contra Marrocos. Para essa disputa da Copa do Mundo de 2026, a seleção tem como base, tem como ponto fixo, uma das estruturas mais modernas do futebol mundial. Escolhido pela CBF, ainda no início do ano, o Centro de Treinamento Columbia Park em Morristown, no estado de Nova Jersey, recebeu investimentos superiores a 100 milhões de dólares, mais de 500 milhões de reais na cotação atual. O CT pertence ao New York Red Bulls e será a sede do Brasil, pelo menos nessa primeira fase da Copa do Mundo de 2026.

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1: Olá, amigos, tudo bem? A questão de hoje é do Rafael Coelho, da cidade de Luiz Eduardo Magalhães. O caso é o seguinte, doutor Ed, eu tenho 30 anos, invisto no mercado financeiro, mas eu quero pagar uma alíquota justa para ter uma boa aposentadoria pelo INSS no futuro, pensando, claro, nos meus dependentes. O que devo fazer, doutor?
2: Rafael, bacana saber que você pensa no futuro. Você, como empresário, assim como todos os autônomos, tem que se programar para ter uma aposentadoria justa. E esse é o primeiro passo. Perguntar. Procurar um profissional habilitado que possa lhe dar as orientações de com quanto você deve contribuir, por quanto tempo você deve contribuir e com quanto você vai ficar. Lembrando que se aposentar e envelhecer é um plano de várias frentes. Você precisa ter o INSS, você precisa ter o seu investimento privado, você precisa ter aquele imóvel de aluguel, ou você precisa ter aquela empresa que você investe, tá certo? Mas a resposta para sua pergunta é procurar um profissional que possa lhe orientar a como contribuir da melhor forma. Pagar o máximo não necessariamente vai lhe garantir o teto da Previdência. Como pagar o mínimo pode ser muito pouco para o futuro. Mas o primeiro passo, Rafael, você já deu, que é perguntar, sair da dúvida e se programar.
1: Acabamos de ouvir o professor e advogado Ed Parrish. Ele é mestre em Direito Público e sócio do Parrish Zenandro Advogados, um escritório especializado em causas contra o INSS e Previdência para Servidores Públicos. Eu sou o Rogério Alves e este foi o Papo Previdenciário. Um grande abraço e até a próxima.
0: Papo Previdenciário.
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0: pra você.
1: 2h28.
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1: Pela área, pela cena, pra você da Rádio Sociedade da Bahia, diretamente no Shopping Piedade, mais um dia, né? Terceiro dia já de Arraiá da Sociedade aqui no Shopping do Coração, o Shopping Piedade. Vou chamar de novo meu amigo Gabriel Mascarinha. Chega mais, Gabi.
3: Fala, Matheus, exatamente, né? Como você disse, terceiro dia aqui de transmissão no Shopping Piedade. Sabe o que é que combina com São João? Não sei se você gosta, Matheus, mas eu sou fã de um licorzinho. Eu tô vendo aqui
1: aí
3: um
1: é bom demais,
3: diretamente de licor da Cachoeira
1: Santa Amiga. Arruma pra
3: você
1: dois.
3: Essa barraquinha. Rapaz, tem licor de tudo quanto é tipo, tem licor de... Me conte aí pra gente, quais licores tem aqui pra galera?
4: Nós temos um licor de maracujá, banana, tamarindo, ginipapo, milho verde, jabuticaba, amendoim, cajá, chocolate e passas.
3: Que maravilha, rapaz. Eu já gosto de um licor de chocolate, um licor de maracujá.
1: Manda reservar o de maracujá pra mim aí, viu, cara?
3: Ó, Matheus, o Senna tá pedindo... Pra... É o de maracujá, Matheus?
1: Deixar reservado um licor de maracujá.
3: Ele quer
1: um
3: de maracujá.
1: E também uma porção de balinha de ginipapo, que eu já vi daqui que tem.
3: E ele quer de ginipapo também, viu?
1: Balinha de ginipapo, rapaz. Não é o licor, não. Pegar. Calma.
3: Mas além de licor, tem mais o que aqui na barraca da senhora?
4: Temos torta de tapioca, bolo pudim de aipim, empanada e o bolo tradicional, que é o de aipim e o carimã.
3: Rapaz, eu sou apaixonado por bolinho de carimã, velho. Você gosta, Matheus?
1: Bom demais, é bom demais.
3: Bom demais o bolinho de carimã. E quanto é que tá saindo essa brincadeira aqui?
4: Tá um preço bom.
3: Ótimo, ótimo, porque o pessoal gosta disso, é de preço baixo. Eu tô vendo aqui, já tá chegando a clientela aqui. A senhora tá em busca de quê aqui nessa barraquinha, meu amor?
5: Licor.
3: Licor, né? É o carro-chefe. E qual é o licor que a senhora tá pretendendo experimentar aqui?
5: Agora eu vou experimentar chocolate.
3: Antes olha.
5: Experimentei amendoim. Antes foi amendoim, agora é chocolate.
3: Tô falando, pô? O licor de chocolate aqui é sensação, Matheus. É isso aí, sabe por quê? Arraiá é aqui na Rádio Sociedade.
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1: Vamos nessa, você ligado no som da Sociedade da Bahia, daqui a pouquinho vai ter Del Feliz pra você, já tá passando o som aqui, viu? Você que tá doido pra dançar um forró, lembre-se, viu? Que dá pra dançar forró sozinho também, eu sei que tem muita gente aí, que até dia 12 não vai ter ninguém pra dançar, né?
7: Vovó!
1: Tá na hora aí de baixar o Tinder, né? Os aplicativos de relacionamento, pra ver se arruma alguém, se não passar o dia 12 de boa, pelo menos dança no São João, né, Genivaldo? Já pensou aquele frio lá de Jaguaquara e o cabra sozinho, rapaz? Vai ser puxado.
8: Eu tô aqui, viu?
1: Vai ser puxado, viu? Ó, vamos de música pra você, aumenta o volume, é o som da sociedade, é o nosso show da tarde, é o arraiado coração.
7: Vou falar pra ela agora. Vambora.

0: Onda, Sociedade da Bahia, você ligadinho na melhor programação do rádio brasileiro. Vamos rapidinho de novo, Gabriel Mascarenhas, meu irmão, chega mais e conte sua história. Cadê Gabriel Mascarenhas? Tá aqui na pista, ele tá aí. É, rapaz, tá aí todo se bulindo na
1: beira da galera.
0: Você que já tá tomando licor? Não pode ainda não, vou, rapaz, não pode tomar licor ainda não, só depois do expediente, viu? Fica só na calda aí, no mingau de milho, mingau de aipim, munguzá. Mingau de aipim? Tem mingau de aipim, rapaz? Tem, né? Carimã.
2: Tem certeza?
0: Carimã, rapaz. Carimã, tudo é na mandioca. O Genivaldo não vai lá ele, viu? Grandão.
3: Lá ele.
0: Gabriel Mascarenhas, chega mais, cara.
4: Alô.
0: Vem, meu. Tamo junto, cara. Vamos nessa.
5: Tá ficando doido, né?
0: Então daqui a pouquinho ele vem, viu? Daqui a pouquinho Gabriel Mascarenhas pra gente. A gente segue aqui daqui a pouquinho. A banda de Del Feliz já passou o som, tá tudo ajustado. E vai ter Pirilampo também, né? É isso, né? Pirilampo e Del junto, é? Ah, entendi, rapaz. Pirilampo e Del Feliz juntinhos, viu? Agora 2:39, intervalo rapidinho, não sai daí não, viu? Eu vou ali e volto já.
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0: 2:43.
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0: Tô na área, tô na cena pra você da Rádio Sociedade da Bahia, você ligadinho na melhor programação do rádio brasileiro. Deixa eu mandar um abraço aqui pro meu amigo Alexandre Renault, ele que tá lá em Lauro de Freitas, ligadinho na programação, rapaz. Eu, Alexandre, irmão, tamo junto, viu? Tamo junto. Vamos nessa, você ligado no som da Sociedade, daqui a pouquinho tem Del Feliz e Pirilampo pra você ao vivo, diretamente no Shopping Piedade. Depois tem os clones trazendo muita rocha, muita sofrência, já já. Del Feliz pra você. Agora tem a playlist de sucesso, mas antes tem Gabriel Mascarinhas, rapaz. Ele tá por aqui.
2: Será?
0: E tá fazendo aí a galera.
2: Tô aqui, rapaz.
0: Tá correndo aí. Ô, Gabriel, chega mais, meu velho.
2: Ah, eu tô de volta aqui. Fui ali tomar um licor, acabei me perdendo, mas já voltei, viu, Matheus? Já voltei. Agora vamos procurar aqui da galera o que é que tá esperando pra hoje. Vai ter aqui um forrozeiro, hein, pai?
3: Ô, tô aqui esperando pra curtir esse forró.
2: Eu já vi você ali, já batendo o pé, arrastando ali.
3: É, eu gosto muito, desde criança.
2: E aí, tá esperando quem hoje?
3: O cantor você quer não, mas eu tô...
2: Del Feliz, rapaz, tá ali, pô?
3: Hã?
2: Del Feliz tá chegando? É. Vem cá, ó, Dia do Namorado tá chegando, seu casado, solteiro, viúvo, e aí?
3: Eu tô querendo casar, tô...
2: Eita, misericórdia. Tá solteiro, só esperando a oportunidade.
3: Essa oportunidade é que aparecer...
2: Pra arrastar o pé juntinho.
3: É.
2: E a senhora, meu bem, tá esperando quem hoje aí?
4: Tô esperando o forró aí, o homem com a chave pra passar.
2: Daqui a pouco começa, calma, o povo... Ô, Matheus, o povo tá louco pelo forró aqui, rapaz.
0: É, o negócio, todo mundo fica aí ativado já com a roupa de ir, né, cara?
4: Vai começar, nós tá esperando de hoje.
2: Já tá aqui no camarote, o camarote, rapaz, aqui na frente o camarote tá cheio, viu? Daqui a pouco vai começar, Del Feliz, a banda de Del Feliz já tá ali se preparando, é isso, é o carnaval na rádio. Ô, carnaval, já tô maluco, Matheus Lucena, é o arraial do coração.
0: Tá ficando doido.
2: Arraial de verdade é na sociedade.
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0: Eita, coisa boa, já tô aqui com o cara, ele já chegou aqui com a gente, já tá aqui no nosso... camarim, digamos assim. E aí, meu irmão, como é que você tá também, na paz? Tudo bem? Del, a galera já aí, teve gente que veio de longe, cara, só pra ver Del Feliz. Eu sei que você já tá naquela correria toda. Fala um pouquinho nesse momento, mais o São João na sua vida, mais um momento importantíssimo na sua carreira. Diz pro povo como é que tá o Del Feliz, o sentimento e o que é que vai rolar aí hoje.
5: Bom, primeiro, Mateuzinho, feliz de estar aqui com vocês. Essa agenda aqui faz parte da minha agenda junina, né? Tô aqui hoje feliz que eu tô contando com o irmãozão Ilan Pirilampo aqui na área para fazer parte desse momento especial. Mas eu já tava contando as horas todo ano, meu amigo. Faz parte da nossa agenda a gente vir aqui fazer essa brincadeira. A sociedade mora no meu coração. A agenda tá extensa, extensa, enorme. Eu venho de alguns shows agora, mais recentes, de Barreiras. Fiz aqui no Cine Teatro 2 de julho, fiz um super show ali no Armazém Convention. A gente não para um segundo, só hoje de manhã eu estava na Imoba numa ação importante, porque nesse período você tem a necessidade, mais acidente, mais demanda por sangue e mais dificuldade das pessoas doarem. Então é uma mensagem que eu quero aproveitar e passar aqui pela potência da sociedade. E dezenas e dezenas de cidades. Amanhã tem show aqui em Salvador, lançamento de São João da Bahia, com a presença do governador e autoridades lá em Piripiri. Depois tem show aqui na quinta-feira, convidar todo mundo para o Palacete e Tira Chapéu. Aí não para, mas no dia 13, lembrar que é Aracaju, vou fazer o Forró Caju.
0: Sim, lá é Aracaju, né?
5: Forró Caju maravilhoso, ao lado do meu querido Flávio Leandro, que a gente vai se encontrar num monte de cidade aí, uma coincidência boa. Com Jorge Altinho, um time muito grande, ao seu. Dia 14 eu faço aqui o Arraial da Tieta, aqui em Salvador. E de 17 até 28 são 20 shows, mas não é brincadeira não, é um pique retado.
0: Não dá pra falar com você, né, um dos maiores atores da cena do São João, sem falar nesse assunto, né? Flávio José, cara, né? Sim. Que divulgou a agenda hoje. E a Bahia não tá, ele ficou muito triste, né? A gente sabe da preocupação do Ministério Público em relação aos super cachês, mas Flávio José é um cara que talvez, né? Não faz sentido um São João sem um Flávio José, cara. Eu acho que depois, né, de Gonzaga, Dominguinhos, eu acho que o Flávio hoje é o que... De tantos cantores e sanfoneiros e forrozeiros, é um cara que traduz muito bem o que é a tradição, o que é a essência do forró, né?
5: claro, Flávio José é um símbolo para todos nós. Me solidarizei com ele, tenho falado com o Flávio e ele ficou realmente muito chateado, né, por ter sido meio que forçado a reduzir o cachê dele por conta desse posicionamento do Ministério Público. Eu não gosto muito de fazer juízo de valor, entrar nesse mérito. Eu endosso as suas palavras da importância que é, da simbologia que tem a presença de Flávio José para todos nós. Eu não vou tentar entender o que passa na cabeça do pessoal do Ministério Público, porque ao mesmo tempo que a gente ouve com relação aos artistas que adentraram no espaço junino, alguns deles tinham cachê de 90 mil há 3 anos atrás e estão por 900 mil agora. Aí o Ministério Público vai tentar resolver essa questão com esses artistas, como esses artistas que saíram de 90 mil estão indo de 900 mil em 3 anos. Tem banda aí que surgiu, que a gente começou a ouvir falar tem 2 anos, é 750 mil reais.
2: Banda que tem um sanfoneiro reborn, né?
5: Não, banda nem tem banda que nem sanfoneiro reborn tem. Aí você tem um artista que surgiu do nada, né, pela pressão da grana, que mais destrói do que constrói coisas belas. E o Ministério Público já ajustou. Não, vocês estavam subindo para 1 milhão, vamos deixar em 700, está tudo bem. E Flávio José, que tem décadas de sucesso, um dos maiores ícones de forró de todos os tempos, a voz nordestina, né, tem uma contribuição imensa com a nossa cultura, aumentou o cachê para 350 mil, o Ministério Público diz que tem que baixar. Eu respeito o Ministério Público, eu nem quero entrar nessa discussão, mas é impossível não manifestar o nosso repúdio, a nossa indignação, porque como é que Flávio José está sendo forçado a baixar o cachê dele de 350 para 300, e uma banda que surgiu do nada há 2 anos atrás está de 800 mil reais. E aí o máximo que o Ministério fez foi, então vamos baixar para 700. Isso é um escândalo. E a gente não está falando, o problema não é nem a questão do valor dos cachês. Porque quando eles discutiram aqui, disseram, vamos moralizar e o cachê vai ser, máximo vai ser 700 mil. Com todo respeito ao Ministério Público e a quem teve essa ideia aí, isso é ridículo. Isso é ridículo. Dizer que vai moralizar o São João com o determinando um cachê máximo. Isso é ridículo. Essa questão do cachê máximo não vai resolver o problema da distorção da festa. Que lucro tem a estrutura cultural, a estrutura que faz o sucesso dessa festa, a tradição? Que resultado positivo vai dar para esses fazedores de cultura se a prefeitura resolver contratar artistas todos de 600, de 500, de 600 e não botar ninguém do forró? A discussão não é o cachê mais alto. A discussão tinha que ser desde o início, desde que a gente começou a lutar lá em 2015 pela lei da Zabumba, para que tivesse uma reserva de espaço para os fazedores dessa cultura.

0: vários prefeitos, e ficou acordado que a gente iria sentar com o Ministério Público para conversar. Que eu acho que eram 2 minutos para a gente conversar.
1: Valorização no forró é a pauta, né?
0: Valorização do forró e da tradição na festa junina é a pauta. Esqueça o cachê. Se o cachê máximo for 5 trilhões de dólares, pouco me importa.
1: Não resolve.
0: Não, pouco me importa. Não, o cachê máximo vai ser 100 trilhões de euros. Eu não quero nem saber disso. Se um prefeito resolver pagar isso, o problema é dele. É dele, só dele. Agora, se o cara bota um teto e continua a distorção de botar só artista que não tem nada a ver com a festa, o que é que a festa ganhou com isso? O que é que a cultura ganhou com isso? E o que é que o turismo ganhou com isso? Porque outra vergonha é o discurso de que... Hoje eu estou realmente muito, muito, muito emotivo. Mas
1: virou
0: eu
1: corte aí para rede social, vai viralizar, viu, irmão?
0: Vou desabafar. Ó, essa história de que alguns produtores, alguns caras que ganham muito dinheiro com a festa junina, dizerem que o forró não tem público, eu fico indignado, eu fico vendo as coisas, os caras dizendo, ah, a gente bota outras atrações porque o forró pé de serra não tem público. Aí eu quero que você me diga que é porque não atrai o jovem, porque não sei o que, isso é uma grande mentira, uma grande balela. Ninguém sai de outro estado para vir para aqui para a Bahia, muito menos de outro país, para curtir o São João com outra atração diferente do forró. E me diga por que é que em São Paulo 50 mil pessoas pagaram o ingresso para assistirem o Projeto Dominguinho, e por que é que aqui em Salvador nós tivemos no festival de
1: lotação máxima.
0: Lotação máxima, e as pessoas, a grande maioria, se fez pesquisa lá, inclusive a pesquisa visual, que responde tudo.
1: Eu, inclusive, fui para ver Dominguinho.
0: Para ver Dominguinho. Então, é mentira que o forró pé de serra não tem público. Isso deixa a gente indignado. É tentar fazer a gente tudo de besta, entendeu? Eu fico assim com a cara de besta. Eu vivo rodando o mundo, divulgando essa cultura. Eu vivo me dedicando aos projetos coletivos. Hoje eu estou lançando um projeto com 38 forrozeiros baianos cantando comigo uma música chamada São João Campeão, que eu compus. Estou sempre pensando coletivamente, estou sempre lutando por essa cultura. Recebi diversas homenagens, inclusive o título de embaixador da cultura e do forró no Japão. E me honra muito essa luta. Agora eu fico muito envergonhado, porque às vezes as pessoas que eu vou lá em outro país divulgando o que é o São João, chamando as pessoas para virem para cá, chegam aqui e dizem, Del, eu me deparei com uma festa bem diferente daquela que você falou, porque eu esperava no palco forró. O forró, e eu não vi o forró no palco, só tinha sertanejo, arrocha.
1: São João sem forró está pro carnaval sem trio elétrico, né, meu irmão? Não tem como acontecer. Ian, fala um pouquinho como é que tá, mas tá bem também. O Del acabou desabafando aqui, inclusive, mas é importante esse desabafo. Mas fala um pouquinho desse projeto, como é que tá aí a expectativa pro São João, o que é que vai rolar hoje no show de hoje?
2: Bom, primeiramente é gratificante estar aqui com vocês da Rádio Sociedade, juntamente com o Del. O Del é um amigo querido, até cedendo espaço aqui, estar nessa dobradinha, fazendo esse forró gostoso hoje aqui na rádio. E dizer que, assim, nós estamos com um projeto novo chamado TBT de São João, o áudio visual muito massa. Então, peço a todos para ir lá no nosso canal no YouTube, Banda Pirilampo, curtir à vontade. E são clássicos do forró, a gente pegou releituras, músicas que são consagradas, Dominguinhos, Flávio José, do próprio Luiz Gonzaga, Geraldo Azevedo, tantos outros artistas. Nós transformamos na roupagem do forró mais atualizada. Então, ficou um projeto muito especial, com grandes participações de Netinho do Forró, Jaldo Sem Retoque. Essa mistura que nós fizemos foi interessante, como o Del estava falando aqui até mais cedo. A gente pegou um artista do Arrocha e jogou pro forró. Eu acho que não é a questão do gênero em si também que a gente está nessa confusão. A questão é que é a valorização e o espaço que o forró merece.
1: Porque tá, não, e eu falo sempre tudo bem, né? A grade se composta por outras atrações, mas não pode ficar de fora o forró. Pode, né? O forró não pode ficar.
2: Às vezes tem mais outro gênero, não vamos generalizar qual tipo, né? Mas está mais do que o forró. Então, assim,
1: é o dono da festa.
2: Então, assim, são coisas que a gente precisa pensar, conforme ele falou. Então, assim, a gente fez essa mistura, pegou o forró, misturou com a rocha e foi massa. Tem o Netinho do Forró, que a gente já é um cara que labuta pelo forró há muito tempo. E esse projeto tá aí maravilhoso, assim, expectativa mil, vários shows, assim, inclusive aqui em Salvador, a gente vai estar aqui dia 22 no Pelourinho e no Santo Antônio Além do Carmo, não é isso? Então, ou seja, convido a todos aqui de Salvador, região, da Rádio Sociedade, que está nos ouvindo aí, que está nos assistindo, para poder ir curtir o nosso trabalho. né, voltado ao forró, levantando, continuando sempre com essa cultura, conforme o Del falou, forró é uma coisa maravilhosa, né? Dançar coladinho não tem coisa melhor.
1: Valeu, meu irmão, tamo junto.

0: Junto, bom show pra você. Obrigado, vamos começar, já tá na hora de começar? Senhoras e senhores, pode colocar pra galera de casa, daqui do shopping também me ouvir. Meu amigo, tamo junto, vem ao vivo pra Rádio Sociedade da Bahia. Boa tarde, pessoal, boa tarde aqui a toda a banda. A galera tá aqui já na expectativa, porque vai ter forró, viu, Geni? Vai ter forró, Del Feliz e Pirilampo, dobradinha hoje, daquele jeitão, pra todo mundo de casa curtir, né? Você ligado no 97.9 FM, você acompanhando pelo nosso YouTube, Rádio Sociedade Online. Boa tarde, Shopping Piedade! Vocês estão bem aí, rapaz? Tava com saudade de mim ou não? Tava com saudade, já tava, viu? Você, vem cá, você tava mais ou menos por quê? Você chegou bonitona hoje, hein?
1: Cheguei chegando.
0: É desse jeito que eu gosto, viu? Então, ó, a gente vai colocar todo mundo agora pra fazer um forró daquele jeito que eu gosto, viu? Então, vocês querem Del Feliz? Quem quer Del Feliz, levanta a mão. E hoje tem novidade, vai ser dobradinha, viu? Del Feliz e Banda Pirilampo pra vocês, ao vivo. Hoje serão três atrações. Só que agora vai vir duas logo de vez. Dobrado. Beleza? Então, ao vivo pela Rádio Sociedade da Bahia 97.9 FM, pelo nosso YouTube, Rádio Sociedade Online, com vocês, Del Feliz e Pirilampo!
2: Bora! Barilã! Bora que bora!
3: Bora, gente, quem é feliz aí?
2: Boa tarde!
3: Esse aqui é meu. Meu irmão mais velho, mas é meu irmão.
2: Tá me chamando de velho, só que eu tô cheio de cabelo branco. Aí não. Aí não. Sei que manda, tá tudo ótimo. Vamos lá.
0: É o som da Sociedade da Bahia, você ligadinho na melhor programação. Vai começar, hein? Daqui a pouquinho já vai começar Del Feliz e Pirilampo no palco pra fazer o som pra vocês. Vai ser a Vera, hein? 97.9 FM, Rádio Sociedade da Bahia. É o Arraial do Coração, mais uma edição, terceiro dia de festa no Shopping Piedade. A expectativa de muito forró, o terceiro andar já tá chegando gente também, viu? Terceiro andar já tá chegando gente, e o negócio vai ficar bom, rapaz. O negócio vai ficar bom. Eita coisa, tô dando pra dançar um forró. Gabriel também, tá todo se bulindo aí que eu já tô vendo, viu? É, agora sim, vamos nessa. Del Feliz pra você, Pirilampo!
3: E com vocês, a gente canta junto, fica tudo certo. Vamos lá, sociedade!
2: Obrigado, vamos lá.
3: E de uma coisa

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2: Boa tarde a você que está acompanhando o Show da Tarde. Salvador tem dia com temperatura de 28 graus. Foi publicado hoje no Diário Oficial da Assembleia Legislativa da Bahia a lei que assegura a moradores de condomínios residenciais e usuários de edifícios comerciais o direito de instalar estações individuais de recarga para veículos elétricos em vagas de garagem de uso privativo. A norma determina que os custos da instalação serão de responsabilidade do interessado e estabelece que o procedimento deverá seguir as exigências técnicas e de segurança. O Exército de Israel realizou hoje novos bombardeios contra a cidade de Tiro, no sul do Líbano, e emitiu uma ordem de evacuação para áreas residenciais. A medida foi anunciada após as Forças de Defesa de Israel afirmarem que integrantes do Hezbollah estariam atuando na região. Em comunicado divulgado nas redes sociais, Israel afirmou que as operações são uma resposta às supostas violações do acordo de cessar-fogo e ataques atribuídos ao Hezbollah contra o território israelense. A Polícia Rodoviária Federal resgatou 108 migrantes cubanos em três operações realizadas na BR-401, no município de Cantá, em Roraima. Segundo a corporação, trata-se do maior resgate de cidadãos cubanos já registrados em um único dia no estado. Durante as ações, cinco homens suspeitos de atuar como coiotes foram presos por promover a imigração ilegal. De acordo com a PRF, eles eram responsáveis por organizar o transporte dos migrantes até diferentes destinos dentro e fora do Brasil. NASA divulga equipe que participará da missão Artemis 3. 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
4: Olá, uma boa tarde e ótima terça-feira para o ouvinte Sociedade. Acompanhando agora a Avenida Juracy Magalhães, sentido Iguatemi, tem trânsito carregado desde a Chapada do Rio Vermelho até o início da CM Caminho das Árvores, até as proximidades da altura da Estação Cidadela do BRT. Para você que ainda está vindo da Vasco, Garibaldi ou Rio Vermelho em direção a Pituba, o melhor caminho é pela Orla, que tem trânsito bom. Já você que sai do Itaigara em direção ao Miolo Empresarial ganha mais tempo por dentro do bairro, acessando a CM Caminho das Árvores pela Paulo VI. 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Volto com vocês no estúdio.
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3: É, Fabrício, nem toda seleção entra em campo do mesmo jeito. Alguns entram com talento, outras entram com memórias, né?
4: Pois é, a Alemanha carrega 4 títulos, Caio. 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
3: 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Única seleção presente em todas as edições. 5 estrelas, 7 finais, irmão.
4: É, mas o lado B da bola é outro. Quanto maior a história, menor o direito de errar. Porque algumas seleções jogam contra adversários, outras jogam contra a própria tradição.
3: Verdade.
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0: tarde.
1: Eita coisa boa pra você, ligado no som da Sociedade da Bahia, Del Feliz e Pirilampo.

0: coisa boa.
1: Agora você, Ilan, manda uma aí, peraí.
2: Chama!
3: Rádio Sociedade da Bahia, Del Feliz, Ilan Pirilampo, fazendo a festa, botando o povo pra dançar.

0: Vamos embora que vai dar meia, né?
1: Que energia boa, né? Vamos embora. Já deu meia aí pra vocês aí? Pra gente já tá chegando, tá chegando.
0: Bora, minha queridão.
2: 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A hora tocou pra você, atenção, atenção, agora 3:19.
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13: Estou de volta trazendo agora informações da Alipe, que carrega bastante em direção ao miolo empresarial, causando reflexos também no trecho final da CMDTRAN. Porém, esse trecho não é muito longo e depois o trânsito volta a fluir na avenida paralela. Na Juracy Magalhães, sentido Iguatemi, o trânsito também ficou carregado, mas agora melhora. O motorista só encontra um pouco de lentidão na passagem em direção à CM Caminho das Árvores. Outra que carrega agora é a Avenida São Cristóvão, sentido Lauro de Freitas. Você que vem agora da Avenida Paralela ou Dorival Caymmi em direção ao aeroporto ou em direção a Lauro de Freitas, ganha mais tempo pela Avenida Caribé. 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Volto com vocês no estúdio.

0: Eita, rapaz, coisa boa. Deixa eu só pedir pra gente colocar aqui pra...
1: Já fizemos pra abrir aí.
0: De hoje, né? E... Cardio, todo mundo já suada. Deu, meu irmão. Coisa boa, né? Ilan, tudo bem? Vocês estão gostando, gente? Eita, rapaz, pega um lencinho aqui, tá suando, que é uma beleza.
2: Oi. Vovó.
0: Tomou mingau de cachorro hoje?
3: Não, comi feijão preto.
0: Feijão, né? Já começou comendo feijão. Isso é bom demais, né, Del? Galera, vindo aqui pra curtir os forró, muita gente aqui, né, da melhor idade, vindo como todos os anos, né? Eu, desde que eu cheguei na rádio, que essa moça tá aqui na frente. Tem 6 anos isso. Que ela disse que bota óleo de baleia, né? Sebo de carneiro nas pernas aí.
2: Foi demais, né?
0: É especial isso, né, cara?
4: Não, eu senti essa energia maravilhosa. A festa junina, ela tem um poder especial nas nossas vidas por conta dessa simbologia mesmo. Quando a gente fala dos festejos juninos, a gente está falando de uma festa, se não bastasse o fato muito positivo de ser uma festa inclusiva para todas as idades,
0: para
4: a
0: família,
4: festa pacífica, né? Para toda a família, todo mundo se diverte. A gente vai para a festa junina para se divertir, mas a gente está falando de uma festa que tem o nosso jeito de se vestir, o nosso jeito de brincar.
0: Comida típica.
4: As comidas, as bebidas.
0: Toda a cenografia.
4: As brincadeiras.
0: Né?
4: Os lugares decorados com esse colorido. E a música, que é o símbolo de São João, que é o nosso forró.
0: O Ilan, o Del já é de casa aqui, já está acostumado no público da Rádio Sociedade aqui no Shopping Piedade. Você, hoje com a gente, primeira vez, queria que você falasse um pouquinho o que você está sentindo dessa galera aí, velho.
1: Quer ver? Quem gostou, faz barulho aí! Eu não preciso dizer mais nada.
0: Tá bom demais, né, cara?
1: Tá maravilhosa. Muito obrigado a vocês, a Rádio Sociedade, a Del, a todas as mulheres, os homens que estão aqui curtindo com a gente. Obrigado a cada um de vocês. Que Deus abençoe a cada um de vocês, tá bom?
0: Ó, vocês querem mais forró? Vocês querem mais forró ou não querem? Então, receba forró!
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6: Essa turma é cheia de energia, não é?

0: coisa boa, coisa linda. Vocês que mandam, viu?
1: Rapaz!
0: A gente só obedece.
2: Vamos fazer aquilão. Bota a turma pra cantar com a gente aqui, um clássico.
0: Estamos ao vivo no YouTube. Ao vivo. Ao vivo aí no YouTube.
2: Com as nossas estrelas aqui. Essas meninas são cheias de energia. Tá bonito, tá bonito.
0: Sociedade, como sempre, acompanhando todos vocês.

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2: De volta com o ouvinte Sociedade, agora acompanhando a Avenida Jequitaia, que tem trânsito um pouco mais intenso logo após a saída da Via Expressa, já na chegada ao Largo da Calçada. Trecho curto não chega a compensar desvios, a General San Martín também tem intensidade e acaba não compensando como desvio. Quem segue em direção a Paripe encontra trânsito fluindo um pouco mais intenso na região da Avenida Suburbana, principalmente nas proximidades do Parque São Bartolomeu. Ainda assim, não chega a compensar desvios. A estrada do Derba também tem lentidão e acaba não compensando desviar por lá também. 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Volto com vocês no estúdio.
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7: Olá, ouvinte, eu quero trazer uma reflexão sobre uma realidade que eu percebo e acredito que você também. Mesmo com o avanço de sistemas digitais, as filas e tempo de espera na saúde ainda é uma realidade. Claro, esse é um fato, não somente nos serviços de saúde, vemos isso em diversos setores de atendimento da nossa sociedade. Porém, eu quero focar nos atendimentos médicos, que são de cunho mais urgente. Hoje existem agendamentos online, plataformas digitais e ferramentas que facilitam o acesso. Mas quando a pessoa chega na unidade, ela ainda encontra demora, espera e muitas vezes dificuldades de atendimento. Segundo dados do DataSUS, que faz parte do banco de dados do Sistema Único de Saúde, a demanda por atendimento segue alta em todo o país e isso pressiona a capacidade das unidades de saúde. A tecnologia é importante, mas ela precisa vir acompanhada de estrutura e reforço real no atendimento. Muitos ainda preferem o atendimento de forma presencial, às vezes por dificuldades em usar os sistemas digitais e às vezes por falta de confiança no serviço online. Porque para quem está doente, o que importa não é o sistema ser moderno, é ser eficiente. E você, ouvinte, o que acha dos serviços de atendimento hoje, sejam presenciais ou digitais? Como podemos melhorar? Dê a sua opinião nas redes sociais. Aproveite e manda um abraço para o secretário Rodrigo, a subsecretária Adriene e a todos que fazem a Secretaria de Saúde do município de Salvador, que trabalha tão bem. Eu sou Luiz Carlos de Souza, administrador, escritor e vereador de Salvador, para a Rádio Sociedade da Bahia. Continue me acompanhando pelas redes sociais. Meu endereço é @amigoLuizCarlos.
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11: O show de lançamento do São João da Bahia. E, né, com o governador e grandes autoridades presentes. Lançamento do São João da Bahia, que é o melhor São João do mundo. Agradecer aqui a Rádio Sociedade. E no dia 14 eu faço aqui também o Arraial da Tieta, aqui no Pelourinho. E antes a gente vai a Aracaju, mas volta. É muito show aqui em Salvador, todo mundo convidado. Eu posso me despedir do pessoal? O que é que você manda aí, Mateuzinho?
10: Rapaz, a casa é sua, né? A festa é sua, você que vai dizer. mas eu tenho certeza que eles não vão deixar você sair daqui se cantar a saideira, não.
11: Ah, tá. Então vamos fazer nossa saideira, Mateuzinho. Sempre bom lhe encontrar, meu irmão. Você mora aqui no meu coração. Bom São João para todos vocês. Riachão do Jacuípe, volta lá, minha Riachão, dia 22. Deixa eu ver se eu consigo me lembrar aqui, minha gente. É muita
10: a agenda coisa. Do Cabra é grande, viu?
11: Vou tentar me lembrar. Dia 17, vou estar em Nova Fátima, é isso? Dia 17 é Nova Fátima, não é isso, Pinho? Aí dia 18 a gente vai para Érico Cardoso. Dia 19, Mairi. Dia 20, eu lembro que tem Santo Antônio de Jesus, mais uma cidade. A Amargosa, não, é Amargosa, dia 21, em Salvador. Dia 22, Riachão. E também fazemos Salvador. Dia 23 a gente faz o Pelourinho, lá no Largo do Pelourinho. Depois a gente vai para Coração de Maria. 24 tem Muniz Ferreira e Cachoeira. Dia 25, Barrocas. Dia 26, Retirolândia. Dia 27, é difícil lembrar tudo assim.
10: É festa, boa.
11: E dia 28, Terra Nova. E a gente se encontra com você.
10: E as férias na Europa desse jeito, né?
11: E dá um lá menor em mim para dizer tchau. E a gente vai cantar agora para aniversariante e para toda a família Sociedade. Obrigado, Ilan, que honra.
3: Obrigado.
11: A gente fazer junto
3: aqui no museu.
11: Bom São João para nós, muita paz, muita saúde e que a gente tenha mais amor e aproveitar que eu estou sempre que eu tenho oportunidade, que tenho microfone, eu gosto de aproveitar para a gente falar uma coisinha só, simples, mas que eu acho muito importante. A gente está vivendo um momento de muito individualismo, né? As pessoas se trancam no celular. Ali tem tudo, é o dia todinho no celular. E as pessoas se esquecem que a gente é social. A gente precisa conviver uns com os outros, promover o bem, ajudar, se comunicar, se divertir. Mas acima de tudo, respeitar o outro. A gente está vivendo um tempo ainda de muitas mulheres sendo mortas e agredidas com muito machismo, feminicídio. E a gente, os homens, também temos que tomar vergonha, tem que ser sério e assumir a responsabilidade da gente construir um mundo mais empático e mais pacífico, respeitando as mulheres. Vamos fazer um mundo
10: melhor. Del, vamos fazer uma foto antes da saideira aqui?
11: Bora.
10: Fazer uma foto aqui pra gente, virado pra lá. Mão pra cima, todo mundo aí, viu? Quem tá gostando, levanta a mão pra cima. Rapaz, desse jeito aí, viu?
11: Bora!
10: Eu vou continuar falando aqui enquanto eu dou risada e poso pra foto.
11: Atenção, atenção.
10: Vou pro meio. Pronto.
11: E quem é feliz, levanta a mão aí.
10: Cadê, rapaz? Eu não posso parar de falar não, que tá ao vivo, viu?
11: Já foi.
10: Vamos nessa, Del Feliz pra você, Pirilampo.
11: A gente tem uma capacidade incrível de transformar tudo ao nosso redor. Quando a gente tem amor no coração e disposição para a gente acreditar que a gente pode fazer o mundo a partir das coisas pequenas. Então vamos lá. E que vocês tenham um ótimo São João. Boa energia para vocês. Muita paz, muito amor no coração. Oh. Só energia positiva. Agora vamos cantar assim, ó. Lá menor Barilã. Quer ouvir?
3: Bora.
11: Marina Tropicana, eu quero teu sabor. Como é? 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Diz aí bem alto.

0: Amei estar com vocês. Valeu!
1: Obrigado!
0: Valeu,
1: vou finalizar aqui.
0: Vai, Ilan!
1: Vamos dançar ainda, continuar esse frevo. Essa coisa boa, essa gostosa. Vamos lá! Chegou essa porra? Pera, comentar só o volume da safona. Lá fora. Aumentar a safona. Pera, comentar aqui que a gente diminui aqui. Na safona. Ei, ei.

Parou, parou.

0: aqui.
1: Estamos ao vivo.
2: Continua aí, vai embora.
0: Retorno.
2: Alegria, alegria, alegria.

0: E safone ao vivo, Rádio Sociedade, Arraial do Coração, Shopping Piedade. Quem gostou pode fazer barulho, barulho, barulho.
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2: Boa tarde a você que estava acompanhando o show da tarde. Salvador tem dia com temperatura de 27 graus. Eu sou Lucas Figueiredo e esse é o Sociedade Agora. Com veículos avaliados entre R$ 800 e R$ 27 mil, a Superintendência de Trânsito de Salvador, a Transalvador, vai realizar no próximo dia 15 de junho um leilão online de carros, motocicletas e sucatas apreendidos e não retirados por seus proprietários. Ao todo, serão ofertados 125 lotes, dos quais 84 incluem veículos e sucatas aproveitáveis. Os lances serão realizados exclusivamente pela internet a partir das 11 horas da manhã. Nos próximos dias de funcionamento, o novo Desenrola Brasil já beneficiou mais de 6 milhões de pessoas e famílias em todo o país. O balanço foi apresentado hoje pelo ministro da Fazenda, Dário Durigan. Segundo o ministro, cerca de 4 milhões de brasileiros conseguiram realizar pendências de pequeno valor, de até R$ 100. Além disso, aproximadamente 1 milhão de pessoas quitaram suas dívidas à vista, com descontos médios superiores a 80%. Ao todo, o programa também já beneficiou cerca de 1,7 milhões de pessoas com a renegociação de débitos. Salvador terá uma programação especial para acompanhar a estreia da seleção brasileira na próxima Copa do Mundo, marcada para o próximo dia 13 de junho. A prefeitura anunciou a instalação de espaços com transmissões em telões e apresentações musicais gratuitas em diferentes regiões da cidade. Os pontos de encontro serão montados em Paripe, Cajazeiras, Itapuã e Ribeira, permitindo que moradores e visitantes acompanhem a partida da equipe brasileira em clima de festa. As atividades começam a partir das 5 horas da tarde e contarão com shows antes e após a transmissão do jogo. A programação da estreia reúne artistas de diferentes estilos musicais distribuídos pelos 4 locais da cidade. STF libera a participação de ex-ministro de Bolsonaro no Enem. 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
5: É, seu Caio Leone, o maior artilheiro da história desse palco internacional não é Pelé nem Messi, é Miroslav Klose, 16 gols em Copas.
6: É, e tem outro detalhe curioso, né? Just Fontaine marcou 13 gols numa única edição. Hoje tem craque que leva 3 torneios pra chegar perto disso.
5: O Neymar em 3 Copas tem 8 gols, né? 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
6: 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Lógica, porque o esporte virou ciência, GPS, análise de dados, bilhões de investimentos, é muita coisa.
5: 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Esse é o Lado B da Bola, Caio.
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7: 4 horas 3 minutos.
8: Quanto?
7: 4 e 3.
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7: Da Bahia, meu amigo Gabriel Mascarenhas.
11: Ô, rapaz.
7: Chegue mais, meu irmão, pra contar sua história aí, vai.
11: Ô, rapaz.
12: Vamos nessa, vamos nessa. Vamos fazer aqui um sorteio de ingresso. Eu tô vendo vocês aqui. Quem quer ingresso aí? Vocês querem ingresso de cinema?
13: Eu!
12: Ah, Jackson! Michael Jackson, o rei do pop, rapaz! Então, senhora de onde?
13: Tranquedo Neves.
12: Tranquedo Neves. Eu sou de Tranquedo também. É? Pra onde lá?
13: Nas Palmeiras.
12: Ah, coisa boa.
13: Você mora onde?
12: Eu não posso falar não que eu tô ao vivo, rapaz.
14: Olá, eu sou Seixão, sou Cristóvão. Eu quero ingresso pra aproveitar o friozinho, o forrozinho.
12: Eu vou dar ingresso pra quem dançar melhor esse forrozinho é agora. A senhora também quer ingresso?
15: Está ao vivo, meu filho.
12: Ao vivo pra Bahia toda.
15: Eu amo essa emissora, a Rádio Sociedade da Bahia. Ela está de parabéns por ter convidado Del Feliz. Eu sou Roberta Carla Charado Rei. Eu amo a Rádio Sociedade, a maioria da Rádio Sociedade me conhece, o pessoal, entendeu? Então eu estou aqui felicíssima, é uma pena que eu cheguei atrasada, porque eu iria cantar também com ele, mas na próxima estarei aí. Beijos, Rádio Sociedade e todos os seus ouvintes.
12: Maravilha, rapaz, eu tô gostando desse forró, viu? A minha amiga de Tanquilão, acho que eu vou te dar o ingresso pra senhora, viu? Acho que o ingresso vai pra você, viu? Ganhou o par de ingresso aqui.
13: Obrigada, Lucinete, eu ganhei da Sociedade!
12: Eita, é de verdade, é na Sociedade!
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7: É isso aí, você ligado no som da Sociedade da Bahia, curtindo mais um dia de arraiado coração do Shopping Piedade. Daqui a pouquinho tem uns clones, hein? Quem quer arrochar aí, levanta a mão, hein? Você quer arrochar ou não quer, rapaz? É, vai meter dança já os clones... tocando muita música pra você, fazendo você dançar agarradinho. Quem não tiver, pode dançar sozinho também, viu? Pode dançar sozinho, fica à vontade aí, viu? E meu amigo Gabriel Mascarenhas, você tá ligado, tô ligado que você tá gostando aí. Primeira vez aqui no Real do Coração. Me fala o que é que você tá achando dessa festa aqui da Rádio Sociedade do Shopping Piedade, cara.
12: Rapaz, primeira vez aqui no Arraial do Shopping, experiência incrível. Tô gostando dessa energia, tô vendo muita gente feliz, muita gente batendo pé, comida gostosa pra todo mundo aqui. E Del Feliz, Pirilampo, mais tarde aqui vai começar os clones. Eu tô amando essa experiência, Matheus Lucena.
7: Valeu, valeu. Vamos nessa pra você. Vamos colocar meu amigo Genivaldo Novaes daqui a pouquinho. E vou voltar com mais um recadinho aqui. Enquanto isso, solta a playlist da Sociedade da Bahia, meu irmão.
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0: deixa ela lá.
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0: apertou, rapaz.
1: Saudade em pé que assim é.
0: É o som da Sociedade da Bahia, você ligadinho na melhor programação do rádio brasileiro. Ó, hora de contar boas notícias, viu? 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
0: Vamos nessa, você ligado no som da Sociedade da Bahia, meu amigo Gabriel Mascarenhas, tá por onde, cara?
3: Opa, Matheus Luceno, tô no meio da galera, pô! Tô no meio da galera, olha, mas...
4: Olá, minha gente, eu sou a cantora Roberta Carla Jara do Rei. Estou aqui convocando vocês pra vir também aqui pro shopping. Venha, venha, venha, shopping Piedade, minha gente, está arrasando, tem tantos artistas top, tem clones, já teve Del Feliz, já teve... tanta gente.
3: Dançou muito aí com o Del Feliz e o Pirilampo?
4: Menino, eu cheguei atrasada, eu iria cantar com ele, que ele me convidou, só que eu me atrasei toda. Mas vocês aí, saia que nem eu, cabelo arrepiado, toda desarrumada, sobrancelha mal feita, mas o importante é estar aqui. Aqui tá cheíssimo de gente, tem mais de 3 mil pessoas. Venham, venham, venham, dá tempo ainda. É até às 17 horas, minha gente, venham!
3: O importante é curtir com muita alegria, com muito pé no chão, arraiar de verdade é na sociedade!
0: 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É isso aí, daqui a pouquinho tem os clones pra você ligado no som na Sociedade da Bahia. Agora tem, logo no estúdio da Sociedade, a gente vai seguir com música, porque daqui a pouco vai ser sofrência ao vivo do Shopping Piedade.

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8: E no Oeste Baiano, Luiz Eduardo Magalhães prepara um São Pedro daqueles de encher a praça. A festa reúne grandes nomes como João Gomes, Léo Santana, Calcinha Preta, Henri Freitas e Mari Fernandes. Além de atrair visitantes de toda a região, o evento movimenta hotéis, bares, restaurantes e o comércio local. É a força da cultura nordestina transformando a cidade em um grande arraial com muito forró, alegria e tradição.
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12: A Fiat Strada segue mostrando força no mercado brasileiro e segue como o veículo mais vendido do país. A picape já ultrapassou a marca de 15 mil unidades emplacadas e mantém uma vantagem considerável sobre os seus concorrentes. Na segunda posição aparece o Volkswagen Polo, seguido pelo T-Cross, que lidera entre os SUVs. O Hyundai HB20 e o Fiat Argo completam a lista dos 5 modelos mais procurados pelos brasileiros. Outro destaque é o crescimento dos veículos eletrificados. O BYD Dolphin Mini já figura entre os 10 mais vendidos do país, mostrando que o consumidor brasileiro está cada vez mais aberto aberto às novas tecnologias. Entre os SUVs médios, o BYD Song assumiu a liderança do segmento, superando o Jeep Compass. A qualquer momento, voltamos com mais uma edição do Minuto do Automóvel, aqui na Rádio Sociedade da Bahia, que agora é 97.9.
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13: De volta com o ouvinte Sociedade, tem trânsito lento agora na Estrada do Coco, sentido Salvador, desde o centro de Laura até as proximidades da estação aeroporto. As primeiras informações dão conta de acidente nesse trecho. Pode vir a piorar, já vale aquele desvio para a Estrada do Trabalhador, que está fluindo melhor. Depois você encontra boa fluidez na Avenida Caribé e São Cristóvão, em direção à Avenida Paralela. Já no sentido contrário, a São Cristóvão está bem carregada, deixa reflexo na Paralela e também na Dorival Caymmi. Você que está vindo tanto de uma quanto outra via, vai ganhar mais tempo pela Avenida Caribé. 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Volto com vocês no estúdio.
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14: Pra você da Rádio Sociedade da Bahia, hora de contar boas notícias, viu? A gente sabe que Michele de Maracás, assim como todo jovem, tem que batalhar muito pelo futuro. 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
14: Vamos nessa para você daqui a pouquinho. Vai ter os clones ao vivo, diretamente no Shopping Piedade. Enquanto isso, esquenta tudo com a playlist de sucessos.

0: Atenção, atenção, senhoras e senhores.
1: Vai começar o negócio, vai ficar bom agora, viu? E aí, podemos começar ou não podemos? Vocês querem dançar ou não querem? Agora tem que vir aqui pra frente pra ficar bonito, cara. Vem pra aqui pra frente, pra todo mundo ficar bonitão na foto. Bonitão. É, e tá faltando homem, segundo dona... Como é seu nome mesmo? Dona Conceição, tá faltando homem aqui pra dançar, viu? Pra dançar... Eu sei que nem todo mundo tem um papo dia 12 de junho, eu sei. Mas tá em tempo ainda, né? Quem tá solteiro, levanta a mão aí. Quem tá casado, levanta a mão. E quem tá assim, meio lá, meio cá, conversando. Ó, o pessoal tá meio lá, meio cá, viu? Será que dá tempo de arrumar namorada pro dia 12? Eu tenho fé que eu vou arrumar, viu? Oi. Diga aí. Como é, rapaz? Ih, rapaz, essa daí ela roda dinheiro, viu? Senhoras e senhores, vamos nessa! Arranhar a Sociedade no Arranhar do Coração do Shopping Piedade da Bahia, ao vivo pra Rádio Sociedade no YouTube, Rádio Sociedade Online 97.9 FM, com vocês! Vem aí, os clones!

0: Nunes. Chora, meu. Tratando os corações. Fala, Babinha, tchê.
1: Chama bem.
0: Chama ali. Faz um sucesso, vai.

0: Os Clones.
1: Show de bola, obrigado.
0: Coisa
1: gente.
0: Boa, hein, Zé?
1: Bom demais.
0: Tudo bem, cara?
1: Prazer revê-lo.
0: É prazer revê-lo de novo, novamente. Ó, oh, coisa boa. Cara, São João chegando, a gente faz esse arraial aqui há tanto tempo, né? Na Rádio Sociedade. Que honra ter vocês aqui. Eu queria que vocês estivessem já no ano passado, não rolou, mas esse ano, fazendo a festa pra galera. Conta um pouquinho desse sentimento de tocar numa das festas mais tradicionais do Brasil, que é o São João.
1: Rapaz, primeiramente, deixa eu ver aqui. Boa tarde ainda, né? Obrigado a todos aí pelo carinho com a gente, viu? Obrigado pela presença, obrigado por estar cantando tudo aqui. Tá um clima gostoso. Obrigado, sociedade, a você pelo espaço aqui, pelo convite. E tocar no São João, tocar na nossa terra, que a gente é baiano, né? Somos de Feira de Santana. E
0: princesinha do sertão.
1: A princesinha do sertão. E estamos com a agenda, graças a Deus, agenda cheia. E tocar no São João é uma delícia. Ver tantos nordestinos, né? A maioria vem de São Paulo, vem do Rio de Janeiro, a galera que mora fora vem pra sentir o calor do nosso São João aqui. E é muito gostoso tocar na festa tradicional do nosso Nordeste, fazer show pra uma multidão, por onde a gente passa, graças a Deus. Vamos começar a agenda já, recomeçar, né? Já fizemos show esse final de semana, vamos recomeçar agora. Sexta-feira, né?
2: É, sexta-feira.
1: Sexta, sábado, domingo, segunda, terça e quarta.
0: Eu sei que ela veio pra cá, se apaixonou pela sofrência.
2: Com certeza.
1: É.
2: Com certeza.
1: Isso é uma meia paulistinha.
2: É. Meia
0: ela,
2: meio.
0: Ela agora já se naturalizou.
1: É meio baiana, meio paulista.
2: Exato.
1: E aí, Loma?
2: A mãe baiana e o pai paulista, meia meio, tô aqui.
0: Só que ela veio pra cá beber da sofrência e ficou pra
2: Ah,
0: aqui.
2: Meu filho, não quis ir embora mais não. Tô aqui.
1: Vou dar nossa água.
0: O DNA puxou, né, cara?
1: Aqui tem casa,
3: aqui tá em casa.
0: Ó, vocês querem música sofrência, música romântica? Então recebo os clones pra vocês.
1: Se o ano se apaixonar!
4: Padu.
2: Chama no sucesso do Lima! Repaixão! Os clones! E assim, eu quero ver vocês.

Sim.

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3: E no Pé na Estrada de São João de hoje, a minha recomendação é a cidade de Rio de Contas, lá na Chapada Diamantina, bem perto de Brumado. Também, depois de Maracás, Bahia, você passa por Maracás, Contendas do Sincorá, trecho de Iramaia, e aí você vai para a nossa gloriosa cidade de Rio de Contas, passando também por Livramento de Nossa Senhora. Rio de Contas realiza um São João tradicional, um coreto, inclusive, na sede da cidade. Para quem quer animação com bandas grandes, aí já vai para o distrito de Marcolino Moura. É, eu estou indicando para você hoje a cidade de Rio de Contas, que ainda tem também um atrativo, um frio delicioso para essa época do ano. Muitas comidas típicas. Gosta de amendoim? Tem lá. Gosta de milho cozido? Tem lá também. E tem aquela famosa pergunta: São João passou aí? Passou! Rio de Contas é a nossa dica de hoje no São João Pé na Estrada da Rádio Sociedade da Bahia.
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1: Boa tarde, ouvintes. Eu sou a Antônia Fernanda e esse é o Sociedade Agora. Salvador tem temperatura máxima de 30 graus. O avanço das obras de construção do veículo leve sobre trilhos, o VLT, vai provocar novos bloqueios e desvios na BR-324, na altura do bairro de Águas Claras, aqui em Salvador. A informação foi divulgada pela Companhia de Transportes do Estado da Bahia hoje e as mudanças vão acontecer entre quinta e sábado, das 10 horas da noite até as 4 horas da manhã. Conforme o órgão, esse período será concluído o contraventamento das vigas e realizada a instalação das prelajes de concreto, estruturas necessárias para a formação do elevado por onde circulará o novo modal. O motorista do caminhão envolvido no acidente que matou 16 pessoas na BR-116 em Santa Terezinha foi transferido para o conjunto penal de Mata Escura aqui na capital baiana hoje. A colisão entre a van e o caminhão aconteceu no último dia 31 de maio. Tauan Felipe Carlos, de 25 anos, estava custodiado no conjunto penal de Feira de Santana. Os estudantes interessados em participar do SISU Mais, a etapa complementar inédita do Sistema de Seleção Unificada, já podem consultar as vagas disponíveis no programa por meio do Portal Único de Acesso ao Ensino Superior. A plataforma permite consultar antecipadamente as vagas e filtrar cursos, instituições, estados e municípios, além de apresentar detalhes sobre a modalidade e a concorrência de ações afirmativas próprias das instituições de ensino. Ao todo, aderiram ao programa 34 instituições públicas de educação superior do país. João Roma defende combate mais rigoroso ao crime organizado na Bahia. 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
1: De volta com o ouvinte, Sociedade. Atenção para trânsito lento agora na BR-324, sentido interior, desde a saída do acesso norte até as proximidades da Jaqueira do Carneiro. Você que vem da Semidetran, Via Expressa e Bonocô em direção a Águas Claras, ganha mais tempo desviando para a Avenida Barros Reis, que está fluindo melhor. Essa também é a melhor alternativa para quem segue em direção ao subúrbio ferroviário. Nesse momento tem trânsito lento também na Jequitaia e no início da Avenida Suburbana. Prefira acessar pela ligação Lobato-Pirajá. 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Volto com vocês no estúdio.
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4: Fabrício, 5 títulos, nenhuma ausência. 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
10: Continue assim, feliz da vida, curtindo a vida.
11: Linda, linda.
10: A vida é isso aí. Aproveitando, gente, eu quero convidar aqui a galera para seguir a gente no Instagram. Todo mundo que tá com o celularzinho, pega o celularzinho agora, hein? Segue os clones no Instagram, os clones do Brasil. Acompanha a nossa agenda. Gravamos um DVD agora, 10 anos de sucesso, com participação de Milcinho, Toque 10, Neto Brito, Clecinha, quem mais?
11: Thiago Aquino,
10: Silfarle.
12: Selecionou só os melhores.
10: Só os melhores. Só os amigos.
12: Melhor que o Antelote pra Copa.
10: Seleção completinha ali, velho. Foi massa demais, graças a Deus. E tá sendo o maior sucesso. Estamos lançando ainda, né? Música por música. Mas esse mês ainda vamos lançar o DVD completo. Deixa eu dar uma pescada aqui. 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
10: 97.9.
11: A melhor.
12: Vamos nessa.
10: Vamos parar de conversa e vamos trabalhar. Vamos embora.
11: Show!
10: Nossa! Vamos, DJ! Tudo certo,
11: né? Sim, dá certo.

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seguinte, quem acompanha os clones aí, já temos acho que mais de 12 anos de estrada, já graças a Deus. 12 anos tocando todo final de semana nesse Brasilzão aí. E esse momento agora eu quero fazer um dos grandes sucessos dos clones. Vamos fazer algumas canções aqui que marcaram a nossa carreira, a nossa trajetória. E pra começar, pra mim, o maior sucesso dos clones. É mais ou menos assim, ó. Vamos ver se a galera lembra do... Tudo começou com essa canção aqui, ó. Há 12 anos atrás, mais ou menos, muita gente regravou. Mas essa é nossa.

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mais um do nosso primeiro CD. Eu quero ver que lembra dessa aqui, vai.

0: os clones, bebê!
1: Machuca, Drew.
2: Vamos falar de amor?
1: 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Já já vai dançar com a gente, viu?
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1: Declare Sociedade da Bahia. Vem assim.

0: Chegando pra galera! A galera do camarote, a galera de cima tá gostando, tá? Tá tudo ok? Obrigado, viu? Rapaz, tá até o terceiro andar, bicho. O negócio tá bom hoje aqui. Galera, eu vou fazer um momento diferente aqui que a gente faz em todos os nossos shows e a galera adora. É o momento que a galera mais toma cachaça. É o momento acústico. Ô, Madro, vou cantar só modão apaixonado de verdade agora. Só aí, galera. Tem um banquinho, tem?
1: Tá arrumando.
0: Calma que tá chegando, eu tô preparando esse boteco aí.
1: Falta só a cachaçinha?
0: Tem mais um? Momento diferenciado do nosso show. Bora, Lu! Chama, Lu! Bora, violeiro!

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1: De volta com o ouvinte Sociedade para falar agora da Juraci Magalhães. Está com o trânsito completamente congestionado em direção ao Iguatemi. Também tem trânsito lento na Semicaminho das Árvores e na Lipe. Você que está saindo agora do Rio Vermelho, segue em direção à Avenida Tancredo Neves. Melhor continuar o caminho pela Orla. Tem trânsito lento na região da Praia de Amaralina, mas o trecho é mais curto. Você perde menos tempo nas sinaleiras e vai ganhar na chegada à Avenida Magalhães Neto, que está com trânsito livre. 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Volto com vocês no estúdio.
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5: Olá, amigos ouvintes da Rádio Sociedade da Bahia. A Patrulha do Consumidor está chegando para orientar você a respeito dos seus direitos. Hoje, eu vou ajudar a amiga Marília, lá do bairro de Brotas, que ela diz o seguinte: comprei uma geladeira em um site de eletrodomésticos e o prazo de entrega era de 7 dias úteis. Mas depois de 10 dias, recebi um e-mail informando que o pedido foi cancelado e meu dinheiro ainda não foi devolvido. E ela está me perguntando como ela pode proceder neste caso. Minha amiga Marília, a situação que você relatou é muito comum e é muito importante saber dos seus direitos. Quando um produto é comprado e o prazo de entrega não é cumprido, o consumidor tem direito a ser informado e a solicitar a restituição do valor pago. No seu caso, como o prazo de entrega era de 7 dias úteis e o pedido foi cancelado após 10 dias, você tem o direito de exigir a devolução imediata do seu dinheiro. Se a empresa não realizar a restituição em até 7 dias, você pode reclamar junto ao PROCON ou até mesmo considerar a possibilidade de uma ação judicial. O Código de Defesa do Consumidor garante que o consumidor não deve ser prejudicado nessas situações. Por isso, não hesite em buscar os seus direitos, tá bom? Se você também precisa de nossa ajuda, envie um e-mail para patrulha@sociedadeonline.com. Me siga também no meu Instagram, @deputadomarciomarinho, porque aqui você, consumidor, está sempre em primeiro lugar.
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1: Eita, eu tô passando aqui pra convidar você pra quê? Pra no bate-bola a gente trazer informações, principalmente da seleção brasileira e Copa do Mundo, porque a dupla Bavi está de folga. Tá todo mundo folgado. Eita, que beleza, né? Agora é se preparar, cada um aproveitar da sua forma. Muita Será? Gente viajando há 15 dias. 15 dias dá pra fazer um bocado de coisa. Dá, com dinheiro dá. Oxe, por que não? Aí depois volta, aí cada time vai ter mais 30 dias de preparação. Uma pré-temporada de luxo no meio do ano para a sequência de campeonatos. No caso, Bahia, apenas um, que é o Campeonato Brasileiro, e o Vitória 2, Copa do Brasil e Campeonato Brasileiro da Série A. De que forma eles vão voltar, não sabemos ainda. Principalmente porque tem a tal da janela, que é a segunda do ano, que vai abrir no dia 20 de julho. E o que é abrir a janela? É para você, exatamente, e buscar novos jogadores, né? Contratar, reforçar o seu elenco, ver onde é que tem um probleminha aqui, outro ali, pronto, e resolver a situação. Aí cabe aos dirigentes e não a nós, né? Todo mundo na expectativa de que hoje é, a partir de agora começa. Tem alguma novidade aí? O Bahia tá trazendo alguém? O Vitória tá contratando alguém? Coitado. A informação é que o Vitória declarou que para trazer alguém vai ter que mandar alguém embora. Aí listou 7. 7 nomes. Guardado as 7 chaves. Então, mas diz que são 7 nomes que tem que sair para o Vitória trazer pelo menos mais 5. Ah, é, que beleza. Maravilha. No Bahia, aquele negócio: zagueiro saindo. E quem chega? Bora trazer todos os detalhes de mais um dia de treino da Seleção Brasileira, Copa do Mundo, que começa na quinta-feira com o México enfrentando a África, às 7 da noite no Bate-Bola. Até já, meu povo!
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bocas, muitas. Dizer que já tem mais um ano.

0: Coisa linda, bebê, rapaz.
1: Top demais,
0: que
1: obrigada.
0: Que povo animado é esse, né?
1: Obrigada, obrigada de coração, viu? Vocês são demais. Vários pedidos. Vamos atender um pedido agora. Vamos atender um pedido agora.
0: Chama.
1: Chama.
0: Aí sim. Nossa, presa gostosa. Cadê os cachaceiros apaixonados? Faz barulho. Chegar em casa, vamos tomar todas.
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0: Só de quem gosta.
2: Você venceu, vou procurar alguém pra mim.
0: Quero mais não, viu?

Salvador, canta, sociedade, canta! Mais um. Coisa linda, coisa linda.

0: cantar uma, bora! Aldo! Bora rochar, bebê! Quero ver quem sabe essa aqui, ó. Vou deixar com vocês.
1: Se eu não voltar pra casa,
0: é desse jeito!
1: E aí, mamãe?

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1: De volta com o ouvinte Sociedade, agora trazendo informações da estrada do Coco sentido Avenida Paralela, está completamente congestionada, desde a região de Portão até as proximidades da estação Aeroporto. Você que ainda está vindo de Abrantes, segue em direção à Avenida Paralela, vai ganhar mais tempo desviando para a Via Metropolitana e estrada CIA Aeroporto. Mas atenção, tem trânsito lento também na chegada a Cassange. Ainda assim, você perde menos tempo. Quem já está no centro de Lauro de Freitas e Vilas do Atlântico também pode ganhar um pouco de tempo pela Estrada do Trabalhador. Vai encontrar alguns trechos de lentidão, mas eles também são mais curtos. 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Volto com vocês no estúdio.
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0: Atena.
1: E vem aí a Copa do Mundo. Falta pouco, torcedor, dia 11. Já tem estreia, já tem início de competição. E a seleção brasileira já está nos Estados Unidos. Tem estreia pro dia 13 de junho contra Marrocos. Para essa disputa da Copa do Mundo de 2026, a seleção tem como base, tem como ponto fixo uma das estruturas mais modernas do futebol mundial. Escolhido pela CBF, ainda no início do ano, o centro de treinamento Columbia Park em Morristown, no estado de Nova Jersey, recebeu investimentos superiores a 100 milhões de dólares, mais de 500 milhões de reais na cotação atual. O CT pertence ao New York Red Bulls e será a sede do Brasil, pelo menos nessa primeira fase da Copa do Mundo de 2026.

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0: Que delícia, velho. Você tá doido.
1: Vou ter que fazer um eletrocardiograma depois, viu?
0: Vamos embora.
1: Machucou o coração aqui, irmão.
0: E aí, meu filho?
1: É. Aproveitar aqui que eu vim pro palco pra agradecer a vocês. Não é fácil vir de Feira de Santana pra cá, pra cumprir a agenda de vocês e aceitar o nosso convite. Fiquei muito feliz quando o Solange falou, ó, bater os cones com a gente, porque foi um convite que a gente fez no ano passado lá no estúdio, né? E aconteceu, mostrando que vocês são de palavras e que, assim, a gente não tinha dúvida alguma de que vocês iam arrebentar. Só que agora, quem vão dizer isso são eles. Arrebentaram ou arrebentaram?
0: Obrigado, obrigado, Salvador. Obrigado de coração.
1: Ano que vem, vocês querem os clones de novo?
0: Prazer pra nós, total.
1: Já vai se comprometer agora, viu?
0: Não. Já vai deixar marcado de novo. A gente até assina agora aqui. Obrigado, gente. De coração, o carinho de vocês, o amor de vocês. Quem quiser dar um abraço, tirar uma foto, a gente vai estar aqui, viu?
2: Ela teve uma ideia. Vamos tirar foto com a galera.
0: Ah, uma foto com a
2: geral,
0: galera.
2: Geral, geral.
0: Bom, bom demais.
1: Todo mundo com a mão pra cima aí.
0: Olá.
1: Cadê o nosso...
0: Cadê Netflix?
2: Aqui, ó.
1: Vamos lá.
0: Bota a mãozinha pra cima. Bota a mãozinha pra cima, gente! Joga a mão pra cima aí!
1: Vamos baixar um pouquinho.
0: Agora segura baixar. A mão em cima. Tem mais gente, tem mais gente.
1: Tem mais gente, é? Quem é? Ah, tem a...
2: E aí, joga a mão pra cima.
0: Bora, Netflix. Cadê? Segura, segura a mãozinha, segura a mãozinha. Joga pra cima aí, Salvador!
1: Cadê, rapaz? Aí tu quebra o locutor.
2: 25 mil fotos.
0: Rapaz, a perna aqui travou.
2: Nossa
0: senhora. Quase não levanta.
1: Ó, então, meu irmão, Zezé, Dudu e Paloma, agradecer a vocês de coração pelo convite. Ano que vem, espero contar com vocês de novo.
2: Tamo junto.
1: Feliz São João pra vocês. Que
0: amém.
1: Que é uma logística absurda, né? De cidade, cidade. Mas vocês moram no maior entrocamento do Norte e Nordeste. Fica muito mais fácil,
3: mas inclusive. Tá,
1: então... Bota a batorar, feliz São João pra você. Ó, vocês querem mais os clones? Vocês não acham que eles iam embora se cantar a saideira, né?
2: A saideira.
1: E aí você escolhe a saideira. Pode ser uma, pode emendar uma na outra. Fique à vontade.
0: Vamos nessa. Obrigado, obrigado.
1: Vocês, beleza? Os clones do Brasil!
2: Chama!
0: Galera, obrigado de coração pelo carinho, pela presença. Obrigado de coração, um beijo, um beijo, brigadão. Segue a gente aí nas redes sociais, tá bom? Os Clones do Brasil, oficial. Quem quiser tirar uma foto, feliz São João pra todos vocês, tudo de bom. Deus abençoe o São João de vocês, a vida de vocês, viu? Brigadão, de coração. Um beijo, Salvador, vamos fazer as saideiras aí, vai. Chama, chama.

0: Cadê Brasil pra cima? Cadê geral, geral, geral? Vai, Salvador! Tá bonito demais!
1: Não conto pra...
0: Canta, parceiro!
1: E assim...

0: Obrigado, meus amores. Um beijo no coração de vocês. E até a próxima, se Deus quiser. Tem mais uma?
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0: Diga, diga!
2: Tchau.
1: 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Te peço por Deus.
2: Tchau.
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3: Obrigado, obrigado, Salvador. Você está abençoando a sociedade da Bahia.

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2: 18 horas. Anoitece. Mais um dia de labor vai terminando. É momento de oração. Vamos todos falar com Deus.
3: Senhor, nosso Deus e nosso Pai, no nome poderoso do Senhor Jesus, chegue a tua luz e o teu poder a todos os amigos dessa programação. Sim, meu Pai, a todos aqueles que têm ouvido essa programação e que têm talvez enfrentado lutas, problemas que parece que nunca vão acabar. Tem gente, meu Pai, que tem uma dívida astronômica e ela não sabe, ela não vê saídas. Só que o Senhor é o Deus do impossível. O Senhor abre e ninguém fecha, fecha e ninguém abre. O Senhor é o Deus que tudo pode. Então, meu Deus, dá uma luz para essa pessoa. Ajude esse senhor, esse pai de família. Ajude essa dona de casa. Ajude essa pessoa, meu Deus, que não tem a quem recorrer. Só tem a ti. Ilumine essa criatura pelo teu poder. Ao beber desta água, que ela receba a vida, força. E que o dia de hoje seja um dia de vitórias. Em nome do Senhor Jesus, ao beber desta água, que o teu coração seja acalmado, que a força de Deus esteja em você. Beba com fé. Eu creio que Deus tocou em você. Um grande abraço. E até lá.
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8: Boa noite, boa noite, boa noite. Programa Vem Que Tem mais uma vez aqui em toda a Bahia, aqui pela Rádio Sociedade, que agora é 97.9. Você que ainda está aí na 102.5, fique ligado e faça a sua transição. Porque a Sociedade agora é 97.9 e esse momento a gente está em duas rádios, mas já só vai ficar no 97.9. Então fique ligado e vá mudando já, porque tudo na vida muda e, como diz nosso amigo Nizam Guanais, a tradição do mundo é mudar. E você que está ouvindo a gente, meu nome é Aldo Benevides, é esse programa que tem toda terça-feira aqui, que é o Vem Que Tem, que é um oferecimento do Grupo André Guimarães, do Shopping da Bahia, da Rede Outlight, das Lojas Tchau e do Boi Preto, sua antiga e atual casa de carnes da Bahia. Estamos aqui com um convidado muito especial, no sentido de ser um homem sério, de ser um homem trabalhador, de ser um homem que tem uma história linda para se contar, para ensinar. Ele não só sabe ensinar e falar sobre o direito, embora ele seja hoje o presidente do Tribunal de Justiça, ele sabe falar também sobre a vida, porque é um homem que saiu do interior de Santa Inês, na Bahia, e hoje ocupa o cargo mais importante do judiciário na Bahia. E não sei ainda, que eu vou perguntar a ele se ainda está no CNJ. Boa noite, meu amigo José Rotondano.
9: Odinho, primeiro eu queria lhe agradecer pela oportunidade e dizer de público do carinho especial e do lugar que você tem no meu coração. Primeiro pelos seus projetos, pela nossa amizade, pelo seu carinho, por você fazer sempre algo tudo muito sério, muito correto, e obrigado pela oportunidade. E é um prazer imenso estar aqui. Queria deixar um abraço para todos os ouvintes da Rádio Sociedade, em especial do programa Vem Que Tem, que você já conquistou esse Brasilzão, essa Bahia inteira, em cada lugar desse estado. Eu tenho certeza que ecoa a sua voz aí, grandiosa, e com projetos que você tem. E é um prazer imenso e eu estou aqui à sua disposição para a gente falar do judiciário. E você perguntou se eu ainda estava no CNJ.
8: Sim, sim, como é isso? Quando você vira presidente do Tribunal de Justiça?
9: Pois é, né? Eu tenho praticamente 6 anos que estou nas lutas dos cargos que exerço, graças a Deus, pelas oportunidades que Deus me dá e pelo meu trabalho que eu tenho. Primeiro fui presidente do TRE, vice-presidente do TRE, corregedor do TRE, depois fui corregedor-geral da Justiça, depois o Supremo me indicou para ser conselheiro do Conselho Nacional de Justiça e hoje eu estou na presidência do Tribunal, que os meus pares me escolheram e eu sou muito grato a Deus pelas oportunidades. E no CNJ é mandato, 2 anos, podendo ser prorrogado. Mas eu tinha em mira estar à frente do Poder Judiciário da Bahia e isso me impediu de renovar o meu biênio. Eu queria estar aqui porque a minha vida profissional, eu acho que eu já tinha tudo que oferecer, que eu podia oferecer, já ofereci. Está na hora agora de eu dirigir o meu tribunal e me aquietar, ficar quieto. Então, o CNJ, eu cumpri um mandato de 2 anos. Eu fui para o CNJ no dia 2 de fevereiro de 2024.
8: Dia de Iemanjá.
9: Dia de Iemanjá. E saí no dia 2 de fevereiro de 2026, no mesmo dia que eu assumi a presidência do tribunal. Então, eu cumpri esse mandato. Hoje eu não estou mais no Conselho Nacional de Justiça, que, aliás, foi uma grande oportunidade, me deu uma visão imensa do que é o Poder Judiciário brasileiro. E eu pude estar em contato direto com a magistratura brasileira e me deu esse suporte para administrar hoje o meu tribunal, o aprendizado que eu tive no Conselho Nacional de Justiça. Isso me deu essa oportunidade e o que eu aprendi lá eu estou executando aqui na prática no meu tribunal e eu desejo, eu quero e a minha finalidade é essa, exercer essa missão. Esse momento importante para o Poder Judiciário da Bahia, mas importante para mim, evidentemente, claro que é o reconhecimento dos meus colegas de me oportunizarem, de me darem esse crédito, de poder demonstrar o que eu posso fazer pelo Poder Judiciário da Bahia e pelo nosso povo baiano.
8: E me diga uma coisa, desembargador.
9: Me chame de Roto mesmo, você Roto. É meu amigo, meu irmão.
8: Você...
9: O senhor me conhece como Roto.
8: Você então... pode voltar, que se você quiser, para o CNJ, se eleger lá, e você poderia... ter uma reeleição e no TJ também pode se reeleger ou não? Como não, é isso?
9: No caso, no CNJ poderia ser a indicação pelo Supremo, é uma escolha do Supremo, poderia. Mas no Tribunal de Justiça da Bahia é proibida a reeleição. Nós temos uma lei, Aldir, que é de 1977, que é a Lei Orgânica da Magistratura. Então, desde 1977, que já há uma previsão de que nos tribunais superiores não pode haver reeleição. São 2 anos de mandato, que é um período muito curto, por sinal, porque um tribunal como o Tribunal de Justiça da Bahia, que é um de grande porte, o Tribunal de Justiça da Bahia tem o mesmo porte do Tribunal de São Paulo, do Rio de Janeiro, do Rio Grande do Sul, de Minas Gerais e do Paraná. E há uma proibição, uma vedação legal de você
8: qualquer
9: ser
8: um.
9: Reeleito todos os tribunais.
8: Mas me diga uma coisa.
9: A não ser que rode e aí todos...
8: Se você passar 2 anos lá, depois de 4 anos, você pode se candidatar de novo só depois que todos forem?
9: O critério é você oportunizar a todos.
8: Sim.
9: A todos, já aconteceu. Acontece em tribunais pequenos de rodar. O tribunal tem 7 desembargadores, como no Acre, no Amapá, então há a possibilidade de você ser por conta disso. Ou então, se os pares declararem que não querem se candidatar, e já aconteceu isso em Goiás uma vez, ninguém quis a presidência do tribunal, e aí há essa possibilidade.
8: São 42 desembargadores?
9: Hoje nós, 70 desembargadores.
8: Então, para a pessoa se reeleger, só se ela fizesse 140 anos de
9: no caso aqui, é verdade.
8: Então, sim, não tem, nunca anos. Vai ter na história.
9: Se não crescer o tribunal.
8: Isso aí.
9: Porque se crescer, aí...
8: Vira 144, aí vai.
9: Pois é,
8: então... Não existe reeleição,
9: não,
8: muito
9: não existe,
8: bacana.
9: Não,
8: né?
9: Não existe. Desde muito 1977.
8: Bom. Muito então, bacana. Até lá existia.
9: Até lá poderia haver, mas não tem, nós não temos conhecimento, a não ser isso. Esse caso de Goiás, que houve uma renúncia geral dos colegas, dos desembargadores, e nos tribunais pequenos, quando roda, como você diz, 14 anos, 7 desembargadores, então isso é fácil de acontecer. Mas na regra geral, não há possibilidade de reeleição.
8: Você que está ouvindo a gente, estamos aqui com José Rotondano, ele que é o desembargador e presidente do Tribunal de Justiça da Bahia. Você que não entende, assim como muitas pessoas podem não entender, até porque a gente está na vida para aprender, é o cargo mais alto da justiça nesse estado. É um homem que saiu do interior, que foi promotor, depois foi desembargador, depois foi para o CNJ, que é um dos cargos mais importantes do país, e depois, porque quer, veio tomar conta aqui da justiça na Bahia. Uma coisa que ele fez, assim como o Vem Que Tem também fez, o Vem Que Tem era de uma rádio que, muito boa, uma rádio maravilhosa, mas que pegava em Salvador e região metropolitana, e depois nós mudamos aqui para a sociedade, que pegamos no estado inteiro, né, por ter um alcance maior. E José Rotondano fez a mesma coisa no Tribunal de Justiça, uma coisa que é muito bonita, que ele pegou o Tribunal de Justiça e está levando para várias cidades da Bahia. Como é que é esse projeto, Rotondano?
9: Pois é, são vários projetos no Tribunal, e eu sempre imaginei que o Poder Judiciário ele tem que estar próximo da população. Nós temos a comunidade, o cidadão é o destinatário das nossas atividades. E eu não posso me imaginar, aliás, quem me conhece sabe, e sabe que eu sou homem de estar próximo de pessoas, de gente. Eu gosto de cuidar das pessoas, de cuidar de gente, dos mais necessitados, e aí estão os meus projetos que eu sempre tive à frente: regularização fundiária, casamento coletivo, paternidade responsável, biometria. Então foram todos esses que é uma forma de chamar as pessoas para estarem próximo do judiciário. Ao invés disso, nós é quem vamos ter que ir até o Poder Judiciário. Eu não me imagino mais aquele juiz encastelado dentro de um gabinete, sem pensar que nós temos ali pessoas que precisam do nosso apoio, de um olhar diferenciado, e é essa a nossa missão. Eu estou, pela primeira vez, o Poder Judiciário da Bahia, em 417 anos, está saindo da sua sede, se deslocando para o interior, para estar próximo da população. Então, no dia 25 de junho, agora, eu vou transferir a sede do Poder Judiciário, pelo menos por um dia, como faz o
8: executivo. Vão alguns desembargadores para lá? Ou?
9: Vão, sim. Vão conosco, sim. No dia 25, transferir simbolicamente a sede do Poder Judiciário para Cachoeira, em homenagem à história que a Bahia representa e que Cachoeira tem na independência do Brasil e da Bahia. E, posteriormente, dia 24 de julho, nós estaremos em sua cidade, onde eu vou levar o órgão especial, fazer uma sessão lá na Universidade Estadual Sul da Bahia, na UESC, e lá nós vamos transferir a sede do Poder Judiciário por 3 dias, mais ou menos, para Ilhéus e Itabuna, fazendo diversas ações lá positivas. Eu quero levar a população o que nós temos, apresentar o que nós temos contra a violência doméstica, contra abuso sexual, racismo, enfim, todas as ações positivas que o Tribunal de Justiça da Bahia desenvolve e que a população não tem conhecimento. É uma oportunidade de nós estarmos conectando, estarmos próximos dessas pessoas, informando a elas o que nós podemos fazer, o que nós estamos fazendo, mostrando que o Poder Judiciário não é só, a gente não é só para proferir decisão condenatória, absolutória, deferir alimentos, não. Tem outras atividades para além, como, por exemplo, nós, a regularização fundiária, como eu disse, informações que nós precisamos passar para a população. E assim eu vou caminhar até o final da minha gestão com esse projeto que se chama Justiça em Território, Presença que Transforma. Porque dali é que nós vamos tirar as informações e dar as informações às pessoas das nossas atividades, não só das atividades, mas, como eu disse, dos julgamentos importantes que nós temos, e a forma de você levar até a comunidade um julgamento de processos para a comunidade é importante, porque as pessoas sabem, especialmente Ilhéus, que é um polo, aliás, eu me formei lá, eu tenho que voltar para minha casa, minha evidentemente, terra. É isso. E como você disse, eu que sou de Santenês, no interior, sim, fico na região também. Então, levar o tribunal até uma universidade para mostrar como é o julgamento, como é uma sessão de julgamento, é algo que, para mim, me parece de extrema importância, e que as pessoas do nosso estado precisam ter conhecimento e ciência dessas nossas ações.
8: Com toda certeza. As pessoas, né, a população em geral, a grande maioria da população não sabe nem como é que funciona, como é um fórum, só vê pela televisão como é um julgamento. E nada mais democrático, nada mais responsável, nada mais inclusivo do que o principal cargo, a principal cadeira da justiça na Bahia, sair para fazer, para mostrar às pessoas como é, inclusive atender como se fosse um mutirão de saúde, tem um mutirão de saúde, vai ser o mutirão da justiça, essa. Que vai lá para Cachoeira, depois para Ilhéus, e bom que vá para várias cidades depois, viu?
9: Depois a gente vai à Vitória da Conquista, e eu pretendo, ao final do projeto, uma sessão plenária de todos os desembargadores no... em Feira de Santana, encerrando, se Deus me permitir, se os meus colegas me permitirem.
8: Vai permitir, sim.
9: É isso.
8: O senhor está fazendo isso porque o senhor acha que existiu um abandono da justiça no, fora da capital?
9: Não, não é um abandono. Talvez, eu acho assim, a nossa estrutura, ela é muito... para o número de processos que nós temos quase 4 milhões de processos tombados no Poder Judiciário da Bahia. Cada juiz, hoje nós temos 608 juízes na atividade, cada juiz fica em média com 6.300 processos. É um número grande para uma pessoa só gerir isso e decidir sobre 6.300 processos praticamente. Então é muito grande. Talvez não é abandono, mas é
8: pode
9: uma
8: ter
9: forma
8: mais atenção,
9: de gerir, né? E de pensar em uma atenção, dispensar uma atenção mais... eu diria assim, diferenciada para a nossa comunidade, para o nosso povo, e a gente tem tido esse olhar e tem pensado nisso, sair dos nossos gabinetes. E como você diz, as pessoas pensam, nem conhecem o fórum. Conhecer o fórum é o mínimo, porque numa cidade pequena todo mundo se conhece, mas num lugar maior, as pessoas pensam que juiz, que desembargadores são pessoas inacessíveis, que elas vivem dentro de um gabinete e que você não pode falar, não é isso. E o que nós queremos é justamente desmistificar isso, fazer com que as pessoas entendam que o juiz é uma pessoa, é um servidor público, e que nós prestamos um serviço que é destinado à coletividade, que ela precisa ter conhecimento das nossas ações, do que nós fazemos, das coisas positivas que nós temos trazido para todo mundo. Talvez falta esclarecer isso para a população.
8: A população precisa entender que o juiz, assim como o guarda de trânsito, assim como o médico do hospital público, é um funcionário. Ele está para servir você. Lógico que você tem que respeitar todos. O gari, a pessoa, o mendigo, o que for, você tem que respeitar todas as pessoas, de todas as formas, só que entender que os juízes, as pessoas, os funcionários públicos, federais, municipais, estaduais, eles estão ali para servir. Então você não pode ter uma preocupação em falar, em cumprimentar, em tirar uma dúvida, em pedir um favor, em pedir uma ajuda, porque eu tenho certeza que muitos deles, inclusive, vão se sentir felizes, né? Porque juízes normalmente são pessoas que estudam muito, né, para conseguir passar nos concursos, para conseguir chegar onde chegaram, e pessoas que estudam muito com certeza são esclarecidas e sabe que humildade e pés no chão um elemento importantíssimo para o sucesso de uma pessoa, para a felicidade. Então tenho certeza que se sente agradecido quando alguém lhe pede uma ajuda, né?
9: Até pela profissão por si só já é uma profissão que as pessoas têm um certo distanciamento e não há necessidade disso. É como você diz, cada um dentro da sua, do seu quadro de atribuições, com respeitabilidade, sabendo ver diferenças, o respeito, a integridade, tudo isso faz parte da nossa profissão. E a gente, como você diz, eu sou cidadão comum e as pessoas precisam estar próximas a mim, sim. Eu não tenho por que ter nenhum tipo de diferença com ninguém. E eu acho que quando a gente responde bem as atribuições que não são dadas, eu acho que é isso que satisfaz a população. E não precisa de você estar cobrando e questionando, porque cada um sabe do seu plexo de atribuições. E é importante a comunicação, é importante você ter ciência do que faz cada um, do que cada um quer, da forma como deve se manifestar, enfim, tudo isso é importante e o judiciário não é distante disso de jeito nenhum.
8: Perfeito.
9: Como todos.
8: Como as pessoas pensam, né? Você que está ouvindo a gente, estamos aqui no programa Vem Que Tem, comigo, Aldo Benevides. 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
9: Vou botar esse gelo aí para ver se amanhã amanhece esse gelo.
8: Você é impressionante, impressionante o que aconteceu com essa garrafa. Eu nunca gostei disso. E aí uma pessoa me deu de presente essa garrafa. Eu peguei, falei, bora ver se ela presta mesmo. Enchi ela de gelo e coloquei do lado da minha cama para dormir. Não botei mais nada, só gelo. Quando eu acordei de manhã, eu falei, vou pegar aqui um pouquinho para tomar esse restinho de água que
9: acha que
8: não tinha uma gota de água. O gelo tava lá duro, igual a pedra. Impressionante. Falei, não, agora eu acredito. Impressionante, isso é verdade. Pode comprar a sua e fazer o teste que você vai ver. É, Rotondano. Roto. É, seu Roto, enfim. É uma pessoa que eu gosto tanto que eu queria chamar de vários nomes. É um prazer ter você aqui. E quero dizer, você que quer mandar uma mensagem, pode mandar uma mensagem pelo 99656-1025, como já tem alguns ouvintes que já estão ouvindo aqui e mandando mensagem mesmo antes de a gente anunciar, porque esse número já está no inconsciente coletivo. E tem aqui uma mensagem que eu terminei, assim, um ouvinte lá de Plataforma, ouvindo a melhor rádio do Brasil, Fernando Falcão. Obrigado, Fernando, pela sua audiência. Eu queria fazer uma pergunta aqui, que o senhor falou sobre violência contra a mulher, e eu vejo cada dia que passa isso, não vejo isso retroceder. O que é que o senhor acha que vem acontecendo, que essas coisas, esse tipo de comportamento vem crescendo, e qual tipo de ação que vem sendo feita para que a gente consiga cessar com isso?
9: Eu acho que isso sistematizou de tal forma, e todos os órgãos, se você observar, quer seja o Supremo Tribunal Federal, a Câmara, Deputado, Executivo, Legislativo, Judiciário, todas as instituições estão irmanadas em busca de uma solução para esse problema. Aldinho, eu acho que a educação é base de tudo isso. A gente vê que as orientações, elas precisam serem disseminadas. Isso aí, a gente precisa fazer campanha intensa contra a violência doméstica, contra a violência de um modo geral, mas especificamente esse tipo de violência doméstica que tem crescido. E é um número assustador.
8: Doméstica, mais para mulher, né?
9: É isso.
8: Ou não?
9: A maioria.
8: A grande maioria?
9: 90%. Isso aí, eu acho que é média isso aí. É algo assustador. Então, todos os poderes têm se unido em torno de campanhas para isso, mas ainda precisa de você divulgar cada vez mais, de você conscientizar, de você orientar de que não é isso o que é o correto. Se você me perguntar. Hoje nós temos, o que você está fazendo? Nós temos diversas ações. Eu criei o TJBA Zela, que é um aplicativo pelo celular que você vai, e você pega o seu celular, a mulher pega, tem um aplicativo próprio para isso, ela pode pedir uma medida protetiva através do celular, ou gravando ou digitando, dá o clique, já cai numa vara de violência doméstica. E hoje o Poder Judiciário, nós, além do TJ Protege, o Zela, melhor dizendo, o TJ Protege é um projeto que nós temos para que nós tenhamos um olhar diferenciado para esses crimes de violência doméstica. Hoje, uma medida protetiva de urgência hoje no Poder Judiciário da Bahia leva em média 115 minutos para ser apreciada. É um recorde. Isso, não existe um processo ser decidido em 115 minutos. Mesmo que sejam eliminados, deferindo ou não. Mas 115 minutos é uma hora e quanto?
8: E pouco. Quase uma hora e 55.
9: Uma hora, não.
8: Uma hora e 55, porque duas horas são 120 minutos.
9: 120, então, menos de duas horas você tem o resultado. Isso é uma forma do tribunal estar atento para isso. Né? Hoje nós mapeamos os processos de violência doméstica, especialmente feminicídio, e nesse projeto nós estamos detectando esses processos que precisam ser julgados imediatamente, feminicídio, todo tipo de violência. Então, temos tido campanhas intensas contra esse tipo de situação, que é extremamente angustiante. E você lidar com isso no dia a dia é algo que dá um certo temor, e você precisa ter reações importantes. E o que nós temos que poder responder é isso: agilizar os nossos processos, fazer os julgamentos o mais breve possível, fazer as audiências todas marcadas que nós já temos desse projeto. Nós temos diversos juízes, nós criamos esse núcleo especificamente para isso. hoje, por exemplo, vamos dizer que agora de noite no plantão aconteça um problema em Santenei, na minha terra. Lá não vai ter, se a juíza não estiver lá e ela está num plantão, dentro do Poder Judiciário vai ter um juiz específico para analisar aquela medida de
8: violência
9: lá em Santenês, online, de Santenês. Dentro de Salvador tem as varas de violência doméstica própria, então isso aí já vai ser direcionado para essa vara. Mas o que eu quero dizer é isso, é que nós estamos alerta para esse tipo de violência, é inaceitável, é uma coisa que abala a sociedade, que abala o Poder Judiciário e que muito é penoso você ver esse sofrimento de mulheres, de crianças, de qualquer tipo de pessoa de violência. Mas eu lhe digo que precisa intensificar campanhas, demonstração de que a educação vem de lá de baixo para a gente orientar os nossos homens, nossas mulheres, enfim, todas as pessoas que nós precisamos olhar.
8: Eu vou dizer uma coisa, viu? Você que está ouvindo a gente aí, estamos aqui com o presidente do Tribunal de Justiça, José Rotondano. Estamos falando aqui sobre violência às mulheres. Eu vou dar um recado para você. Eu vou dizer o seguinte, não adianta a justiça resolver, ter leis mais fortes, ter polícia resolvendo. Não adianta nada disso se você como cidadão, você como homem, você como mulher que está do lado, você como familiar, você até como uma pessoa que está passando na rua, ficar quieta, porque o silêncio dos bons é pior do que o grito dos maus. Então o que é importante é toda a sociedade se revoltar para homens, para canalhas, para bandidos que têm coragem de bater em mulher. Esses bandidos tinham que pensar pelo menos que ele saiu da barriga de uma mulher, do ventre de uma mulher. E ao pensar em agredir outra mulher, ele entender que ele poderia, que isso poderia estar acontecendo com a mãe dele, com a irmã dele, com a tia, com a prima. E com isso ele poderia ter um pouco mais de consciência e deixar de fazer um absurdo desse. A gente tem que se revoltar. Eu vejo mulheres, jornalistas, mulheres famosas pedindo para que os homens se revoltem contra os próprios homens que fazem isso. E a gente tem que fazer isso mesmo. Porque chega de a gente estar vendo mulheres serem agredidas, mulheres sendo mortas. Esses dias eu vi um caso que uma mulher foi morta voltando da delegacia com a medida protetiva na mão. Isso é um absurdo. O povo brasileiro tem que se revoltar com isso. O povo brasileiro tem que se voltar contra esses bandidos que fazem isso todos os dias, a todo momento. Nesse momento agora tem uma mulher sendo morta, tem uma mulher sendo estuprada e tem uma mulher sendo violentada. Então vamos nos unir e ficar contra esses bandidos, até porque, como eu disse há pouco, o silêncio dos bons é pior do que o grito dos maus. Você que está ouvindo a gente, estamos aqui com o presidente do Tribunal de Justiça, José Rotondano, esse grande amigo, esse grande profissional, esse grande ser humano, sobretudo, porque eu não acredito que uma pessoa possa ter sucesso na sua vida profissional se ela antes não for um bom filho, um bom ser humano, né? E inclusive falar em bom ser humano, tem um grande amigo nosso aqui, doutor Diego Castro, mandando um abraço, dizendo que o senhor tem o respeito dele e que ele teve a honra de aprender muito com ele quando foi membro do TRE Bahia. Um exemplo a ser seguido nessa árdua missão de julgar. Transmita a ele o meu abraço fraternal.
9: Meu querido, obrigado, é suspeito. Mas você voltando à questão da violência doméstica, por exemplo, só esse ano nós apreciamos 6.069 medidas de protetivas de urgência. É um absurdo isso.
8: Então, é um absurdo.
9: Então, é só isso. São dados e são números. Sim. Contra números você não pode. É isso que eu estou lhe dizendo. Então, significa que é sistematizado isso. E isso não pode. Tem que dar um basta, tem que ter um freio e a gente tem que ser mais ágil, mais esperto com relação a isso.
8: Com toda certeza. E um ouvinte perguntou, e quando a mulher inventa aqui que foi agredida? Eu já entrevistei a promotora Sara Gama, que toma conta, inclusive, dessa parte de violência contra a mulher, uma guerreira incansável nisso, e ela disse que quando é provado também que a mulher mentiu, está cometendo um crime também. Então você, mulher, que por um acaso pensar em ser desonesta, quiser se vingar do seu ex ou do seu marido, inventando que ele fez algo que ele não fez, você também está cometendo um grande crime.
9: A lei é para todos.
8: A lei é para todos, lembrando que isso é uma minoria, mas é bom vocês ficarem ligados também. O senhor estava falando aí sobre a quantidade de processos que vem sendo analisados, apreciados, e tem um projeto do Tribunal de Justiça da Bahia chamado Mais Júri, que ele busca acelerar julgamentos de crimes de grande impacto social. O senhor acredita que esses julgamentos mais rápidos podem fortalecer a confiança da população? No meu ponto de vista, com certeza, porque a pessoa fala, ó, A justiça tarda, mas não falha. Tem que mudar isso. Aqui na Bahia, sobre a tutela de José Rotondano, a justiça não tarda não, viu? Ela chega logo.
9: O Tribunal de Justiça da Bahia, o ano passado, num momento histórico, fez 2.105 júris. Esse ano nós já fizemos 400 e alguma coisa, deixa eu ver aqui, porque é número aqui. Nós já fizemos hoje, agora, 470 sessões de júri já realizadas e mais 538 já pautadas para esse ano. Significa resposta, porque só vai a júri quem cometeu homicídio, né? E a segurança pública também é uma preocupação do Poder Judiciário. E para isso também nós temos acompanhado, inclusive, o governador no Bahia pela Paz, que ele tanto faz essas reuniões todas que a gente vê isso aqui. Então a gente tem acompanhado. É uma forma de demonstrar que o Poder Judiciário está, sim, alerta e junto com a sociedade no sentido de fazer com que se espraia da sociedade esses indivíduos que cometem esse tipo de crime. Então, o júri, inclusive, dá uma credibilidade. Uma comarca pequena, como Santenense, por exemplo, quando tem um júri, é uma novidade na cidade. Porque, geralmente, os processos do júri, pelo próprio tipo de processo que ele é, um processo demorado. São três fases ou quatro do processo do júri. Então, um júri significa uma resposta efetiva da sociedade para aquele indivíduo que cometeu o crime. Primeiro porque o júri é feito por sete jurados. É melhor, o resultado são sete pessoas escolhidas, sorteadas, para julgar aquele indivíduo, seu parceiro de sociedade. Então, mais democrático do que isso não existe. E a agilidade é imprescindível, é necessária, porque a justiça precisa dar confiança à sociedade, precisa fazer com que as pessoas tenham no Poder Judiciário aquele órgão que efetivamente cumpre a lei e que faz com que aquele que cometeu infração seja punido a depender das circunstâncias.
8: Isso eu acho então, certíssimo.
9: É credibilidade que nós passamos para a sociedade.
8: Com toda certeza, é uma credibilidade boa. E eu acho que o Poder Judiciário, a Segurança Pública, quem teve aqui na semana passada foi o secretário de Segurança Pública, Marcelo Werner, que também é um guerreiro incansável. Eu acho que o fato de a justiça ser boa, da segurança trabalhar, dos serviços públicos funcionarem, eles não podem, a gente não pode deixar de pensar que tudo que acontece numa sociedade é reflexo do comportamento dos cidadãos. Então, se uma sociedade que tem 100 mil pessoas e tem 90 mil pessoas que cometem crime, que batem na mulher, nunca a justiça vai conseguir enxugar esse gelo. Nunca a polícia vai conseguir. Se você for num país fora, até num estado com um comportamento diferente do que o nosso e dos estados que também são violentos, você vê que juiz não julga tanto porque não tem muito problema para julgar proporcionalmente ao nosso, tá Roto? Uhum. Polícia, eu já vi polícia fora do Brasil, eu já passei, o policial tava fumando um vape, eu falei que ridículo, mas é porque quando você vai ver, porque o policial não tem muito o que fazer, porque as pessoas lá são educadas. Uhum. Quando você constrói escolas, você não precisa investir na polícia e nem nos... Exatamente. Você não precisa disse, investir nos presídios.
9: A educação.
8: Claro, a gente tem que começar com isso.
9: Eu que já fiz diversos projetos no sistema prisional brasileiro, eu sei e disse, eu acho que você não adianta você encarcerar um indivíduo e você não dá oportunidades ao time. Então, aí você retroage. A oportunidade, já a partir do momento em que você frequenta a escola, você tem que ter uma visão do que você vai ser no futuro. E para isso é preciso que todos nós, a sociedade civil toda organizada, se preocupe com isso, porque nós estamos criando o nosso futuro. Quando a gente falha na educação, evidentemente a gente está abrindo portas para que coisas desagradáveis aconteçam. Eu não tenho a menor dúvida disso. Então é preciso isso, investir na educação, na orientação, na base, porque é dali que nós estamos criando nossos futuros cidadãos. As pessoas, cidadãs, que vão estar conosco no dia a dia, de uma forma, e a gente pretende, eu gostaria que fossem não violentos, que fossem pessoas que nós pudéssemos conviver irmanamente, sem necessidade de estar toda hora aplicando a lei, definindo uma medida provisória, uma medida de urgência protetiva, enfim. Isso tudo, não falo só para homem, eu falo de um modo geral, pessoas da comunidade, nós todos, a sociedade. É preciso isso, orientação, educação, oportunidades principalmente, é isso que faz desaparecer o crime e a violência.
8: Com toda certeza. É, você que está ouvindo o programa Vem Que Tem, estamos aqui na Rádio Sociedade, que agora é 97.9, está mudando de 102.5 para 97.9, e estamos com José Rotondano, ele que é o presidente do Tribunal de Justiça da Bahia, está dando uma aula aqui de tudo, né? Sobretudo de humanidade, de um cara que pensa fora da caixa, né? Não apenas julgar processos, prender pessoas, soltar pessoas, condenar, também tem que educar, tem que mostrar, tem que mudar a história, tem que mudar o rumo, não adianta enxugar o gelo. Enfim, tem um ouvinte aqui chamado Ricardo, não sei se você sabe responder, Roto, está perguntando como é que faz para ter acesso ao juiz do TRT.
9: Ao juiz do TRT?
8: Sim.
9: Tem uma ouvidoria no TRT, Tribunal Regional do Trabalho, eu acredito que deve ter uma ouvidoria, tem os gabinetes, tem as câmaras iguais às nossas, as sessões, e eu acho que isso tem lá. Tem um site do tribunal que deve ter alguma forma de comunicação do TRT, TRT5, que é o nosso da Bahia. Se for, tem, procure lá, www.trt5.jus.br, eu acredito que seja esse o site do TRT.
8: Vamos fazer um bate-bola aqui. Quando a justiça falha, quem deveria pedir desculpas ao cidadão?
9: Olha, eu acho que todas as pessoas que falham, elas têm a obrigação de pedir desculpa, de pedir perdão. Se houve falha nossa, a gente tem que reconhecer.
8: O senhor acha que o brasileiro busca justiça ou busca vingança?
9: Não, eu acho que as pessoas são carentes de justiça, de orientação, e eu quero acreditar nisso sempre.
8: O que mais ameaça a democracia hoje? A desinformação, a intolerância ou a descrença nas instituições?
9: Olha, eu acho que tem um conjunto de muitas coisas, mas eu acho que a intolerância se tornou uma coisa, rede social se tornou uma coisa perigosa pra gente, essas coisas todas. Então, é um conglomerado, é uma união de tudo, isso eu acredito. E é preciso que a gente esteja mais informado e saber discernir e separar o que é bom efetivamente e o que não presta, você alijar da sua vida.
8: E qual a verdade sobre a justiça que a população talvez não esteja pronta para ouvir?
9: Olha, o Poder Judiciário, confie no Poder Judiciário. Eu acho que o indivíduo, Aldinho, quando ele bate as portas do Judiciário, é porque ele já recorreu a diversos lugares e não teve oportunidade. E é lá onde desagam os maiores problemas e é de lá onde a gente tem a certeza de que vai sair uma decisão. Mesmo que não lhe seja favorável, que não lhe traga o que você desejava, mas você vai ter a resposta, então eu acredito nisso.
8: No governo, né? Se chama no governo não, na liderança de José Rotondano, na presidência do Tribunal de Justiça da Bahia, a frase "a justiça tarda, mas não falha" se cria?
9: Olha, eu digo que eu quero que nosso Poder Judiciário responda a contento os anseios da nossa comunidade, do nosso povo e da sociedade. Eu penso dessa forma, e a depender da estrutura de cada um, às vezes acontece. E uma das minhas metas é reduzir efetivamente o prazo de tramitação de um processo. Geralmente você diz, olha, meu processo está durando anos, isso tudo. Nós conseguimos agora diminuir agora, Aldinho, uma média de tramitação do processo. E reduzimos agora, nesse primeiro ano, nesses primeiros meses aqui de gestão, de 273 dias na tramitação média dos processos, que antes eram de 1.351 dias, agora nós estamos em 1.078 dias. Se você me apertar, é bom, ainda não é. É o que você deseja, não quero isso. Eu quero que um processo seja decidido urgentemente, a depender das circunstâncias, e as pessoas precisam entender que às vezes não é nem culpa da justiça isso, porque nós temos diversas instituições que participam disso. Às vezes você tem o Ministério Público, você tem os recursos que tem, a demanda é grande, as perícias que estão, nós temos hoje cidades pequenas que nós não temos especialistas para fazer perícia nisso. Então, o sonho meu era, você quer que dure? Eu queria que durasse um dia, dois, três, somente. Mas o meu sonho, o que eu digo na minha gestão, é que eu quero reduzir muito os dias de tramitação de um processo no Poder Judiciário da Bahia.
8: Pois é, já vamos chamar o comercial, galera, fica ligado aí. É o seguinte, estamos aqui com José Rotondano, presidente do Tribunal de Justiça da Bahia, dizendo aqui pra gente muitas coisas que a gente precisa saber e mostrando também, prestando conta do trabalho que vem sendo muito bem feito aqui nesse programa, que é um oferecimento do Grupo André Guimarães, do Shopping da Bahia, da Rede Outlight, das Lojas Tchau e do Boi Preto. Queria também aqui divulgar um evento de um grande amigo nosso, um cara que trabalha bastante, um cara muito respeitado, um advogado ilibado, estudioso, e que eu tenho o maior respeito, o maior carinho, que é o evento chamado The Board. Daqui a 2 dias o Salvador recebe o The Board, eleições 2026.
9: Tiago,
8: um encontro para quem precisa ler os movimentos antes que eles se tornem evidentes. A programação reúne grandes nomes do direito, da comunicação, do marketing, do jornalismo e da estratégia em painéis que atravessam os principais temas do próximo ciclo. Advocacia eleitoral, inteligência artificial, redes sociais, desinformação, instituições, imprensa, regulação e bastidores de campanha. Não é sobre assistir ao jogo de fora, é sobre estar na sala onde as próximas jogadas serão discutidas. The Board, eleição 2026, 11 de junho, em Salvador. Últimas vagas disponíveis. Evento aí do nosso querido amigo Tiago Aires, mandando um abraço para o senhor.
9: É um grande mestre. Prometi ver se deu a passada lá, vamos ver.
8: Ele disse que você foi convidado, né?
9: Foi convidado.
8: Tenta ir lá que ele merece, viu? Vamos com o comercial, galera. Daqui a pouco a gente volta com o presidente do Tribunal de Justiça, José Rotondano.
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8: 6h42.
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8: Estamos aqui de volta com o programa Vem que tem comigo, Aldo Benevides, aqui na Rádio Sociedade, que está saindo de 102.5 para 97.9 FM, toda a Bahia, a rádio que mais tem capilaridade na Bahia. A rádio que está sendo, inclusive, influenciando o Tribunal de Justiça da Bahia, que também está fazendo agora o programa Tribunal nas Cidades? TJ na
9: TJ, Cidade? TJ, Justiça é...
8: Itinerante?
9: Itinerante.
8: Porque independente do nome é isso mesmo, porque como dizia...
9: Justiça Shakespeare, em território,
8: como dizia Shakespeare,
9: que transforma.
8: Não é o nome que diz o cheiro que a rosa tem. O que importa é a rosa ser bonita, ser cheirosa.
9: O itinerante é um programa do CNJ. Aí sim, cada tribunal escolhe um tipo, uma forma de levar o judiciário até as suas comunidades. Então a nossa ficou Justiça em Território, Presença que Transforma.
8: Como é que está o nosso amigo José Vando, que é o cara que eu tenho o maior estimo, o maior carinho? Como é que está
9: o vice-presidente? Vice-presidente do tribunal, é um amigo, parceiro, um queridão.
8: Quem é vice-presidente já está com o pé na porta para ser próximo presidente, eu não tenho nada a ver com isso. Eu não entendo, eu quero saber de público, quero entender.
9: Não necessariamente, é uma janela, evidentemente, de oportunidade, mas não necessariamente. Às vezes você quer ser só vice, enfim, depende de circunstâncias, de momentos. Antigamente só podiam ser os mais antigos, e aí nós fizemos uma reforma no nosso regimento interno, então hoje as pessoas podem se candidatar livremente, independente do tempo que tenha no tribunal. Então são vários requisitos, várias circunstâncias, então, mas nossa...
8: Tem também o Mário Albiani, né?
9: Maria Albiani é o segundo vice-presidente, o desembargador Salomão Rezedá é o corregedor-geral e a desembargadora Pilar é a corregedora dos cartórios extrajudiciais. Então, é uma mesa diretora boa, potente, de amigos, de pessoas queridas, um tribunal parceiro unido, desembargadores e juízes, que eu tenho o maior orgulho de pertencer a esse tribunal e ter esses amigos queridos, são nossos juízes, a magistratura como um todo.
8: Tem uma ouvinte aqui, que não sei o nome, mas está dizendo assim, ó, parabéns pelo excelente trabalho à frente do Tribunal de Justiça. Aldo, você pode perguntar se a previsão de nomeação dos assistentes técnicos de juiz que ainda não foram nomeados, previsão de concurso para servidor?
9: Olha, os assistentes técnicos, nós estamos, tudo uma questão de limite orçamentário, então nós estamos complementando. Primeiro, no Poder Judiciário nós temos a entrância inicial, intermediária e final. Então nós estamos cuidando da entrância final, que é o maior número de juízes e o maior número de processos que tem. Em seguida vamos nomear os da entrância intermediária e por último da entrância inicial. Mas há sim essa previsão de nós nomearmos ainda esse ano todos os assistentes. E concurso, a gente está na fase, ainda tem um concurso que tem uma certa validade e a gente está pensando, efetivamente, precisamos de servidores, isso é fato. E como eu lhe disse, o orçamento é tudo, é importante, a gente precisa colocar isso para o próximo ano. E nesse ano nós temos concurso para juiz, estamos realizando, já fizemos a primeira prova de concurso para juiz, precisamos preencher 100 vagas, nós temos hoje 113 unidades sem juízes. Nós temos na previsão legal de 100, chamarmos 100 no próximo ano, porque está no orçamento de Paraná, quando o concurso termina. E a minha vontade era de um dia ver todas as comarcas preenchidas com juízes, com servidores, e que pudéssemos prestar um serviço de excelência à nossa sociedade. Mas infelizmente existem limitações que independem do gestor. Né? Então a gente tem que observar a lei de responsabilidade fiscal, inúmeras situações.
8: Essa pergunta é outra pergunta de outro ouvinte. Outro ouvinte, mas não sei se é a mesma, se for a mesma, porque ele é aprovado no concurso público de 2023 e gostaria de saber se há previsão de nomeações ainda para este ano.
9: Estamos nomeando gradativamente todo mundo.
8: Perfeito.
9: Se houver possibilidade, nomearemos o máximo de candidatos possível.
8: Não tenho dúvida que o que ele mais quer é fazer com que a justiça ande
9: toda
8: mais.
9: Toda semana, né? A gente está nomeando uma leva de 2, 3, 4, 5 e assim, tentar preencher as vagas existentes.
8: Tem uma juíza que eu tenho o maior apreço, que ela é minha ex-cunhada, chamada Jane Vieira Guimarães.
9: Laura de Freitas, vara de crime de Laura de Freitas.
8: Né? Muito bacana, também tem um projeto
9: no sistema penitenciário.
8: Fazia até juntos, né?
9: Juntos,
8: Como era o nome?
9: Livro, né? Virando a Página.
8: Virando a Página.
9: Virando a Página, muito depois bacana. Se transformou nacionalmente em Mentes Literárias.
8: Mentes Literárias, verdade.
9: E aí eu levei para o Brasil inteiro esse projeto. E visitei do norte ao sul, do Oiapoque ao Chuí, o sistema prisional brasileiro, fui levando nossos projetos.
8: Você que está ouvindo a gente, estamos aí com o presidente do Tribunal de Justiça, José Rotondano, e eu vou fazer uma pergunta para ele aí, aqui, que eu tenho certeza que você de casa aí também tem vontade de saber disso. Presidente, o cidadão foi pego cometendo um crime, um assalto, seja o que for, foi preso, ficou 10 anos na cadeia e foi solto depois desses 10 anos. Ele voltou melhor ou ele volta pior?
9: Como eu lhe disse, se você não der oportunidade a essa pessoa que está no sistema prisional, ele não vai voltar uma pessoa melhor. Muito pelo contrário, porque você teve uma condenação. A condenação, a sentença lhe tirou a liberdade tão somente de ir e vir por um período, mas não tirou o direito da escola, de estudar, de ter orientação, de ter uma comida, de ter um banho no sistema prisional, de ter uma roupa para vestir, de ter educação. Isso não foi tirado. Tirou a liberdade temporariamente. Se o sistema prisional tirou essas outras situações, ele não vai voltar uma boa pessoa. Então é preciso que cuidemos das nossas pessoas privadas de liberdade, tendo todas as oportunidades que o cidadão comum tem, mas com as limitações que são impostas pela lei, e oportunidade de trabalho, oportunidade de educação, de lazer, de estudo, isso é extremamente importante. Senão, nós estamos fomentando a violência de quando o indivíduo sair do sistema prisional. Eu não tenho a menor dúvida disso.
8: Pronto, o senhor respondeu que se a gente não cuidar dos nossos presos eles sairão piores
9: do que
8: isso. Aí a pergunta é: nós brasileiros cuidamos dos nossos presos?
9: Olha, eu tive a felicidade de participar como conselheiro do Conselho Nacional. Eu era supervisor do sistema prisional brasileiro. E eu tive a condição de participar da elaboração do plano Pena Justa, que o governo federal e que o Supremo declarou inconstitucional o sistema prisional brasileiro por violação maciça dos direitos da pessoa humana. Não foi eu que estou dizendo, foi o Supremo Tribunal Federal que disse. E determinou que nós construíssemos um plano para minimizar a situação existente no sistema carcerário. Então, o que eu lhe digo é, se nós aplicarmos efetivamente aquilo que nós sugerimos, quando da elaboração do plano Pena Justa, nós vamos melhorar em muito o sistema prisional brasileiro e a gente vai cuidar muito dos nossos presos. Basta que... E o governo aqui, é engraçado que o governo da Bahia levou um plano muito importante para o governo federal e diversos estados estão lutando para a elaboração de efetivamente fazer com que esse plano Pena Justa seja executado como na origem, que é uma forma da gente melhorar a situação prisional brasileira e do nosso povo, da nossa população carcerária, que precisa efetivamente de ter direitos respeitados. Isso é fato, e não sou eu quem disse, é o Supremo Tribunal Federal que disse: há um estado inconstitucional de coisas no sistema prisional brasileiro, porque os direitos dessas pessoas são violentados todos os dias, são desrespeitados todos os dias. Estado, União, cuide de fazer um plano para minorar essa situação, que nós vamos ter resultados positivos. E eu espero que sim, que tenha, e acredito. E o governo federal tem feito alguns esforços aí, o Ministério da Justiça, diversos ministérios têm oportunizado trabalho, têm feito já dentro do plano Pena Justa, demonstrado a vontade de melhorar. E eu acredito que vai melhorar, não tenho a menor dúvida disso.
8: Uma coisa que eu queria saber do senhor, presidente, desembargador, amigo, não tenho dúvida que dentre os poderes judiciário, legislativo e executivo, o judiciário é o mais bem visto. Eu, como cidadão, isso é claro para mim. Porém, diante dos últimos acontecimentos aí no nosso país, eu acho que essa continua sendo o mais bem visto, mas eu acho que a sensação de confiança do cidadão brasileiro no Poder Judiciário, sobretudo no topo da cadeia do Poder Judiciário, leia-se STF, vem sofrendo uma turbulência. O senhor concorda com isso? O senhor acha que é passageiro? O senhor acha que tem alguma coisa que precisa mudar?
9: Olha, eu acho que está tudo no devido lugar, não tenho a menor dúvida disso. Eu acho que o Poder Judiciário é credenciado pela sociedade para dar as respostas, e como eu lhe disse, ainda que não seja a melhor resposta, mas é aquela que ele acha adequada. E eu acredito que o que nós temos hoje funciona e funciona bem. Eu tenho um respeito imenso pelo Poder Judiciário. Eu acho que é composto por cidadãos importantes, pessoas que cuidam e pessoas que efetivamente cumprem a sua obrigação como julgador. Então eu acho que as coisas estão ajustadas como deveriam ser realmente. Eu não tenho queixa, muito orgulho.
8: Tá no trilho. Participar.
9: Eu tenho muito orgulho de participar do Poder Judiciário, de integrar o Poder Judiciário, especialmente o Judiciário Baiano. E na condição de conselheiro do CNJ, participei do Judiciário Brasileiro, orientando juízes, servidores, cartorários. Enfim, eu acredito que a gente está no trilho certo, no caminho certo. São coisas que acontecem passageiras em qualquer instituição, e que está tudo, para mim, está tudo, eu diria, no
8: trilho.
9: No trilho, como deve efetivamente as coisas ocorrerem.
8: Existem turbulências, mas as turbulências, como avião, não derruba avião.
9: Não,
8: né?
9: Não. É tudo passageiro. Não tenho, eu não vejo, nem ainda que passageiro, nada que possa desacreditar o Poder Judiciário.
8: Nem desabonar.
9: Desabonar o Poder Judiciário, não vejo.
8: O senhor acha que sobre a maioridade penal, a redução da maioridade penal, combate a causa da violência ou apenas suas consequências?
9: Olha, eu acredito que o que nós temos hoje é o suficiente com relação à idade que você tem hoje, o limite que você tem. Eu não acho que vá trazer nenhum benefício você mudar o que tem hoje. Muito pelo contrário, o que eu acho é que nós precisamos oportunizar as pessoas para que elas efetivamente tenham uma ocupação, tenham orientação E não é alterando maioridade ou menoridade, qualquer tipo de forma que seja, que vai melhorar. Como ele disse, a coisa é de base, acordemos para isso, eu preciso que a sociedade fique alerta para isso, os poderes constituídos, as instituições, todos nós precisamos disso, apoiar e, como eu disse, a gente cortar o mal pela raiz, ou seja, como eu disse, nós vamos formar cidadãos no futuro, então hoje as nossas crianças, nossos adolescentes, serão as nossas pessoas maiores amanhã, então elas precisam estarem orientadas, conectadas e bem situadas na sociedade, tendo oportunidade

0: cuidar, orientar, educar, satisfazer e dar a cada um que é seu. Como a gente já vem fazendo isso, embora, como eu disse, a gente precisa de uma estrutura melhor. Nós temos um tribunal enorme, grande, com quase 4 milhões de processos, com apenas 600 e poucos juízes.
1: Só na Bahia?
0: Só na Bahia. Significa dizer que cada juiz é responsável por cerca de 6.300 processos.
1: É mesmo?
0: Cada juiz. Em nenhum país do mundo, juiz julga mais do que 200, 300, 400 processos por ano.
1: E essa relação entre Bahia e outros estados, a Bahia tem muito mais processos ou menos?
0: De acordo com cada estado. Nós não estamos... Como nós somos um tribunal de grande porte, nós temos praticamente a mesma situação que São Paulo, Rio de Janeiro, Minas Gerais, Paraná e Rio Grande do Sul.
1: A quantidade de juízes é proporcional à quantidade de habitantes?
0: Não, que nada. Poderia ser, não é?
1: Podia ser igual ao vereador, deputado.
0: Exatamente.
1: Né? Não é. Às vezes um estado que tem... Aqui tem 15 milhões de habitantes. Às vezes um estado que tenha 5 milhões pode ter os mesmos
0: 600. Nós temos um tribunal pequeno. O Paraná tem mais juízes do que nós.
1: O Paraná tem mais juízes que a Bahia?
0: O Rio Grande do Sul tem mais juízes que nós. Enfim, são coisas que a gente precisa analisar profundamente para ver se a gente chega efetivamente... a conclusão de que nós precisamos avançar e muito mais.
1: E a quem recorrer para a gente ter mais juízes?
0: Olha, a gente tem que ter orçamento, a gente tem que ter gestão, a gente tem que ter observar a lei de responsabilidade fiscal, porque despesa com orçamento, com pessoal, tem limite prudencial que a gente não pode avançar. Então são diversas situações que obstam a que a gente crie um maior número de juízes. Mas Deus vai nos ajudar e a gente já vai conseguir nomear 100 juízes para o ano. Isso já vai dar um alívio enorme. E outra coisa, as comarcas que estão vagas, nenhuma comarca está sem juiz ainda, que substituindo temporariamente 2, 3 juízes virtualmente ali para atender a população. Hoje mesmo eu recebi uma mensagem da presidente da OAB de Luiz Eduardo Magalhães agradecendo, porque Luiz Eduardo Magalhães é uma cidade que cresce e significa que o número de processos avança cada dia mais. E lá está sem juiz. E eu botei uma força-tarefa para a gente cuidar de Luiz Eduardo Magalhães, e hoje ela agradecendo da sensibilidade que eu tive. Mas não é isso. É você saber que a comunidade não pode ser penalizada pela nossa falta de estrutura. Isso é fato. Então é para isso que a gente tem que ter essa visão de que as pessoas precisam do Poder Judiciário e que o Poder Judiciário tem que responder, e nós é quem temos que fazermos com que as coisas aconteçam de modo regular e que a sociedade não sofra com as nossas deficiências.
1: Amém, amém, amém, que Deus abençoe, que continue sendo assim, que só tenha a melhorar. Amém. Você que ouviu a gente entrevistou hoje essa simpatia de pessoa, José Rotondano, presidente do Tribunal de Justiça, homem que tem uma carreira linda, uma história de vida linda, um homem íntegro, um homem trabalhador, um homem querido por todos, de todos os lados, todas as pessoas gostam dele, os pobres, os ricos, enfim. Ele não é candidato a nada, mas é um cara que...
0: Deus me livre.
1: Que é um cara muito respeitado, muito querido e simples, né? Como dizia Leonardo da Vinci, o maior grau de sofisticação e simplicidade. Parabéns pela sua simplicidade. E queria agradecer, já me despedindo aqui, ao Grupo André Guimarães, Shopping da Bahia, Rede Outlet, Loja Tchau e Boi Preto, que inclusive mandou uma comida ali para o senhor, uma carne com proteína para quando o senhor chegar em casa mais tarde. Com certeza teve um dia muito trabalhoso e está aí. Deixa aqui, Mayara.
0: Obrigado.
1: Bota ali. E com certeza queria te agradecer que o senhor desse a despedida aí para o pessoal.
0: Eu primeiro lhe agradeço, e você é um queridão, um amigo querido, um parceiro, e todas as oportunidades que você me deu de demonstrar meu trabalho, de ter essa confiança, de transmitir para as pessoas aquilo que você acha que eu sou, que na realidade não sou.
1: Você é, sim.
0: Mas de uma coisa você falou, a minha simplicidade. Isso, eu não sou uma pessoa inacessível, e eu quero ter o compromisso de sempre corresponder à confiança que as pessoas têm em mim, e eu gostaria de ter um poder judiciário mais confiável, eu gostaria de ter a confiança da população, eu gostaria de fazer com que nós pudéssemos, eu tenho certeza que não vamos satisfazer eternamente a tudo, mas um grau mínimo de satisfação da nossa comunidade, do nosso povo da Bahia, dos advogados, do Ministério Público, enfim, de toda a coletividade, E eu quero deixar um abraço fraterno para você, para a Rádio Sociedade, e dizer que o Poder Judiciário da

0: Bahia está à sua disposição e quaisquer oportunidades que tiver, eu quero estar aqui passando essas
1: informações. A casa é sua, vai ser um grande prazer.
0: Eu agradeço, é um prazer imenso estar com você aqui, não tenho a menor dúvida disso, parceiro.
1: Muito obrigado, pessoal, e semana que vem estejam ligadinhos que estaremos aqui com o escritor e candidato à presidência Augusto Cury. Boa noite e semana que vem, vem que tem.
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0: Salve, salve minha galerinha esportiva, alô meu povo bom do futebol, como é que vamos? Tudo beleza? Tudo legal? Aê, estamos no ar com o nosso bate-bola. Hoje
2: é terça-feira,
0: dia 9 de junho, bate-bola está começando aqui na Rádio Sociedade da Bahia.
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0: 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O YouTube faz, rapaz, e programa aí. Pelo amor de Deus, hein? Aqui o Antônio Jesus Ferreira sempre é um dos primeiros a tá aqui com a gente em nosso canal no YouTube, no chat. Boa noite, bancada. Eu pergunto a vocês até que fazer a seleção suportar, não entendi. Ah, até que fase, né? A seleção vai suportar. Vamos tocar nesse assunto também no bate-bola. E que prazer hoje, não vem que tem? Rotandando, meu amigo. Doutor Rotandando. Andava lá em Jequié, quantas entrevistas. Ele lembrou, ele falou, lembro que eu tava com meu amigo cafezeiro. Eu digo, lembro. Bons tempos. Esse é um juiz renomado. Muito respeitado, o homem que nasceu lá no Vale do Jiquiriçá, em Santo Inês. Bom rever os amigos do passado naquele tempo que eu tinha cabelo. Tá bom, pai? E aí, Brenner, você tá bem, cara?
5: Tudo certo na Bahia.
0: Gostei, tudo certo na Bahia.
5: Tá conversando com o povo hoje na rua.
0: Estamos em nova sintonia, 97.9. Tava com o povo?
5: Teve um senhor que não se identificou, mas ele perguntou. Agora é 97 ou o que? 97.9.
0: É, isso aí, meu coroa.
5: Oxente. Tá ligado?
0: Isso.
5: Falei com o povo, falei de fofoca.
0: Foi?
5: Seleção, convocação. Se vai ser hexa, quem vai ganhar. Mas até sexta-feira tá nas redes.
0: Essa fofoca foi de casal?
5: Que... Não, rapaz. É, tem casal envolvendo jogador da.
6: Tem certeza?
5: Tenho certeza.
0: Aí todo mundo já sabe quem é.
5: Não, deixa isso.
0: Voltou, não?
5: Não, ainda não.
0: Ainda?
5: Mas o pessoal tava comentando, né? Então como a gente dá atrás da informação, que falar que o jornalista é fofocado, então a gente vai junto.
0: Será? Então tá bom. A gente explica já já o que é que vai acontecer. Eu tô na 5, é?
5: Na 5, na 5.
0: Pô, o Thiago não vai com a minha cara. Ele me bota na 5.
5: Você não vai dar 5, não?
0: O pessoal vê tudo que não presta. Mas vamos saber como é que tá o trânsito em Salvador agora? Vamos lá!
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0: Boa noite, Alisson.
7: Não é hoje, não é mais Alisson, é Renata Falcone com vocês.
0: Renata, Renatinha.
7: Boa noite, rapazes.
0: Ô, Renata, me perdoe, é porque a minha produção...
7: Tem problema.
0: Não, eu vou fazer tudo de novo. Vamos ao trânsito em Salvador. A Renata tá com a gente. É qualidade na informação. Boa noite, Renata.
7: Boa noite aí pra bancada do Bate-Bola. Trânsito bastante complicado ainda na Avenida Paralelo. Motorista que quer chegar mais cedo em casa está encontrando muita dificuldade. Trânsito lento desde o Imbuí até as proximidades do CAB. E a partir do metrô Tamburuji, o motorista ainda pisa no freio e fica bastante lento até chegar da Avenida Caribé. Quem está saindo da Pituba e Costa Azul agora, eu recomendo o caminho pela Orla, mas tem um pouco de lentidão também na Praia de Jaguaribe e em Piatã. Ainda assim vale mais a pena. Evite pegar a Dorival Caymmi, ela também está congestionando por causa de outro congestionamento na São Cristóvão. Prefira seguir pela até a chegada à Estela Maris e depois pegar a Alameda Dilson Jataí Fonseca para acessar a Caribé. 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Volto contigo, meninos.
0: Valeu, obrigado, Renatinha. A Renata volta daqui a pouquinho. José Milton Teixeira também está conosco em nosso canal no YouTube, dizendo boa noite, bancada. É verdade mesmo que Gabriel saiu do Bahia. E Jairo Cardoso, boa noite. Joel Teles Souza, boa noite. Boa noite. Boa noite.
5: Boa noite.
0: Boa noite. É, a galera que tá com a gente aí. Grande abraço, o Bate-Bola está começando. E a semana chegou de Copa do Mundo, né? Chegou a Copa do Mundo e nós já vamos estrear com um árbitro brasileiro comandando a partida inicial da Copa. Quinta-feira, às 16h, a bola vai rolar para México e África do Sul, com a arbitragem de Wilton Pereira Sampaio, ele que é goiano. E eu tô puxando o assunto da arbitragem porque na CBF aconteceu uma coisa que eu tava torcendo. A verdade, eu desejo boa sorte a ele, que Deus o proteja, que novas portas se abram, mas mesmo quando era árbitro, eu não ia com a cara dele. Rodrigo Martins Sintra. E ele foi dispensado do cargo e a gente daqui a pouquinho vai trazer os detalhes do substituto, as ideias e muito mais para você que está acompanhando o nosso Bate-Bola que está começando. Veja bem, deixa eu explicar um negócio. Porque ontem eu recebi algumas mensagens. E aí, vocês vão transmitir a Copa do Mundo? Vocês vão transmitir a Copa do Mundo? Olha, a Copa do Mundo, ela se tornou inviável. Inviável. Se você for buscar o número de rádios que estarão transmitindo, eu estou falando transmitindo o jogo. Assim, viajar para mostrar imagens do país, né? Cobertura, costumes. Né? Não, isso aí todo mundo pode fazer. Eu estou falando assim, você pegar o crachá com direito de transmissão. Se tornou inviável. São poucas as rádios, se você for procurar hoje em dia. Então, cabe à Rádio Sociedade da Bahia fazer o seguinte. Nós vamos fazer um pré-jogo, até porque Copa do Mundo, quando a bola rola, velho, a galera é tudo na televisão, né, bicho? Não tem pra onde correr.
5: E até então, no YouTube agora.
0: É, até sábado. Sábado, atenção, sábado das 5 às 7. Porque rolou a bola, a gente não pode nem falar nada. Senão é processo e tudo mais. Não é só a gente não. Qualquer rádio que não tenha o direito de transmissão, que não desembolse milhões de reais para comprar o direito de transmissão. Mas vamos lá. Nós vamos fazer um programa muito especial de 17h até as 19h. No sábado, antes da estreia da seleção brasileira. Eu só vou falar aqui alguns convidados que vão participar. Por exemplo, o assunto é técnico de futebol. Por que não um brasileiro no comando da seleção? Primeira vez que isso acontece, um estrangeiro cuidando da seleção. E nós fomos buscar um cara muito experiente, né? Um cara que tem um conhecimento, ó, vantajoso, enorme, em relação a esse assunto, que é o Renê Simões, né? Ex-técnico de futebol, e um cara que dá palestra sobre essa questão técnica do futebol. Arbitragem. As mudanças nas regras para a Copa do Mundo, porque logo depois essas mudanças serão implementadas nos campeonatos nacionais. Então nós convidamos o Sálvio Espíndola para analisar essa questão das mudanças na arbitragem. Teremos uma galera boa que está lá nos Estados Unidos, de um podcast, que vai também estar ao vivo com a gente. E além disso, agora é que eu faço o convite a você. Anote aí. Você que está preparando alguma coisa na sua rua para esse jogo, a estreia do Brasil. Você que está preparando um encontro de amigos. Pode ser numa casa, pode ser na rua. Mande uma mensagem pra gente através do nosso zap. Por favor, Anderson, qual é o zap da galera?
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0: Aê, tá vendo que a Joana sabe de cabeça? É, falou bonitinho, viu? Então, aí você pode mandar a mensagem pra gente. Ó, Tony, nós estaremos a partir de tal hora na rua aqui, no nosso bairro, realizando um movimento para a estreia do Brasil, que nós vamos mandar uma equipe nossa aí, tá bom? Aí vocês vão fazer a festa ao vivo, nesse programa pré-jogo, sábado das 5 às 7. Então você já pode mandar, a partir de agora, ó, vai ter um negócio aqui na minha rua, viu? Aí a gente vai mandar um repórter aí. E tem também o quadro que o Brenner foi pra rua hoje, sensacional, né? O VAR do quê?
5: VAR do povo.
0: O VAR do povo. Ó, O povo é no VAR. É, o VAR do povo. Tem tanta coisa que você vai ver. Você falou que tem até fofoca?
5: Tem.
0: Esses caras se metendo na vida dos outros.
5: Mas a galera gosta de fofoca.
0: Se metendo na vida dos outros, velho.
5: O povo fala, a gente tem a voz de Deus, a voz do povo é a voz de Deus.
0: Mas quem traiu quem, afinal
5: de contas? Ninguém traiu, eu não sei.
0: O povo,
5: é você que tá falando.
0: O povo sabe.
5: Tá vendo que você gosta de fofoca?
0: Não, mas eu fico assim, né? Quem é que não gosta, né? O povo sabe quem foi? Quem?
5: Ninguém cogitou, não.
0: Não, né?
5: Ninguém falou de traição. Você tá sabendo de alguma coisa que eu não sei. Conte aí.
0: Tá. Me engana que eu gosto.
5: E aí?
0: Me engana que eu gosto. Então tem o VAR do povo. Vai ter a galera circulando pela cidade. Então, se você tá preparando alguma coisa na sua rua, na sua residência, seja onde for, e quer que a Rádio Sociedade apareça aí, dê uma passada, que nós vamos estar girando com a nossa unidade móvel, a gente passa na sua rua, certo? E pronto. Ó, a partir de tal hora, nosso repórter vai estar aí com vocês, tá bom? É só mandar um zap pra gente que a gente vai anotando aqui os endereços, passando para o nosso coordenador, Gleidson Tavares, que vai arrumar tudo direitinho. Fechou? Então tá bom. Deixa eu mandar já um abraço aqui ao meu amigo Caetano Cabral, o grande repórter lá da cidade de Mairi. Um grande abraço. Lá onde o meu Mairi Júnior foi campeão mais uma vez. São 7:15. Isto posto, isto colocado, vamos às primeiras, o Tricolor.
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0: Notícias do Bahia! Bota o trovão aí, bota aí o trovão.
5: Boa noite, Tony Silva.
0: Pois
5: é, rapaz, boa noite a todos ligados no Bate-Bola, nosso Anderson, nosso Tiagão também tá por ali, Rebeca Tavares. Pois é, seu Tony Silva, do Bahia os jogadores estão de férias. Se quiser que eu conte, tem um que tá em Marrocos, outro tá na Itália. Isso que eu consegui ver de fotos. O restante eu não sei. Rogério Ceni também não sei. Deve estar fazendo algum intercâmbio de trabalho, que aqueles homens gostam de trabalhar.
0: Eu, hein?
5: É, pois é. Mas o Bahia segue de férias e a gente aguarda a situação do Gabriel Xavier, né? Que tá próximo de uma negociação aí, não sei se por empréstimo ou algo definitivo, para a equipe chinesa, que faz parte também do Grupo City. Então, essa é a única notícia de momento. O Azevedo, rapaz, do Notícias do Bahia tá aqui. Créditos à minha informação, porque ele que trouxe aqui. Caio tá em Marrocos, casou Everton Ribeiro na Itália. Então tá tudo certo, viu, Azevedo? Você que manda. Se tiver mais informação de outros jogadores aí... Ah, Rodrigo Nestor tá em Paris. Essas são as informações do Bahia no momento, torcedor. É o que tem. É o que tem pra hoje. Porque, meu amigo, agora é tudo Copa do Mundo. Quinta-feira tem África do Sul e México. México e África do Sul, abertura no Azteca, estádio emblemático. Último estádio onde Pelé fez a última partida, né? Onde o Brasil foi tricampeão mundial. Então, estádio muito emblemático aí, o Azteca, que vai receber a abertura da Copa do Mundo. Mas Bahia mesmo, de fato, torcedor. Você, torcedor do Bahia, você, torcedor do Vitória, não espere muitas informações não, porque não tem, tá? A gente vai falar aqui de seleção brasileira, de Copa do Mundo, provável escalação, de Carlo Ancelotti, quais são as dúvidas. Ibanez vai falar com a gente, Bruno Guimarães vai falar com a gente. Então, se você tá confiante no Brasil, se... tá pensando em alguma escalação pra iniciar contra Marrocos, manda pra gente, pra gente debater, porque falar de Bahia, falar de Vitória, é chovendo molhado, meu irmão. Tem muita coisa não. Rapaz, é o povo que me liga, viu, velho?
0: Que bom, bicho.
5: É operadora.
0: Trabalho.
5: É, tá me ligando aqui. Mas é isso, Tony Silva. Bahia e Vitória não tem muita informação, os jogadores estão de férias, curtindo muitas coisas por esse Brasilzão, ou quem sabe, fora dele. E a gente fica naquele aguardo do retorno das férias. O Bahia retorna ali no dia 20, né? Entre dia 20 e entre dia 22 de junho. E o Vitória, não, Vitória pelo menos no grupo da assessoria, o Vitória não divulgou a data de retorno de férias dos jogadores. Lembrando que Bahia e Chapecoense, jogo que está atrasado, que falta ainda para ser completado. Bahia tem Flamengo e Mirassol, se eu não me engano. Botafogo e Vitória e Bahia e Chapecoense são jogos atrasados. Pode acontecer no dia 17 de julho, tá? Antes do jogo contra o Atlético Mineiro, que marca aí o retorno do Bahia. Não, só trazendo aqui, retificando a informação do Vitória, tá? O período de recesso. Os atletas foram liberados e se representarão no dia 26. Então os atletas do Vitória só retornam no dia 26, uma sexta-feira pela manhã. E o do Bahia, dia 22. Lembrando que o Bahia e Vitória podem voltar a campo dia 22 de julho, praticamente um mês depois, mas podendo antecipar, porque tem esses jogos aí atrasados. Quanto o Bahia com a Chapecoense, tanto Vitória com a equipe do Botafogo. Vitória e Botafogo, inclusive, é um jogo de 6 pontos, que ambos estão muito próximos ali na tabela de classificação. Bahia, na parte de cima, na sexta posição, se vencer, permanece por lá, porque mesmo chegando à mesma pontuação do RB Bragantino, não passa pela quantidade e número de vitórias. E a Chapecoense está na zona de rebaixamento, não interfere tanto na parte de cima. Mas essas são as informações iniciais. Tony Silva, daqui a pouco a gente vai falar muito de Seleção Brasileira.
0: E esse jogo, Vitória e Vasco, que está marcado para o dia 22, pode esquecer, viu?
5: Vai mudar, porque Vasco joga pela Sul-Americana.
0: Então Vitória vai passar a ficar com 2 jogos a menos. E aí, o Vitória, Brenner falou que ele volta dia 26.
5: Isso.
0: E o Bahia volta 22, porque o Bahia começou as férias dos jogadores, elas começaram mais cedo, porque o Bahia já tinha parado de jogar. O Vitória ainda teve os 2 jogos contra a equipe do Fortaleza, e o Vitória ganhou, termina sendo quase praticamente 30 dias também de pré-temporada, porque esse jogo do Vasco vai ser adiado, seria dia 22, o Vitória vai ficar com 2 jogos
5: acho que vai, a menos. Eu vi Fábio Mota falar, não sei se foi aqui na rádio, da entrevista que ele deu ao Esporte Mais ontem, ou foi em algum outro canal, que pode trocar a data. Ao invés de ser Vitória e Vasco, na data de Vitória e Vasco, poderia ser Vitória e Botafogo. E Vitória e Botafogo, que poderia ser 17, ser antecipado Vitória e Vasco. Então pode haver essa mudança aí no encaixe aí das datas, por conta de competições da Conmebol também.
0: Bora ficar esperando pra ver o que vai dar. Eu vou ali e volto já, meu povo. São 7:21 na Bahia.
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5: São 7:24 na Bahia.
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5: Tô aqui, tô de volta e vamos saber como é que tá o trânsito na capital baiana agora.
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5: Ah, Renata está de volta, e aí, Renata?
7: Oi, pessoal, oi, Tony Silva e bancada. Olha só, vim analisar agora a Avenida Suburbana. Já teve mais congestionada, mas tem vários trechos de lentidão. O primeiro na região do Uruguai, no sentido Paripe, também a partir do Lobato, pegando a ligação Lobato-Pirajá. Tem trânsito lento também na região de Plataforma e Periperi. Olha só quantos trechos de congestionamento. Então você que está vindo ainda da BR-324, está seguindo em direção a Paripe, Coutts ou Periperi também, vale a pena seguir pela BR e depois pegar a estrada do Derba. Por esse caminho você encontra menos trechos de lentidão, flui com mais tranquilidade e chega mais rápido no seu destino. 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Volto com vocês, meninos. Boa noite.
5: Obrigado, valeu, Renata. Até a próxima. Por aí o negócio. O Vitória entrou em campo hoje, cara. Sabia, não? Ó, tem bola rolando pelo Campeonato Brasileiro da Série B. A Ponte Preta está empatando com o Cuiabá em 0-0 no Moisés Lucarelli. E Náutico e Fortaleza nos Aflitos também empatando em 0-0. Os dois jogos começaram às 19h. Essa rodada, que é a 12ª da Série B, só vai terminar sabe quando? Amanhã. Amanhã serão três jogos, com o Ceará pegando o Avaí e o Goiás enfrentando o Novo Horizontino às 20h. E às 21h o Sport enfrenta o Atlético. Tem um novo líder, que é justamente o Vila Nova, que foi para 25 pontos ganhos. Mas aí tem que esperar o complemento da rodada para ver o que vai dar. O Náutico, que está pegando o Fortaleza, é o quarto com esse empate com 20, né? E o Fortaleza tinha 18, está indo para 19, completando o G6 que tem. Vila Nova, São Bernardo, Sport, Náutico, Criciúma e Fortaleza. Tem aquele negócio do Vitória que eu te falei?
8: Vitória?
5: Do Brasileirão Sub-17?
8: Ah, vamos falar sim do Brasileirão Sub-17. Peraí que eu vou trazer agora aqui a tabela.
5: E tem um pessoal lá de Paripe querendo saber, porque Gustavo esteve em campo hoje, foi uma festa lá. É, rapaz, Campeonato Brasileiro Sub-17 foi no CT do Barradão.
8: Vitória perdeu por 1-0.
5: 1-0.
8: É, a terceira rodada do Sub-17, e o Vitória, que ainda não pontuou, foram 3 jogos, 3 derrotas. O Vitória estreou, só para trazer aqui o contexto geral, o Vitória estreou contra o Corinthians no dia 29/5, também no Barradão, perdeu por 2-0. Na segunda rodada, o Vitória foi até a Arena Barueri, perdeu por 5-1 para a equipe do Palmeiras, e agora perdeu para o Botafogo por 1-0. O Bahia também não está muito bem na competição, perdeu por 1-0 para o Juventude na semana passada. Nessa rodada, que é a terceira, o Sub-17 do Bahia conseguiu ali... Na verdade, o Bahia joga contra o Atlético Goianiense ainda nessa rodada, tá? Já na primeira rodada, a equipe do Bahia empatou com o América Mineiro em 2-2 lá no Independência, fora de casa. Terceira rodada, o Sub-17, primeira fase ainda começando. Lembrando que os outros primeiros se classificam para a próxima fase, segunda fase da competição, Tony.
5: Beleza, valeu, valeu, Brenner. Vamos botar o povo pra falar aqui no zap da galera? Meu querido Anderson, alô, Thiago Reis, não falei em vocês. Alô, Rebeca Tavares, alô, Joana Tavares, é Tavares também? Eu vou te contar.
8: Nepotismo,
5: é? É, Noel Tavares, Cleidson Tavares, Joana Tavares, Rebeca Tavares, Nalvinha Tavares, meu Deus, rapaz, Tá que tá, moral. Tio
9: Wallis.
5: Moral. E você, como é que tá? 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
8: Falando em Brasileirão com a categoria, a gente falou sub-17, vamos falar também no sub-20, porque amanhã no Barradão tem Vitória e América Mineiro. O Vitória que tá ali na 13ª posição. É a 15ª rodada que abriu hoje com o Flamengo 1, Atlético Paranaense 0. É, amanhã às 15 horas, às 3 da tarde no Barradão, teremos Vitória e América Mineiro. E amanhã no mesmo horário, no Rio Grande do Sul, Juventude e Bahia. O Bahia está na 9ª posição com 22 pontos. O Bahia está ali na mesma pontuação de Atlético Paranaense e Bragantino em 8º, 7º e 8º lugar, respectivamente. Que 8º lugar, lembrando, é o limite ali de classificação. O Vitória está na 13ª com 17 pontos, mas está distante aí da zona de rebaixamento, que cai em 3 times, 18º, 19º, 20º, o 18º é o Criciúma com 11 pontos, o Vitória está ali a 6 pontos, está mais próximo, 5 pontos ali do Bragantino, que é o primeiro time dentro da zona de classificação, Tony.
5: Beleza, valeu, valeu, Breno, é botar o povo para falar às 7h30 da noite, fala!
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10: Boa noite, bancada! Alô, Tony Silva!
5: Peraí que tá um e-mail, botaram no e-mail, tenha calma, deixa eu mudar aqui a velocidade. Agora vai, mande ver!
10: Boa noite, bancada! Alô, Tony Silva!
5: Oi.
10: O meu Vitória é Hexa! É Hexa! É Hexa! Bola pra frente, meu Vitória tá com pressa! É Hexa! É Hexa! Bola pra frente, meu Vitória está com pressa! Bola pra frente, Vitorão, porque esse ano, meu Vitória, campeão! Brasil, Zil, Zil, Zil, Zil, Zil, Zil! Tato vai ao Brasil do Bairro Caetano.
11: Que viagem, velho!
8: Milagre não falou não sei o quê.
5: Sei o quê? Faltou sei o quê. Não gostei não, viu? Viu, Tato? Gostei não. Já vou dizendo. São 7h31, uma hora boa, viu?
8: Ela gosta.
5: Ela gosta, a hora que ela tá sentada aí.
8: Joana gosta.
5: É a hora de contar boas notícias.
8: Ela gosta dessa pessoa.
5: Michele.
8: Aqui, Michele.
5: Michele. Oh, Michele. 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Olha quem tá com a gente, Papinho do Bahia.
8: Ah, tá ligado. Ele tá esperando Joana.
5: É?
8: É.
5: Ele não tá só esperando Joana.
8: Tá esperando a Joana chegar por lá.
5: Tá esperando o produto.
12: Tem certeza?
8: Oh. Eu vou até fazer encomenda, viu, Joana? Pro papinho. Vou falar com ele pra mandar pra você.
5: Que
8: lembrei
5: cantada,
8: agora.
5: Viu,
8: não, lembrei agora.
5: Que baratinho.
8: Acabou.
5: Tem um valor do frete, ela
8: aquele
5: falou.
8: Aquele mel lá de Ambu, rapaz, rapaz, é qualidade,
5: tem bicho. Um valor do frete, ela falou.
8: É, peraí, rapaz. É Sedex.
5: Que cantada, viu? Fala, torcedor, no zap da galera, solte a voz, mas venha na paz.
13: Agora vocês viram aquela palhaçada da torcida do Bahia, porque Fábio Mota tava passando lá com a camisa do Vitória. Rapaz, eu sou a favor de torcida mista. Mas quando essas coisas acontecem, rapaz, eu fico assim, no sentimento de que se essa torcida mista vir, coisas ruins vão acontecer. E olha que eu defendo a torcida mista, viu? Mas que palhaçada da torcida do Bahia, viu?
5: Assim, por que é que eu vinha defendendo e parei de defender? Porque eu entendia que, não tendo a notícia, as duas, não é nem mista. Mista é quando fica todo mundo junto, né? As duas torcidas.
8: Como é no Maracanã, por exemplo, em dia de Fla-Flu.
5: É, tem. Setor
8: que fica as duas torcidas juntas.
5: Exatamente. Mas aí, velho, a gente vai vendo essas coisas acontecer. E eu defendia por quê? Porque você dizer não a isso é você estar dizendo sim a uma vitória da violência. Né? O direito do cidadão que paga impostos. Pô, velho. Qualquer um aqui, quando recebe o salário, vem imposto. Você vai comprar uma coisa, é imposto. Eu nunca vi um país com tanto imposto como esse. E o nome já diz, imposto, é impondo mesmo. Se você não pagar, velho, se você não pagar o seu imposto, ó. Oh,
12: ai, meu Deus.
5: É coisa rápida. É pá, é rapidinho. Agora, os direitos que a gente tem. Se cobrasse um imposto e desse pelo menos uma garantia como essa, quer dizer, eu não posso. Eu temo sair na rua com uma camisa de um time. Eu prefiro não, eu só uso um do Ipatinga. O pessoal fala, só tem essa camisa de ué, do Ipatinga, que não faz mal a ninguém. E ainda é verde e branco. Quando enfrento um time de verde e branco, eu nem uso. Infelizmente é uma realidade, é triste dizer isso. Boa noite, equipe, vamos, Leão. João Mendes, lá de Terra Nova, tá ligado com a gente. O torcedor vai falar com a gente agora? Ah, então solta a voz. Mas venha na paz. Fala, torcedor.
14: Boa tarde, bancada da sociedade. Pedro Nunes de Feira de Santana.
5: Boa tarde.
14: Jacobina e Fluminense. Será na Arena Cajueiro, em Feira de Santana. Jogo saiu do José Rocha por Arena Cajueiro. Solta o touro.
5: Tá bom o negócio, hein? Podia fazer lá um campeonato de Feira de Santana. Informa a Série B do Baiano toda em Feira de Santana. Aí fica bom, né, cara? Porque aí o Fluminense não precisa nem viajar, nem nada. Fica rapaz, em casa mesmo.
8: Esse campeonato
5: tá classificado,
8: tá o Fluminense. Tá muito bom em Feira de Santana esse campeonato. Não vários tá, jogos por lá.
5: É todo
8: Feira
5: dia.
8: E o Fluminense tá se beneficiando bastante.
5: É, valeu, Pedro Nunes. Obrigado pela informação, meu querido. Fala, torcedor.
15: Boa noite, bancada. Boa noite, Tony Silva. Boa noite a todos os ouvintes da sociedade, a todos da bancada. Boa noite, ô Tony Silva.
5: Oi.
15: Fala pra esse torcedor do Vitória aí. Eles podem comemorar esse título aí da Copa Sura, Copa do Nordeste, porque o Bahia não estava, tá bom? Então manda eles comemorar. Comemora bastante aí, hein? Só deixa um aviso aí pra torcedor do Vitória. Pode comemorar porque o Bahia não estava, porque tá em outro patamar.
5: Tá
15: boa
5: onde?
15: Boa noite, Maurício de Itapicuru, Bahia, mora em São Paulo.
5: Tá em
15: outro ouvindo o programa, maravilhoso.
5: Em outro patamar, pai? Eu sei que isso é coisa de torcedor, eu sei. Não, fique tranquilo, fique na paz, viu? A pergunta é, por que é que o Vitória diz que é hexa da Copa do Nordeste? Não é? Porque a CBF tá dizendo que não, que é penta.
8: É o torneio José Américo, né? Que o
5: Vitória eu sei, penta. Cara, mas por que? O torneio José Américo, ele foi disputado em 76.
8: Isso.
5: Não é verdade? E nesse torneio tinha até o Volta Redonda do Rio, cara.
8: Exatamente.
5: Eu até como, me desculpa aí, velho, eu como dirigente do time, eu nem usava essa palavra hexa. Não usava, não.
8: O Vitória botou nas redes e botou na comemoração em campo também.
5: E a CBF tá dizendo que não, cara. É penta.
8: No site da CBF tem.
5: Pô, velho, ele comemora que é um título maravilhoso. Esse negócio de ficar dizendo, ah, só foi campeão, que o Bahia não tava. A gente sabe o que é na realidade, né? É um sentimento do torcedor. Ele não garante, ele não pode garantir que se o Bahia tivesse, o Vitória não ia ser campeão. Não é verdade? Ninguém pode garantir. Nem que o Sampaio Correia não seria campeão, nem o Sport, ninguém pode garantir. Futebol é decidido nas quatro linhas, fala, torcedor.
12: É noite bancada. Quem fala por cá é o taxista. Vou falar sobre a respeito do que o torcedor do Vitória se pronunciou aí, que era palhaçada do torcedor do Bahia, né? Não concordo com, não apoio violência, detesto violência, não apoio esse tipo de coisa, mas ele foi provocado, pô. Como é que o cara sabe? É campeão um dia antes, sabe que tem uma corrida da torcida do Bahia, ele vai passar lá com a camisa do Vitória, ele tá, vai esperar o quê? Tem pessoas que não aguentam, né? Eu mesmo não faria nada, mas tem pessoas que não aceitam, ele gosta de provocar, ele é provocador, né? Quando o Bahia passou a ser administrado pelo Grupo City, ele falou que o Bahia era o City da Chopin, ele gosta de provocar, então... Campeonato. Pra cada ação tem uma reação, né?
16: Calma, calma.
12: Boa noite a todos.
8: Boa noite, nesse meu sentido amigo. Aí, quando o Bahia for jogar, nenhum torcedor do Vitória pode passar.
5: Não, pode não.
8: E no Barradão, nenhum torcedor do Bahia pode passar com a camisa do Bahia pelas proximidades. Não,
5: infelizmente.
8: Aí é o mesmo torcedor que defende a volta de duas torcidas no clássico.
5: Não tem como.
8: Não dá pra entender.
5: Não dá pra entender isso. E outra coisa, velho. Ah, oh, meu Deus do céu. A orla é do povo. Aquela orla ali. Tem uma praia, não tem, gente? Tem um lugar onde o povo faz exercício? É pra qualquer ser humano usar ou não? Ah, Tony, tu evitaria? Eu evitaria. Eu evitaria. Porque do jeito que a coisa anda, eu evitaria. Mas ele não evitou. Mas eu evitaria. O certo seria deixar passar e ir embora. Você sabe quem foi que chegou em primeiro lugar na corrida? É. Que era a corrida da Bamu, né?
8: Isso é a melhor coisa aí.
5: Quem chegou em primeiro lugar? Torcedor do Vitória. Chegou em primeiro lugar. De forma merecida, correu e é bom pra caramba. Maratonista que tem aqui em Salvador. Fala, torcedor.
17: Boa noite, Tony Silva. Oh. Comemorando a conquista aqui do Vitória na Copa do Nordeste. O Bahia estava em 2018, não foi, Tony? E perdeu pro Sampaio Corrêa em plena Fonte Nova final. Mas um abraço a todos aqui. Quem fala é Raimundo de Aramari.
5: Mas ele tá falando é pro Vitória, não é pro Sampaio, não, Raimundo de Aramari. Não venha botar contendas do Cinco Horas na conversa, não. Fala, torcedor! Calma, calma.
18: Esse Fábio Mamota
5: aí, ó.
18: Sabia muito bem que ia ter a corrida do Bahia ali,
5: eu
18: da
5: falo,
18: torcida.
5: Venha na paz,
18: ele comando. Foi pra lá provocar. Você vê que ele ficou dando bye-bye, soltando beijo. Quer dizer, é um cara que não tem noção do perigo. Se fosse um torcedor, ou presidente, ou dono atualmente do Bahia, que fizesse uma coisa dessa, toda a coisa que tava metendo o pau dizendo que o cara foi pra lá provocar a torcida do Vitória.
5: Não bote a culpa na imprensa, não, velho. Não bote culpa em imprensa, não. Ali tá todo mundo errado, o presidente tá errado, o cara tá errado. Agora bota a culpa na crônica. Tudo é a crônica. Eu não aguento mais isso, velho. Tudo é a gente. Tudo é vocês, da imprensa. Eu vou no intervalo comercial. Olha a hora. Na volta vamos falar de quê? De seleção?
8: Tem Ibanhas falando com a gente. Quem? Na entrevista. Ibanhas.
5: Ibanhas?
8: Ibanhas.
5: Joga na seleção brasileira, joga, com esse nome, rapaz, espanhol?
8: Joga.
5: Daqui a pouquinho, 19h41 na Bahia.
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7: 19:45 na Bahia.
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7: Pelo Campeonato Brasileiro da Série B, o Fortaleza abre o placar nos aflitos. Gol contra do Matheus Silva, o zagueiro. Ele meteu a cabeça, subiu empurrando um, puxando o outro e fez gol contra. O Fortaleza então tá na frente do Náutico pelo placar de 1-0 pela Série B, 12ª rodada. E o Cuiabá também abriu o placar com João Basso. O zagueiro faz 1-0. Já estamos caminhando para o final do primeiro tempo nas duas partidas válidas pela 12ª rodada do Campeonato Brasileiro da Série B. Deixa eu mandar um abraço aqui, deixa eu mandar um abraço para a família Santiago, porque o Botafogo venceu o Vitória. O Brenner falou até mais cedo aqui no programa, por 1-0 hoje no CT do Barradão, e a família Santiago não pôde ir lá ver o Gustavo jogando. Menino é um dos destaques do Botafogo, né? Eu sempre falo com o Nene, com Dona Valmira e o pessoal lá, Dingo, esposa Jusce, que são os pais do Gustavo, que eu espero no futuro bem próximo estar narrando o jogo com o Gustavo em ação, né? Que é um menino do bairro de Paripe, que eu vi pequenininho quando vim aqui, quando jogou no Flamengo, não sei o quê, não sei o quê. E o Gustavo, hoje é aniversário dele. Aí foi que o Botafogo fez uma boa ação, até que fim, né? Fez uma boa ação, liberou o menino foi lá pra casa deles, em Paripe, e nesse momento, tá um barulho, uma festa, gente pra caramba, aniversário do Gustavo, esse nome aí que vai marcando aí, viu? Vai ser com certeza um sucesso com a camisa do Botafogo, menino de Paripe para o mundo. Parabéns, Gustavo. Muitos e muitos anos de vida. Abraço aqui da galera da Rádio Sociedade da Bahia. Fechado? Fechou. Sim, Ibanhas, que pode ser... Ele é zagueiro, mas pode jogar como lateral também.
9: E ele vai falar pra gente agora, em relação a isso, foi uma das muitas perguntas que fizeram ao Ibanhas. Vamos ouvir o zagueiro barra lateral híbrido da seleção brasileira.
10: Conversa específica, não. Acredito que o Mister, ele é bem direto e reto naquilo que ele quer dentro do grupo, e isso daí é muito importante pra gente, porque clarifica muitas coisas. Então, com o Danilo, o dia a dia é sempre muito bom, ele esclarece muitas dúvidas que a gente tem dentro do grupo, seja de lateral, seja de zagueiro, porque ele também faz as duas funções, então isso daí ajuda muito. E é isso, não teve conversa nenhuma especial. É uma felicidade, é um privilégio, é uma honra estar aqui disputando essa Copa do Mundo pelo meu país, por onde eu sempre sonhei estar. Acreditava que era um sonho muito distante, mas hoje ele está se realizando, então isso para mim de fato é um momento muito importante na minha carreira. E, cara, emoção sim, muito grande, mas a ficha caiu sim, até por chegar aqui está tudo cheio. Então isso daí de fato faz com que, e mostra que o evento, o quão grande ele é, e isso é importante para a gente. Acredito que na Arábia me fez crescer muito a parte profissional e de liderança dentro do meu caráter, porque na Roma eu não era um dos capitães e hoje no Arli eu sou um dos capitães. Então isso fez com que eu entendesse o meu protagonismo dentro do time e a minha liderança dentro do time. Então, quando eu me transferi para lá, acreditei muito na liga, o quão ela cresceria. E de fato ela cresceu tanto que hoje temos vários jogadores de várias seleções que saíram de lá. Então acho que isso diz muito sobre a liga e diz muito o quão forte é o campeonato lá. E diz também o quão forte são os jogadores que jogam lá. Acho que é necessário esse período de treinamento e todo mundo junto, assim. É muito necessário, porque faz com que a gente se conheça melhor, faz com que a gente interaja melhor, e isso é importante para o clube, para a seleção. Então, nesse caso, isso, as datas FIFA durante o ano, que são essas pausas, treina 5 dias, joga um amistoso, treina outros 3, 4 dias, joga um amistoso, isso sim faz com que a gente se conheça, mas essa etapa final, acho que ela é muito mais do que os amistosos que foram no passado.
9: O Ibanez vai seguir falando porque ele é um dos jogadores mais cotados, né, para substituir ali o Wesley, que foi cortado. Existe também o Danilo, que é um jogador da posição, mas vem jogando como zagueiro na equipe do Flamengo, mas foi o substituto imediato do Wesley, assim que saiu machucado no jogo contra o Egito. Mas o Ibanez vai seguir falando com a gente.
10: Que a gente sofreu alguns gols, mas a gente trabalha em cima disso também, a gente treina em cima disso também. É algo que a gente se cobra muito, é algo que a gente tem uma cobrança, acho que até interior, entre a parte defensiva de cada um, e acaba que esse sofrer de gols um pouco incomoda a gente, sim, e a gente trabalha todos os dias o mais forte possível para que isso não aconteça. Pode acontecer dentro de um jogo, é normal, mas o mais interessante é a gente estar focado para que o depois disso, o que a gente vai fazer, entendeu? Eu sou um cara que vivo dia a dia, para ser sincero. O hoje é o mais importante do que o amanhã, e quando chegar amanhã vai ser mais importante do que depois de amanhã. Então, não estou procurando pensar como vai ser o chegar depois de uma Copa do Mundo, mas sim como vai ser o treino de amanhã e o quão forte eu posso ajudar o clube. Isso do dia a dia dos treinos, a gente vai evoluindo cada vez mais, a gente vai entendendo cada vez mais, mas como eu falei, eu me sinto pronto se tiver que jogar de lateral e se tiver que apoiar lá na frente também, me sinto pronto, mas como eu falei antes, as minhas características são mais defensivas, sim, mas se precisar, por que não? Dito que nos primeiros meses talvez sim, o pensamento de que talvez eu me afastaria, talvez eu me distanciaria de uma seleção brasileira, sim, por não conhecer o país, por não conhecer a liga, por estar indo em algo que talvez estava numa crescente ainda, então era algo que não era pronto e não tinha muita visão das seleções, mas depois dos primeiros 6 meses eu entendi que lá sim era o lugar para eu estar e onde eu percebi que eu cresci muito pessoalmente e profissionalmente.
9: Tá, então, Ibanez falando sobre esse momento, ele vai disputar a primeira Copa do Mundo, né? Foi um dos escolhidos pelo Ancelotti aí para ser zagueiro, mas a gente já viu que no jogo contra a França e contra a Croácia ele também entrou ali na lateral direita e pode ser um substituto ideal. É um dos principais jogadores do seu time lá na Arábia Saudita. E é onde conseguiu se destacar, mesmo no futebol, né, que todo mundo reclama tanto. E até o mesmo falou que, indo para o futebol da Arábia Saudita, ele se via um pouco distante da seleção, e aconteceu justamente ao contrário, né? Nos minutos finais ali de convocação e tal, em relação à Copa do Mundo, ele foi convocado e está aí na Copa do Mundo para defender a seleção brasileira. O Ancelotti realizou um treinamento hoje, Tony, e não deu muito esboço do time, não. Então, ficou a interrogação hoje em relação ao time de sábado. A gente sabe que na sexta-feira tem uma entrevista com o Ancelotti, amanhã tem mais uma entrevista com outro jogador, a assessoria da CBF ainda não confirmou quem será esse jogador, mas todos os dias está tendo entrevista coletiva com jogadores da seleção brasileira. A CBF até divulgou algumas imagens do Neymar hoje na academia, seguindo o cronograma previsto pelo departamento médico. E com a evolução positiva, né, e a expectativa é que ele inicie ainda nessa semana a transição para o campo, junto com as atividades gradativas ao lado de fisioterapia e preparação física. As informações é que a comissão técnica, né, do Ancelotti tem adotado muita cautela para que o Neymar seja liberado para os treinos completos, porque para não haver um risco de agravamento da lesão. O CBF informou em nota ontem que vem evoluindo positivamente, não deu prazo, algo costumeiro dos clubes atualmente, né, não está acostumando a dar prazo em relação à volta de lesão, mas o que percebe nas imagens é que o Neymar está mais, cada vez mais, se mostra mais confiante, né? Mas é claro que é um trabalho de academia, fisioterapia, e é claro que quando for para campo aí sim a gente vai ter uma resposta de fato. Mas acredito que daqui para quinta-feira, acho que até quinta-feira, no máximo sexta, o Neymar já deve estar fazendo a transição em campo para, quem sabe, estar apto para o jogo do dia 19 contra o Haiti. Lembrando, tá todo mundo menosprezando o terceiro jogo, mas a Escócia pode empenar alguma coisa para o Brasil aí, caso o Brasil não consiga os 6 pontos iniciais nos 2 primeiros jogos, para garantir a sua classificação para a próxima fase da Copa, Tony.
7: Beleza, valeu, valeu, Brenner! Aí, galera, olha o Papinho. É a primeira vez que eu tô vendo uma foto dele sem a camisa do Bahia.
9: Verdade. Oxe, bem lembrado.
7: É isso, rapaz. Bem lembrado. Aqui ele esteve lá no plenário da Câmara Municipal de Iambupe, recebendo uma placa. Aqui a foto dele.
9: Mandou uma foto aí, bonitão. Rapaz,
7: a Câmara Municipal de Iambupe confere a presente honraria em

0: AMAN e Brasília têm cooperado em diversos setores, com destaque para energia limpa, tecnologia, turismo, educação e cultura. Uma parceria que, na visão do embaixador, tem capacidade de aumentar. No ano passado, a balança comercial entre os dois países, que mantém relações diplomáticas desde 1959, atingiu a casa dos US$627 milhões. Deste número, US$547 milhões em exportações brasileiras e US$80 milhões em exportações da Jordânia para o Brasil. O Supremo Tribunal Federal acolheu o pedido do Ministério Público de Minas Gerais e autorizou em caráter cautelar a manutenção dos atendimentos e a admissão de novos pacientes no Hospital Jorge Vaz em Barbacena, no Campo das Vertentes, e no Centro de Apoio Médico e Pericial em Ribeirão das Neves, na Grande Belo Horizonte. A decisão considera que a rede de atenção psicossocial ainda não possui estrutura suficiente para absorver esses pacientes. As duas unidades recebem pessoas com transtornos mentais ou sofrimento psicossocial submetido a medidas de segurança determinadas pela Justiça. A decisão suspende, por enquanto, os efeitos de normas que impediam novas admissões e determinavam o encaminhamento desses pacientes para a rede de atenção psicossocial. E o Direto da Redação vai ficando por aqui. 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
1: Obrigado, meu querido. Valeu, Emanuel. Aqui o José Luiz está lá em Natal, no Rio Grande do Norte. Ô, terra boa, hein? Um abraço para você, José Luiz. Botou aqui boa noite, Tony. Bancada, na minha opinião, os dois errados. Fábio Mota, imprudente, pois não estamos mais no tempo de sadia gozação. O torcedor, por não ter nenhum motivo para aquela agressão. José Luiz, de Natal, no Rio Grande do Norte. Eu vou no intervalo comercial. Por mim, assunto encerrado já, né? Não deu em nada, graças a Deus, né? Nem vias de fato. Mas eu, Tony Silva, eu não sabia que teria essa corrida. Eu não sabia, não, sinceramente. Sabia, Anderson? Tiago, sabia? A gente sabia, cara. Quer dizer, então, se Anderson ou eu ou Thiago estivéssemos passando lá com a camisa do Vitória, e aí? Aí o rapaz falou, toda ação causa uma reação. Sim, quem foi que começou primeiro? A gente não sabe, não tava lá. Mas eu confesso a você, velho, eu não ia adivinhar que ia ter uma corrida em tal lugar, que eu não sabia. E olha que nós trabalhamos a imprensa, né? De repente o pessoal não fez questão de divulgar, até porque existem maratonas, existem corridas, como é essa, que é de uma torcida organizada, que ela já tem um público bem legal, né? Mas tudo bem, vamos pra frente, vamos que a vida segue. Faltando um minutinho para as 8, eu volto já.
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8: 8:04.
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10: Emocionando, Tony Silva.
8: Meu amigo Thiago Reis, não esqueça da ferramenta não, cara. Já tá aí, prepare a ferramenta, viu? Como diz o outro, prepara o bagulho, que é pra gente deixar a gravação pronta. Grande abraço. Manda um abraço aqui o Ednilson da Rodagem lá em Serrinha, acompanhando a gente pelo YouTube. E também meu amigo Lino do Tabuleiro está acompanhando também a gente lá em Conceição do Jacuípe, a nossa querida Birimbau, através do nosso canal no YouTube. Um abraço pra você, meu querido Lino, e o povo todo aí de Birimbau, Antônio do Maranhão, Doda, o homem da feijoada. Vai sair, viu? Vai sair. É, pode ficar tranquilo, vai dar certo. E quem mais? Lula Cabeleireiro, Tio Correia, esse povo todo aí, tá bom? R. Santos, galera boa lá de Conceição do Jacuípe, a nossa querida Birimbau. Você sabe de quem é aniversário amanhã, cara?
11: Quem?
8: Carlo Ancelotti.
11: Ah, sim.
8: E aí, 67 nas costas.
11: Vou mandar um presente pra ele. Tá?
8: Vou mandar. Parabéns, um grande abraço, meu querido. Vou falar assim ainda. Então, o Carlo Ancelotti amanhã estará aniversariando. Amanhã é 10 de junho? É isso mesmo, dia 10. Pois é, aniversário dele tá indo para 67. Eu vou fazer uma pergunta a você que fizeram aí, Banhas. Vou perguntar a Brenner. Qual seria o melhor presente que ele queria? Neymar vem? Ou Hexa?
11: O Hexa.
8: É, né?
11: Independente do Neymar, a importância de estar lá é você vencer o Hexa. E quebrar um paradigma de uma seleção nunca ter vencido o Mundial com um treinador estrangeiro. Com Neymar ou sem Neymar, meu irmão.
8: É. Ai, será que é verdade mesmo?
11: É verdade, papai.
8: É. A pergunta é essa mesmo, a resposta é essa mesmo. Você tá certo.
11: Neymar pode ser importante? Pode, mas o importante é ganhar o Hexa.
8: O Hexa é campeonato.
11: Pode vir com ele, pode vir sem ele, pode não vir com ele, pode não vir com sem ele. Exatamente. E se não vir e ele jogar, aí que as críticas vão pra cima dele mesmo.
12: O quê?
8: A culpa é dele. Ei, Tarik. Empatou o jogo pra Ponte Preta. Começou agora o segundo tempo. Lá no Moisés Lucarelli, 1-1.
11: Brasileiro esse rapaz aí, Tarik.
8: É, Tarik. Não é nem Tarik, tem um acento aqui, Tarik. É, ele joga na...
11: Rapaz, olhando assim o jogo nos aflitos, né, a gente tá assistindo aqui, deve ser um negócio bacana assistir um jogo lá, viu? Um gramado ali pertinho da arquibancada.
8: Aqueles, eu conheço muito bem, já fiz jogos aí.
11: Que o pessoal daquele prédio ali atrás...
8: Os prédios, o pessoal fica tudo... Na Ilha do Retiro também tem isso, alguns prédios que o pessoal transforma realmente...
11: Camarote.
8: Em camarote. E aí é uma festa. E assim seja o que Deus quiser. Aflitos precisa tanto de reforma, de modernidade. Tarik é um jogador de futebol de 33 anos, nasceu em Erechim, no Rio Grande do Sul. É, pois é, eu também fui buscar, porque eu fiquei na curiosidade de saber o que é que esse cabra era. Se era de Irá ou se era de cá. O que tu tem mais aí, bicho?
11: Pochettino é banco no Fortaleza, né, cara?
8: A que ponto chegamos?
11: É, temos o Bruno Guimarães pra falar com a gente, não é não, Tiagão? Eu peguei o Tiagão em calça curta.
8: Foi mesmo, bicho? Olha lá. Que conversa é essa?
11: Vamos falar com o Bruno Guimarães, que ele foi um dos entrevistados também no dia de ontem e falou muita coisa da seleção, falou sobre essa convocação do Ederson, se é bom, porque tem mais um meio de campo, né, já que tinham só cinco. Ele vai falar sobre isso, entre outros assuntos, agora aqui com a gente.
13: Olha, a gente não chegou a comentar, quem fica por toda em conta de cada convocação é o treinador, o seu staff, a sua comissão. A gente não sabia de nada, a gente recebeu a notícia juntamente com vocês. Acho que o Ederson é um cara que pode jogar em mais de uma função, e que, como eu falei aqui no começo, que ele venha, que nos ajude se for necessário. É um grande jogador, tem vivido um momento também muito importante na carreira dele, e desejar o melhor. E como eu falei, a gente não opta por convocação. Dois amistosos a gente jogou, ganhou, tivemos grandes momentos. Acho que a gente cada vez mais está mais pronto, mais focado. Ainda temos uma semana para trabalhar, para zerar todas as dúvidas do Mister. Mas a gente sente que se preparado, pronto, a gente mal pode esperar para começar. Mas depois desses dois amistosos, né, com duas vitórias, com boas atuações individualmente, coletivamente, a gente sabe que quando começa a Copa do Mundo, todo mundo esquece tudo o que aconteceu antes. Então a gente sabe que o primeiro passo é o mais importante para a gente, é estrear, é começar bem, começar com vitória, se Deus quiser, porque tudo se baseia assim no primeiro jogo, e a gente quer muito e se sente preparado para começar com o pé direito. Acho que o Brasil, em qualquer competição que vai, é um dos favoritos. Ninguém tem cinco estrelas no peito, a gente sabe que isso não entra em campo, mas a gente está aqui para jogar o nosso melhor, nosso futebol. A gente tem grandes jogadores brilhando nos maiores clubes do mundo, no caso do Vini, do Rafinha. Então a gente tem que dar o devido respeito à nossa seleção, aos nossos jogadores. Acredito que muita gente, principalmente na Inglaterra, com todas as pessoas que eu falo no meu time, respeitam muito o Brasil, a gente se sente respeitado. Mas como eu falei, dentro de campo tudo pode acontecer. Eu acredito que o Brasil vai ser sempre um dos favoritos, e não significa que o favorito vai ganhar, mas acredito que a gente está no bolo ali para desempenhar o nosso melhor futebol, e se tudo der certo, ser campeão. Mas a gente pensa jogo a jogo.
11: Essa última resposta, Bruno Guimarães, Tony, ainda é a repercussão sobre a fala do Olise, né? Do Olise, jogador da França, quando ele é entrevistado e é perguntado sobre os craques do futebol brasileiro, e ele fala que não conhece nenhum, né? E aí muita gente levou isso a sério, muitos jogadores estão sendo perguntados sobre isso, alguns falam que não viu muita coisa, e a resposta do Bruno acho que pra mim é a melhor que tem, que ele cita que muitas pessoas fazem algumas coisas pra se aparecer, e eu acho que o Olise fez nessa intenção. Ele tem aquele estilo dele de marra, né, de dizer que não conhece, mas aqui pra nós, o que que o Olise já ganhou pra ter tanta marra assim? Ganhou nada, ganhou um campeonato alemão, que o Bayern todo ano ganha. Se isso é ganhar muita coisa para ter marra, então... Porque, por exemplo, os mesmos números que ele tem na temporada são os mesmos números do Vinícius Júnior, que na temporada não ganhou nada com o Real Madrid, tem os mesmos números de um cara que está sendo endeusado por muita gente e que ainda quer tirar onda com a seleção brasileira, que é a maior campeã mundial. É uma fábrica de talentos, de revelação de jogadores. Então, ele precisava baixar um pouco a bola dele. Então, alguns jogadores... Eu percebi que tem alguns jogadores da seleção, quando são perguntados sobre isso, estão um pouco pilhados, tá? E a pergunta do Bruno, achei que foi a resposta, perdão, do Bruno Guimarães, acho que foi bem legal em relação a isso.
8: Muito bem. Ó, a CBF tomou uma decisão hoje.
11: Muito boa.
8: E aproveitou essa pausa da Série A, que tá todo mundo com os olhos lá na Copa do Mundo, para trocar o comando da comissão de árbitros da CBF e separou a parte administrativa e política da parte técnica. O diretor de arbitragem é Neto Góes. Beleza. E o Sandro Meirahit agora vai substituir Rodrigo Sintra. Ele não está mais no comando da comissão de arbitragem. Sandro Meirahit. Esse é o nome. Ex-árbitro da FIFA. Apitou em duas Copas do Mundo, 14 e 18. Ano passado ainda, na gestão de Adinaldo Rodrigues, chegou a fazer parte do painel de especialistas contratados para analisar lances mais polêmicos do Brasileirão. Ele atuava na empresa Pro, que é responsável pelos árbitros profissionais que prestam serviço à Major League Soccer nos Estados Unidos. Sandro Meirahit também foi comentarista esportivo e a troca de Sintra por Hit vem em um momento em que a CBF já criou um quadro nacional de árbitros profissionais, incluindo 72 nomes entre árbitros de campo, assistentes e VAR. Sintra também foi trazido ainda na gestão de Edinaldo e estava sob avaliação já há alguns meses, segundo pessoas dos bastidores da CBF. Aqueles fofoqueiros de plantão. Já estava plantando, rapaz.
11: E nos cara, últimos 10 anos, não, alguns nomes, né? Por exemplo, de 2016 a 2019 foi o Coronel Marinho. De 19 a 2021 foi o Leonardo Gaciba. De 22 a 25, Wilson Seneme. E de fevereiro de 2025 a junho de 2026, o Rodrigo Sintra foi o presidente da comissão de arbitragem.
8: Muito bem. Bom, com esse resultado, o Fortaleza está vencendo o Náutico e dá uma subidinha lá no G6 do Campeonato Brasileiro da Série B. O Fortaleza agora é o quarto colocado com 21 pontos ganhos. O que é que houve com o árbitro? Vai pro VAR?
11: Vai pro VAR.
8: Eita, o que será, hein?
11: E a CBF acaba de confirmar que a programação de amanhã e de quinta-feira, Tony. Amanhã a seleção brasileira treina às 11 da manhã, no horário local. E a imprensa tem direito a 15 minutos, né, do treino. E às 2h30, no horário local, lá nos Estados Unidos, o entrevistado será o atacante Rafinha, jogador do Barcelona.
8: Bom, o árbitro vai expulsar o jogador do Fortaleza. Atenção, muita atenção.
11: Ih, rapaz.
8: É, pô. Tira o amarelo e joga o vermelho. O cara foi mesmo pra pegar.
11: E aí o Náutico vai virar.
8: Aí o Fortaleza vai reclamar. Vai reclamar. Mas o cara pegou mesmo pra valer, cara. Pegou pra valer. É o Rodriguinho? É ele mesmo.
11: É o Rodriguinho. Pronto.
8: Deixou o pé, acertou, o VAR chamou e pronto. O árbitro tirou o amarelo, olha lá.
11: Aí não tem o que reclamar, não. Poxa, foi solada na coxa do jogador do Náutico. E na frente dos técnicos ali da.
8: E mais um pouquinho acertava.
11: É.
8: Tu é doido.
11: Países Baixos.
8: Oh, meu Deus. 8 da noite, 14 minutos. Aí, uma hora boa, cara.
11: Ah, ela vem aí agora.
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12: 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São 8:16, o povo fala. Cadê seu áudio? Já mandou? Lá vai, hein? 2:18? Que isso, velho? Aí não dá não. 2:18 fica difícil. Isso aqui vai. Fala, torcedor.
14: Fala, galerinha da Rádio Sociedade da Bahia. Francisco de Serrinha, aqui em Santos, em São Paulo. Vendo o jogo ali do Fortaleza com o Náutico, né? Eu vi que o Vasco tem de interesse em Pochettino e mais um jogador do Fortaleza. Alguns times já estão interessados em Vitinho. E como é que fica um time que se diz SAF, que se diz ter dinheiro, com esse desmanche tão grande? Quando o Fábio Mota fala que qualquer SAF não serve, muita gente critica. Mas essa SAF do Fortaleza, para mim, é um dos indicativos que realmente SAF não é a salvação de tudo, não.
11: Mas a SAF do Fortaleza não teve aporte. Constituíram a SAF. Mas não tem aporte de empresa, não tem nada ainda.
12: Rapaz, eu acho que hoje em dia tá... Não tá fácil não achar uma SAF legal não, bicho.
11: Não tá não.
12: O que tinha aí... Tá aí não, meu
11: cara. E do jeito que o Marcelo Paes na época queria, muitos empresários, acho, acredito, muitas empresas não
12: iriam. Por exemplo, o Palmeiras. Palmeiras não é SAF.
11: Tem uma Crevisa lá, né, que aporta tudo, mas não é SAF.
12: Não é SAF. Flamengo não é SAF.
11: Não é SAF.
12: São Paulo ainda não.
11: Não.
12: Corinthians.
11: Mas São Paulo tá passando por um momento delicado. Corinthians, né? A SAF que chegar no Corinthians, meu irmão, ela tem que ter muita coragem. Claro que a marca é muito boa.
12: Não, a marca é forte.
11: A marca é muito forte. Mas ter mais de 1 milhão em dívida, cara, é complicadíssimo.
12: É difícil mesmo.
11: Eu acho que difícil hoje, viu, Tony? A não ser que seja um torcedor apaixonado que nem o Pedrinho fez com o Cruzeiro. Porque disse que o Cruzeiro, inclusive, vai pro mercado forte agora no meio da temporada. Se achar um torcedor assim, com muito dinheiro, né? Queira aportar um valor. Mas não tá fácil, não. Não é algo tão fácil assim também, não.
12: Eu também não vejo assim, não. Fala, torcedor.
15: Boa noite, bancada. Porque todo mundo sobre a Fórmula França, favorita, Espanha, ele fala na Argentina. Edson do Ilha Amarela, boa noite a todos aí.
12: É, a Argentina, ela é assim, ela chega.
11: A Argentina tá com vários problemas e DM, viu?
12: Aí vai chegando.
11: Inclusive um deles é Messi.
12: Cresce na competição.
11: Pra quem não lembra, a gente em 2022 iniciou perdendo pra Arábia Saudita. Todo mundo falou, ih, rapaz, não vai dar bom não.
12: E agora?
11: No final, deu no que deu.
12: Deu no que deu. E pronto. Tem até uma notícia aqui da Argentina que eu tô procurando.
11: É, o amistoso parece que foi, não sei se vai ser adiado, muita chuva lá.
12: Muita chuva. É. Inclusive o Lionel Messi ia começar como titular. Agora a notícia no México.
11: Coragem.
12: É... Exatamente, que milhares de manifestantes bloquearam a avenida que leva ao estádio Azteca. É mais um dia de protestos há apenas 48 horas do início da Copa do Mundo.
11: Tá tendo uma greve por lá, deixa só confirmar.
12: É um protesto organizado por um grupo de dissidente de sindicato de professores.
11: É, professores, né?
12: A CNTE, que vem liderando manifestações caóticas na capital mexicana desde a semana passada.
11: Ai, meu Deus! Tem uma frase que eles colocaram no protesto, né? Se não houver acordo, a bola não vai rolar.
12: Eita, pau pra aí! A presidente Cláudia Sheinbaum, ela garantiu que a cerimônia ocorreria conforme o planejado e denunciou uma provocação por parte do sindicato. Então, pronto. Baseado nessa frase, aí, ó, pretendemos chegar ao estádio, disse Ángel Villalobos, um dos... Deve ser daqueles que lá no comando, né? É porque a matéria sumiu aqui, mas eu vou achar. Ele é um dos professores que participavam do protesto. O governo deu algumas respostas, mas elas não são favoráveis nem satisfatórias. Vamos continuar a nossa luta, disse Austreberto Flores. É essa a situação atual do México. Eu vou no intervalo e volto já. 8:20 na Bahia.
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7: 8h25 na Bahia.
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7: Vamos de volta lá em Conceição do Jacuípe, Berimbau, um abraço pra Patinho da Cajá, e o doido do Salgado, diz que é desse jeito que ele é conhecido.
10: Sério?
7: Cadê o doido do Salgado? É ali, homem, olha ele lá, oxente, e Patinho da Cajá, olha aquele lá, que beleza, um abraço a esse povo bom que tá ligado com a gente lá em Berimbau, em Conceição do Jacuípe. E a Ponte Preta toma mais um gol. O Cuiabá com o Cauã Christian faz 2-1 na Ponte Preta, com 21 minutos no segundo tempo. E o Náutico em cima, na pressão do Fortaleza, que teve Rodriguinho expulso. O Náutico tá vencendo, tá perdendo pro Fortaleza por 1-0. Gol contra do zagueiro Marcelo Silva. Olha lá, só a pressão do Náutico, olha. Aí você tá perdendo de 1-0. O cara fica dando toque de calcanhar. Olha, isso me irrita. Eu técnico. Vem cá, vem cá.
11: Senta aqui um pouquinho.
7: Vamos botar um homem mais sério pra jogar, que aqui ele tá com muita brincadeirinha pro meu gosto.
11: Senta aqui no banco.
7: Ah, senta aqui comigo no banco.
11: E vamos
7: conversar. Bora conversar. Vê se joga sério o jogo.
11: Nosso time saindo de água abaixo.
7: Não, peraí. Pronto.
11: Deixar o canto tudo.
7: É, eu sei disso. Fala, torcedor. Cadê você? Ô, gente, mandou 10 mensagens. Agora chegou. Manda, torcedor. Fala.
12: Boa noite, Tony Silva. Boa noite a toda a equipe do Bate-Bola. Ô, Tony, eu estou observando aí e 80% da crônica esportiva brasileira não está acreditando no título da seleção brasileira.
7: 80?
12: Não acredito no Edson. Como também 90% do torcedor brasileiro, todos eles estão dizendo uma heredita do Edson.
7: 90%?
12: Eu, como torcedor brasileiro, eu heredito. Será que se o Brasil vencer, essa opinião vai manter?
7: Não.
12: Pinducação da cidade de Saturias.
7: Não, Pinduca, se vencer, acabou. Serão 90% derrotados e 80% também derrotados.
10: Será?
11: Mas a opinião vai mudando jogo a jogo.
7: Copa
11: do Mundo é dessa forma.
7: É aquele negócio. Olha o meu pensamento. A seleção vai chegar na semifinal. Esse é o meu pensamento.
11: Você tá até mais confiante que eu. Eu acho que não chega tanto, não. Mas eu gosto assim, quando eu não tô com muita confiança.
7: Eu também.
11: Porque em 2018 eu tava com muita confiança, tinha um time bom. Esse ano o time é até melhor do que da última Copa, inclusive.
7: Pois é.
11: Mas, sei lá, não consigo. Não tô animado, mas não tô animado, não. Não tô confiante. Mas eu tô animado, é claro, eu vou ficar torcendo
3: isso
11: muito.
3: Aí.
11: E se for campeão, é claro que eu vou torcer. Meu irmão, Copa do Mundo.
7: Copa do Mundo.
11: Eu chorei com aquela bola de Renato Augusto, irmão, que no, contra a Bélgica passou raspando. Eu chorei.
7: Tá vendo? Fala, torcedor.
13: Boa noite a todos. Fábio Preto falando. Dois assuntos rapidinho. Bahia precisa de uma reciclagem no seu elenco, né? Acabar com alguns ciclos. Jean Lucas, Carlos Alexandre, entre outros aí, já deu. Sobre a seleção brasileira, a partir do momento que Neymar entrar aí acaba com tudo. Porque ele atrapalha o conjunto. Pra não dizer que eu estou falando, jogando palavras ao vento, é só pegar o vídeo no YouTube aí, Neymar versus Croácia e Neymar contra a Argentina na final. É só ver isso aí. Um abraço.
11: Cara, eu acho que no primeiro ponto, quando ele fala do Bahia de encerrar alguns ciclos, eu até concordo com ele, e não só esses jogadores, tá? E você tem também jogadores como o Ademir, o Gilberto, Michel Araújo, Canu, principalmente. Canu, eu acho que é um dos primeiros que tem que procurar um novo rumo, né? E se o Gabriel Xavier, a saída do Gabriel Xavier for concretizada, o Canu não pode ser a primeira opção na reserva em relação ao banco de reservas quando for olhar o sistema defensivo. Então, são algumas coisas que o Bahia, o Cássio até falou sobre isso ontem, precisa aprender a encerrar ciclos, né? Poderia ter encerrado o ciclo também com o Rogério Ceni. Esse era o momento ideal. Mas a gente sabe que não vai acontecer. Em relação a Neymar, eu discordo. Porque no jogo contra a Croácia em 2022, ele foi o mais chamado a responsabilidade. Inclusive o gol que você comemorou, o último gol da Copa, foi o gol dele. Um golaço, uma tabelinha com o Rodrigo e com o Paquetá.
9: A definição em cima.
11: Em cima do goleiro, se fosse outro jogador, entre aspas, normal, não faria aquele gol.
9: Agora Fred... Oi, meu Deus.
11: E o Neymar falou, falta 5 minutos, não segura, precisa subir. Negócio.
9: Bala chutão.
10: Que jogador é esse?
9: Esse é ruim demais. Fala, torcedor. Eu fiquei sabendo que tá vindo pro Palmeiras. Fala, torcedor.
14: Boa noite, Tony. Aqui é Ronaldo de Tanagra, fazendo da Recanto. Tony, por que que Rogério Ceni não tá dando mais oportunidade pra molecada? E aí eu ouvi uma entrevista dele recente, ele falando que se estão no elenco, tem um jogador não sei, que custa não sei quanto, como é que ele vai deixar de fora para botar os meninos da base? Negativo. Tem que botar, não tem nada a ver com negócio de dinheiro não, Tony. Olha só Robinho, Diego, Elano, o próprio Neymar, que eu não gosto de falar o nome dele, mas tá aí o Endrick e companhia, Alexandre Pato, quando estreou pelo Inter. Uhum. Isso é inadmissível, isso aí, ele falar isso aí.
9: Velho. É isso aí. Rapaz, o nosso amigo Cássio Cardoso apresentou a gente ontem um negocinho, rapaz.
11: Viciante.
9: Copa do Mundo sempre aparece, né? Algumas coisinhas, alguns jogos. A primeira coisa que eu perguntei a Cássio, ei, tem que botar dinheiro? Não, nada disso. Não tem negócio de dinheiro, não. Se botar dinheiro, eu não vou, não, que eu não sou otário. Perder meu dinheiro em jogo? Oxe, qual é, rapaz? Aí... ele apresentou a gente um negócio chamado 7x0. Massa demais.
11: Não é até criativo o nome.
9: O Brenner ficou viciado. Eu fiquei com medo de me viciar.
11: Eu já tô viciado.
9: Cheguei em casa, eu digo, não vou. Porque ontem eu perdi um tempo bom. Perdi não, me diverti um tempo bom. E tu foi campeão alguma vez já?
11: Cheguei na final, mas não deu nada.
9: É doido, rapaz.
11: E aí que dá... Que
9: vai botar no nosso canal no YouTube?
11: E
9: vai
11: você
9: botar
11: fica aí? Mais viciado ainda com isso, porque vai chegando na final e você não vai vencendo, pô, aí que você fica aquela...
9: Calma,
11: você...
9: calma. O negócio tá tão uma loucura no mundo todo isso aí. Porque quando você escreve o número 7, já aparece o primeiro. 7x0. Aí clica em cima, velho. É bom demais, né, Breno?
11: É bom demais, cara. Aí você que tá no nosso canal do YouTube tá vendo aí.
9: Você não precisa fazer login.
11: Não.
9: Você não gasta nada, velho.
11: Só montar o time.
9: Não cobra um centavo. Claro que eles estão ganhando com os acessos, né? Que são muitos. Mas, ó, tá lá. Aí, o Brenner tá mexendo, é?
11: Não. Nossa. Tiagão.
9: Tiagão tá mostrando ali, ó. O 7x0, como é que é. É massa. É legal.
11: E aí, vai montar esse time aí?
9: Eu.
11: Pra chegar à final?
9: Não dá nem pra ver direito.
11: Dá pra... Eu pensei que eu tava ruim da vista.
9: Não. Não, porque ali tem o 4-4-2, 4-3-3, eu tô vendo ali em cima, à esquerda.
11: Isso.
9: Você escolhe uma forma que seu time vai jogar.
11: Consegue jogar na TV toda, Thiagão? Porque acho que a gente conseguia. Não sei se é possível.
9: Pra galera do YouTube.
11: Pra a gente chegar. A galera do YouTube tá vendo de boa aí. Porque a gente no estúdio aqui não consegue.
9: E aí você escolhe o esquema. Escolhe a forma que vai jogar lá embaixo, né?
11: Defensivo, ofensivo, equilibrado. Agora.
9: Aí, tá aí, ó.
11: E agora, o bom de tudo é jogar no almanac. Por que no almanac? No almanac, você não sabe o overall de nenhum jogador. E aí fica cada vez mais difícil. O clássico não. O clássico mostra aí, o jogador que é mais forte, o jogador que é mais fraco. E aí, Thiagão jogou aí, ó. 4-3-3.
9: Baixa.
11: Giro, roda o dado.
9: Tem que baixar aí.
11: Aí, cadê? Aí.
9: Aí, bora. Rolar o dado.
11: Rodadinho.
9: Rolou o dado.
11: Pronto. Argentina é 2014.
9: Aí você vai escolher um jogador.
11: Rapaz, da 2014
9: Argentina,
11: escolhi 2014. Logo o
9: Messi, né? Pega a Messi aí, vai lá.
11: Lá embaixo.
9: Rapaz.
11: Ainda assim. Aí,
9: Lionel Messi. Pronto. Clicou, aí você coloca na posição de meio ali, vai. Clica em cima do meio. Pronto.
11: Rola o dado.
9: Rola o dado. E assim você vai. Ele vai. Olha, a Nigéria é de 98.
11: Você lembra de alguém
9: bem? Desce. Um atacante, mesmo dele.
7: O Coxa jogava demais, velho. Tu é pronto, doido?
11: Tô aí, olha a experiência lá de Tony Silva.
7: Aí, o Coxa, pronto.
11: Só um ano.
7: Rola o dado. Vamos lá pro México de 66. Jesus, rapaz, do céu.
11: Aí, bota outra seleção aí, Thiagão, pra ver.
7: Outra seleção aí, clica aí. Itália aí, de 90, de 66.
11: Aí ajuda.
7: Eita, vai descendo. Não é no meu tempo, não, velho.
11: Rapaz.
7: Mas escolha a Rivera, vá, escolha a Rivera.
11: Mais bota conhecido, aí, né?
7: Pronto, bota no meio ao lado de Messi. Rola o dado. Isso tudo não há, torcida. Egito de 2018.
11: Tem Salah aí, cara?
7: Vai baixando aí.
11: Tem, aí.
7: Bota Salah.
11: O ataque tá bom, viu?
7: Bota na ponta direita ali, ó. No PD.
11: Isso. Pronto.
7: Roda. Eita, Paraguai 2010. Bora, atenção. Deixa ver.
11: Tem o Cáceres na lateral, tem Bobadilha também, zagueiro.
7: Não, deixa eu ver lá embaixo. É.
11: Cáceres é volante.
7: Cardoso fazia muito gol. É. Santa Cruz, Roque Santa Cruz.
11: É, Roque Santa Cruz.
7: Bota como centro atacante avante lá, vá. Bota lá, pronto. Tá bem o time.
11: Ah, legal.
7: Olha o dado.
11: Passa das quartas.
7: Que bom, meu
11: Espanha
7: cara.
11: Espanha de
7: 78, time bom, cara.
11: E aí, você lembra de quem aí?
7: Vai baixando aí. Mas tem que ser por aí, pô.
11: Que vem uma zaga boa aí.
7: É... Pô, velho. Tem não, ó.
11: Meio não pode mais. Só volante pra trás aí.
7: E não pode escolher outra seleção, não?
11: Não, já foi essa opção.
7: Ah, rapaz, você não tem o que fazer mesmo, hein? Fala, Gleison.
11: Joga De La Cruz aí, velho. Automático.
7: Pronto,
11: lateral
7: aí,
11: direito.
7: Pronto. Lateral direito.
11: Esse time não chega na semi, não, viu?
7: Coreia do Sul 2002. Aí tu escolhe qualquer Kim Jong-un, Kim Jong-un, Kim Kong. Qualquer um aí.
11: Kim Jong-un e Kong.
7: Escolhe Kim Jong-un aí, qualquer um. Escolhe esse aí.
11: Jong-un, é Jong.
7: Pronto, bota aí de zagueiro. Tanto faz Kim Jong-un, Kim Jong-un.
11: Oh. Aê.
7: Itália de 94.
11: Rapaz.
7: Eita.
11: Bena Rivo. Tem algum aí?
7: Bena Rivo.
11: Tem Maldini aí.
7: Maldini, bota Maldini aí pra jogar de zagueiro. Pronto.
11: Zagueiro.
7: Isso.
11: Roda o dado.
7: Roda o dado.
11: Aí, papai.
7: Brasil 2014. E o goleiro, pô?
11: Júlio César. Pode escolher Júlio César.
7: Vixe, Júlio César é frangueiro. Bota aí.
11: É o melhorzinho, né? Era o titular.
7: Esses caras só pensam em Flamengo. Pelo amor de Deus.
11: Eu nem pensei nisso.
7: Chile de 2010. Aí, ó. Ó. Boceju, Boceju. Bota lateral esquerdo.
11: Boceju?
7: Boceju. Pronto. Boceju. Lateral esquerdo.
11: Esse time jogava não vai passar das quartas, viu?
7: Esse Boceju. Agora mais rola. Uma. O último. Costa, rapaz, do Marfim.
11: É a Churreta, hein?
7: Vai, desce. Ai, vai.
11: Churré?
7: Aí, Churré. Não.
11: Não tem.
7: Tem Tiotê. Tiotê agora.
11: Tiotê.
7: Bota em tiroteio. Ô, Tiotê.
11: Olha esse rapaz aí.
7: Aí, bota de volante.
11: A seleção não vai longe, não, viu? O agora, 34 overall.
7: Simula a Copa. Vamos ver o que vai dar. Simula a Copa. Revelar primeiro
11: automático
7: jogo.
11: Automático lá.
7: Estados Unidos em 94. 0-0, tá o placar na torcida brasileira.
11: Mas já não vai no automático pra ser mais rápido?
7: Corre rápido.
11: E o ultra ali, normal, você joga ultra. Pronto, aí vai ser rapidinho.
7: Ó, e Messi fez gol. Ixi, 5-0.
11: Aí estreamos bem. Dá pra acreditar, não?
7: Agora a Bélgica, 86. Oxê.
11: 4-0. A fase de grupos é uma maravilha.
7: União Soviética. É goleada. Ih, rapaz, fizeram
11: 2-1, mas a liderança do grupo é nossa.
7: Passamos em primeiro, hein?
11: Hungria nas oitavas.
7: Que beleza!
11: 2-0.
7: Santa Cruz, Salá.
11: Suécia nas quartas.
7: Suécia nas quartas.
11: Passamos. Um sufoco.
7: Inglaterra em 54. Salá.
11: Empatou, pênalti.
7: Eita, perdeu.
11: Eliminado. Eliminou.
7: E agora?
11: Na semifinal, pô. Falei que esse time não passava da semi, rapaz.
7: E agora acabou.
11: A zaga é fraca.
15: Eu não aguento mais isso,
11: velho. Complicado, velho.
7: É brincadeira. Pronto. Exatamente, eu ia falar isso agora.
11: Já que a gente tá falando de Copa.
7: Você sabia disso?
11: Já que a gente tá falando
7: já
11: de Copa.
7: Já que estamos falando da Copa do Mundo, sábado, eu vou repetir aquele convite que eu fiz a você. Você aí da sua rua, que sábado tá preparando alguma coisa e quer que a Rádio Sociedade apareça aí, pode mandar aqui o zap pra gente. Qual é o zap da galera aí, meu irmão? Qual é o zap?
16: WhatsApp
7: aí?
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7: Bota aqui, quero a Rádio Sociedade aqui na minha rua. Pronto. A nossa equipe vai passar aí no sábado. Estaremos com um programa todo especial das 5 da tarde até as 7 da noite. A bola vai rolar às 7. É um pré-jogo. Correspondente dos Estados Unidos falando ao vivo com a gente.
11: Essa coroa centenária tira onda.
7: Teremos René Simões falando sobre a questão do técnico, um estrangeiro comandando a seleção.
11: Dentre outros assuntos.
9: Dentre outros assuntos.
11: Ele sobre Neymar.
9: Pois é. Sociedade, ele parceiro. Ele falou que o monstro estava sendo construído.
11: Ele...
9: Salve o Espíndola. Vai falar sobre arbitragem, as mudanças na regra. E é a primeira vez que o Brasil manda o maior número de árbitros para uma Copa do Mundo. É, 9 no total, incluindo VAR, assistente, árbitros e tudo mais. E teremos o VAR do povo com Brenner na rua, repórteres girando, inclusive mande aí, ó, eu quero a Rádio Sociedade em minha casa, em minha rua, pronto, que a gente vai no sábado. Fechado? Então tá bom. Antes de ir no intervalo, deixa eu botar o ouvinte para falar. Fala, torcedor. Fala, torcedor.
17: Pessoal da Rádio Sociedade, sou o Santos aqui da Ilha do Governador, Rio de Janeiro. Cara, o time do Bahia, o primeiro jogador que tem que sair é esses dois centroavantes, o Everaldo e o William José. Tem que sair os dois. Se sair esses dois jogadores, o time melhora. Pode botar o time da base, esse jogador da base. Qualquer um deles é melhor que eles dois. E que o Everaldo e o William José são muito fracos, esses dois jogadores estão perdendo muito, muito ali na frente. O ataque do Bahia tá morto. Então tem que tirar esses dois jogadores principalmente. E sobre a seleção brasileira, eu estou muito com fé na seleção, apesar que estão falando muito que tem muitos times, muita seleção favorita, mas eu estou confiando na seleção esse ano. Um abraço aí a todos.
9: Valeu, meu querido. Valeu. Pela Série B, continua o Fortaleza resistindo, segurando a onda. O Náutico com um jogador a mais e não faz o gol. 1-0 para a equipe do Fortaleza. E o Cuiabá está derrotando a Ponte Preta por 2-1. Vou ali, volto já. 8:40.
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9: 8h46 da noite na Bahia.
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9: Estamos de volta com o nosso bate-bola já na reta final. A minha galerinha aqui, boa noite, Tony. Estou aqui em São Caetano do Sul, São Paulo, ligado. Sou torcedor do Bahia. natural de Ibitiara, Bahia, Chapada Diamantina. Abraço a todos vocês. Obrigado, José Elias, aqui em nosso canal no YouTube. Aqui, Tony, ó, mande aqui na Rua 13, Federação, próximo ao Ed 10, aqui pertinho.
11: É, aí rola mesmo, a galera, toda a Copa do Mundo, já fiz até uma matéria por lá. Pronto. A galera se anima legal.
9: Eu já anotei aqui, viu, José Milton Teixeira. Vou mandar a equipe aparecer aí, viu, pra fazer uma festa junto com a galera. Acredito que seria bom o Vitória contratar Mailton, lateral direito do Fortaleza. Jorge Antônio, ô Jorge, e realmente tá difícil essa posição. Se na seleção os cabas nem conseguiram, né? Imagine por aqui, velho. É, meu, que situação. Aí tem uns caras aqui falando em violência. Meu Deus do céu. Tony, eu tô aqui em Cruz das Almas. Pronto, já vou anotar. 102 está mais forte aí, mas vai chegar. 97.9 está chegado. Está chegando, viu? Obrigado a você, meu irmão. É DJ Dragon Cruz. Um abraço para você, meu querido. Ligado no bate-bola, Lino. Ah, tá aqui também, o Lino do Tabuleiro. Tá em todo. E bancado, o que eu perguntei até que fosse. Até que fase essa seleção vai suportar na Copa do Mundo? Eu acho que não vai muito longe. Foi o Antônio Jesus que perguntou.
11: Curiosamente, Tony, eu fui abrir aqui minhas redes sociais e apareceu o vídeo justamente da Rua 13, ó, no Instagram da Prefeitura de Salvador. Pronto. Então, tá tudo já organizado.
9: Isso agora. Aí chama-se algoritmo.
11: É, olha lá.
9: A gente pensa um negócio e os caras vão revender. Essa semana eu tava pensando em comprar uma mesa. Ó. Quando eu olhei, apareceu um cara de mesa. E aí?
11: É.
9: Pô, ficou legal a camisa, né? Pronto. Marca aí, já deixa marcadinho pra galera ir lá. É, tem mais o que, cara? Nada?
11: Rapaz, agora é aguardar.
9: Vou botar o ouvinte pra falar.
11: A grande estreia e vamos ver também como é que vai ser essa abertura da Copa do Mundo, né? Porque é muito esperada, até porque tem uns problemas aí envolvendo greve, que tá correndo risco aí da galera falando que a bola não vai rolar. Então a gente fica no aguardo da quinta-feira. O jogo é 4 da tarde?
9: 4 da tarde.
11: Ah, então ótimo, a gente vai assistir e trazer repercussão no bate-bola.
9: Muito bem, fala torcedor no zap da galera.
12: Alô, pessoal da Rádio Sociedade, vê se vocês vêem meu áudio que eu mandei anteriormente.
9: Então vou ver aqui. Esse aqui não tem nada, deve ser esse aqui.
12: Alô, pessoal da Rádio Sociedade, aqui quem fala é Raimundo que tá em Valença. Eu queria saber por que ninguém fala dos 4 campeonatos que o Bahia ganhou da Copa do Nordeste, que foi verdadeiramente Copa do Nordeste. E o que o Vitória ganhou, quer que seja hexacampeão, como é que pode, se até o Volta Redonda participou daquele torneio?
9: Eu acabei de falar agora há pouco.
11: Comentou sobre isso agora.
9: E o Bahia não ganhou 4, não, cara. É. O Bahia ganhou 5, viu?
13: Olha o coração.
9: Não diminua não, senão o povo fica com raiva. O Bahia ganhou 5. Fala, torcedor.
14: Boa noite, Tudade, Sociedade, Roberto Barros, Valéria. Tem torcedores do Bahia que acham que o problema é só o ataque. Everaldo e William José sofrem também com o esquema tático de Rogério. A bola normalmente chega pro centroavante. Quando chega, os caras têm que se virar para fazer logo o gol de qualquer jeito, depois de ter perdido já uma cacetada todos os outros jogadores. Bahia precisa de uma reformulação pesada. Bora, Brasil, minha porreta.
9: Olha aí, tá vendo? Aqui o Ismael Cardoso, lá de Pau da Lima, tá dizendo: seria ótimo, um privilégio a Rádio Sociedade aqui na minha rua. Segunda Travessa, Alexandre Ferreira, final de linha de Pau da Lima. Diz que lá vai ser uma festa no sábado, no Jogo do Brasil. Tô mandando aí, se você quer que a rádio vá lá, ó, eu também tô ligado no bate-bola. Boa noite pra você, Breno, e todos os ouvintes da rádio. Nildo Brandão, lá do bairro da Paz.
11: Fala, Nildo.
9: Tá ligado com a gente.
11: Sempre ligado.
9: E torcedor meu. Falando, só tem a voz.
15: Boa noite, bancada. Meu nome é Alex, sou torcedor do Vitória. Na minha opinião, essa seleção vai ser a seleção que pior vai representar o nosso país em Copa do Mundo. Se passar, passa da primeira fase. Na segunda fase, não passa.
9: Calma, calma.
15: Essa é a minha opinião.
9: É a opinião dele.
11: Mas você já parou pra analisar, irmão, que tem 48 seleções? Será que a seleção brasileira é tão ruim assim, cara? Ai, Deus do céu, pode
9: e ser. Classificam-se duas e as oito melhores terceiras colocadas.
11: Eu concordo com você, eu respeito sua opinião de não estar empolgado, mas o Brasil não passar da pré-oitavas, que é a 16avas, eu duvido muito.
9: É, fala torcedor.
16: Boa noite a todos mais uma vez, Fábio Preto falando. Brenner, você é fã de Neymar, pô.
11: Eu?
16: Aí é complicado você julgar a técnica do jogador, o desempenho na partida e tal, mas pegue esse vídeo aí e veja. Ele tentou aquela jogada do gol diversas vezes e errou até acertar. E assim, o lance do gol, ele vem pegar a bola no meio de campo de Marquinhos e aí consegue fazer a tabela. Mas em vários momentos ele poderia soltar a bola, ele poderia abrir uma jogada e não fez. Então assim, pega esse vídeo aí e veja, um abraço.
11: E aí eu te convido vou te fazer a mesma pergunta. Você mesmo respondeu e foi meio contraditório o que você falou agora. Ele pegou a bola no meio de campo, né? Todo mundo que faz isso pra fazer um gol.
9: Fala, torcedor.
11: Foi tabelando. E por isso que ele tentou várias vezes, chegou ao êxito em uma das vezes, né? É tentando que a gente consegue, cara.
9: É, não pode desistir. Fala, torcedor.
17: Boa noite, sociedade. Eu sou o torcedor da Rádio Sociedade da Bahia. Eu gostaria que Galinho voltasse a...
9: Ó, você tá imitando muito mal, cara. Tá imitando muito mal, companheiro. Viu? Tava quase.
11: Vai ter bom parar, é pra ele beber uma água, né? Aliviar a garganta.
9: Eu tava preocupado com tua garganta, viu? Mas valeu, muito obrigado, viu? Muito bem. Mas companheiro, é o seguinte. Ele tá todos os dias vendendo Vita Vigor. Até eu comprei, companheiro. Fala, torcedor.
18: Boa noite. Sou de Coração de Maria de Pirâmide, me chama Bui. Sou torcedor do Bahia, como vocês sabem.
9: Sim.
18: Sou torcedor do Bahia, sou fanático. O senhor já reclama de mim quando o Bahia perde aqui. Ô, boi, teu Bahia perdeu, perdeu, eu sinto na vergonha.
11: Oito jogos, hein, pai?
18: Aí você fala com o dirigente do Bahia pra fazer contratação, boi, pro Bahia agora, não viu? No mês de julho, viu?
11: Ô, Toninho,
18: o Bahia.
9: Pera aí que ele tá falando.
11: Eu dei uma pausa pra você
18: que o Bahia ganhar o jogo aí que jogar dentro de casa, viu? Vai abrir o oi dele aí, abriu o oi do Bahia aí, viu, tem presidente?
9: Aí tem que abrir o oi mesmo. Sim.
11: Você viu a oferta que o Real Madrid fez pro Julian Álvarez?
9: Rapaz, é dinheiro demais.
11: E o Atlético de Madrid ironizou.
9: Foi, né?
11: Dizendo que quer a multa rescisória, que é 500 milhões de euros, cerca de 3 bilhões de reais. O valor que o Real ofereceu foi de 900 milhões de reais. Cara, esse valor era um Neymar no Prime, um Messi no Prime. Do auge do seu futebol.
9: Do auge.
11: E o Atlético de Madrid tá recusando, tá? Agora aquela coisa que a gente sempre fala aqui. Se o jogador bater o pé e falar, não jogo mais aqui, já que vocês estão dificultando, não quero jogar mais. Aí eu quero ver não aceitar.
9: É.
11: Só porque é rival, não sei o quê. Quero ver não aceitar, o cara vai ficar lá parado.
9: Aí, fala, aí. Torcedor!
19: Boa noite, bancada sociedade. Aqui quem fala é João Batista de Conceição do Coité.
9: Ô, João.
19: Já que o Vitória ganhou esse campeonato, porque o Bahia não tava, e os outros quatro, o Bahia tava onde? Já que o Bahia é outro patamar, o Bahia tá disputando o que mesmo? A Champions? Só se for a Champions, porque Copa do Brasil, não. Libertadores, não. Sul-Americana, não. Tá disputando o que mesmo?
9: Fala, torcedor.
20: Ô, Tony, boa noite. Não se comenta isso, não. Que o Bahia não tem dono, rapaz. Bahia lá do exterior, o pessoal ainda fica comentando. Com o presidente, o Bahia hoje não tem presidente, não tem nada. Zé Ferreira de Ituberá. Entendeu? Tá ok? Um abraço e bom trabalho.
9: Obrigado, meu querido. Um abraço. Mais um pra gente ali. Fala, torcedor.
21: O Bahia tomou duas vergonhas dentro, cara, em 2022 e 2024, por CRB e por Fortaleza. Pode ficar calado, não pode conversar nada, torcedor do Bahia.
9: Olha aí, tá vendo? Brenner, amanhã será um novo dia.
11: Será um novo dia e que a gente traga mais informações da seleção brasileira. Porque amanhã o Rafinha vai ser entrevistado e a gente vai repercutir aqui no bate-bola e também o treinamento, quem sabe alguma novidade em relação ao Neymar, Tony Silva.
9: Eu fiquei sabendo hoje que o Bahia tá com uma proposta para pegar René do Vitória.
11: Agora?
1: Sim.
11: O Vitória já anunciou a renovação, pô.
1: Sim, mas se chegar com dinheiro? O Bahia tem dinheiro, não tem?
2: E aí?
11: Será que vai rolar? O Vitória comprou 50%.
1: Emanuel tava falando no jornalismo lá.
11: Rapaz, eu acho uma movimentação assim.
1: Amanhã a gente vai trazer esse detalhe.
11: Pode

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7: Olá, boa noite.
8: Boa noite para você que nos acompanha em todo o país.
7: Terça-feira, 9 de junho de 2026.
8: Vamos ao destaque do dia: Estatuto da Segurança Privada.
7: Presidente Lula regulamenta a lei que traz mais controle das autoridades sobre esse tipo de serviço.
8: Segurança jurídica também deve estimular a abertura de mais empresas no setor.
7: O presidente também destacou a legitimidade para trabalhadores que fazem serviços de vigília e segurança.
9: Da cidadania para vocês, né? Vocês andarem de cabeça erguida, não sendo tratado como clandestino e não recebendo calote.
8: E ainda, Conselho de Política Energética vai avaliar aumento da mistura de etanol na gasolina.
7: Proposta do governo e de empresários é que composição passe a ter 32% de álcool combustível. Márcia Fernandes.
10: Se a medida for acatada, 450 milhões de litros de gasolina deixarão de ser importados.
8: E a gente vai falar também da prevenção aos incêndios florestais esse ano.
7: Com a possibilidade de termos El Niño no segundo semestre, o governo do Brasil já vem se preparando com contratação de profissionais e equipamentos.
8: A gente conversa sobre isso em entrevista ao vivo com o ministro do Meio Ambiente e Mudança do Clima, João Paulo Capobianco.
7: Hoje, na apresentação da Voz do Brasil, Mariana Jungmann e Luciano Seixas.
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7: O governo pretende aumentar novamente o percentual de etanol presente na gasolina, agora para 32%.
8: A proposta, que é defendida também por empresários do setor, será avaliada nas próximas semanas pelo Conselho Nacional de Política Energética.
7: E se aprovada, deve contribuir para aumentar a autonomia do país no setor de combustíveis e diminuir os preços para o consumidor.
10: Empresários e representantes do setor de etanol levaram ao governo federal a proposta de um aumento no percentual de etanol na gasolina para